0: e contribuir com a economia.
1: Pauta de videogame é uma pauta transversal, ela é pauta de cultura, mas ela é pauta de tecnologia, ela é pauta de desenvolvimento econômico e comércio. E é pauta também da fazenda, da receita. Só que agora a gente começa também a jornada, a próxima fase, né? O próximo boss fight é a gente poder categorizar tributariamente, né? Como é que vai ser agora esse setor, que agora ele é reconhecido como um setor único, não só atrelado a tecnologia, como é hoje também.
0: Dados da pesquisa Game Brasil, divulgada neste ano, apontam que cerca de 36% dos que consomem games no Brasil têm entre 14 e 29 anos. Outro recorte mostra que 25 milhões de gamers têm algum tipo de deficiência. Para o criador de conteúdos, Fabrício Ferreira, da Able Gamers Brasil, ONG voltada para a acessibilidade em jogos eletrônicos, a regulamentação e o fomento previstos no decreto vão contribuir para a acessibilidade no setor.
2: A gente fala muito sobre videogames, sobre jogos como um mercado. Pela questão do dinheiro financeiro, a gente fala muito sobre arte, mas o videogame hoje, ele é uma ferramenta muito forte de socialização. A gente tem uma grande parte da população TCD no Brasil que muitas vezes não pode sair de casa. E os videogames, ele além de ser uma forma de arte, ele também permite que essa pessoa viva experiências que muitas vezes a gente nem dá bola para essas experiências. É algo cotidiano para
0: a
2: gente.
0: A ministra da Cultura, Margareth Menezes, afirma que os jogos eletrônicos deixam de ser considerados apenas softwares e passam a ser vistos como produtos culturais.
3: E essa é uma mudança fundamental porque permite que os jogos brasileiros acessem instrumentos de fomento já consolidados, como a Lei do Audiovisual, a Lei Rouanet, o Fundo Setorial do Audiovisual, além de reconhecer o seu papel na educação, na saúde, na formação de juventudes e na qualificação profissional na geração de emprego e renda.
0: O decreto institui ainda o Game Brasil, plataforma pública e gratuita para catalogar, divulgar e promover jogos brasileiros, indicando onde estão disponíveis. E para ampliar a formação de profissionais para a indústria de jogos eletrônicos, o Ministério da Educação vai ofertar a partir do ano que vem, 230 vagas para cursos de graduação na área de jogos digitais em 5 universidades federais nas 5 regiões do país. Reportagem Graziele Bezerra.
4: Em 2027, a reforma tributária entra numa nova fase.
5: É quando as microempresas e as empresas de pequeno porte começam a recolher a contribuição sobre bens e serviços, CBS, e o imposto sobre bens e serviços, IBS.
4: Entre os prazos estabelecidos, um vence amanhã, dia 15 de outubro. É quando os empresários devem informar se desejam permanecer ou optar pelo Simples Nacional, o atual sistema para o recolhimento de tributos.
5: Para explicar melhor essas mudanças, a gente conversa agora com o repórter Nazi Brum. Boa noite, Nazi.
6: Olá, boa noite, Mariana, Luciano, e boa noite, ouvintes da Voz do Brasil. Pois é, a reforma tributária deve ser concluída em 2033, mas a partir de 2027, as microempresas e empresas de pequeno porte começam a recolher o IBS e o CBS, que vão substituir 5 impostos: PIS, COFINS, IPI, ICMS e ISS. O primeiro passo para isso é que essas empresas optem até amanhã pelo Simples Nacional, um sistema que já existe que facilita o pagamento de impostos. Após isso, as empresas que estiverem no Simples Nacional vão optar se desejam pagar o IBS e o CBS dentro do Simples ou de forma separada. E essa opção deve ser feita até o dia 30 de outubro.
4: Agora, isso quer dizer, então, Nazi, que as empresas, as microempresas e as empresas de pequeno porte vão poder pagar esses dois impostos de duas formas diferentes?
6: Exatamente, Mariana. E o coordenador de tributos sobre a renda, patrimônio e opções financeiras da Receita Federal, Gustavo Salton, falou um pouco sobre essas mudanças.
7: Simples Nacional, ele não acabou, ele continua sendo um regime fundamental para as micro e pequenas empresas. A grande novidade da reforma tributária é que o empresário passa a decidir se prefere manter o IBS e a CBS dentro do DAS ou se prefere no regime regular de débitos e créditos. Então, estamos nesse período agora super importante de opções e decisões de todo mundo, né? Para que todos consigam fazer as suas decisões que melhor podem fruir desse novo mundo tributário que a gente vai ter agora.
6: Olha, o empresário que optar pagar o IBS e CBS fora do Simples Nacional estará aderindo automaticamente ao Simples Nacional Híbrido e o pagamento será feito dentro do regime regular. Sobre esse assunto, a gente tem aqui a dúvida de uma ouvinte. Vamos ouvir.
8: Olá, boa noite. O meu nome é Iraneia Rego. Eu trabalho no ramo de moda, eu vendo roupa. E eu queria fazer uma pergunta. Quem já é do Simples e possui algum termo de exclusão, precisa fazer a opção novamente?
6: Pois é, quem vai responder é o coordenador da Receita Federal, Gustavo Salton.
7: Precisa sanar eventual problema que teve com o Simples Nacional e possui agora até 15 de outubro para fazer novamente essa opção para o ano que vem, após ter sanado eventual situação que ficou impeditiva para o regime.
6: O Gustavo Salton também vai responder a uma dúvida da Sandra Júlia. Ela é dona de um salão de beleza, trabalha direto com o consumidor e também com outras empresas. E ela quer saber qual sistema é mais vantajoso para pagar os novos tributos.
9: Eu estou meio perdida se eu fico só no Simples Nacional ou se compensa para mim mudar para outro sistema ou ficar só no Simples ou ter os dois, eu não sei.
7: Geralmente, as empresas que tratam diretamente com o consumidor final, elas vão fruir melhor do simples puro, que a gente chama, né? No entanto, é necessário verificar o caso concreto, quem são os seus fornecedores, parceiros e clientes, para ter certeza a respeito do que vale mais a pena. Então, muito importante aí cada um fazer a sua conta, né? Tem uma conta individual aí de cada empresa que é importante cada um estar atento.
6: Então, Mariela, Luciano, para resumir, microempresas e empresas de pequeno porte têm até amanhã para optar pelo Simples Nacional e até o dia 30 de outubro para decidir se pagam os novos tributos dentro desse sistema ou pelo método convencional.
5: Nazi, e se após fazer a opção o empresário mudar de ideia, ele pode desistir?
6: Pode sim, Luciano. O sistema vai abrir um prazo específico de 3 de novembro a 20 de dezembro de 2026 para que qualquer pessoa desista da opção feita, tanto para o Simples Nacional quanto para o sistema híbrido. E o contribuinte pode tirar todas as dúvidas sobre esse processo na Receita Federal. Basta ter uma conta na plataforma gov.br e entrar em servicos.receitafederal.gov.br. Mariana, Luciano.
4: Obrigada, Nazi Brum, pelas informações ao vivo aqui na Voz do Brasil.
5: Quer saber quanto sua rede de ensino tem previsto para investir na educação?
4: O painel de financiamento do novo PAR foi atualizado e agora também traz informações sobre os repasses do Fundeb, o Fundo de Manutenção e Desenvolvimento da Educação Básica e de Valorização dos Profissionais da Educação, esses repasses feitos nos últimos 12 meses.
5: Pela plataforma é possível consultar os recursos previstos para cada rede, acompanhar receitas e despesas da educação básica e verificar os saldos de programas.
10: Você sabia que é possível consultar informações do Fundeb de forma rápida e prática? O Ministério da Educação acabou de atualizar o painel de financiamento do novo Plano de Ações Articuladas, o novo PAR. Agora é possível acompanhar pela plataforma os valores previstos para cada rede de ensino, considerando fontes como o Fundeb, o Fundo de Manutenção e Desenvolvimento da Educação Básica e de Valorização dos Profissionais da Educação, o Salário Educação e as receitas vinculadas ao mínimo constitucional destinado à manutenção e ao desenvolvimento do ensino. Com a última atualização, o novo PAR apresenta informações da Secretaria do Tesouro Nacional sobre os repasses do Fundeb efetivados nos últimos 12 meses. Além disso, a ferramenta também permite acompanhar a evolução das receitas e das despesas relacionadas à educação básica, bem como dos saldos acumulados de programas. O novo PAR reúne dados das principais fontes de financiamento da educação básica por meio de gráficos e tabelas e permite ainda que gestores educacionais, pesquisadores e cidadãos consultem os recursos destinados às redes de ensino e acompanhem a evolução das receitas ao longo do tempo. Todos esses dados podem ser consultados no painel de financiamento do novo Plano de Ações Articuladas, o novo PAR, disponível em novopar.mec.gov.br. Locução, Júlio César de Oliveira. Reportagem, Daniel Duarte.
4: O ministro do Meio Ambiente e Mudança do Clima, João Paulo Capobianco, retornou hoje a Manaus para acompanhar ações de combate aos incêndios florestais no Amazonas.
5: Após sobrevoar as áreas atingidas pelo fogo e reunir-se com autoridades locais, ele falou sobre a situação no estado e os próximos passos.
11: Não podemos comemorar porque ainda temos uma situação grave, muito grave ainda, ainda muita fumaça, mas houve uma redução nos eventos de queimadas e de incêndios, portanto nós temos um movimento positivo e há um indicativo de redução de novos focos. O novo passo agora é a investigação criminal. Nós vamos iniciar uma ação forte de investigação para identificar quem está operando esse conjunto enorme de incêndios e verificar se há uma organização por trás disso e vamos punir aqueles que forem identificados de forma exemplar para que não fique na região uma sensação de impunidade.
4: As ações são realizadas de forma integrada entre órgãos federais, estaduais e municipais para reduzir os impactos ambientais e proteger a população.
5: 330 brigadistas já foram mobilizados para atuarem em apoio às equipes do IBAMA, do ICMBio e de outros órgãos federais.
4: Usar a força do futebol para combater a violência contra a mulher.
5: Com esse objetivo foi lançada a campanha Papo de Homem. No futebol, a violência não entra em campo.
12: Em dias de jogos de futebol, os casos de violência contra as mulheres aumentam 27%. Para enfrentar esse problema, o governo federal e a CBF, Confederação Brasileira de Futebol, lançaram a campanha Papo de Homem. No futebol, a violência não entra em campo. A iniciativa convoca a participação de torcedores e jogadores. No vídeo da campanha, estão reunidos jogadores presentes na convocação mais recente da seleção brasileira, como Vini Júnior.
13: No futebol, a violência não entra em campo.
12: E Rayan.
14: Violência contra as mulheres não tem desculpa.
12: A peça foi exibida durante um amistoso entre Brasil e Argentina essa semana em Recife. A proposta da campanha é utilizar a força do futebol para conscientizar o público masculino quanto à prevenção e ao enfrentamento à violência contra mulheres. Foi o que disse o ministro do esporte, Paulo Henrique Cordeiro.
15: São homens, são atletas, são jogadores da seleção brasileira que estão falando de um prisma, estão falando de um lugar de homem. Porque a questão da violência contra a mulher não é um problema sobre as mulheres, mas é um problema sobre os homens. E o homem falando sobre isso impacta, eu tenho certeza, muito mais e pode contribuir decisivamente para que esse estado de coisa possa ser extinto de toda a nossa sociedade.
12: A mensagem também é para quem acha que bebida e raiva justificam uma agressão, alerta o torcedor Marco Polo.
16: De campo, cada um responde por seus atos, fora dele também.
12: A campanha também marca o lançamento do Plano Nacional do Legado Social e Esportivo da Copa do Mundo Feminina FIFA 2027, que estabelece 4 eixos para ampliar a participação de mulheres no futebol. Vale lembrar que mulheres em situação de violência podem buscar orientação e realizar denúncias pelo Ligue 180. Em caso de emergência, devem ligar para o 190 da Polícia Militar. Reportagem Pablo Mundim.
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4: Música. Estamos no Outubro Rosa, mês de prevenção e conscientização sobre o câncer de mama.
5: E mulheres, fiquem de olho. Os planos de saúde são obrigados a cobrir o exame de mamografia, mesmo em mulheres com menos de 40 anos.
4: A medida vale para os casos em que há indicação clínica para o exame.
5: O exame também é oferecido no SUS.
1: Ao tocar os seios, a geóloga e produtora audiovisual Laila Milani sentiu algo diferente. Ela procurou o médico e o diagnóstico foi de um nódulo benigno que precisava ser acompanhado. 6 meses depois, ao retornar para exames, descobriu que o nódulo havia evoluído para câncer de mama. Laila tinha 38 anos e nunca havia feito uma mamografia.
2: Eu não recebi nenhuma informação que abordasse esse assunto, no sentido de que a mamografia feita antes, né, poderia adiantar o meu caso, né, antecipar um diagnóstico, por exemplo.
1: Desde o começo do mês, os planos de saúde não podem mais negar a cobertura de mamografia digital para mulheres com menos de 40 anos que tenham indicação médica para a realização do exame. A mudança foi aprovada pela Agência Nacional de Saúde. Antes, os planos tinham obrigação de cobrir o exame somente para pacientes entre 40 e 69 anos. O presidente da ANS, Wadid Amu, destacou a importância da medida.
22: A partir de agora, deve ser considerada a necessidade clínica de cada paciente. O diagnóstico precoce salva vidas. Quanto mais cedo a doença é identificada, maiores são as chances de sucesso no tratamento e de melhores resultados para os pacientes.
1: De acordo com o presidente da Sociedade Brasileira de Mastologia, Guilherme Novita, a mamografia é o melhor exame para detecção precoce do câncer de mama. Segundo ele, a partir dos 40 anos, as mulheres devem fazer mamografia anualmente. Ele explica em quais casos a mamografia antes dos 40 anos é recomendada.
23: Existem pacientes que, por questões de risco, geralmente história familiar de câncer de mama ou ovário, ou história pessoal de câncer de mama ou lesões pré-cancerígenas, ou história de mutação genética, elas precisam fazer mamografia antes dos 40 anos.
1: Nas últimas décadas, o câncer de mama se manteve como o tipo de câncer mais frequente entre as brasileiras, com exceção do câncer de pele não melanoma. Segundo o Ministério da Saúde, hoje, a taxa estimada é de 66 novos casos por 100 mil mulheres. Reportagem Luana Karen.
4: E o Ministério da Saúde apresenta campanha com orientações sobre acesso a consultas, exames e cirurgias pelo SUS.
5: O conteúdo explica como buscar atendimento especializado e apresenta opções de atendimento pelo Sistema Único de Saúde.
24: A dona de casa, Vanusa da Conceição, moradora da Ceilândia, no Distrito Federal, conta que o filho, de 14 anos, deslocou o joelho enquanto jogava futebol e foi levado a uma unidade básica de saúde. Após o atendimento de emergência, ela conta como foi o processo para que o filho fizesse a ressonância e outros exames específicos.
25: Eu fui até o posto de saúde, a UBS. Por volta de mais ou menos 7 dias, ele foi chamado para poder fazer a ressonância. Já peguei o resultado e agora retornarei ao médico que consultou ele.
24: Para orientar pessoas que precisam de avaliação, acompanhamento, exames ou procedimentos especializados, como Vanusa, o Ministério da Saúde lançou a campanha nacional de atendimento especializado, que reúne informações sobre como buscar consultas, exames e cirurgias pelo SUS. A iniciativa apresenta o passo a passo, desde a entrada da unidade básica de saúde até o atendimento especializado, é o que explica o diretor do Ministério da Saúde, Rodrigo Oliveira.
26: A gente tem duas grandes portas de entrada. Uma porta de entrada são as UPAs e os grandes hospitais de emergência, e também você pode buscar a unidade básica de saúde. É possível em vários locais, através do meu SUS Digital, através do WhatsApp ou de outros aplicativos, você buscar atendimento.
24: Os pacientes do Sistema Único de Saúde têm diferentes possibilidades de atendimento. Para uma consulta, por exemplo, não precisam sair de casa. Eles têm à disposição a telesaúde, que permite a realização de teleconsultas e telediagnósticos. A população também pode ser encaminhada para o atendimento nas carretas de saúde, unidades móveis que oferecem serviços especializados em diferentes regiões do país. Essas unidades atendem prioritariamente onde há menor oferta de serviços especializados. Rodrigo

0: são as notícias do governo federal.
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1: Fique agora com o Minuto do TCU. Em seguida, as notícias do Poder Judiciário e do Congresso Nacional. Boa noite.
0: Boa noite, até amanhã.
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5: Você vai ouvir agora notícias do Poder Judiciário.
6: STF decide afastar a inclusão das perdas inflacionárias na correção monetária dos depósitos judiciais.
7: STM realiza seminários sobre a Justiça Militar e o Tribunal Penal Internacional.
6: Para o STJ, planos de saúde não são obrigados a custear medicamentos à base de canabidiol para tratamento domiciliar.
7: Boa noite, eu sou Marcela Luiza.
6: E eu sou Walter Lima.
7: O Supremo Tribunal Federal decidiu hoje afastar a inclusão dos expurgos inflacionários na correção monetária dos depósitos judiciais.
6: A Corte entendeu que a atualização monetária deve observar índices previstos na legislação.
8: A discussão era para definir se os depósitos de ações judiciais da época dos planos econômicos Bresser, Verão, Collor 1 e 2 tem direito à mesma correção monetária aplicada à caderneta de poupança, chamada de expurgos inflacionários. Esses expurgos correspondem às diferenças de atualização decorrentes de períodos em que os índices utilizados para corrigir valores financeiros não acompanharam integralmente a inflação. No final, prevaleceu o entendimento de que a atualização dos valores deve observar os índices previstos na legislação, sem a incorporação de diferenças decorrentes dos planos econômicos.
7: O Superior Tribunal Militar realiza entre hoje e amanhã em Brasília o seminário Justiça Militar e o Tribunal Penal Internacional, o TPI.
6: O evento reúne especialistas para discutir temas relacionados à atuação do Tribunal Penal Internacional. Marcelo Della Libera.
9: O Tribunal Penal Internacional julga pessoas acusadas de genocídios, crimes contra a humanidade, crimes de guerra e crimes de agressão. O Prêmio Nobel da Paz este ano foi para a jurista Navi Pillay, que já integrou o TPI. A presidente do Superior Tribunal Militar, ministra Maria Elizabeth Teixeira Rocha, avalia com otimismo o trabalho do TPI ao longo de mais de 20 anos de existência.
10: Eu avalio com muito otimismo, porque o Tribunal Penal Internacional foi criado exatamente para que não houvesse a repetição dos tribunais que foram formados para julgar os delitos da Segunda Guerra Mundial. E isso eu acho que é extremamente promissor e garantista, porque dá ao mundo e à sociedade das nações, né, uma estabilidade jurídica para se dizer, né, em conflitos aquilo que se pode e aquilo que não se pode fazer. Porque até uma guerra, que é o horror e a barbárie, tem de haver regras.
9: Entre hoje e amanhã, o STM promove o seminário Justiça Militar e o Tribunal Penal Internacional, Desafios e Perspectivas da Implementação Jurídica do TPI no Brasil. O evento conta com a transmissão ao vivo pelo canal oficial do Tribunal no YouTube.
7: Plano de saúde não é obrigado a custear medicamentos à base de canabidiol para uso domiciliar sem previsão legal ou contratual de cobertura.
6: A conclusão

0: programa é do STJ, Fátima Uchoa.
1: A exceção à regra é nos casos expressamente previstos em leis ou normativos específicos. Assim, a mera autorização excepcional de importação concedida pela Anvisa não impõe ao plano de saúde a cobertura obrigatória de tratamento domiciliar com canabidiol. Esse julgamento, na segunda sessão, sob o regime da relevância da questão federal, ocorreu em sessão virtual e é definitivo no âmbito do STJ, pois os ministros reafirmaram jurisprudência consolidada na Corte. A decisão passa a valer para processos semelhantes em todo o país. Vale destacar que essa é a primeira vez que o STJ usou a técnica de reafirmação sob o regime da relevância da questão federal.
2: Dois dias de debates sobre sustentabilidade na Justiça do Trabalho.
0: Magistrados, servidores e especialistas vão discutir soluções para uma justiça trabalhista sustentável. Rafael Silva.
3: Entre os assuntos, eles vão falar sobre mudanças climáticas, gestão de resíduos sólidos, descarbonização e a inclusão socioprodutiva de catadores. Também estão em pauta as estratégias para a criação de planos de contingência socioambiental, além da apresentação de projetos desenvolvidos pelos próprios tribunais, o que ajuda a compartilhar boas práticas entre as unidades. O debate reforça o papel das instituições públicas diante do desafio global de atingir o carbono zero.
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2: Uma boa noite.
0: E até amanhã.
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5: Está no ar o Jornal do Senado.
6: Eu sou Paula Groba.
7: E eu sou Humberto Pinheiro.
6: E estes são os destaques de hoje do Jornal do Senado, que começa agora.
7: Senado vota fim da escala 6-1 em primeiro e segundo turno ainda hoje, segundo o presidente Davi Alcolumbre.
6: PEC da Segurança avança no Senado com maior integração e fim da saidinha para membros de facções.
7: Projeto garante às mulheres opção de viajar ao lado de outra passageira sem custo extra.
6: Boa noite.
7: Boa noite.
6: A PEC da Segurança Pública avançou no Senado e segue para votação em plenário. A proposta busca reforçar o combate ao crime organizado com ação direta do governo federal e maior integração entre as forças de segurança da União, dos estados e dos municípios.
7: O texto também prevê penas mais rigorosas para integrantes de facções criminosas, inclui o Sistema Único de Segurança Pública na Constituição e permite a criação de polícias municipais para o policiamento ostensivo e comunitário. A PEC foi concluída hoje na Comissão de Constituição e Justiça. Repórter Bruno Lourenço.
8: A Comissão de Constituição e Justiça aprovou a inclusão no texto constitucional do Sistema Único de Segurança Pública. A proposta de emenda à Constituição padroniza diretrizes nacionais e permite a criação de polícias para a guarda comunitária e ostensiva pelas prefeituras. O relator, senador Rogério Carvalho, do PT de Sergipe, acredita que a grande inovação da PEC é colocar a União como agente atuante e corresponsável no enfrentamento direto ao crime organizado, em cooperação articulada com as polícias estaduais e locais.
9: Agora nós teremos o governo federal como integrante do Sistema Único de Segurança Pública e podendo agir conjuntamente e tendo responsabilidade no combate aos criminosos e no combate ao crime organizado em todo o país, de forma articulada e integrada, Polícia Civil, Polícia Militar.
8: Além da cooperação federativa, o texto prevê fontes de financiamento protegidas contra contingenciamentos orçamentários. Com a aprovação na CCJ, a PEC da Segurança Pública segue agora para análise do plenário do Senado, onde precisará passar por dois turnos de votação antes de poder seguir para promulgação.
6: O senador Espiridião Amin, do PP de Santa Catarina, afirmou que a PEC da Segurança Pública merece atenção especial do governo e do Congresso Nacional. Ele defendeu que a proposta seja analisada ainda nesta legislatura pelos senadores.
7: Na avaliação de Amin, o aperfeiçoamento da proposta vai ajudar a garantir melhores condições de segurança à população brasileira.
10: Que eu creio que deverá merecer de nós, ainda nesta legislatura, a urgência e o aperfeiçoamento necessário.
6: E mulheres poderão ter o direito de escolher viajar ao lado de outra mulher em aviões e ônibus sem pagar nada a mais por isso.
7: É o que prevê um projeto que está na pauta da Comissão de Fiscalização e Controle e Defesa do Consumidor do Senado. A proposta proposta garante essa opção no momento da compra da passagem. Repórter Pedro Pincer.
11: A Comissão de Transparência, Fiscalização e Controle está pronta para votar um projeto de lei que garante às mulheres que viajam sozinhas o direito de optar, no ato da compra da passagem em transportes coletivos, por assentos ao lado de outras mulheres. O texto já foi aprovado na Comissão de Direitos Humanos. O objetivo é evitar situações de violência durante o trajeto e limitar as situações de vulnerabilidade, além de consolidar o compromisso do Estado com a promoção de políticas de proteção às mulheres em todos os espaços. A autora do projeto, senadora Daniela Ribeiro, do Progressistas da Paraíba, destacou que o assento ao lado de outra mulher não terá custo extra para a passageira nem para as empresas.
12: Essa iniciativa ela visa prevenir casos de assédio e a gente sabe também que previne violência, proporcionando muito mais tranquilidade durante os deslocamentos. Comprovadamente, a vulnerabilidade das mulheres no transporte coletivo é uma realidade.
11: Se aprovada na comissão, a proposta só vai ao plenário caso seja apresentado recurso com esse objetivo.
6: Evitar erros médicos que podem custar a vida de crianças é o objetivo de um projeto que está na pauta da Comissão de Assuntos Sociais do Senado.
7: A proposta busca reforçar a segurança no atendimento infantil e prevenir tragédias como a do menino Benício, que morreu em Manaus após receber uma dose letal de adrenalina. A repórter Raíssa Abreu tem os detalhes.
13: O projeto do senador Eduardo Braga, do MDB do Amazonas, determina que os serviços de atendimento pediátrico tenham sempre um médico especialista. Também estão previstas regras para que os pais ou responsáveis pela criança recebam informações claras sobre seu estado de saúde e apoio psicossocial.
14: Para que um profissional não cometa erros e equívocos, como aconteceu recentemente no meu estado, com o garoto Benício, que ao chegar em um hospital supostamente de excelência no meu estado e ao ser atendido no ambulatório, imagine Vossa Excelência que um profissional da saúde injetou adrenalina na veia de uma criança, o que levou, obviamente, a óbito esta criança.
13: A proposta recebeu o voto favorável da relatora, senadora Damaris Alves, do Republicanos do Distrito Federal. Se aprovada na Comissão de Assuntos Sociais, a proposta segue direto para a Câmara dos Deputados.
6: E a senadora Zenaide Maia, do PSD do Rio Grande do Norte, fez um apelo a pais e aos responsáveis para que vacinem as crianças. Médica, ela alertou para o risco de doenças como o sarampo voltarem a circular, com a possibilidade de complicações graves e até a morte.
7: A senadora destacou que vacinar é um ato de proteção à saúde infantil e que a imunização não deve ser uma questão política, mas uma responsabilidade de todos.
15: Vacinem os seus filhos. Não é possível que a gente continue vendo crianças voltando a ter sarampo. Sarampo é uma doença extremamente grave. Pode matar e pode também deixar sequelas pro resto da vida.
6: Senadores estão reunidos no plenário para discutir a proposta de emenda à Constituição que acaba com a escala 6x1. O texto prevê reduzir a jornada semanal de 44 para 40 horas, sem diminuição dos salários.
7: Segundo o presidente do Senado, Davi Alcolumbre, a votação da PEC em dois turnos está prevista para hoje. O repórter Alexandre Campos traz mais informações.
16: Além de reduzir a jornada sem diminuir salário, a PEC prevê dois dias de folga semanal, sendo um deles preferencialmente aos domingos. Essas regras valerão para os terceirizados que prestam serviços para a administração pública direta e indireta da União, dos estados, do Distrito Federal e dos municípios. No entanto, não serão aplicáveis para os trabalhadores da iniciativa privada que tiverem diploma de curso superior e que receberem um salário maior que 2,5 vezes o teto da Previdência Social, salvo se o empregador, por vontade própria, decidir o contrário. A mudança será gradual. 2 meses depois de sua promulgação, o tempo de trabalho por semana passará de 44 para 42 horas semanais. Um ano depois da implementação dessa primeira etapa, a jornada vai diminuir para 40 horas. Líder do governo, a senadora Tereza Leitão, do PT de Pernambuco, afirmou que a redução da jornada é uma luta histórica dos brasileiros, construída nas fábricas, comércios, nos serviços, ruas, escolas e até nas redes sociais.
17: estamos escrevendo este capítulo ao lado de cada trabalhador que acorda antes do sol nascer, de cada mãe e de cada pai que querem acompanhar o crescimento de seus filhos, de quem deseja estudar, cuidar da saúde, encontrar os amigos, estar com a família, descansar, de quem quer simplesmente recuperar o direito de ser dono de parte maior do seu próprio tempo e fazer dele o que quiser.
16: Representante do PL de Santa Catarina, o senador Jorge Seif reconheceu que, por ser um apelo dos trabalhadores, é favorável à redução da jornada. No entanto, ele defende correções futuras no texto, como a desoneração da folha de pagamentos para aliviar o bolso dos empregadores ou até mesmo a flexibilização das relações de trabalho.
18: Então, essa PEC, ela atende em parte o anseio da população, que é trabalhar 5 dias por semana, mas daqui a pouco, com ela operacionalizada, o funcionário vai chegar o patrão fala assim: olha, eu quero trabalhar um pouco mais, não vai poder. Olha, eu quero fazer mais hora extra porque eu troquei de carro, eu comprei uma geladeira, não vai poder. Então essa PEC é um pouco engessada, mas vamos discutir isso lá na frente. E no ano que vem, se necessitar de melhoras, se necessitar de ajustes, nós vamos fazê-los sem prejudicar a população.
16: Para aqueles empregados sujeitos a regimes diferenciados, como aeronautas, o texto permite que acordo ou convenção de trabalho defina diferentemente a distribuição do tempo de prestação de serviço e o descanso semanal remunerado, assegurados os direitos da PEC.
7: Com edição de Paulo Groba e trabalhos técnicos de Eliseu Caires, o Jornal do Senado fica por aqui. Acompanhe agora as notícias da Câmara dos Deputados. Boa noite.
6: Boa noite e até amanhã.
4: Jornal Câmara dos Deputados. Comissão debate integração das universidades com o setor produtivo.
19: Deputados criam plano de atenção no SUS às pessoas com epilepsia.
4: Projeto isenta de ICMS a aquisição de próteses mamárias de silicone.
19: Boa noite. Projeto aprovado retira ICMS das próteses mamárias de silicone. Confira os detalhes com Silvia Munhato.
20: A Comissão de Defesa dos Direitos da Mulher aprovou o projeto que concede a isenção do ICMS nas operações de compra de próteses mamárias de silicone destinadas à reconstrução mamária de mulheres que realizaram mastectomia total ou parcial. A relatora na comissão, deputada Érica Hilton, do PSOL de São Paulo, ressaltou que o custo das próteses é alto.
21: Sabendo que a prótese mamária é essencial para a reconstrução da saúde emocional e abalada pelo tratamento do câncer, o projeto facilita os avanços nas etapas do processo de cura definitivo da doença, na medida em que o acesso à prótese mamária será menos oneroso para aquelas que mais necessitam.
20: Pelo texto, a isenção será concedida mediante a apresentação de laudo médico emitido por profissional especializado, atestando a realização da mastectomia, a necessidade do uso de prótese mamária de silicone e a recomendação para a reconstrução. A isenção do ICMS se aplicará tanto para compras realizadas diretamente pelas pacientes, quanto por intermédio de hospitais, clínicas ou centros de reabilitação. O benefício valerá para procedimentos realizados pelo Sistema Único de Saúde, por seguradoras de saúde privadas ou por planos de saúde. A proposta que tira o ICMS das próteses mamárias de silicone será analisada agora pelas comissões de Saúde, Finanças e Tributação e Constituição e Justiça. Para virar lei, precisa ser aprovada pela Câmara e pelo Senado. Da Rádio Câmara de Brasília, Silvia Munhato.
4: Homenagem. Doutor Zacarias Calil, do MDB de Goiás, celebra o Dia do Médico em 18 de outubro, destacando a importância da profissão no cuidado com a vida. Ele ressalta que, além do conhecimento científico e da atualização constante, a medicina exige empatia e compromisso com os pacientes.
19: Doutor Zacarias Calil defende a valorização dos profissionais de saúde, com melhores condições de trabalho e atendimento digno à população. Ele agradece aos colegas de profissão pela dedicação e reforça a importância de manter o compromisso com a saúde e o bem-estar dos brasileiros.
4: Saúde.
1: A Câmara analisa medidas para facilitar o atendimento à pessoa com doença renal, incluindo a diminuição da distância entre a residência do paciente e o local da diálise. O repórter Luiz Cláudio Canuto tem as informações.
3: O Brasil tem mais de 150 mil pessoas que fazem diálise, segundo a Sociedade Brasileira de Nefrologia. A demanda pelo tratamento vem crescendo e a hemodiálise é a modalidade predominante. Na Câmara dos Deputados, um projeto visa facilitar o atendimento à pessoa com doença renal crônica por meio da redução da barreira de distância entre o paciente e o atendimento. O texto, já aprovado pela Comissão de Saúde, estabelece que o atendimento ao paciente com doença renal crônica observará as diretrizes de regionalização, hierarquização e integralidade da assistência nos termos da lei e das normas do SUS. Os serviços de saúde poderiam, sempre que clinicamente indicados, dar prioridade a terapias que diminuam a necessidade de deslocamento do paciente, inclusive mediante utilização da diálise peritoneal domiciliar. A diálise peritoneal é um tratamento de substituição da função renal que limpa o sangue usando o peritônio como filtro natural. O peritônio é o revestimento interno do abdômen. A comissão aprovou a redação proposta pela relatora, a deputada Silvia Cristina, do PP de Rondônia. O texto original, do deputado Eduardo da Fonte, do PP de Pernambuco, estabelecia que a clínica de hemodiálise deveria estar no máximo a 50 quilômetros do domicílio do paciente. Mas a relatora acha que a fixação de uma distância máxima uniforme é incompatível com a organização regionalizada e hierarquizada do SUS.
22: A gente vê a importância, claro, que deveria estar perto, mas a gente não vê orçamento público que dê para faça essas clínicas a cada 50 quilômetros. Então, nós fizemos uma emenda e, graças a Deus, foi aprovada para que cada paciente com indicação, nós levássemos a diálise peritoneal, que é em casa, onde o paciente ele tem a oportunidade de fazer esse acompanhamento, né? E que, na verdade, é muito dolorido, mas em casa, no seu ambiente, que nós temos a certeza que teríamos um resultado ainda melhor.
3: O projeto estabelece que o poder público pode estimular o uso de telesaúde e de monitoramento remoto para acompanhamento clínico de pacientes em terapia renal substitutiva, mas as ações previstas não devem criar despesas obrigatórias ou impor novos encargos administrativos à União. A proposta que busca facilitar o atendimento à pessoa com doença renal ainda vai ser votada pelas comissões de Finanças e Tributação e de Constituição e Justiça. Para virar lei, precisa ser aprovada pela Câmara e pelo Senado. Da Rádio Câmara de Brasília, Luiz Cláudio Canuto.
4: Economia.
19: Welter, do PT do Paraná, defende investimentos em habitação popular, saúde e educação. Ele menciona programas como Minha Casa Minha Vida, o financiamento da produção agrícola, o atendimento pelo SAMU e a ampliação das escolas em tempo integral.
1: Welter ressalta a importância de fortalecer a economia e ampliar as oportunidades para os trabalhadores. Na avaliação dele, os avanços sociais dependem da continuidade dos investimentos públicos e de iniciativas que promovam a distribuição de renda e a qualidade de vida da população.
4: Trabalho.
19: Paulão, do PT de Alagoas, ressalta a importância da mobilização dos trabalhadores e da sociedade para a aprovação do fim da escala 6x1. Ele também critica grupos políticos que apenas agora, às vésperas do segundo turno, dizem ser favoráveis à matéria.
1: Segundo Paulão, a aparente mudança de postura não afasta as ameaças aos direitos trabalhistas. Ele aponta riscos em uma possível reforma constitucional que, em sua opinião, é articulada por grandes banqueiros e alerta a população para que se mantenha atenta.
19: Tadeu Venere, do PT do Paraná, critica a mudança de posicionamento de representantes da extrema-direita sobre o fim da escala 6x1. Ele acredita que a modificação seja uma resposta ao temor das mobilizações populares e não uma revisão real de posicionamento.
1: Tadeu Venere questiona os argumentos sobre custos para pequenos negócios e a negociação individual de jornada de trabalho e rechaça também as posições contrárias a medidas sociais, como a anistia de dívidas e a votação de projeto contra a misoginia no Congresso Nacional.
4: Desenvolvimento Regional.
19: Denise Pessoa, do PT do Rio Grande do Sul, agradece o apoio recebido na eleição e se compromete em continuar seu trabalho em prol da saúde e educação e na busca de parcerias com o governo federal para custear a reconstrução no estado.
1: Ao fazer um balanço do mandato atual, Denise Pessoa menciona o campus da UFRGS, um novo aeroporto, o Instituto Federal em Gramado e o curso de medicina da Universidade Federal do Pampa, em Bagé, como principais vitórias. Ela continuará atuando em defesa do SUS e de pautas climáticas.
4: Transportes.
19: Bebeto, do PP do Rio de Janeiro, diz que a mobilidade urbana é uma das prioridades do seu mandato e cobra avanços em obras viárias na Baixada Fluminense. Entre as demandas, segundo ele, estão a construção de uma ligação entre a linha vermelha e a pista expressa da rodovia Presidente Dutra.
1: Bebeto também cobra a continuidade das obras de revitalização da ferrovia da Baixada Fluminense, incluindo a implantação de uma ciclovia entre São João do Meriti e Nova Iguaçu. Ele ainda destaca a importância da duplicação da Serra das Araras para a segurança e a fluidez do tráfego.
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4: Comissões.
19: A Câmara dos Deputados debate uma melhor integração entre universidades federais e setor produtivo. A repórter Agui Pontes tem os detalhes de uma proposta aprovada.
2: A Comissão de Ciência, Tecnologia e Inovação da Câmara dos Deputados aprovou um projeto que busca ampliar a cooperação entre universidades públicas e o setor produtivo. Segundo o autor da proposta, deputado Duda Ramos, do Podemos de Roraima, isso será feito com a criação de um Programa Nacional de Integração Universidade-Indústria. O objetivo é principalmente simplificar as relações entre o ambiente acadêmico e os setores produtivos. Segundo o relator, deputado Júlio César Ribeiro, do Republicanos do Distrito Federal, a relação entre empresa e universidades é truncada e pouco funcional.
5: A proposta cria um ambiente muito mais favorável para a integração. Hoje, muitas parcerias deixam de acontecer por causa das burocracias, da insegurança jurídica e da dificuldade de aproximação entre universidades e empresas.
2: Além de intermediar essa relação, a proposta também prevê a criação de metas nacionais. Seriam metas como o número de parcerias firmadas, o volume de recursos captados em projetos, os registros de propriedade intelectual, de tecnologias somadas ao setor e outras formas de exercer impacto regional, social e econômico no setor produtivo. A governança política do Programa Nacional de Integração Universidade-Indústria seria feita em esfera federal. A proposta vai passar pelas comissões de Educação e de Constituição e Justiça. Da Rádio Câmara, de Brasília, Agui Pontes.
4: Educação.
1: Flávio Nogueira, do PT do Piauí, ressalta a importância dos investimentos em educação para ampliar as oportunidades da população. Ele cita a expansão das universidades e dos institutos federais como exemplo de política pública voltada à população mais pobre.
19: Flávio Nogueira considera que o acesso ao ensino superior e à formação técnica devem ser prioridade do poder público. Para o legislador, a oferta de educação gratuita contribui para reduzir as desigualdades sociais, especialmente entre os brasileiros que mais precisam do apoio do Estado.
4: Esporte.
1: A Câmara aprovou a proposta que obriga clubes esportivos a manterem profissionais idôneos e capacitados em alojamentos. A repórter Paula Bittar acompanhou a votação.
23: A Comissão de Constituição e Justiça da Câmara aprovou uma proposta que obriga os clubes esportivos a manterem em período integral nos alojamentos um corpo de profissionais idôneos e capacitados para assistir os jovens atletas em formação. De acordo com o texto aprovado, considera-se idônea a pessoa que trabalha honestamente com observância do dever de cuidado que cumpre as regras estabelecidas por seus superiores, ou seja, fazendo sempre tudo com muito zelo e responsabilidade. O texto determina que o clube que descumprir a regra da presença de profissionais em período integral nos alojamentos poderá ter o contrato com o atleta em formação cancelado e também poderá ser punido com multa de até R$50 mil, que será dobrada em caso de reincidência. O contrato também poderá ser cancelado se o clube não atender os requisitos de alojamento, alimentação, segurança e higiene adequados. Outra proposta aprovada pela CCJ torna obrigatória a presença de um profissional de educação física em entidades formadoras de atletas e escolinhas de esportes. Tanto essa quanto a que obriga os clubes esportivos a manterem em período integral nos alojamentos um corpo de profissionais idôneos e capacitados para assistir os jovens atletas em formação, seguem agora para o Senado. Da Rádio Câmara, de Brasília, Paula Bittar.
8: Eleições.
19: Charles Fernandes, do PSD da Bahia, defende uma reforma política com mandatos de 5 anos e o fim da reeleição para cargos de presidente, governadores e prefeitos. Em sua visão, a medida reduz gastos eleitorais e permite mais foco na gestão pública.
1: O deputado quer também a adoção do voto distrital para aproximar os deputados da população e anuncia que vai se esforçar para aprovar a pauta a partir de 2027. Na opinião de Charles Fernandes, o debate é urgente diante da proximidade das eleições municipais de 2028.
19: General Girão, do PL do Rio Grande do Norte, aponta aumento na intolerância política entre os brasileiros. O congressista defende o respeito às diferenças de opinião no parlamento, alertando para o risco de declarações que possam estimular a violência contra adversários políticos.
1: General Girão relata que seu gabinete no Rio Grande do Norte foi alvo de pichações e adesivos de caráter político. O parlamentar informa que solicitou a análise de imagens de segurança para identificar os responsáveis e que registrou um boletim de ocorrência sobre o fato.
19: Lucas Redecker, do PSD do Rio Grande do Sul, agradece aos eleitores pela renovação do mandato e faz críticas à condução da economia pelo governo federal. Ele questiona o custo de vida e afirma que os preços elevados no supermercado pesam no orçamento das famílias brasileiras.
1: Lucas Redecker também defende a apuração de suspeitas envolvendo integrantes do judiciário e cobra que possíveis irregularidades sejam investigadas. Ele afirma que pretende manter o tema em debate com foco na responsabilização de autoridades e no combate à impunidade.
8: Relações Exteriores.
19: Alice Portugal, do PCdoB da Bahia, defende a soberania nacional diante do que considera uma ameaça de interferência estrangeira nas decisões do Brasil. Ela alerta para o risco de exploração das riquezas minerais por empresas de outros países, sem que os interesses brasileiros sejam priorizados.
1: Alice Portugal critica a possibilidade de acordos que ampliem o controle internacional sobre recursos estratégicos do país. Ela afirma que a proteção do patrimônio nacional e dos direitos da população são fundamentais para que o Brasil preserve sua autonomia.
8: Segurança Pública.
19: Gilmar Machado, do PT de Minas Gerais, comemora o avanço da PEC da Segurança Pública no Senado. O deputado ressalta que a proposta fortalece o combate ao crime organizado ao ampliar a integração entre as forças policiais de todo o país.
1: Gilmar Machado destaca que o texto inclui o Sistema Único de Segurança Pública na Constituição, além de permitir a criação de polícias municipais. A proposta também estabelece mecanismos de financiamento para o setor com o objetivo de ampliar os recursos contra a criminalidade.
8: Votação.
19: Plenário da Câmara aprova projeto que institui um programa de atenção integral no Sistema Único de Saúde às pessoas com epilepsia. O repórter Antônio Vital tem as informações.
9: A Câmara dos Deputados aprovou o projeto que cria um programa nacional de atenção integral às pessoas com epilepsia no Sistema Único de Saúde, o SUS. O objetivo do programa é combater o preconceito e proporcionar atendimento integral às pessoas com epilepsia, de modo a reduzir as manifestações clínicas da doença e a ocorrência de sequelas. O projeto apresentado pelo deputado Rui Carneiro, do Podemos, da Paraíba, foi modificado pela relatora, deputada Laura Carneiro, do PSD do Rio de Janeiro. O texto aprovado anteriormente pela Comissão de Saúde da Câmara garantia, entre outras coisas, atendimento multiprofissional e especializado, assistência farmacêutica, acesso ao tratamento indicado, inclusive cirúrgico, leitos para internação em enfermarias e UTI, além de acompanhamento especializado à gestante antes e depois do parto. O texto aprovado prevê acesso da pessoa com epilepsia aos serviços de atenção primária, especializada e hospitalar, bem como acesso aos medicamentos incorporados pelo SUS e aos procedimentos terapêuticos e cirúrgicos indicados clinicamente e disponibilizados pelo Sistema Único de Saúde. Prevê ainda ações educativas para divulgar informações e orientações sobre a doença e o treinamento de profissionais da educação e dos transportes públicos para conhecer e reconhecer os sinais de crise epilética e sobre como agir em casos desse tipo. O acordo que resultou na aprovação da proposta, com o apoio do governo, também retirou do texto o artigo que previa horário de serviço especial para trabalhadores em fase de tratamento. A relatora Laura Carneiro explicou que as alterações priorizam a estrutura já existente do SUS, sem criar privilégios.
10: Trata-se de alterações meritórias, porque prioriza a utilização das estruturas já existentes no SUS, que se encontram em permanente evolução e baseiam-se na razoabilidade ao proteger os direitos das pessoas com epilepsia sem criar privilégios indevidos. Dessa forma, são mantidos os avanços do cuidado integral à saúde desse grupo de pessoas sem comprometer a igualdade e a justiça social.
9: O projeto que cria o Programa Nacional de Atenção Integral às Pessoas com Epilepsia no SUS agora será analisado pelo Senado. Da Rádio Câmara de Brasília, com informações de Daniele Lessa, Antônio Vital.
8: Últimas notícias.
1: Os deputados iniciaram no final da tarde a análise do projeto do governo federal que aumenta o teto de receita do microempreendedor individual. O texto define um reajuste progressivo do teto da receita bruta anual para enquadramento como MEI para R$ 110 mil em 2027 e R$ 140 mil em 2028.
19: O projeto também permite que um microempreendedor contrate até dois empregados que recebam exclusivamente um salário mínimo ou o piso salarial da categoria profissional. Hoje, a legislação permite a contratação de apenas um empregado.
1: Termina agora o jornal Câmara dos Deputados, produzido pela Rádio Câmara, com trabalhos técnicos de Everson Urani e apresentação de Márcio Aquiles Sardi e José Carlos Andrade. Uma ótima noite para você.
19: Boa noite, a Voz do Brasil volta amanhã.
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2: Você sabia que o câncer ocupa o segundo lugar entre as causas mais frequentes de morte no Brasil? 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O câncer de mama é o mais frequente em mulheres no Brasil, depois do câncer de pele.
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15: A Justiça Federal do Tocantins participa entre os dias 13 e 6 de novembro da 21ª Semana Nacional da Conciliação. A iniciativa incentiva a resolução de conflitos por meio do diálogo e de acordos entre as partes. A conciliação pode ser solicitada mesmo quando ainda não existe um processo judicial. Os interessados podem obter informações pelo Centro Judiciário de Conciliação, o SEJUC, pelo telefone 3218-3852 ou pelo WhatsApp 99207-8580. A mobilização é coordenada pelo Conselho Nacional de Justiça e busca ampliar o acesso a soluções consensuais para os conflitos. Antônio Neves para a Unitins FM.
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2: O Tô Graduado, desenvolvido pela Unitins, é um projeto de interiorização universitária tecnológica do Tocantins, criado para levar cursos superiores gratuitos e tecnológicos a vários municípios do interior do estado. 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
4: Gleidson Circuncisão Nunes ingressou na Unitins como aluno do curso de Pedagogia em Arraias. E mais tarde, em um novo vestibular, se tornou aluno do curso de Comunicação Social. Já em 2002, foi servidor da Rede SAT e em 2006 trabalhou em caráter temporário no Departamento de Ensino à Distância da Unitins. Desde 2008, após concurso público, trabalha como servidor na instituição. Gleidson tem uma longa trajetória como estudante e servidor da Unitins. Aqui ele conta pra gente os desafios que enfrentou e os trabalhos realizados em defesa da instituição.
5: No final dos anos 90, quem não tinha situação financeira muito favorável via o curso superior com muita dificuldade. E ter um campus da Unitins na minha cidade, Arraias, era como um porto seguro. Foi assim que entrei no curso de pedagogia em 1998. No ano seguinte, fiz novo vestibular e mudei para jornalismo, em Palmas. Retornei à Unitins em 2006, quando comecei a trabalhar na coordenação de estúdio, onde estou até hoje como servidor efetivo. E agora tenho a honra de integrar o projeto Memória Institucional da Universidade, para resgatar e difundir um legado de valor imensurável para a sociedade tocantinense.
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1: 1:49.

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1: 3:37.

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0: Olá você, bom dia, agora 5:04.
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0: Olá, você, meu amigo, você, minha amiga, 5:05 agora, estamos chegando para mais um programa Alvorecer. Tá na hora do nosso momento de fé, tá na hora de versículo do dia, a inspiração da manhã e ainda a nossa oração da manhã.
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0: Versículo do dia de hoje está no livro de Salmos 23, versículo 4. Abra a sua Bíblia. Esse versículo diz: mesmo quando eu andar por um vale de trevas e morte, não temerei perigo algum, pois tu estás comigo. A tua vara e o teu cajado me protege.
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0: O medo é uma resposta instintiva e natural quando somos forçados a atravessar os vales escuros da vida. Diante de diagnósticos assustadores, crises financeiras, greves ou perdas irreparáveis, a escuridão da incerteza tenta nos paralisar. O vale da sombra da morte representa qualquer situação onde o nosso controle termina e a nossa fragilidade humana é totalmente exposta. É fundamental notar que o salmista Davi não nega a existência do vale, nem promete que os justos terão um desvio livre de dor. O que transforma radicalmente a sua experiência não é a ausência mágica do perigo, mas sim a certeza inabalável da presença divina. Ele deixa de falar sobre Deus e passa a se dirigir diretamente a Ele, pois tu estás comigo. A verdadeira coragem cristã não é a ausência absoluta de apreensão, mas a decisão consciente de não ser governado por ela. A vara e o cajado do bom pastor não são símbolos de punição, mas instrumentos poderosos de proteção ativa, direção segura e resgate compassivo quando nos sentimos perdidos no escuro. Olha, se você está caminhando por um vale assustador hoje, não permita que o medo dite o seu destino. O pastor não apenas aponta o caminho de longe, ele desce a escuridão e caminha lado a lado com você. A presença dele é o único refúgio capaz de expulsar o pânico e garantir a sua travessia segura. Meu amigo e minha amiga, olha que maravilha, né? Portanto, nós devemos praticar a coragem hoje, onde você estiver. Agora 5:08, feche os seus olhos agora e vamos falar com Deus.
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querido e amado Deus, bom dia, Senhor. Bom dia ao Espírito Santo de Deus. Bom dia ao nosso Salvador Jesus Cristo. Pai amado, mais uma vez, graças à sua bondade e à sua misericórdia, nós estamos aqui mais uma vez, neste novo dia. Hoje é uma quinta-feira, dia 15 de outubro do ano de 2026. Muito obrigado, querido e amado Deus, pela oportunidade de estar aqui vivendo este novo dia. Obrigado a Deus porque o teu milagre se fez na minha vida, na vida de todas as pessoas que agora estão acordadas para um novo dia. Querido e amado Pai, nós queremos aqui, Senhor, confessar que a escuridão dos vales que atravessamos frequentemente enche o nosso coração muitas vezes de pavor, de medo. E nós queremos aqui, ó Deus, pedir, perdoe-nos, Senhor, por fixar os nossos olhos no tamanho do perigo e não na tua presença. Pai amado, Pai querido, conforta o nosso coração com a tua vara e o teu cajado. Dai-me a paz, ou dai-nos a paz inexplicável que vem de saber que tu estás do nosso lado todos os dias. Pai amado, Pai querido, nos conduza, Pai. Nos dá a direção. Nós queremos pedir que, assim como falamos aqui na nossa inspiração, queremos que o Senhor caminhe lado a lado com cada um de nós nesse novo dia. Nós sabemos que não precisamos pedir, mas a tua palavra diz que o Senhor gosta de ouvir da boca dos filhos os pedidos de oração. E nós queremos pedir, ó Deus, caminha, Senhor, do nosso lado nesse novo dia. Abençoe agora cada lar, abençoe agora cada família, cada pai, cada mãe, que vão sair cedo em busca do pão de cada dia. Queremos pedir proteção, Senhor. Proteção do perigo, os perigos de assaltos, de roubos, os perigos no trânsito, no trabalho. Que o Senhor possa, ó Deus, colocar a tua mão protetora sobre a vida de cada uma dessas pessoas que agora encontram-se comigo nesta oração da manhã. Quero nos pedir também, Pai, cura, restauração para a saúde de todas as pessoas que estão agora internadas, pessoas que estão na UTI, pessoas que estão desenganadas, pessoas que os médicos já não dão muita esperança. Mas nós queremos dizer que a última palavra vem de ti, Senhor. E é somente no Senhor que nós buscamos a restauração e a cura para a vida de todas as pessoas. Aqueles que estão em casa também, nós queremos buscar agora em ti, Senhor, a restauração e a cura para todas as pessoas. Muito obrigado, Pai amado, Pai querido, pela oportunidade de poder falar com o Senhor mais uma vez através da oração da manhã. Esse é o nosso pedido, Pai amado, Pai querido, para hoje. Nós queremos te agradecer hoje e sempre em nome do seu Filho amado Jesus, Senhor. Amém, Pai. Amém.

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1: Oi, Léo Vieira, bom dia.
2: Olá, você. Bom dia.
3: Oi, bom dia.
2: Acorda, Brasil. Olha a hora, gente, olha a hora. São 5:19, 5:19. Começou o nosso programa. Já estamos juntos mais uma vez, eu, você e a Unitins.
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2: É a nossa Unitins. Então, ó, tá na hora, meu compadre, tá na hora, minha comadre. Bora.
4: Bora se levantar, que a vida precisa de tudo de pé.
2: É desse jeitinho. Vamos que vamos. Para mais uma edição do nosso programa Alvorecer, feito para você. Obrigado pela sua audiência, pela sua companhia, você que acorda cedo e se liga aqui na nossa Unitins. Vamos que vamos, não é isso? Ô, doidinho, tá na hora, meu filho. 5:20, bora acordar o povo.
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2: Aí eu quero ver quem é que vai ficar com preguicinha de levantar nessa manhã especial, né? Quinta-feira. Metadinha do mês, hoje é dia 15, hein? Que maravilha. Dá bom dia, Zé.
6: Bom dia.
2: Isso.
6: Bom dia.
2: Cadê você, Joãozinho?
6: Bom dia.
2: Eita, coisa boa, Mariazinha.
7: Bom dia, Léo Vieira.
2: Oi, bom dia. Felicidades pra você que acorda cedo e se liga na nossa Unitins, a mais ouvida do Tocantins. Obrigado pela sua audiência e a sua companhia. Para você, ó, a todas as classes e as categorias trabalhadoras, né? Todo mundo aí que acorda cedo, pessoal que vão pra lida bem cedinho, bom dia. Pessoal que viraram a noite de plantão, trabalhando, bom dia. Felicidades para todo mundo. Meus amigos, os médicos, as médicas, enfermeiros e enfermeiras, aos guardas e vigilantes, né? Um abraço, bom trabalho, bom finalzinho de expediente, pessoal da segurança pública, municipal, estadual e federal, bom dia. Aos meus amigos na lida, já tirando leite, bora tirar leite, tá na hora, né? Os amigos do curral, aquele abraço, bom dia. Trabalhadores rurais também, pessoal das lavouras, alô, meu compadre, alô, minha comadre, bom dia, felicidades. Os meus amigos padeiros e padeiras, confeiteiros e confeiteiras, as minhas amigas boleiras também que acordam cedo, vendedores de lanches, né? Abração para todo mundo, pessoal do frigorífico aí, já trabalhando, já fazendo, né? Dibulhando o gado, como diz o meu amigo Israel, aos meus amigos caminhoneiros também, já na rodagem, no tapetão preto, boa viagem, bom trabalho para todo mundo, aos meus amigos frentistas, as minhas amigas também, um abraço, né? Pessoal que acorda cedo, aos motoristas de ônibus e coletivo, né? Os taxistas, mototaxistas, um abraço, as costureiras também, as mulheres que muitas vezes viram a noite de plantão costurando para fazer a entrega, um abração especial para todo mundo, né? Aos trabalhadores aí da limpeza urbana, toda essa galera, pessoal da limpeza urbana, pessoal aí também da coleta urbana, um abração, felicidades, os meus amigos garis, um abraço, felicidades, viu? Meus amigos pedreiros, meus amigos serventes, a galera da construção civil, bora, porque o dia está só começando. Pra você, meu amigo, pra você, minha amiga, ó, bom dia.
1: Oba, chegou a quinta-feira.
2: É, Mariazinha, chegou a quinta-feira, dia 15, rapaz, metade do mês, hein, dona Maria? Metade do mês.
8: É, não acredito.
2: Dia 15 de outubro de 2026, hoje é Dia Internacional das Mulheres Rurais, né? Hoje é Dia Internacional das Mulheres Rurais. Hoje também é Dia Mundial da Lavagem das Mãos, né? Cuidado aí, né? Os cuidados, tem que fazer a sua higiene pessoal, né? Inclusive lavando bem as mãos todos os dias, todo o tempo, toda hora, né? Hoje também é dia do neurologista, né? Dia do neurologista, parabéns pelo seu dia. Hoje também é dia do educador ambiental. Hoje também é dia do consumo consciente. Consumo consciente, é isso. E hoje, claro, nós queremos parabenizar todos os professores. Hoje é dia nacional do professor, né? Parabéns a todos os profissionais da educação pelo seu dia, tá bom? Parabéns, parabéns, parabéns. Bom, então é isso, já manda sua mensagem pra cá, tá liberado o nosso WhatsApp pra você também participar do programa Alvorecer Feito pra Você. Bora trazer a primeira moda e aí já na sequência a gente já volta atendendo você que está aí mandando a sua mensagem. Nosso WhatsApp 63 999 15 6234. Anotou? Vou repetir, 63 999 15 6234. Já manda pra cá a sua mensagem, participe aqui do nosso programa Alvorecer. É uma honra sempre receber a sua mensagem aqui no programa, tá bom? Fique à vontade agora, 5:25.
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0: Gente, olha a hora, 5:31, 5:31 agora. Para você que se liga aqui, ó, bom dia, bom dia. Bora!
1: Bora, galera, começou a alvorecer.
0: É isso aí, começamos o nosso programa Alvorecer, agora sim, já tá liberado o nosso WhatsApp para você mandar ver, manda a sua mensagem, né? Pede sua música, manda o seu bom dia para quem você quiser, para quem tá ouvindo aí o nosso programa Alvorecer, será uma honra, né? Um prazer mandar o seu alô, mandar o seu bom dia e claro, se tudo der certo, claro, a gente também atende o seu pedido musical, né? Lembrando que o nosso programa Alvorecer, não tocamos música raizão, né? O raizão bem antigo, esse a gente não toca porque nós temos um programa sábado e domingo que se chama Raiz e Sertaneja, que toca esse estilo de música mais raiz, tá bom? Então nesse horário Alvorecer a gente toca o sertanejo, mas não aquele bem raiz, tá bom, gente? Entenda isso, quando você pedir a gente de repente não tocar é por isso, tá bom? Tem os critérios do programa, tá bom? Muito bem, então bora lá então trazer as primeiras mensagens do programa Alvorecer. Quem tá aqui com a gente? Quem tá com a gente deixando a sua mensagem já, o meu amigo Wesley Amaral, sempre com a gente, né, Wesley? Bom dia, meu querido.
2: Muito bom dia, Leovira, bom dia a todos os ouvintes da Rádio Tins FM. Aqui quem fala sou eu, Wesley Amaral, tudo bem, Leovira?
0: Tudo bem, querido, e você?
2: Comigo também está tudo bem, graças a Deus, meu amigo Leovira. Você pode tocar aí pra nós, Teodoro Sampaio, o campeão do milênio. Se você já tiver tocado essa dupla, toque aí pra nós. Até de Alexandre, Estado do Amor, fiz pra você, pra todos que já viram essa programação. Te desejo um excelente quinta-feira. Fique com Deus, um forte abraço, até amanhã. E cafezinho pra nós, Leovira.
0: Pronto, meu querido, tá aqui cafezinho pra você, meu amigo Wesley Amaral. E a moda também já tá no jeito, campeão do milênio, vai pra você já já, tá bom? Obrigado pela companhia, pela audiência. Meu amigo Deusvaldo, direto do Estadão de Goiás, tá dizendo bom dia, meu amigo Leovira, gostaria de ouvir a música Meu Martírio, né? Meu Martírio com o, deve ser Milionários é Rico, né? Se eu não me engano. Abração, meu querido, obrigado, tudo de bom, felicidades, tá bom? Comadre Rita, tudo bem, querida? Bom dia.

0: Bom dia, compadre.
1: Bom dia, minha amiga.
0: Bom dia.
1: Bom dia, bom dia.
0: Toca pra mim, por favor, filha, com Rick e Helen, tá? Vou oferecer pra Jane Silva lá em Portugal, pra o Baixinho das Redes, pra o Daniel, pra Sussu no Refúgio do Amor, pra Olindina, pra Brisda, Dona Valdete. E muito obrigado, já agradeço, foi atendida. Para você também, Deus te
1: obrigado,
0: dá um dia
1: querido.
0: De bênção.
1: Amém, amém.
0: Bom dia, compadre.
1: Obrigado, bom dia para você também, comadre Rita de Cássia, em Porto Nacional. Alô, meu amigo Wilton, bom dia, querido.
2: Bom dia, meu amigo Léo Vieira.
1: Bom dia.
2: Aqui é o Wilton Ribeiro. Léo, toca para nós, Lady Laura, Milagre do Caixa 7. O alô para Sebastião Cândido, Quinta do Leite, Neto Trajano, Jesus Pereira, Silvio Boiadeiro, Márcio aqui no Alto da Serra, Taquarussu, com sua esposa Iraci e todos que estão ligados na Unitins FM. Bom dia!
1: Valeu, meu querido, abração para você, obrigado, tudo de bom, felicidades aí. Minha amiga Rainha Gilma também passou por aqui, mandou bom dia, Leozinho, bom dia para você também. É você, Rainha?
3: É claro.
1: Obrigado, querido. Um abraço, tudo de bom. Agora são 5:35 agora.
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0: Lady Laura, Milagre do Caixa 7. Gente, ó, 5h49. Intervalo rapidinho, daqui a pouquinho a gente volta com as previsões para os signos.
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0: Tudo bem, tudo certo, pessoal. Estamos de volta. Excelente manhã pra você. Bora, bora, bora, hein?
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14: Áries, de 21 de março a 20 de abril.
0: Muito bem, olha, o dia favorece as amizades, os contatos profissionais e o trabalho em equipe. Olha, aproveite para conversar com pessoas que podem ajudar nos seus planos. Já no amor, quem está solteiro pode se interessar por alguém que mora longe. Para quem já tem compromisso, o romantismo ganha espaço. Os números da sorte para hoje são 13, 33 e número 50 e a sua cor para o dia de hoje é lilás.
14: Atenção, Touro, de 21 de abril a 20 de maio.
0: Olha, é um bom momento para colocar as ideias em prática e cuidar dos assuntos profissionais com paciência. Olha, evite teimosias nas conversas e pense bem antes de gastar dinheiro, tá? No amor, mostre com carinho e não deixe pequenas diferenças virarem grandes discussões, tá bom? Os números da sorte para hoje: 08, 24 e número 47. A cor para o dia de hoje é verde.
14: E agora, os astros falam para você que é de Gêmeos, de 21 de maio a 20 de junho.
0: Olha, a sua comunicação pode abrir portas no trabalho e aproximar você de novas oportunidades. Aproveite para conversar, trocar ideias e resolver pendências. Olha, na vida amorosa, uma conversa descontraída pode despertar o interesse de alguém. Só tenha cuidado com decisões precipitadas, tá bom? Os números da sorte para hoje: 11, 29 e 56. E a sua cor para o dia de hoje é amarelo.
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15: No amor, há momentos que temos que dizer um para o outro: decida.

0: coisa boa, hein?
1: Deixa eu falar assim, tava com o Milionário Zé Rico aí, uai, na rádio.
0: É Milionário Zé Rico, meu amigo. Acabou de tocar. Ai, ai, ai, agora eu vi mesmo.
2: O quê? Não acredito.
0: É, Dona Maria, tá aí, ó. Agora são 5:55, 5:55 pra você, ó, bom dia. Obrigado pela companhia, pela audiência no programa Alvorecer, feito pra você. Gente, olha, o Brasil está próximo de alcançar os Estados Unidos na liderança mundial das exportações agrícolas, é isso mesmo, tá? Em 2025, os norte-americanos exportaram 171 bilhões e 500 milhões de dólares, enquanto o agronegócio brasileiro movimentou 169 bilhões e 200 milhões de dólares, tá? A diferença foi apenas 2 bilhões e 300 milhões. Olha, segundo dados divulgados pelo Ministério da Agricultura, entre janeiro e setembro de 2026, as exportações brasileiras do agronegócio somaram 133 bilhões e 600 milhões de dólares, crescimento de 5,5% em relação ao mesmo período do ano passado. Olha, entre os fatores que impulsionaram o Brasil estão o avanço tecnológico no campo, o aumento da produção e a expansão das vendas para a China, especialmente de soja e carne. Olha, a possível ultrapassagem dos Estados Unidos ainda depende do resultado do último trimestre deste ano de 2026. Tá aí Brasil então, né? Encostando bem aí nos Estados Unidos, como um dos maiores exportadores agrícolas do planeta. Bom demais, hein? Bom demais, hein, Rainha?
3: É claro.
4: Não, a Vera já tomou o café.
0: Olha aí, Estelinha, bora, Estelinha, tomar um cafezinho aqui, ó. Cafezinho Alvorecer, gente, já tá servido pra todo mundo que acorda cedo. Deixa eu trazer mais algumas mensagens aqui. Olha aqui, rapaz, olha ele. Sebastião Pereira, rapaz, o homem chegou, hein? Chegando. Sebastião Pereira, bom dia, meu amigo.
5: Bom dia, meu grande amigo.
0: Bom dia, meu amigo.
5: Bom dia pra você e pra todos os seus
0: ouvintes. Obrigado, meu querido.
5: Vieram, vambora, oi, receber ali no Brejo Mundo.
0: Bora.
5: Tirar a remela dos olhos e vambora serrar o pé no mundo, que a barra do
0: dia já isso.
5: Vem, moço.
0: Verdade.
5: De nós de pé.
0: De pé.
5: Vieram, cadê um ouvinte seu aí, moço?
0: Quem
5: que
0: é?
5: Semana passada tava numa dosada de barriga, de vez em quando ele apresenta aí com essa dor de barriga, moço. Um calor dele tá um perigo, moço.
0: É verdade. E
5: tomara que ele tenha um aguardente aí em casa, rapaz. Eu não tenho esse privine, moço. Porque é um perigo, né, Zonho?
0: Vieram,
5: cadê o Ronaldo, rapaz?
0: Ronaldo?
5: Tem uma música bem aí pra ele.
0: Qual é?
5: É. Água de cabaça, rapaz.
0: Água de
5: não
0: cabaça.
5: Não é só pra ele, não. Pra ele e pra nós todos. Pra ver se mata essa sede. Porque tá um perigo, moço. Esse calor medonho.
0: É verdade.
5: Você bebe todo instante e a água de cabaça é remédio.
0: Isso.
5: Tá tudo de bom pra você aí,
0: galera. Valeu, meu querido.
5: Uma ótima quinta-feira. Tamo junto.
0: Bração pra você, ó. Abração pra ele, Sebastião Pereira, gente boa, gente finíssima. Ô Sebastião, só não encontrei essa moda que você pediu, viu? Eu não sei se o nome é esse mesmo, água de cabaça, mas não encontrei a moda que você pediu. Mais um abração, meu querido. Obrigado, felicidades, tá bom? Deus abençoe o seu dia, tudo de bom. Quem mais? Bom dia.
6: Bom dia, Laveira.
0: Bom dia, meu amigo.
6: Nós, contigo, Gênero. As águas São Francisco, eu fui aqui pra minha esposa, vai pra dona Rosa Batista, dona Miraninha, dona Divina, Gênero, quando a chaca recanto passa. Sussurro junto, sobe desce, Malvina, Miguelão da Seranca, Raul Baca, Criolice lá em cima, né? Toda Jota, Jane Silva, Isabel, toda a galerinha da Santiago, se não esquecer.
0: Muito bem, valeu, meu querido. Ó, essa moda eu toquei ela ontem, viu? Toquei ela ontem, as águas do São Francisco, então hoje eu vou tocar outra do Gino e Gino pra você, tá bom? Mais um abração, obrigado. Quem mais? Bom dia.
7: Bom dia, meu amigo Léo Vieira, bom dia,
0: meu querido. E aí?
7: Edson aqui da meu 306.
0: O Edson, bom, querido.
7: Um alôzinho aqui que eu tô curtindo o seu programa aqui.
0: Obrigado.
7: Na saída do Timão com destino a Palma.
0: Aí, valeu.
7: Maia.
0: Legal, muito bem. Bom trabalho, meu querido. Um abração pra você, felicidades aí, tudo de bom, viu? Meu amigo Fábio de Paraíso, tá dizendo bom dia, Léo, estou todos os dias te ouvindo, viu? Tem como mandar aí pra nós, Travessia do Araguaia? Fazenda Novo Horizonte, município de Paraíso. Tem na hora, meu querido, com certeza, né? Travessia do Araguaia, eu vou tocar pra você já, tá bom? Obrigado pela companhia, pela audiência também no programa Alvorecer, feito pra você. Bora de moda? Deixa eu trazer moda e já já, ó, tem intervalo também, hein?
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3: O Museu de Zoologia e Taxidermia José Eridásio da Universidade Estadual do Tocantins está instalado no Complexo de Ciências Agrárias da Unitins, em Palmas, e abriga um acervo com mais de 5 mil exemplares de animais taximizados. A coleção é referência na preservação da fauna e no ensino de ciências biológicas do estado e reúne espécies de diversos biomas brasileiros, como Cerrado, Amazônia, Caatinga, Mata Atlântica e Pampa, além de animais vindos da África do Sul, Austrália e Nova Zelândia. O Museu de Zoologia e Taxidermia José Eridásio é aberto à comunidade e as visitas guiadas devem ser agendadas com antecedência pelo e-mail museuzoologia@unitins.br.
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Gente, olha a hora, 6:05, 6:05 agora. Vem aí já já motivação para um dia melhor. Fica ligado, hein?

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Tá na hora desse momento tão especial do nosso programa, que é a motivação para um dia melhor. Você sabe que nós buscamos todos os dias a nossa motivação na palavra de Deus, não é isso? O título da mensagem de hoje: Deus quer fazer sua vida transbordar. É isso. Livro de Salmos 62, versículo 8. Me acompanhe na leitura. Esse versículo diz: derrama o teu coração perante Ele. Deus é o nosso refúgio. Olha, meu amigo, minha amiga, que a paz e a presença de Deus esteja na sua vida neste novo dia. Existem dias em que a nossa alma parece uma terra seca, precisando de cuidado, amor e de muita paz. A gente sorri por fora, mas por dentro carrega preocupações que ninguém consegue enxergar. São momentos em que palavras faltam e tudo o que precisamos é sentir Deus pertinho de nós. Assim como a chuva transforma uma terra seca, Deus também pode renovar o nosso coração. Ele conhece a sua sede, entende suas lágrimas e sabe exatamente do que você precisa. Às vezes buscamos respostas em tantos lugares, mas nos esquecemos de buscar a presença do Senhor. E aí, quando nos aproximamos de Deus com sinceridade, encontramos força para enfrentar até os dias mais difíceis. Olha, meu amigo, minha amiga, lembre-se de Elias, que mesmo diante do desânimo, recebeu de Deus cuidado e força para continuar. Isso nos ensina que até quem tem muita fé pode sentir cansado e precisar de renovação. Por isso, não tenha vergonha de pedir ajuda a Deus e de reconhecer que quando suas forças estiver acabando, peça que Ele encha a sua vida de amor, paciência, sabedoria e fé, até que essas bênçãos transbordem as suas atitudes. Que a sua presença leve consolo para casa, esperança para a sua família e bondade para quem cruzar o seu caminho. Portanto, hoje, não permita que as dificuldades seguem ou sequem a esperança que existe dentro de você. Coloque este dia nas mãos de Deus, caminhe com fé e não desista, porque sempre vale a pena confiar nesse Deus maravilhoso que cuida de mim e de você todos os dias. E a nossa frase para você levar para este dia de hoje é o seguinte: quando Deus renova nossa alma, até a terra mais seca volta a florescer. E eu gosto de repetir a frase para você gravar bem na sua mente: quando Deus renova nossa alma, até a terra mais seca volta a florescer. Olha que maravilha, meu amigo e minha amiga. E Deus abençoe o seu dia, que você tenha uma quinta-feira cheia da presença de Deus, até transbordar. O grupo Margem Norte vai cantar essa canção, que o título é exatamente esse: Transbordar. Que Deus abençoe o seu dia. Vamos ouvir essa canção linda. Reflita nessa letra.

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8: Muito bem, pessoal. Estamos de volta.

0: Alô, alô, você que é de Câncer, de 21 de junho a 21 de julho.
1: Olha, o dia pede dedicação ao trabalho e atenção às tarefas de casa. Seu esforço pode ajudar a resolver assuntos que estavam pendentes, viu? Olha, organize as finanças e evite gastos desnecessários. No amor, talvez seja melhor concentrar a atenção nas outras responsabilidades e deixar as cobranças de lado, tá bom? Os números da sorte, anota aí, são 18, 36 e número 45, e a cor para o dia de hoje é salmão.
0: Atenção, leoninos, chegou a hora do seu horóscopo, de 22 de julho a 22 de agosto.
1: Mostre a sua capacidade e não tenha medo de apresentar suas ideias. O trabalho em equipe pode trazer bons resultados, desde que você saiba ouvir os outros. Olha, no amor, seu charme pode chamar atenção, mas é importante controlar o orgulho e dar espaço ao diálogo, ok? Os números da sorte para hoje: 0722 e número 41, e a cor para o dia de hoje é dourado.
0: Atenção, virginiano e virginiana, de 23 de agosto a 22 de setembro.
1: Olha, organização e disciplina serão suas grandes aliadas para hoje. Pode surgir uma oportunidade financeira inesperada, mas é melhor agir com discrição e responsabilidade. Os assuntos familiares também podem exigir atenção. Olha, na paquera, vá com calma e não permita que o ciúme atrapalhe, ok? Os números da sorte, anota aí, são 27, 36 e 54, e a cor para hoje é azul.

0: E o José Camilo.
1: Rapaz, aqui só toca sucesso.
0: Desse modelinho.
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0: Agora são 6:26. 6:26. Bom dia especial pra Deusa. A Deusa tá aqui com a gente, né, Deusa? Tá dizendo bom dia pra você também, minha querida. Obrigado, tá bom? Pela audiência, pela companhia, nossa amiga Deusa. Felicidades aí, tudo de bom. Zé da Jumenta, rapaz, olha o homem aí.
2: Bom dia, papai.
0: Bom dia, meu amigo.
2: Amigo Leozinho Filho, você tá bom?
0: Bom e bonito, e você, velho?
2: Zé da Jumenta.
0: Ah.
2: Onde é o bom dia para todos que estão assistindo o seu programa?
0: Muito bem.
2: Onde é o bom dia para o meu amigo Isabel, sua esposa Roberta, sua família?
0: Olha aí, quem mais?
2: Onde é o bom dia para o Maninha Sussu, Jojo?
0: Certo.
2: Onde é o bom dia para o nosso querido amigo Sobe Desce,
0: na Sobe Desce, sua família? Olha, maravilha.
2: Onde
0: quem
2: é o bom
0: mais?
2: Dia para o meu amigo Carlão? Fica um bonitão, só que não.
0: Só que não.
2: Onde é o bom dia para o meu amigo Ribulis, bom boy de serviço?
0: Isso.
2: É assim?
0: Oi.
2: É doido, é.
0: Valeu, Zé, um abraço, meu querido, pra você, tudo de bom. Maria Divina, é você, mulher? Bom dia.
3: Bom dia.
0: Bom dia. Bom dia, minha amiga.
3: Aqui quem fala é a Laís.
0: Ah, é a Laís, né? Maria Divina, não.
3: Uma música Alô Porteiro.
0: Alô Porteiro.
3: Para mandar pra minha avó, Maria Divina.
0: Ah, mamãe, isso.
3: Raimundo Neto. Só tem como tocar ela pra mim?
0: Tem, na hora, vai já já, Marília Mendonça, né? Alô, porteiro, vai pra você e pra toda a família. Obrigado, tá bom, querida? Felicidades. Quem mais? Alô, alô, bom dia, bom dia.
4: Ô, Léo.
0: Opa, bom dia, minha amiga.
4: Eu pedi a música.
0: Qual é, mulher?
4: Cantar Sampaio, Prato do Dia.
0: Prato do Dia, tem olha aí.
4: Pra galera de maçã e pra Grupo Sal Alegria.
0: Pronto. Obrigado, minha querida. Abração, viu? Felicidades pra você, nossa amiga Edna Bezerra. Felicidades aí, tudo de bom? Deixa eu ver quem mais, quem mais, quem mais? Emival Corrêa tá aqui, tá dizendo bom dia, meu amigo Léo, manda um alô especial pra nós aqui na nossa marcenaria, no Jardim Querida, em Porto Nacional, qualquer música do Daniel, pra minha esposa Adelina Viana, também pra todos do Forro da Serra, obrigado e que Deus te abençoe sempre, Léo, obrigado, querida, amém, viu? Felicidades, tudo de bom, deixa eu organizar aqui, vai, ó, prato do dia, já já, inclusive é o Daniel e o Teodoro e Sampaio, tá bom? E vai pra você, aí nossa amiga Emival

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3: Gleidson Circuncisão Nunes ingressou na Unitins como aluno do curso de pedagogia em Arraias e mais tarde, em um novo vestibular, se tornou aluno do curso de comunicação social. Já em 2002, foi servidor da Rede SAT e em 2006 trabalhou em caráter temporário no Departamento de Ensino à Distância da Unitins. 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Gleidson tem uma longa trajetória como estudante e servidor da Unitins. Aqui ele conta pra gente os desafios que enfrentou e os trabalhos realizados em defesa da instituição.
4: No final dos anos 90, quem não tinha situação financeira muito favorável via o curso superior com muita dificuldade. E ter um campus da Unitins na minha cidade, Arraias, era como um porto seguro. Foi assim que entrei no curso de pedagogia em 1998. No ano seguinte, fiz novo vestibular e mudei para jornalismo, em Palmas. Retornei à Unitins em 2006, quando comecei a trabalhar na coordenação de estúdio, onde estou até hoje como servidor efetivo. E agora tenho a honra de integrar o projeto Memória Institucional da Universidade, para resgatar

0: e difundir um legado de valor imensurável para a sociedade tocantinense.
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6: Tudo bem, tudo certo, pessoal? Estamos de volta. Excelente manhã pra você. Bora pra cima porque a quinta-feira chegou.

0: Olha a hora, gente, olha a hora. 6:38, 6:38 agora. Excelente manhã pra você. Bora pra cima, hein?
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2: Hoje é sexta-feira.
0: É não, menino?
2: Ah, não, hoje é quinta.
0: Calma, rapazinho. Quinta-feira ainda, rapaz. Você tá agoniado. Quinta-feira, amanhã sim, amanhã é sexta-feira, amanhã pode comemorar, viu? Amanhã é sexta-feira, inclusive a criançada amanhã não tem aula, né? A criançada amanhã não tem aula, hoje é dia do professor, aliás, quero parabenizar todos os professores, todos os profissionais da educação, parabéns, viu, gente? Parabéns pelo trabalho, né? Pelo trabalho, todos os professores aí que cuidam muito bem dessa criançada e ensinam muito bem, né? Muito bem, de verdade, tá bom? Então bora, criançada, hoje é quinta-feira, os professores, se eu não me engano, trocaram o feriado de hoje por amanhã, né? Se eu não me engano, a criançada hoje tem aula ainda, viu, criançada? Hoje tem aula, então, ó, bora estudar, né, Agatha? Tá na hora, né, Agatha? Vamos lá?
3: Acorda, criançada, vamos pra escola.
0: Isso, criançada, vamos pra escola, viu? Acorda todo mundo, porque hoje é dia de estudar ainda, hein? É, rapaz, apesar de ser dia do professor, mas amanhã que é a folga aí, os professores trocaram a quinta pela sexta-feira, né? Então amanhã os professores vão folgar e as criançadas também, viu? Criançada também amanhã. Que legal. Bom, gente, agora são 6:39. Olha, o plantio de soja, ou melhor, o plantio da soja da safra 2026-2027 começou no Tocantins, mas o avanço das lavouras depende da regularidade das chuvas, né? A semeadura foi autorizada em 1º de outubro e pode seguir até 15 de janeiro de 2027. Olha, segundo o engenheiro agrônomo Cleovan Barbosa, já há plantio em algumas áreas do Vale do Araguaia, incluindo Santa Fé do Araguaia e nas proximidades de Aparecida do Rio Negro. Olha, a preocupação é com possíveis períodos de estiagem no início da temporada, que pode prejudicar a germinação das sementes, né? E comprometer também o desenvolvimento das plantas. A irregularidade das chuvas também pode atrasar o calendário do milho, safrinha e aumentar os riscos, né? Para a produção, viu? Além das condições climáticas, os produtores devem adotar medidas preventivas contra doenças como a ferrugem asiática e manter o cadastro das lavouras atualizado junto à ADAPEC. A orientação é acompanhar a umidade do solo e planejar o plantio conforme as condições de cada região, tá bom? Então tá aí, pessoal que já estão aí trabalhando, né? E no plantio da soja, né? Aqui no Tocantins. Claro que depende da chuva, né, gente? A chuva tá assim tá meio estranho, né? A chuva, por exemplo, ontem, até mesmo na capital Palmas, em algumas partes da cidade, caiu uma chuva boa, em outros lugares da capital não choveu nada, né? Então, chuvas irregulares e chuvas isoladas, né? Então, isso é muito preocupante aí para o produtor, para quem vai plantar a sua soja. É claro que eles ficam esperando aí uma chuva mais consistente para começar o plantio, não é isso? E a gente torce para que ela venha e que venha com muita chuva para que o plantio aconteça da melhor forma possível, tá bom? 6:41. Deixa eu dar uma passada aqui no nosso WhatsApp, muitas e muitas mensagens aqui. A Sayuri e Manuel estão com a gente aqui, um bom dia especial para eles, obrigado pela companhia, pela audiência. Olha ele aqui, Davi Oliveira.
4: Você está ouvindo Alvorecer Sertanejo com Léo Vieira.
0: É isso, meu amigo, obrigado,
4: Léo,
0: querido.
4: Léo Vieira.
0: Aí, e aí, Davi?
4: Acordando o Brasil, ó, e o Alvorecer Sertanejo. 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Hoje é sexta-feira.
0: É não, rapaz.
4: Hoje é quinta, olha.
0: É quinta.
4: Eita, trem.
0: E aí, Davi?
4: Leozinho, eu queria ver assim, ó.
0: Qual
4: o
0: é?
4: Meu coração está pedindo amor, está pedindo amor.
0: Vem,
4: Leonardo, pra nós aí. Davi Oliveira aqui, setor Santa Peural, beleza?
0: Bom demais, meu querido. Vai pra você já, tá bom? Tem um pedido aqui, depois tem uma música, depois a gente toca a sua na sequência, ok? Obrigado, Davi Oliveira, aí canta, viu, meu amigo? Aí canta e encanta. Davi Oliveira, um abraço, querido. Tudo de bom. Alô, alô, bom dia.
5: Amigo Davi.
0: Bom dia.
5: Bom dia,
0: meu amigo.
5: Quinta-feira boa, né? Obrigado. Que Deus dê um bom dia de trabalho pra nós, meu amigo.
0: Amém, meu querido, amém.
5: Escutando com a música.
0: Qual é?
5: O Vinícius Solimões. Traga alguma coisa pra eu beber, meu amigo. Um bom dia pra você, meu amigo. Uma boa quinta-feira.
0: Valeu, valeu, Manuel. Um abração pra você também. Felicidades, obrigado pela companhia, pela audiência no programa Alvorecer. Olha aqui minha amiga Poli Ferreira, tá dizendo bom dia, Léo, gostaria de ouvir como é que é, casava de novo com o Daniel, ontem à noite deu uma chuvinha boa aqui no Santa Bárbara, viu, Léo? Poli Ferreira, olha aí minha amiga Poliana, um abração pra você, viu, Poliana? Tudo de bom? Vou procurar sua moda já já pra gente tocar, tá bom? Obrigado pela companhia, pela audiência. Ó, o Clésio tá aqui também com a gente, tá dizendo bom dia, meu amigo, bom dia pra você também, um abração, tudo de bom, obrigado pela companhia. Quem mais aqui? Vilonei, fala, Vilonei.
6: Bom dia, meu amigo Léo Vieira.
0: Bom dia, tá, querido.
6: Agora Léo é ressaca, faz um café.
0: Ih, rapaz, cuidado, pra hoje é quinta ainda, hein?
6: Léo, dá uma lobo, minha bichinha Maiara de Abreu, Carla Moreno, cuidando da Abreu, esse é um deusinho mais, Jota, Júnior, Pepe, Eduardo, Léo Vieira, aqui na Santa. Pra todo mundo, então valeu, meu rei, uma boa quinta-feira, que Deus abençoe nós todos. Sintonizar aqui agora fazendo um café, que eu tô ruim da voz.
0: Valeu, Viloni, um abraço, querida. Pra esse grilo tá falando mais alto que você, viu? Valeu, Viloni, um abraço, ó, cafezinho pra você aí, tudo de bom, obrigado.

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14: Bem, muito bem, pessoal, estamos de volta.

0: Todos falam com você. De 23 de setembro a 22 de outubro.
1: Olha, as amizades podem trazer boas oportunidades, tanto na vida pessoal quanto no trabalho. Então aproveite para divulgar suas ideias e ampliar os seus contatos. Olha, um passeio ou uma viagem rápida pode ajudar a renovar as energias. Olha, no amor, uma paquera pode se transformar em algo mais sério, viu? Os números da sorte para hoje são 01, 28 e número 48, e a sua cor para hoje é laranja.
0: E agora, as previsões para o Escorpião, de 23 de outubro a 21 de novembro.
1: Olha, o trabalho pode trazer oportunidades de crescimento e reconhecimento. Fique atento às possibilidades de melhorar seus ganhos, mas evite revelar todos os seus planos antes da hora. No amor, controle e ciúme e respeito o espaço do outro, né? No amor, controle, aliás, o ciúme e respeite, claro, o espaço do outro. É isso. Os números da sorte para hoje são 23, 33 e número 51. E a sua cor para hoje é verde esmeralda.
0: Alô, alô, Sagitário, de 22 de novembro a 21 de dezembro.
1: Atenção, Sagitariano, Sagitariana, o contato com amigos e pessoas distantes pode trazer boas notícias e novas ideias. Olha, no trabalho, use a criatividade para resolver problemas e aproveite para aprender coisas novas. No amor, saia da rotina e pode deixar o seu relacionamento mais animado, né? Sair da rotina pode deixar o seu relacionamento mais animado, Sagitariano, Sagitariana. Os números da sorte, anota aí, 0440 e número 51, e a cor é azul claro. Agora são 6:52, 6:52. Olha aí, Davi Oliveira, segura a moda que eu quero ver pedindo a

tá aí Leandro e Leonardo pedindo amor no nosso programa Alvorecer, feito pra você, obrigado, ó. Bom dia. Cafezinho, já tomou ou não tomou? Ó, aqui o cafezinho, Alvorecer, vai pra todo mundo que acorda cedo e se liga na programação. Gente, olha, agora são 6:57, 6:57, agora eu vou deixar aqui a música da Poli Ferreira, né? A Poliana Ferreira que pediu Daniel Casava de Novo, e aí nós vamos deixar ela tocando já já, tem o horário eleitoral obrigatório e a gente volta às 7:21, tá bom? Combinado? Então bora ouvir essa moda.

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0: 7, olha a hora. Agora 7:21, 7:21, de volta ao seu programa Alvorecer, feito pra você. 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
1: Galera, hoje é quinta-feira, hein? Quintou!
0: É, Mariazinha, quintou, quinta-feira. Ótima manhã pra você que acompanha a nossa programação, você que ouve o nosso programa Alvorecer, obrigado pela sua audiência, pela sua companhia, você que desperta cedo, né? Você que se liga o seu rádio, você que se conecta pela internet, obrigado pela sua audiência, pela sua companhia. Acabamos de ouvir aí o horário eleitoral obrigatório e agora sim de volta o nosso programa Alvorecer até às 8:00 da manhã. 7:22, 7:22 agora. Vamos trazer a nossa querida Viviane Goulart, porque hoje temos o nosso Sala de Visita, gente. Olha que coisa boa, né? Nosso Sala de Visita por aqui também no nosso Alvorecer Sertanejo.
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0: Viviane Goulart, tudo bem, minha querida? Bom dia, seja bem-vinda, que honra. Sala de visita, hein, Vivi, no nosso Alvorecer, que
3: isso
0: coisa boa.
3: Isso mesmo, Léo, trouxemos uma inovação. Bom dia pra você, bom dia pros nossos ouvintes, né? Hoje não estamos aqui com o Momento Informação, estamos com o Sala de Visita e hoje é muito especial, viu, Léo? Hoje aqui no Sala de Visitas, dentro do programa Alvorecer, começa o primeiro episódio de uma série de entrevistas sobre carne legal. É uma conversa sobre a qualidade, a procedência da carne bovina que chega à mesa das nossas famílias. Essa entrevista de hoje, ela integra uma série de 4 episódios desenvolvidos no âmbito de um projeto de extensão acadêmica que é concebido pela Amélia Albuquerque, a Daniela Freire, a Daniela Moraes, a Isfânia Ferreira e a Fernanda Lemos, que são discentes do curso de pós-graduação em Direito Empresarial e Agronegócio, que é realizado pela Escola Superior de Magistratura Tocantinense. Elas têm a orientação do Leonardo de Andrade Carneiro. O propósito, né, dessa iniciativa é promover a informação, a conscientização e o diálogo sobre a importância do consumo da carne inspecionada e os caminhos para um abate bovino seguro, regular e economicamente viável aqui no Tocantins. E aí hoje, quem vai me ajudar a conduzir essa entrevista aqui é a Fernanda Lemos. Bom dia, Fernanda.
4: Bom dia, Viviane.
3: Seja bem-vinda. E hoje o nosso entrevistado, Léo Vieira, é o Ricardo Matarazzo, que é agente de inspeção sanitária da ADAPEC. Bom dia, Ricardo. Seja bem-vindo.
5: Bom dia a todos. Bom dia aos ouvintes.
3: Bom, para a gente começar aqui do zero, né, e todo mundo conseguir entender a gente, quando a gente fala de carne inspecionada, né, a gente fala aí daquelas configurações de abate, o abate legal, o abate clandestino, o abate irregular. Começa explicando para a gente o que que muda nessa carne, nesses abates.
5: O abate inspecionado ou qualquer produto de origem animal inspecionado, ele significa que um veterinário, pago pelo ente público, olhou pelo consumidor antes do alimento chegar na mão dele. Ele vai na indústria, sabe onde produz, sabe como produz e sabe a estrutura. E em questão de abate, 100% dos animais abatidos, eles são inspecionados. É como se fizesse a necrópsia de todos os animais. Isso aí para quê? Segurança do consumidor. Lá, durante a inspeção, é feita a triagem. Isso pode ir para o consumidor. Isso não pode ir para o consumidor. Então, já fica na indústria. Quando o comerciante pega um produto inspecionado para fornecer aos seus clientes, ele pega um produto que já é mais seguro para ele. E ele sabe que a responsabilidade dele está daquele ponto para frente. Agora, se ele adquire um produto ilegal ou clandestino, tá? Ele está assumindo toda a responsabilidade. Porque uma doença no consumidor, ele não vai lembrar da fazenda, do produtor, vai lembrar do comerciante. Então ele está no meio da cadeia e a responsabilidade dele é fornecer um produto de qualidade para o consumidor. Em questão à diferença entre inspecionado, clandestino e ilegal, a gente tem a situação. Se ele é clandestino, tá? ele é ilegal. Não tem origem nenhuma, não tem risco, tem todas as doenças, processos que podem levar o risco ao consumidor. Esse daí, quando a gente faz as operações, não tem jeito, tem que destruir pro risco à saúde. Agora, existe uma outra categoria que vocês citaram aí, que é o irregular. O irregular, na verdade, é um produto que teve uma origem inspecionada, tá? Porém, não pode ser comercializado naquele local. Então, ele está irregular por ter uma origem que não é permitida para aquele local. Qual a diferença que a gente usa? Os alimentos irregulares, na essência, que tiraram do comércio, mas nós podemos doar para população, para combate à fome. O clandestino sem origem, nós não podemos doar, porque a gente já tira que ele é impróprio total para o consumo.
2: Obrigada, Matarazzo. Entendido esse conceito, vamos passar para o risco agora. O que pode acontecer com a saúde da nossa família se a gente consumir uma carne vinda desse abate não inspecionado? Quais as doenças ou contaminações que estão em jogo?
5: Os riscos, as contaminantes para o alimento de origem animal, no nosso foco, a carne, ele vai desde contaminação física, um prego, um vidro, que vai o capim, tá? Pedaços de inseto é contaminação física. Tem a contaminação química de produtos químicos que foram administrados, de medicamentos que foram administrados e não respeitou a carência que seria o período para decompor no organismo e não levar a intoxicação ao consumidor. Tem o biológico, que são as intoxicações e as infecções. Tá? E é o conjunto de toxinfecções. Então, muitas, agora vamos falar assim, das doenças patogênicas, elas vão, ou vai ser uma intoxicação ou uma infecção. Intoxicação conhecida que a gente tem na cabeça é o botulismo. Botulismo, ele não é a bactéria que causa a doença. Lógico que ela vai transmitir. Mas um grande fator que leva a todos os sintomas e até a morte é a toxina que é produzida, e é uma toxina que aguenta até mais de 100 graus Celsius.
3: Bacana isso. E sobre o papel da PEC, né? Eu queria que você falasse um pouquinho sobre como que é feita a fiscalização aqui no Tocantins, né? Para garantir que os açougues, os estabelecimentos, eles vendam a carne segura para o cliente.
5: A DAPEC, Agência de Defesa Agropecuária, ela segue o padrão nacional, entendeu? Nós temos até uma equivalência ao mapa, que é o CISB, que foi um selo de qualidade referente ao serviço da DAPEC, não é a indústria. Nós provamos para o Ministério da Agricultura que a nossa fiscalização é equivalente a eles. Então, o primeiro passo que nós temos, a presença nas indústrias, a fiscalização, a inspeção de produtos de origem animal, ela é privativa do médico veterinário. E é uma atividade de governo, tá? Então nós temos as nossas indústrias, mais de 35 indústrias, tá? Entre de produtos carnes, lácteos e outros, e a DAPEC mantém a equipe lá dentro controlando, tá? Se é de abate,

0: realmente o comerciante, muitos pensam, quem está irregular, ilegal, eles pensam mais no seu lucro do que no seu cliente. Então a DAPEC faz essa ponta buscar. A função da DAPEC é da produção até a porta do comércio. Da porta do comércio para dentro é da vigilância sanitária. Então, para ver a situação, conferir a carne dentro do açougue, dentro do estabelecimento, as condições do estabelecimento, é a vigilância sanitária que é a responsável. Mas só que até a porta do açougue, questão de denúncias, coisas assim, é a DAPEC que atua.
1: E agora, já encerrando, queria que você passasse agora para quem está ouvindo a gente e vai ao açougue ou ao supermercado hoje, como ele pode identificar se essa carne é legal ou passou por inspeção? Se tem alguma rotulagem que ele pode observar na hora da compra?
0: Todo produto de origem animal inspecionado, como que eu vou ter certeza que é inspecionado? Ele tem um selo, tá? Que identifica o selo de inspeção. O sistema, esse selo, ele identifica qual foi o sistema de inspeção que trabalhou nesse produto. São três selos. Selo de inspeção municipal, o SIM, o produto só pode ser comercializado naquele município. Por quê? Se o serviço de inspeção permite alguma coisa que não deveria permitir, ele não pode passar esse risco para o município vizinho. Tá? Tem o serviço de inspeção estadual, o SIE, que é onde a DAPEC se enquadra. No mesmo raciocínio, pode comercializar no Tocantins inteiro. Não posso mandar para o Goiás. E o Serviço de Inspeção Federal, que é Brasil inteiro e exportação. Agora, eu não falei que a DAPEC ela recebeu uma autorização do MAPA para vender para os seus produtos atingindo o Brasil inteiro. Foi uma... Nós provamos para o MAPA que eu fiscalizo semelhante a ele. Então, se eu fiscalizo semelhante a ele, não é para eu deixar falhas no produto. Então, eu recebo o âmbito nacional. Aí teria um segundo selo. Sempre tem que ter o selo de inspeção, que é o SIM, SI ou CIF. Se o produto for de outro estado, outro município, que eu gosto de chamar... Quando nós vamos para o exterior, eu tenho minha identidade para apresentar e meu passaporte. A identidade de um produto é o selo de inspeção, SIM, SI ou CIF. Agora, o passaporte, que é a permissão para ele circular livremente em outro território, é o SISB, ou no Tocantins foi criado também o SUSAF, que é um análogo ao SISB, mas para comércio apenas nos municípios do Tocantins que tem a equivalência para comercializar.
2: Perfeito. Então, você que está ouvindo a gente aí, essa dica é muito importante, né? Quando você for ao mercado, a um açougue, verifique o selo, né? Isso é muito importante porque é questão de saúde. Então, eu queria deixar aqui o espaço aberto para que você faça esse...
0: Em questão aos açougues, nós temos uma lei estadual onde obriga a deixar exposto, tá, ao consumidor a informação da origem da carne. Qual que foi o estabelecimento onde foi inspecionado, quando foi, qual a validade. Uma carne fresca, o pessoal não sabe, a validade é só de 10 dias. E aí, tudo isso aí tem que ficar exposto ao consumidor no mercado. Se não tiver exposto, vocês podem comprar, podem denunciar a vigilância sanitária para que esse estabelecimento mostre que aí o consumidor chegaria lá e veria o selo direto, porque a carne não tem... Quanto à resposta do consumidor, não tem selo. Uhum. Então, ele precisa dessa informação para se orientar.
2: Perfeito. Quer complementar, Fernanda?
1: Não, eu tô, assim, muito feliz com o resultado.
2: Então, é isso. Ricardo, a gente agradece a sua presença aqui, o seu esclarecimento. E as portas estão sempre abertas, sempre que precisarem falar aqui com os nossos ouvintes, estamos à disposição.
0: Tudo bem, obrigado.
2: Muito obrigada, é com você, Léo.
3: Ok, obrigado, Viviane Goulart, pessoal da ADAPEC, Fernanda, muito obrigado pela presença. Tá aí o nosso Sala de Visitas de hoje no nosso programa Alvorecer. Seguinte, vamos fazer um intervalo rápido, daqui a pouquinho a gente volta e seguimos com o nosso programa Alvorecer. Ainda tem os aniversariantes do dia e também as últimas previsões para os signos. Voltamos já.

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1: A Honda lançou uma operação oficial de venda, restauração e suporte técnico de carros de corrida históricos das marcas Honda e Acura, que venceram em circuitos como Le Mans, Sebring, Daytona e Laguna Seca. E não são réplicas nem carros de exposição. São exemplares originais que correram e ganharam. O primeiro modelo colocado à venda é o Acura ARX01A número 26, usado pela equipe Andretti Green Race. E também está disponível o Acura NSX GT3 chassi número 5. O diferencial do programa não é a venda em si, mas o que vem depois dela. Cada carro é desmontado por completo, tem o motor reconstruído e o chassi recuperado a partir dos documentos originais de homologação, cruzados com anotações e fotos dos engenheiros que o construíram. Antes da entrega, o veículo passa por testes em pista. A Honda também oferece manutenção e apoio técnico durante eventos, o que permite ao comprador voltar a competir. A escolha dos carros disponíveis é da própria Honda. O foco inicial é sobre protótipos de longa duração, mas já se trabalha para incluir carros históricos da Fórmula Indy com motores Honda. A empresa não divulgou os valores pedidos.
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9: Muito bem, pessoal, estamos de volta, excelente manhã pra você, bom dia, quinta-feira chegou, vem aí os aniversariantes do dia, hein?

bem, chegou a hora da gente mandar os parabéns pra você que hoje tá soprando velinhas, comemorando esse aniversário especial, muitos anos de vida, muita saúde, muita paz, mas antes eu quero falar com você sobre esse dia de hoje, né? Falar sobre esse dia de hoje, hoje dia 15, olha, uma quinta-feira, 15 de outubro, né? Metadinha do mês, gente. Hoje é Dia Internacional das Mulheres Rurais, hoje também Dia Mundial da Lavagem das Mãos, não esqueça disso, Dia Nacional do Professor, gente, olha que legal, né? Hoje também é dia do neurologista, hoje também é dia do educador ambiental e ainda dia do consumo consciente, né, gente? Que legal, bom demais. Então, ó, falando sobre os aniversariantes do dia de hoje, as pessoas nascidas no dia 15 de outubro também pertencem ao signo de Libra, mas carregam características numéricas e astrólogas de que adicionam, né, nuances de forte magnetismo, pessoa leal e intuitiva, pessoas protetoras também, né? Essas são as características de quem nasceu no dia 15 de outubro. E agora nós vamos passar aqui pelo Facebook Léo Vieira, pela página Alvorecer também, para mandar os parabéns para você que hoje tá soprando velinhas nessa data especial, tá bom? Para você, meu amigo, para você, minha amiga, receba o nosso abraço e parabéns! Quem tá aniversariando hoje é a Bruna Eduarda, parabéns para ela, né? Quem mais? O Roberto Veloso também tá aniversariando hoje, parabéns, felicidades, muitos anos de vida, saúde e paz. Quem mais? Hoje é aniversário do meu amigo Jotinha, é isso? Deixa eu ver se é ele aqui, rapaz, será que é ele, gente? Será que é meu amigo Jotinha que tá aniversariando hoje? Parece que é ele, rapaz, será que é? Será que é? Será que não é? Parece que é, né? Meu amigo Jotinha, Jota Filho, rapaz, olha aí, soprando velinhas hoje. Ô, Jotinha, se eu tiver errado, perdão aí, é o Facebook que vai estar mentindo, hein? Parabéns pro meu amigo Jota Filho, muitos anos de vida, saúde e paz. Olha, e os famosos que hoje estão aniversariando, vamos lá. Ó, Arlete Montenegro, atriz brasileira, tá aniversariando hoje. O cantor e compositor Biafra também tá aniversariando nessa data. Atriz Denise Fraga, atriz Bianca Rinaldi também tá aniversariando hoje. O jornalista esportivo Alex Escobar tá aniversariando hoje. Parabéns para ele, né? Atriz e humorista Marley Cevada tá aniversariando hoje. Marley Cevada, parabéns para ela. O ator Rodrigo Lombardi também é aniversariante dessa data, parabéns. O cantor Mariano, gente, da dupla Munhoz e Mariano também tá aniversariando hoje, parabéns para ele. E ainda o cantor e compositor Gabi, também aniversariante dessa data. Receba o nosso abraço e ó, parabéns.

0: Tá aí, muitos anos de vida, muita saúde e muita paz a todos os aniversariantes dessa data, que Papai do Céu abençoe e repita por muitos e muitos anos. Pra você, meu amigo, pra você, minha amiga, ó, felicidades, parabéns! Agora, Zezé de Camargo e Luciano com Marília Mendonça. Deu ocupado de novo.
1: O quê? Não acredito.

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0: Alô, você que é de Capricórnio, de 22 de dezembro a 20 de janeiro.
1: Olha, uma mudança profissional pode abrir novos caminhos. Fique atento às oportunidades e confie na sua capacidade de perceber o que vale a pena. Olha, não exagere no ritmo e reserve um tempo para descansar, tá bom? Olha, no amor, a confiança será importante para fortalecer a relação. Os números da sorte para hoje são 11. 27, número 36, e a cor para hoje é branco.
0: Atenção, aquariano e aquariana, de 21 de janeiro a 19 de fevereiro.
1: Olha, o dia favorece as amizades, os estudos e os planos de viagem. No trabalho, você pode encontrar novas maneiras de colocar seus projetos em prática, atividades em grupo também. Rende mais no seu período da manhã, tá? No amor, uma amizade pode despertar um sentimento diferente, tá? Os números da sorte, anota aí, são 18, 36 e número 56, e a cor para hoje é prata.
0: Atenção, você que é de peixes, de 20 de fevereiro a 20 de março.
1: Olha, é hora de cuidar melhor da rotina e abandonar hábitos que atrapalham seus objetivos. No trabalho, mantenha o foco e aproveite as oportunidades de crescimento. Sua simpatia pode favorecer a vida amorosa, com chances de novas paqueras e momentos agradáveis com quem já está do seu lado, tá bom? Os números da sorte para hoje são 0339, número 48, e a cor é amarelo.
2: O programa já tá acabando.
1: Tá no finalzinho, meu amigo.
2: Pode dar tchau pra nós.
1: Vou dar tchau.
2: Oh, é difícil.
1: Ai, gente, olha, 7h53, 7h53. Gente, devido ao horário eleitoral obrigatório, né, que nós tivemos aí, e aí logo na sequência a entrevista do Sala de Visitas, então, quero pedir, claro, a compreensão, né, dos nossos ouvintes, porque ficaram muitas mensagens aqui. Ainda vou mandar um bom dia especial aqui para todo mundo, mas tem muitas mensagens que nós não conseguimos colocar, viu? Colocar o seu áudio, ler o seu recadinho completo, mas vou mandar um bom dia para você, pode aguardar. Meu amigo Otacílio no Aurini 2 está com a gente, abração para ele. Meu amigo Baixinho das Redes também está aqui, Zacarias Martins também com a gente. A Elisângela do Morada do Sol 2, um abração para ela, obrigado pela companhia. Nosso amigo Lázaro também está aqui, um abração. Maria Vanderleia também. Nosso amigo Antônio Pereira está aqui com a gente, abração para ele. A Ivanilde Lobo, mandar um grande abraço para minha amiga Ivanilde Lobo e o Juraci Moura na Fazenda Grota d'Água. Meu amigo André Gouveia, né? O professor André Gouveia. Aliás, parabéns, viu, professor, pelo seu dia de hoje. Professor André Gouveia, gente, mandou até um áudio aqui, mas não dá tempo da gente colocar. Mais um abração para ele. Francisco também, né? O Francisco do Detran, um abraço, tudo de bom. Zé da Jumenta mandou aqui a mensagem. Areli também com a gente. Maria Divina, quem mais? Tereza do Danilo também tá com a gente. Muito obrigado, Tereza, pelo carinho da audiência da companhia. Jordana também tá aqui com a gente. Um abração. Carlos, motorista de aplicativo, um abração para ele. Guiozinho também mandou áudio, não dá tempo de colocar. Sayuri e Manuel também com a gente, um abração. Gilvan Lira, um abraço para você, querido, obrigado. Tânia de Jesus também. A minha amiga Odília também, um abração para ela. Israel Júnior, tudo de bom, felicidades. Maria de Nazaré, tá no Piauí, tá ouvindo a gente pela internet, obrigado pela audiência. A Lúcia também, né, Lúcia? Bom dia, minha querida, pra você, minha amiga Sulani, meu amigo Jojo. Ô, Sulani, o que você vai fazer com esse tanto de piqui, mulher? O que você vai fazer? Todo dia você tá descascando piqui, rapaz? Olha que coisa! Eita, vai fazer a conserva, é isso, ô, Sulani? Aqui, ó, dizendo, Leozinho, olha o tanto que pegamos hoje, menino, velho, mas é piqui demais, hein? Ó, quem mais? O meu amigo Pedrão de Porto Nacional, um abraço, meu amigo Pedro, tudo de bom pra ele. A Delcelina Gonçalves também tá com a gente. Lia Lua, um abração pra Lia Lua, obrigado pela companhia, pela audiência. Quem mais? O Dimas também tá aqui com a gente, abração pro Dimas, obrigado pela audiência, pela companhia no Alvorecer. Antônia Borges também tá com a gente, felicidades, tudo de bom. A Sulani mandou uma foto aqui, gente do céu. Ah, é pra vender, é?
3: O quê? Não acredito.
1: É pra vender, gente, os pacotinhos de piqui, que legal, Sulani, muito bom, né? Descascadinho, né? Tudo bonito, os piquis aí, empacotadinho certinho, legal, vale a pena vender, viu? Vale a pena de verdade pra quem vai comprar também, viu? Pra quem vai comprar, gente, quer comprar piqui, fala com a Sulani, olha aí, só pra rimar, né? Quer comprar piqui? Fala com a Sulani.
3: O quê? Não acredito.
1: É, pode falar com ela. Sulani, pode, depois, se você quiser divulgar o contato aí pro pessoal pedir pelo WhatsApp, né? É, entrar em contato com você pelo WhatsApp, fica à vontade. É só falar que eu divulgo aqui. Mas só divulgo se você autorizar, viu? Se não autorizar, não tem como divulgar. Valeu, minha amiga. Super abraço pra você. Obrigado, Sulani. Quer comprar piqui, gente? Fala com a Sulani. Pronto, aí, ó. Agora deu até certinho, né, Sulani? Um abraço, querido. Tudo de bom pra você. Felicidade, Sulani Jojo. Gente, estão na venda dos piquis aí. Bom demais, bom demais. Bom, tá na hora então, deixa eu trazer o Bordone, né? Tá na hora do Bordone, então vamos lá trazer Luiz Carlos Bordone com aquela mensagem final do nosso programa.
4: Um sonho é apenas um desejo até o momento em que você começa a fazer dele um objetivo. Alcançá-lo depende de você ter determinação, persistência, vontade de vencer. Vencedores são sonhadores que nunca desistiram de tentar. Tenha determinação para se tornar aquilo que sonha, e isso só depende de quem? De você. Aí está a essência de quebrar barreiras. Busque sim os seus sonhos. Vai lá, manda vir e que seja ótimo o seu dia.
1: Bem, mais uma bela mensagem dele, Luiz Carlos Bordone, essa trilha sonora sensacional, né? Bora, pessoal, tá na hora, né? Tá na hora de dizer bye bye. Tô indo nessa, agradecendo você pela sua audiência, sua companhia. Ó, vem aí na sequência a nossa querida Poliana Siqueira. É a Poliana hoje, é? Não sei se a Poliana, não vi ela chegando ali. Será que não é a Poliana hoje? Muito bem, gente, mas se não for a Poliana, vem o Azevedo Júnior, vem aí o nosso show da manhã. Obrigado, gente, pela companhia, pela audiência, tá bom? Amanhã é sexta-feira, né, Ana Maria? Amanhã já é sexta-feira, menina, olha aí. E eu volto às 5 da matina pra te fazer companhia, tá bom? Rio Negro e Solimões, Henrique e Juliano, tô mal. Tchau, meu Brasil! Brasil. Até amanhã!

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3: Oi, bom dia. Quinta-feira, 15 de outubro.

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de TBT aqui na Unitins FM. E você, tá tudo bem? Tá em casa? Ah, tá no carro? Tá no trabalho? Aonde você estiver, seja muito bem-vindo aqui! Show da Manhã! Muito prazer, eu sou a Poliana Siqueira, estou aqui mais um dia, mais uma vez, fazendo o que eu gosto, pra você que eu gosto mais ainda. O nosso show segue até meio-dia e você participa comigo através do WhatsApp 639-9915-6234. Pode mandar a sua mensagem de texto, a sua mensagem de voz, fica à vontade pra você participar com a gente, tá? E aí, tudo bem com você? Poliana com Y e Siqueira com S, é isso, viu? Dai, ela já colocou aqui. Bom dia, Poli com Y. Bom dia pra você que tá no seu carro, tá em casa. Toda quinta-feira, você já sabe. Você que é ouvinte raiz da Unitins FM, sabe que a gente tira essa quinta-feira pra voltar no tempo através da música. Música que tem esse poder, né, de nos resgatar lembranças. E por falar em lembranças, hoje, dia 15 de outubro, dia do professor. E professor é aquela pessoa que a gente guarda na memória, né? A gente passou vários pelas nossas vidas, mas sempre tem um ou dois que a gente nunca esquece. Aquele professor que ensinou a gente a ler, aquele que pegou na nossa mão pra fazer a letra direitinho, aquele que falou, ó, perca esse medo que você tem talento, vai lá. Aquele professor que acreditou na gente, falou, eu sei que você tem um futuro promissor. São tantas lembranças boas, né? Você tem uma lembrança gostosa de algum professor? Professor de português, de matemática, de ciência, todo aluno se identifica mais com uma matéria, né? Com uma disciplina. E aí, sempre tem aquele professor preferido, aquele do coração. Eu guardo boas lembranças dos meus professores e eu quero saber se você também tem lembranças boas aí dos seus professores. 8 e 8 na nossa manhã. É o nosso show que já começou. E a gente começa com ela, Roberta Miranda, rainha do sertanejo. Com essa música linda pra relembrar. Marcas é o nome da moda. Está no ar o TBT da 96. Vem comigo, bom dia.

0: Bonitins FM, 8h16 agora. Bala, bombom e chocolate. Caixa postal. Também ouvimos as músicas aqui, ó. A gente começou com a Roberta Miranda Marcas e o Fagner Pedras que cantam. É o nosso TBT, onde a nostalgia toma conta, né? Essa música marcou demais ali o início dos anos 2000, fez muito sucesso. Foi regravada depois pela Simoni e outras bandas, né, que gravaram, porque fez muito sucesso. E hoje é dia da gente voltar no tempo, as trilhas sonoras ganhas. Passo aqui na Unitins FM e a gente faz uma viagem através da música, né? Com esses sucessos que marcaram épocas, gerações, histórias. Afinal, quem é que não tem uma música, né? Que te remete ao passado, que te traz boas lembranças. Todo mundo tem. A gente vai pro intervalo. Eu já volto. 8h17. Bom dia!
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10: Muita música o dia inteiro, 8 horas 20 minutos, é o nosso TBT aqui na sua Unitins FM, tá só começando.

0: Márcio, bom dia pra você, Márcio. Obrigada, querido, pela companhia. Ele falou, Poliana, bom dia, tô aqui no carro, indo pro trabalho, mas hoje o caminho tá até mais gostoso com essas músicas boas aí do TBT. Cada música toca, a gente viaja no tempo, Poliana. É, manda um alô pra mim aqui, um abração pra você, Márcio. Obrigada pela companhia. Vaninha, bom dia, Poli. Que alegria ouvir esse TBT, é o programa que eu mais gosto. Poli, manda um alô pra mim. É, e eu nem preciso pedir música, só deitar na rede, igual eu tô aqui, olha ela, e deixar a música levar a gente pra viajar no tempo. Tem coisa melhor? Tô amando, Poli, um beijão pra você. Obrigada, meu amor, pela companhia, viu? Bom descanso aí pra você, tá de folga hoje, né, Vânia? Bom dia! A Lúcia também tá com a gente. Oi, Lu, bom dia!
1: Poliana Siqueira, tô aqui ouvindo o TVT. Faxina na casa.
0: Dando uma faxina.
1: Minha primeira professora do primário. Lembra? Dela como se fosse hoje.
0: Ah, gente, todo mundo lembra da professora do primário. Eu também tenho tantas recordações boas, né, Lúcia?
1: A gente não esquece, acho que a primeira professora do primário a gente lembra pro resto da vida, parece. Que eu ainda lembro dela até hoje.
0: Um beijão pra você, Lu. Bom dia. Alô pra Nanda, que também tá aqui. Oi, Nandinha, bom dia.
2: Bom dia, Poliana.
0: Bom dia.
2: Tudo bem?
0: Tudo bem.
2: Aqui a Nanda, da Cachoeira Delinhos, trabalhando aqui na cozinha. Manda aí pra nós, por favor, onde Paulo e Paulinho, bem apaixonado. Tenha um bom dia, que Deus abençoe a vida de vocês sempre.
0: Amém, um beijo pra você, pra todos aí na Cachoeira do Evilson, ouvindo o nosso programa, a Iranete, essa turma boa aí, aliás, lá não tem um rádio só não, viu? A Iranete já mandou foto aqui, uns 4, 5 rádios espalhados. Um beijo pra vocês aí, tá? Alô, a Silvinha também tá animada, hoje é logo cedo, né, Silvinha?
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0: maravilhosa.
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0: Tô aqui, Poli, o rádio ligado, passando roupa, porque quem trabalha deitado é fértil de passar, né, Silvinha? Um beijo pra você, bom dia. Agora são 8:23. Alô, Manel Ribeiro, bom dia, Manel.
4: Bom dia, Poliana. Aqui é Manuel Ribeiro, de Porto Nacional. Me deixou triste outro dia aí. Me chamou de Manuel do Aterro Sanitário.
0: Ah, foi?
4: Não é que eu sou melhor que ele, que eu sou o Manuel Ribeiro.
0: Ô, me deixou, Manel, triste. Me desculpa.
4: Bom dia, tamo junto.
0: Bom dia. Tem o Manel do Aterro Sanitário e tem o Manel Ribeiro. É o Manuel Ribeiro que mandou a mensagem agora. Um abraço pra você, tá? Vamos relembrar essa aqui, ó. As meninas que fizeram tanto sucesso.

0: Juliette agora. Essa você conhece, eu sei que sabe, né? Você já parou pra prestar atenção na letra dessa música? É aquela música que faz a gente dançar e ao mesmo tempo pensar na realidade, né? O pobre cada vez mais pobre fala sobre essa cadeia hereditária, né? O rico cada vez mais rico, o pobre cada vez mais pobre, onde o trabalhador se mata de trabalhar e o salário mal dá pra colocar o básico na mesa. Já diziam as meninas lá em 1999, né? Ritmo é puro axé, alegre, todo mundo pular, mas a mensagem é um soco no estômago sobre a nossa realidade, né? Boa essa aí, lá de 1999, as meninas!
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0: É o nosso TBT aqui na sua 96 FM. Um beijão, Iranete, pra você. Tô falando que ela tá ouvindo a gente lá. Iranete, nossos amigos aí na Cachoeira do Evilson. Polly, eu ainda tô deitada, mas tô ligadinha aqui no seu programa. Ainda esqueci de te mandar a foto desse rádio. Ah, não, Iranete, são quantos? Então já vai pra 6, né? Esse fica na cabeceira da minha cama, Poliana. Tem rádio pra todo gosto, todo modelo. Né, Iranete? Um beijo, meu amor, pra você. Tô com saudade, viu? Abração pra você e pra todos aí na cabeceira do cabeceira, não, cachoeira do Evilson. Abraço, viu, pra vocês aí. Patrícia também tá ligada com a gente. Oi, Pati, tudo bem, meu amor? Ela tá em Cristalândia. Alô, Pedrão. Pedrão, nosso amigo Pedro, também tá ligado com a gente. Um abraço pra você. Bom dia. Oi, bom dia.
3: Bom dia, Poliana. Aqui é a Laura de Santa Rosa, Poliana. Manda um alusão aí pra toda a galera de Porto Nacional.
0: Olá, lá.
3: Aqui brasileiro, tá trabalhando aqui, Paulo. Estamos aqui escutando a 96, Paulo. Essa voz toda linda com você, Paulo. Um abração, Paulo, e um abração pro povo de Santa Rosa, Tocantins. Paulo, manda a música de Ginigena, agita aí. E um abração, meu amigo.
0: Valeu, Lalau, bom dia, querido.
4: Bom dia, Poliana. Eu adeus, da Oficina Moura, de Porto Nacional. Gostaria que você cantasse os parabéns pra minha mãe, que tá aniversariando hoje. E oferecer também a próxima música pra ela. Ela tá aqui na escuta.
0: Parabéns pra sua mamãe, saúde, viu? Felicidade.
5: Bom dia, Poliana, bom dia, Poliana. Manda um alô pra nós, pra mim, pro José Pereira. Tamo no trânsito.
0: Quem é? O Gilvan, né? Gilvan Pereira, é isso?
5: Manda um alô pra nós, pra mim, pro José Pereira. Tamo no trânsito.
0: O Gilvan e o José Pereira. Um abraço, viu, pra vocês. Bom dia.
6: Bom dia, Poliana Siqueira.
0: Bom dia.
6: Aqui quem fala é o Iro Júnior.
0: Oi, Iro.
6: Diretamente da Espanha. Aqui ligadinho, escutando vocês todos os dias.
0: Oh, coisa boa.
6: Queria mandar um abraço pro meu pai, Iro Moreira, mais conhecido como Moreira da Guarda Metropolitana. Um abraço pra todos vocês.
0: Valeu, bom dia. 8h29, agora tem Valdir

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1: Unitins FM 8:37. É hora de informação. Mara Santos, bom dia.
2: Bom dia, Poliana. Bom dia a todos os ouvintes ligadinhos aqui no Show da Manhã, na Unitins FM. E eu chego agora com a seguinte atualização. A ponte Governador José Wilson Siqueira Campos, que liga Palmas à Luz e Mangues, está com 91% das obras concluídas, com previsão de entrega em dezembro deste ano. A Agência de Transporte, Obras e Infraestrutura, a AGETO, alerta os motoristas para redobrar a atenção durante a travessia. O sistema de pare e siga funciona até às 5 horas da tarde nos trechos em intervenção. Mesmo após esse horário, é importante respeitar a sinalização, os limites de velocidade e a distância entre os veículos, além de evitar ultrapassagens indevidas. Agora a gente traz uma outra informação. Correios passa a aceitar gratuitamente descarte de eletrônicos usados. Vamos saber mais com o Antônio Neves.
3: Os Correios passaram a oferecer gratuitamente a coleta de equipamentos eletrônicos sem uso em mais de 6 mil agências do país. Podem ser descartados celulares, notebooks, tablets, fones de ouvido e cabos, entre outros aparelhos de pequeno porte. Para utilizar o serviço, é preciso colocar os equipamentos em uma caixa com peso total de até 30 quilos e levar a embalagem aberta a uma agência participante. A coleta é oferecida apenas nas unidades que dispõem do serviço Balcão do Cidadão. Pilhas, baterias e lâmpadas não são aceitas. Os materiais são encaminhados para reciclagem com rastreamento até a destinação final. Antônio Neves para a Unitins FM.
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1: 8h49 agora. Deixa eu mandar um beijo aqui pra dona Leonete Ferreira. Oi, dona Leonete. Como é que vai? Tá tudo bem? Seja bem-vinda ao nosso show. Ela que é ouvinte de todos os dias. Obrigada, viu, pela companhia. Alô, seu Manel. Agora é o Manel do Aterro, né? Bom dia. Tudo bem?
2: Bom dia, bom dia, bom dia. Poliana Siqueira.
1: Bom dia.
2: Bom dia, bom dia, bom dia. Siqueira com S, né?
1: Isso.
2: Bom dia, Poliana.
1: Siqueira com S.
2: Tá com a música
1: e Poliana com Y.
2: O dia que a terra parou, um bom dia pra você, uma boa quinta-feira de
1: valeu,
2: trabalho pra você, Poliana.
1: Seu Manel, obrigada, viu, pela companhia. Lília, mandei até mensagem, falei, tô com saudade, cadê você, que você tá sumida? Bom dia, Lília.
3: Bom dia, Poliana, tudo bem?
1: Tudo bem.
3: É a Lília do Uber Rosa. Sumi, né, Poliana?
1: Pois é, e eu senti falta.
3: Mas estou de volta. É que a gente tem uns planos, Deus tem outro, é, tem outros propósitos. Outras ações na vida da gente, mas estamos aí. Firme e forte. Levantar a cabeça, frente.
1: É isso.
3: Deus sabe de todas as coisas.
1: E a gente não entende às vezes.
3: Hoje
1: né?
3: é dia de TBT, né, Poliana?
1: É.
3: Tenho certeza que sua playlist está 100%. Manda um abração, Poliana, para minha mãe lá na fazenda, de Carmelo. Meu tio Cabeça Branca, tio Nenenzinho, tio Nenete, meu amigo Cássio, Carioca, Heron, quero agradecer demais o pessoal da Te Levo pelas palavras de conforto, de carinho. É, assim, são parceiros que eu ainda não os conheço pessoalmente, mas só conheço o Heron, Carioca ainda não. Mas em breve vamos ter essa oportunidade de nos conhecer. E um abração especial para você, Poliana. E muito, muito, muito obrigado pelo carinho. Você não sabe o quanto é importante. Ah, Poliana, e um abraço pro meu sobrinho Vinícius, que perdeu o cunhado dele. Mas estamos aí. É, levantar a cabeça e seguir em frente. Nada melhor do que um dia após o outro. Abração, Poliana. Boa quinta-feira para nós. Que seja abençoada por nosso Senhor Jesus Cristo.
1: Amém. Beijo. Um beijo pra você, viu, Lília? Obrigada pela sua participação, obrigada por ter mandado a sua mensagem. Carioca ontem me falou, pô, olha, a Lília tá sumidinha, aconteceu isso, né? E a gente preocupa, porque a gente tem essa ligação, né, com os nossos ouvintes. Um beijo carinhoso pra você, tá? E pro Carioca também. Alô, Carioca, um abraço pra você, viu? Ele mandou alô aqui já, ó, pra Lília, pro Heron. Tô aqui, Poli, na correria, mas ouvindo você. Obrigada, viu? Bom dia. Olha ela, dona Leonete aqui. Bom dia.
4: Bom dia. Como
1: bom
4: é que você tá, Amada?
1: Eu estou
4: tá
1: bem.
4: Bom, graças a Deus. Você não é 10, não, né? É top demais, é mil.
1: Oh, meu amor, um beijo, dona Leonete Ferreira, bom dia. A dona Maria Lira também tá com a gente, o seu Lázaro, lá na Serra de Itaquaruçu. Oi, casal, bom dia.
5: Bom dia, minha princesa.
1: Bom dia,
5: Poliana. É a Maria Lira. Tô te ligando, tô te passando essa mensagem pra te dizer que nós estamos aqui ligadinho no rádio, eu e o Lázaro.
1: Oba!
5: Eu e o Lázaro, nós estamos bem, graças a Deus. Espero que você esteja bem também. Bom programa pra você. Passei só pra te pedir, manda um alôzinho pra nós. Nós estamos por cá, tá? Cheiro. Vem aqui, meu cacá. Vem aqui nas teu esposo, nós estamos te aguardando.
1: Obrigada, meu amor. Um beijo para dona Maria Lira, para o seu Lázaro, lá em cima da serra, esse casal querido que eu já tive o prazer de fazer uma visita, de conhecê-los, né? Um beijão, viu? Bom dia. Deixa eu mandar um abração também aqui, ó, para o Clésio, tá ligado com a gente. Alô, Clésio. Bom dia, Clésio.
6: Bom dia, Poliana. Uma boa quinta-feira para você.
1: Para nós.
6: Pra todos os ouvintes da rádio. Mandando um alô lá para meu pai Zé Barbosa, minha mãe Neide, meu amigo Judemar, esposa dele Marina, meu compadre Raimundo, minha comadre Mirralda, a Vilma, minha namorada, Você e dela, Vilmar, Alcimar e Elcimar. E lá na Barra da Arueira, minha tia Marcelino, minha tia Balbina, Buritirana Dequinha. E aqui em Taquaralto, meu amigo Valmirene.
1: Bora!
6: Tá agarrado na obra, só. E não para, não. Um bom dia a vocês. Ei, toca uma top 10 pra mim, qualquer uma delas. Se você tiver na playlist aí.
1: Valeu, Clésio. 8h54 na Unitins FM, 1988. Ainda ontem, chorei de saudade.

Rodrigo e Marciano, ainda ontem chorei de saudade. Essa música é um patrimônio, né, do nosso sertanejo, lançada em 1986. É o retrato de um romantismo que hoje em dia quase não se vê mais, eu diria, né? Essa letra é do Moacir Franco. Que letra, que música, né? É como se fosse, assim, uma carta aberta de amor, de desespero. E, ó, bom a gente lembrar que naquela época não tinha mensagem, né, instantânea, como você manda hoje, ou rede social, não. Dava trabalho, minha gente. As declarações cruzavam distâncias escritas à mão, carta apaixonada. Muitas delas eram perfumadas, né, com talco, com perfume. Ou como a própria música sugere, acompanhada por lágrimas. Às vezes a letra da pessoa vinha até borrada, porque você estava escrevendo e chorando, né? E aí caía no papel e borrava a letra. Esse é um dos clássicos que faz a gente viajar no tempo, não é? Para uma época onde a saudade doía tanto.

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1: Bonitinhos, agora 9:07, é hora de informação. Viviane Goulart, bom dia.
2: Bom dia, Poliana, bom dia para os nossos ouvintes. Os moradores da região sul de Palmas podem resolver diferentes demandas no Resolve Palmas de Taquaralto, que reúne mais de uma dezena de serviços públicos e atendimentos de órgãos parceiros. Entre os serviços estão a emissão de guias do IPTU, negociação de dívidas com o município, cadastro habitacional, regularização de imóveis, recursos de multas de trânsito e atendimento ao consumidor. A unidade também oferece serviços da Defensoria Pública e dos CRAS. O atendimento funciona de segunda a sexta-feira, das 8 da manhã às 6 da tarde. A lista completa dos serviços está disponível no site resolve.palmas.to.gov.br. Agora, mudando de assunto, o governo anuncia novas medidas para bloquear celulares dentro de presídios e impedir a comunicação ilegal de detentos. A Tina Santos chega agora com a informação.
3: O Brasil passa a contar com um programa nacional para combater o uso irregular de celulares e outros equipamentos de comunicação dentro de presídios. A iniciativa prevê a atuação conjunta do governo federal, dos estados e da Agência Nacional de Telecomunicações, a Anatel. Entre as medidas estão a possibilidade de instalação de bloqueadores de sinal e a criação de uma plataforma digital para identificar aparelhos utilizados clandestinamente e encaminhar pedidos de bloqueio. O Ministério da Justiça e Segurança Pública terá até 180 dias para disponibilizar a plataforma. Tina Santos para Unitins FM.
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1: 9:09 agora. É a nossa viagem no tempo através da música aqui. Toda quinta-feira, né? A gente faz essa viagem no tempo através da música aqui na sua Unitins FM. Que bom ter você com a gente. Que bom saber que você escolhe a Unitins FM em casa, no carro, no trabalho. Seja muito bem-vindo a essa rádio que tem muito carinho por você, tá? 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Aliás, um abraço para essa equipe maravilhosa aí do Frango na Brasa, meu amigo Xavier, que é um amante do rádio, apaixonado no rádio, tá sempre ligado na gente lá. Um abraço, viu? 9:11, bom dia. Ó, é a nossa quinta-feira, né? Toda quinta tem esse gostinho especial. É dia da gente voltar no tempo, é dia de TBT musical, dia que a gente volta no tempo através da música, dia de matar a saudade, de buscar lá no baú da memória aquelas lembranças que o tempo não apaga. E ó, me diz uma coisa, dia do professor, a gente que já tem um tempinho que saiu da sala de aula, mas a gente recorda, né, a professora que marcou a nossa vida, aquele colega que fazia todo mundo sorrir, sempre tem um na sala de aula mais tímido, sempre tem um mais engraçado, tem aquela pessoa que ia pra escola mais por causa da merenda, né? A merenda que a gente gostava mais também. Enfim, gente, o tempo passa, a gente cresce, vem as responsabilidades, né? Mas tem uma parte da nossa história que continua guardadinha dentro da nossa memória, né? A nossa infância, o tempo de escola, aquela professora que nunca saiu da memória, né? Tem professor que a gente esquece até o nome da matéria que ensinava, a gente não lembra de jeito nenhum, mas tem outros que a gente não esquece, não. A gente lembra do jeito de falar, a gente lembra dos conselhos, a gente lembra da bronca, né, que precisava ouvir, até aquele olhar que só com o olhar dizia tudo. Porque é uma época em que o professor era respeitado em sala de aula, né? A gente respeitava um professor como respeitava os nossos pais. Hoje em dia não tá assim mais, infelizmente. Mas a gente, eu mesma sou de uma época em que a gente respeitava os professores. Até a maneira do professor olhar, a gente já entendia o recado, né? E às vezes, muitos anos depois, a gente percebe que naquele tempo, às vezes, a gente ficava assim meio triste, meio contrariado, com alguma bronquinha, né? Mas a gente percebe que ele estava nos ensinando muito mais do que o português, né? Tinha professor que falava assim, senta direito, ó, assim vai machucar, ó, não, arruma essa postura, né? Então, assim, muito mais do que as disciplinas, português, matemática, né? Ensinando a gente sobre a vida, né? Sobre a maneira de lidar com o próximo, enfim. É uma profissão que eu admiro demais, que eu sou muito grata e que eu tenho certeza que se você que está ouvindo a gente agora tem algum professor que você guarda na memória com muito carinho, né? Ontem, inclusive, nós tivemos aqui a fala, né? A entrevista com a professora Zumira lá de Porto Nacional e a gente recebeu muitas mensagens, né? Falando saudade da minha professora, né? Gosto demais dela, marca muito a nossa vida, sem dúvidas. 9:13 agora, um beijão pra você, viu, Lília? Dona Onísia com S, um beijo, Dona Onísia, valeu, obrigada pela companhia. Alô, Neto, bom dia, tudo bem?
4: Tudo bem, Poliana? No show da manhã, hoje é PDT. Poliana, toca aí pra nós aquela música assim, preciso de você aqui. Toca aí pra nós, Poliana.
1: Valeu, Netão, um abraço pra você, viu? Bom dia,
5: Valide. Oi, linda, bom dia.
1: Bom dia.
5: Que bem que você tá boa, quero... Fala pra você mandar alô pra nós todos os dias aqui na chácara, aqui no prato, aqui na fábrica da Mandioca Palmas. Todo dia nós estamos te ouvindo, linda. Manda um bom dia aqui pra nós. E música eu não vou nem escolher hoje, que todas tá boa, maravilhosa. Olha essa aí mesmo, ó.
1: Eita, João.
5: Quase sextou, né? Dá pra chorar.
1: Ei, Vanilde.
5: Bom dia, abraço.
1: Bom dia.
5: Beijo, querida. Fica com Deus.
1: Pra você também, viu? Bom dia, Poliana. Tô sempre na escuta, eu não perco um programa seu, porque é só alegria. Manda um alô pra Lília do Uber Rosa, pro meu irmão Arivan, lá no Aureni 2, e desejo uma ótima quinta-feira pra todo mundo. Valeu, bom dia pra você também, Airan. Agora 9:14, Sandra de Sá.

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12: Oi, oi, 9:21 na Unitins FM, bom dia.
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12: É o nosso TBT que tá no ar aqui na sua 96 FM 63999156234. É esse o telefone pra você participar com a gente e é pra lá que a gente vai, pro nosso WhatsApp. Bom dia.
15: Bom dia, Poliana.
12: Bom dia, Dimas.
15: Eu, Dimas do Maria Rosa. Eu participo do programa do Adalto Arantes, de todo mundo aí. Eu sou ouvinte da Rádio Unitins. Eu queria recortar um passado. Você é uma pessoa muito boa. Vê se acha aí pra mim aí, o Roberto Carlos, Jesus Cristo. Vê se eu ver se essa novela aí. Eu ofereço pra todo mundo, pro Etinho, pro Zé da Jumenta, pro Adalto Arantes, pra você. E que Deus abençoe, que todo mundo tenha uma vida boa.
12: Amém, seu Dimas, obrigada pela participação. Oi, Poliana, eu sou o John John aqui do setor Santa Fé Rural. Manda um alô aí pra todos os amigos e colegas do setor Santa Fé Rural. Um alô pra minha mãe, Dona Deusa, pra galera do Bar dos Amigos, a Dona Ivonejo Aparecido, a Dona Tida do Cantinho do Xambari e a tia Jo e o Bodão Antônio, Sampaio Júnior, a Kelly Nicole, né? Todo mundo ligado, um abraço pra você, John John, e todos os colegas aí ligados com a gente, viu? No Santa Fé Rural, valeu, bom dia. Olha, eu quero mandar os parabéns para todos os professores, principalmente pro meu compadre Osimiro. Ele mora em Taquarussu e tá lá ouvindo o seu programa. Ele é comadre Ricó, é a Iranete. Um beijão, Iranete, para você, especialmente aí para Ricó. Oi, Ricó, bom dia para você, Osimiro também, bom dia. Alô, Edna, bom dia.
16: Oi, Poliana Siqueira,
12: tudo
16: bom
12: bem?
16: Dia.
12: Bom dia.
16: Tudo bem, ontem quinta-feira para você, quero pedir a música. Quer um tema na programação? Eu falei isso pra galera da animação e feliz para o grupo Só Alegria, o grupo do Daniel e para a Nissan Moreira. Para você, ótima quinta-feira, abençoado por Deus. Manda alô pra mim que eu tô ouvindo, Poliana.
12: Beijo, dona Edna, bom dia. Oi, André. O André falou bom dia, Poliana. Eu mesmo fui por causa da merenda muitas vezes pra escola. Eu não passava fome, não. Mas aquele macarrão com sardinha... Ô, André, você acredita que esse macarrão com sardinha marcou demais, eu acho que a vida de muitos estudantes, né? Ele disse assim, aquele macarrão com sardinha me fascinava. Arroz com almôndegas, macarrão com feijão, cê tá doido? Eu era tarado pelos lanches daquelas merendeiras que faziam o nosso lanche, né? Muito bom. Agora, quando era leite com biscoito, arroz doce, eu... eu dava, né? Eu não queria, não. Isso lá nos meus 13, 14 anos, Poliana, eu chegava a comer... Menino, 12? 12 vezes quando era macarrão com sardinha. Deve ser duas vezes, não? 12, é isso mesmo? Eu ficava na porta, Poliana, esperando os alunos do turno da manhã passar pra eu poder... pra eu perguntar o que que foi o lanche, o que que foi a merenda hoje, né? Porque com certeza iria se repetir no turno da tarde. Arrumava umas 20 pimentas pra mim e pra outros alunos e arrochava no macarrão com sardinha. Adorei. Abraço, Andréa, pra você. Que lembrança boa, né? Agora

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1: Bonitinhos, agora 9h37, é hora de informação. Viviane Goulart está de volta. Vivi.
2: Pessoal, dois casos de encefalite provocados pelo vírus do Nilo Ocidental foram confirmados no Tocantins. Segundo especialistas, os pacientes não tinham histórico de viagens, o que indica que a infecção aconteceu aqui no próprio estado, tá? O vírus, ele é transmitido principalmente por pernilongos e pode provocar febre, dor de cabeça e, nos casos mais graves, inflamação no cérebro. Cerca de 80% das pessoas infectadas não apresentam sintomas. Não existe vacina para uso humano e a prevenção inclui o uso de repelentes e o combate à proliferação do mosquito. Confusão mental, convulsões e perda de consciência são sinais de alerta que exigem atendimento imediato. Agora, mudando de assunto, Tocantins deve registrar cerca de 350 novos casos de câncer de mama em 2026. Vamos saber mais detalhes com a Tina Santos.
3: O Tocantins deve registrar cerca de 350 novos casos de câncer de mama em 2026, segundo a estimativa do Instituto Nacional de Câncer, o INCA. No Brasil, a previsão é de aproximadamente 78.600 novos casos entre 2026 e 2028. A campanha Outubro Rosa reforça a importância da prevenção, do diagnóstico precoce e do acompanhamento regular da saúde. Entre os fatores de risco estão o excesso de peso, o sedentarismo e o consumo de bebidas alcoólicas. A orientação é manter as consultas e os exames recomendados em dia e procurar atendimento ao perceber alterações nas mamas. Tina Santos para Unitins FM.
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1: 9h39, o nosso show da manhã dessa quinta-feira no ar. A gente segue juntos até meio-dia. 639-9915-6234 é o telefone pra... Ai, que coisa mais fofa, gente. Rayane de Jesus, lá de Taquaralto. Bom dia, Poliana, aqui é a Rayane. A minha mãe fez cirurgia de vista. Agora ela pode te ver. Manda uma foto sua pra ela te ver. O nome dela é Dona Raimunda. Eu recebi a sua foto aqui, Dona Raimunda, ela tá segurando o rádio nas mãos, com o óculos, né? Porque quando faz a cirurgia tem que usar esse óculos de proteção por algum tempo, mas ficou maravilhosa. Um beijo, vou mandar a foto aí, tá, Rayane? Um beijão pra você, obrigada pela foto, boa recuperação aí, viu? Bom dia! A dona Raimunda, né, que fez a cirurgia, boa recuperação, tá, Dona Raimunda? Bom dia! Vamos lá, ó, tem mais mensagens aqui.
4: Poliana, eu de novo.
1: Bom dia!
4: Poliana, me apaixonei por uma professora, eu com 8 anos.
1: Meu Deus!
4: Ela muito carinhosa, pegava na minha mão, deixava o cabelo cair em cima de mim. Epa, essa eu nunca tirei da mente, até hoje.
1: Meu Deus!
4: Rosa, ela era vizinha nossa. Quando passava na minha porta com o namorado, eu vontade de matar ele. E também o senhor Nego Isaías lecionava nós na roça. Esse eu nunca esqueci dele. Ele batia em nós com a régua na canela.
1: Com a régua.
4: Ei, Pamatora. Ele é que me ensinou alguma coisa. Mas os professores é muito importante na vida da gente.
1: E sempre tem aqueles que marcam, né, seu Manel? Seu Manel, então, teve um amor platônico, né, aí com a professora. 8 anos, a professora ficou na mente. Acontece, né, acontece muito isso. Às vezes a maneira da pessoa de tratar o outro, aí isso desperta, assim, algo diferente. Mas isso é coisa de criança também, né? Mas ó, pra você ver, quantos anos... tem, e até hoje ele lembra da professora Rosa. Oi,
5: bom
1: Ana!
5: Dia, bom dia, meu amigo Poli. Estamos aqui na luta, né, minha amiga? Mais um dia,
1: não
5: mais
1: pode
5: um
1: parar, né,
5: de alegria,
1: Ana?
5: Né?
1: É isso.
5: O TBT, a gente trabalha mais feliz ouvindo você e ouvindo os modão, né, do passado. Sobre a enquete, Poli. Você falou que a professora que a gente lembra com carinho, né? Mas eu tenho uma, Poli, que eu queria matar ela. Hoje eu queria matar ela, entendeu? Hoje ainda, só de lembrar dela.
1: Meu Deus!
5: Eu lembro o nome dela, eu lembro o jeito que ela andava, né? Olha a história, minha amiga, porque eu tô dizendo isso, né? O nome dela era Pureza, mas de pureza ela não tinha nada. Porque ela é um demônio na terra, né?
1: Meu Deus.
5: Acho que foi a minha primeira professora. Ah. Eu era muito criança, né? Era muito pequenininha. Aham. E aí ela me colocava pra ler a tabuada, né? Pra falar a tabuada pra ela. Só que eu não sabia, né? E aí ela me colocava de joelhos em cima das pedrinhas no pé da parede, né?
1: Gente, então, se faz uma coisa dessa hoje, Ana Maria.
5: Perguntava um mais um. Ah. Né? E sentava na minha frente com a palmatória na mão.
1: A gente podia até saber, mas com a pressão daquela, com uma régua daquele tamanho, né? Menino do céu, você esquecia até quando era um mais um.
5: E aí eu ficava muito, muito nervosa, né?
1: Uhum.
5: E eu só chorava. Eu lembro que eu só sabia chorar, né? E aí ela, cada vez que ela me perguntava e eu errava, ela me dava cinco palmadas com palmatória na mão, sabe? Eu lembro da palmatória direitinho, olha, até hoje, redondinha.
1: Arte até hoje,
5: né? Meio escura. Uhum. Não, mas ela dava, era com vontade na minha mão, entendeu? Aí que eu chorava mesmo.
1: Oh, meu Deus.
5: E o meu irmão, Zé Luiz, aquele caminhoneiro do Bola de Neve, ele não queria me ver chorar, sabe? Não queria me ver ser judiado daquele jeito. Então ele falava, né? Uhum. E aí ele falava quanto que era, né? Só que, quando ele falava, ela falava pra ele, não era pra ele dizer, porque se ele dissesse, ela não ia me bater, ela ia bater nele. Então ele dizia, sabe? Ele falava. Exatamente, pra mim não apanhar, entendeu? Com a palmatória.
1: Meu
5: e ele falava.
1: Deus,
5: na hora que ele falava, ela dava 10, 15 palmatórias, palmada na mão dele com aquela palmatória. Então não foi uma boa lembrança, Paulo. Não foi. Hoje eu lembro daquela professora até hoje, eu odeio ela até hoje.
1: Eu odeio.
5: Mas hoje é quinta, vamos ouvir modão. Beijo, Paulo. Paulo, só complementando rapidinho, né, que já se foram ali. A gente não aprende nada sobre pressão, Paulo. Nada, principalmente quando você é criança. Hoje, pensa numa pessoa que é ruim de matemática, sou eu. Se você me perguntar muita coisa, tipo 10 vezes 10, olhar pra mim, eu não sei te responder, Paulo. Você entendeu? É pressão branca, sabe? Eu fico nervosa, eu começo suar,
1: trauma,
5: sabe? Então,
1: né?
5: Assim, isso foi daquele tempo, entendeu? Então, gente, isso é sério, né? Isso leva pra vida adulta nossa, né?
1: É verdade.
5: E lógico que interfere na nossa vida adulta, né? É horrível isso.
1: Sim. Beijo, Aninha, pra você. Obrigada pelo carinho, pela companhia, viu? Poli, minha locutora mais linda do mundo, tô te ouvindo aqui, curtindo esse programa com essa voz linda. Seu programa me faz tão bem, eu tô viajando, mas pro meu passeio ficar completo, eu tenho que ouvir sua voz. Olha isso, gente, ela tá viajando, ganhou um presentão aí de aniversário, foi lá pra Caldas Novas, né? Mas faz questão de ouvir a gente. Manda um alô pra todos os professores, em especial a minha mana Silene, que é uma professora muito boa que tá aqui comigo, ligada também no seu programa. Essa é minha querida Carmelita, um beijo pra você. Bom dia, você merece demais esse descanso aí, tá? Olha, eu sou a Maria José aqui do Morada do Sol, quero ouvir uma música aí, só pra curtir. Alô, dona Maria, bom dia. Vitor, bom dia, Vitão.
6: Bom dia, Poliana Siqueira,
1: bom
6: Poliana
1: dia.
6: Com Y. Poliana, eu pensei, hoje eu vim subir na serra aqui pra Taquara, eu sou de cadê Poliana? Já era 8h05 e nada de Poliana. Hoje, Poliana, eu não vou pedir nada não. Hoje é dia de TBT, gosto de deixar por sua conta, sei que você já fez aquela seleção, tá bom? E se tocar uma do Mirosmar, ofereça pra nós, que nós somos fã até embaixo d'água.
1: Valeu, abraço, Vitão, querido. Valeu.
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1: 15 faltando pras 10, a gente já volta.
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É assim, num dia em que todas as pessoas do planeta inteiro resolveram que ninguém ia sair de casa, como que se fosse combinado em todo o planeta. Naquele dia ninguém saiu de casa.

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bonitinhos, agora 10:07. O nosso show no ar até meio-dia aqui na sua 96 FM. Bem-vindo, bom dia. Show de todas as manhãs no ar, muito prazer, falando aqui a Poliana Siqueira, Poliana com Y e Siqueira com S, fazendo o que eu gosto, pra você que eu gosto mais ainda, até meio-dia tem muita música boa, tem uma programação que é feita com muito carinho pra você.

0: obrigada pela carona, você que tá no carro agora, você que nos ouve no seu trabalho, você que tá ouvindo a gente pela televisão, porque a gente tá lá também no canal digital 13.2, você no seu radinho tradicional, obrigada por escolher, por preferir a Unitins FM. Show da manhã 3999156234 é o telefone. Deixa eu mandar um abraço aqui pro meu amigo Ronei. Alô, Ronei, feliz em saber que você tá com a gente, ligado, sintonizado, né? Obrigada. Ó, te falar que tem música que a gente lembra de alguns ouvintes, né? E Marisa Monte lembra você, viu, Ronei? Ele que é fã, né, da Marisa Monte. Essa música que a gente tocou agora, um abraço aí pra você, viu? Obrigada por escolher, por preferir a Unitins FM. Vamos lá, ouvir você que tá com a gente aqui no WhatsApp, a Silvia tá aqui. Bom dia, Poliana. Manda um alô pra galera. Aí todos os vigilantes, né? E um alô também pra galera de Conceição do Araguaia, no Pará, minha terrinha natal. Beijão pra você aí, viu? Alô, Zé da Balsa. Bom dia, querido. A Maria José também tá com a gente. Meu amigo Gaúcho. Alô, Gaúcho. Tá lá em Gurupi, sintonizado. Um abraço. Alô pra Nalvinha também. A Tânia também tá aqui. Oi, Tânia. Bom dia.
1: Bom dia, Poliana. Bom dia, bom dia.
0: Bom dia.
1: Poliana, eu sou da época que a gente ia muito na escola mais pelo lanche, né?
0: Mais pelo lanche, né, Tânia?
1: Mas, assim, eu tive uns professores maravilhosos, uma diretora excelente. Daquela época que você tinha que fazer fila pra fazer oração, fazer fila pra cantar o hino nacional.
0: Cantar o hino nacional.
1: Antes da oração e do hino nacional, ninguém ia pra sala. E era um respeito, e era uma moral.
0: Sim.
1: Era uma coisa tão linda. Na hora do lanche, aquela organização, coisas, os lanches saudáveis, à base de frutas, verduras, legumes, tudo tinha lá nessa escola. Tinha uma horta maravilhosa, tinha muitas frutas que se fazia suco natural. E foi muito linda a minha infância, amo. Meus professores, então, eu tinha o maior respeito e carinho. E tenho saudade das orações e dos hinos nacionais nas escolas. E aí, abro uma exceção aí, porque eu sei que hoje recordando o passado, não é lembrar hoje em homenagem aos professores, um mestre com carinho. Nossa, essa música aí é marcante, que é o mestre com carinho, só quem tem respeito mesmo pelo mestre. Um abraço, fica com Deus.
0: Valeu, Tânia. Oi,
2: bom dia, Poliana. Que TBT linda esse que você tá tocando. Eu lembro de um programa que eu ouvi, eu ainda era jovem, né?
0: Ah.
2: O nome do programa era Saudade Não Tem Idade. Era só essas modas boas aí, ó. Eita, quero dedicar a programação de hoje para o nosso amigo Baixinho das Redes, Maninho Rodinei, Jane Silva, Raul Matos, Valeriano, o Buiú, alô Buiú, Zé Caipira e toda a nossa galera da animação, viu? E a programação tá show de bola, nota 10, nota 1000, Poliana.
0: Beijo, Sussu, pra você e pra toda a turminha, galera da animação, viu? Oi, Lindalva, bom dia, linda.
3: Oi, Poliana, bom dia.
0: Bom dia.
3: Lindalva, eu lembro quando ela era da minha professora, sabe? Uma mulher.
0: Uh-huh.
3: Aí eu gostava tanto dela, eu ia pra escola antes um pouquinho, pedi minha mãe pra me ir um pouquinho antes dela ir pra escola, pra casa dela, pra nós ir juntos.
0: Sim.
3: Mas era bom demais, na hora do recreio, havia aquelas merendas prontas, um pó, um pobre, eu tinha que botar numa água quente pra fazer. Eu peguei, chamei, pedi a professora pra mim falar com a vizinha lá, fazer o lanche pra todo mundo, um bocado de aluno.
0: Uhum.
3: Aí eu sempre fui criativa, desenvolvida, que sou, vamos bora fazer o lanche.
0: Uhum.
3: Aí com jeito, aí eu falei com a mulher, se ela me dá um balde pra mim botar no fogo.
0: Sim.
3: E caipira, ó. E aí fazia aquele, na de frever, uma mexendo, outra despejando, fazia aquela merenda líquida, uns copinhos, mingau, um mingauzinho. Todo mundo levava os seus copos. Às vezes a mulher até emprestava pra gente também, os copinhos pra gente usar o lanche, né?
0: Uhum.
3: O mingau que eu fazia. Eu me lembro muito, tenho muita saudade. Aí eu peguei. A gente mudou de lá e eu fiquei com muita saudade da minha professora. O colégio chamava Campos Salles. Campos Salles. Nunca esqueci desse nome desse colégio. Aí um dia nós passamos de viagem, aí eu mostrei, pai, olha lá o colégio, Campos Salles, mesmo jeitinho. Ai, que saudade profunda.
0: Saudade,
3: a gente,
0: né?
3: Era feliz, não sabia, né, Poliana?
0: Sim.
3: Eu parei de estudar agora, esse tempo agora, já fiz. Eu trabalhei no colégio aqui, né? Fiz o ensino médio todinho.
0: Uh-huh.
3: Fiz o concurso, passei, concursada da prefeitura, né?
0: Maravilha.
3: E a gente, tudo tem uma hora certa, né, Poliana?
0: É.
3: Da vida da gente. Eu fiz tudo isso, fiz o meu curso, terminei meu estudo, casei, tenho meus filhos, né? Depois eu terminei o meu estudo.
0: Uh-huh.
3: E tô feliz, porque eu tô ouvindo você falar sobre a escola e a gente fala sobre, a gente passa um momento muito bom, né, na vida da gente.
0: A gente volta
3: lá no
0: tempo,
3: meus amigos,
0: né, Lindalva?
3: Escola.
0: Uh-huh.
3: É assim mesmo, né, Poliana? Tudo passa, né? Um bom dia abençoado pra você, tá, Poliana? Tá, cada um tem uma história no dia do PPP.
0: É isso, meu amor.
3: Ô, Poliana, bom dia, abençoado pra
0: nós.
3: Ô, Poliana, mas choveu tanto aqui em Itacaraçu ontem.
0: Que bênção, um abraço, viu? Godoy, bom dia, meu filho. Ainda tá em Goiânia, já voltou?
4: Bom dia, Poliana Siqueira.
0: Bom dia.
4: Poliana com Y.
0: É?
4: Siqueira. É, Poliana, eu tô só o pó.
0: Ah.
4: Liguei o rádio aqui, tava vendo a Joelma cantar e pensando.
0: Ah.
4: Eu tenho dó da Joelma.
0: É?
4: A Lua traiu a Joelma, fico pensando, né? As pessoas são traídas por tantas coisas. E a Joelma foi traída pela Lua.
0: Pela Lua, logo, aqui, né, Godoy?
4: Ela tretou, relou, a Lua traiu ela. Mas é a vida, né? Assim, segue. Hoje é quinta-feira, tem TBT. Ei, Poliana, rancor lá no fundo do baú mesmo, da casa, assim, de deixar a saudade. Pode ser do Anival ou do Mirosmar. Então o Renan é raiz também, ó. Tem uns cabos aí que cantam aqui, nossa senhora. Olha que eu não tenho coragem de falar.
0: Aô, meu Deus do céu! Canta Zezé de Camargo e Luciana. É uma moda melhor que a outra. Fala se não é. Essa aí é a saudade bandida lá de 1993.

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1: Bonitins, hoje. FM 10:29 agora, Julio Iglesias, às vezes tu, às vezes eu. Bom dia, também só pra contrariar, quando é amor e o Vando chora coração.

0: para você participar com a gente, né? Bom dia!
1: Bom dia! É a Rosa aqui da 305.
0: Oi,
1: então,
0: Rosa!
1: Eu tô ouvindo aí você falar sobre professora.
0: Ah.
1: Menina, quando eu era criança, eu tinha uma professora que eu gostava muito dela.
0: Ah.
1: Eu gostava muito dela e ela gostava muito de mim, né? Porque ela cobertava tudo que eu fazia.
0: Ah, meu Deus! Tinha moral com a professora.
1: Um pouco que danada, né?
0: Uhum.
1: E tinha os meninos também, né, no colégio. Os meninos muito apresentados. E na época eu tinha o cabelo grande, sabe? E esses meninos adoravam passar o nome nos cabelos e eu ficava muito brava. E eu falava, vai ter troco depois. Poxa, eu apontava muito e ela cobertava tudo. Na época, naquele tempo, né, a gente não podia fazer nada que os pais corriam pra casa dos outros pais pra falar
0: pra
1: que a gente fazia.
0: Uhum.
1: Pelo menos na minha região, né? Escuto o seu programa todos os dias, Poliana. Só nunca tinha falado nada, mas escuto muito.
0: Oh, coisa boa, Rosa.
1: Gosto
0: obrigada,
1: muito do
0: viu?
1: Seu programa, sua energia é muito boa. Tá de parabéns, viu? Que Deus continue abençoando. Gostaria, Poliana, de mandar um abraço para minha família em Teresina, Piauí.
0: Beijo pra você, Rosa. Tô vendo aqui a primeira vez que você tá participando com a gente, né? Seja muito bem-vinda. Participe mais vezes, tá? Muito bom ter você com a gente. Um abraço. A Cleila Macedo também tá aqui. Oi, bom dia. Olha ela, maravilhosa. Bom dia. Ela diz aqui, pô, olha, aqui organizando pra ir pra feira mais tarde, ouvindo você com esse TBT bom demais, ó. Beijo pra você, Cleila. Bom dia, bom trabalho, viu?

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1: Bonitinhos, agora 10h35, a gente dá uma pausinha aqui no nosso TBT, na nossa seleção musical, porque é hora do quadro Sala de Visitas. A Mara Santos é quem vai conduzir essa conversa e eu passo então para você, Mara. Bom dia mais uma vez.
2: Bom dia novamente para você, Poliana, e todos os ouvintes ligadinhos aqui no Show da Manhã na Unitins FM. E a gente tem a satisfação de estar recebendo aqui a representante do SINAC Tocantins, Kátia Santos, e com ela nós vamos falar sobre um evento que o SENAC está realizando, é o Beauty...
3: SENAC Beauty Experience.
2: Inglês, né? O evento vai reunir especialistas, marcas e profissionais para apresentar tendências, técnicas e novidades no mercado da beleza. A programação será realizada a partir do dia 19 até o dia 21 deste mês aqui em Palmas, com palestras, workshop gratuito e oportunidades de qualificação profissional. Bem-vinda, bom dia novamente para você, Kátia.
3: Obrigada, Mara. Bom dia, Mara. Bom dia a todos os ouvintes. Pois é, nós estamos aqui, toda a equipe do SENAC, preparando com todo carinho esse evento para recebermos os estudantes e os profissionais, né, do segmento de beleza e estética, não só de Palmas, mas também de todo Tocantins. Inclusive, já tivemos informações que vêm profissionais de outros estados, Pará, Maranhão.
2: E quais são as principais novidades dessa edição?
3: Olha, nós estamos em parceria com grandes marcas, né, de produtos cosméticos, então nós vamos ter workshops, palestras para cabeleireiros, manicures, maquiadores, barbeiros, e esses workshops e palestras serão ministrados.

0: cadastrados pelos técnicos das empresas, a gente chama educadores ou embaixadores dessas empresas, e que eles vão trazer toda essa experiência deles, que eles trabalham em eventos fora, em feiras internacionais, então eles vão trazer todas essas tendências e técnicas para atualizar os nossos profissionais. E também nós temos os instrutores do SENAC muito bem preparados, que vão também estar conosco.
1: Essa atualização é importante para o profissional continuar se destacando no mercado, né?
0: Sim, Kátia? É super importante. O mercado da beleza é muito dinâmico, né, Mara? A todo instante surgem novas técnicas, novos produtos, e o profissional não acompanhar essa, né, esse dinamismo, essas mudanças, ele fica para trás. E é importante a atualização para que ele permaneça no mercado de trabalho, porque realmente é muito competitivo o mercado da beleza.
1: Serão 3 dias de muito aprendizado.
0: Dias de muito aprendizado.
1: E como é que será o acesso, né?
0: Tá.
1: Desse profissional à programação.
0: Tá. Nós temos toda a divulgação, né, no Instagram, todas as redes sociais do SENAC. E a inscrição. O link da inscrição está na bio do Instagram do SENAC Tocantins. Então, o interessado vai lá, faz sua inscrição, e no dia ele leva 1 quilo de alimento não perecível, porque também a gente tem a responsabilidade social, esse evento, que vão ser doados, esses alimentos vão ser doados para a Mesa Brasil. Mas o importante é frisar que é 1 quilo de alimento por dia. Então, ele pode se inscrever para ir no primeiro dia, para ir no workshop de maquiagem, para ir no de cabelo, para em vários momentos, né? Desde que não seja no mesmo horário, isso tudo por 1 quilo de alimento não perecível.
1: E é importante levar um alimento mesmo, né? Evitar levar ali, por exemplo, 1 quilo de sal, levar
0: sim,
1: realmente
0: exato.
1: Um alimento para atender a necessidade.
0: Para atender a necessidade, exato.
1: Né,
0: porque
1: Kátia?
0: A gente doa esses alimentos para o Mesa Brasil,
1: sim,
0: né? Que já faz esse repasse para várias instituições. É, e aí a gente está contribuindo também, fazendo a parte social, né?
1: Agora, esse evento, ele é aberto somente para profissional ou também quem tem interesse em entrar nesse mercado pode participar?
0: Pode. Quem tem interesse, né, que são os entusiastas da área, que querem conhecer como funciona, podem participar, sim.
1: A entrada, então, só para a gente finalizar nossa
0: isso.
1: conversa, a entrada, então, 1 quilo de alimento por dia.
0: 1 quilo de alimento por dia. A inscrição, o link está na bio do Instagram do SENAC Tocantins. E nós aguardamos todos vocês, profissionais do segmento de beleza e estética, venham conosco. Nós queremos que vocês não apenas assistam ao evento, mas vivam uma experiência de aprendizado, de conexão e inspiração.
1: E a programação inicia que horas? No dia
0: inicia 19? Às 8 horas da manhã.
1: Da manhã e termina?
0: Termina às 20 horas, todos os dias.
1: Todos os dias, programação. De 8 às
0: isso,
1: 8,
0: de
1: 8 da noite.
0: Isso.
1: Muito obrigada, sucesso, parabéns à iniciativa.
0: Obrigada, nós que agradecemos a oportunidade.
1: Segue com você, Poliana.
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0: você, ó, bom dia.
1: Bom dia, Poliana, tudo bem?
0: Tudo bem.
1: Poliana, a respeito da enquete, o que eu posso dizer é... Eu tive dois professores que marcaram muito a minha adolescência, a minha juventude, e foram primordiais na minha decisão da minha profissão e também na questão da minha vida. São dois professores de educação física, a professora Edna e o professor Lobão. Eles eram professores lá em Brasília e foram fundamentais na minha decisão até a ponto de me tornar atleta, e hoje eu sou professor de educação física seguindo os passos deles.
0: Olha que legal.
1: E me recordo, gente, porque o que eles mais tinham era motivar, fazer com que a gente acreditasse.
0: Que coisa linda. Obrigada, Luiz Cláudio, pelo seu relato, pela sua participação, tá? Bom dia, Poli. Eu sou a Suiane Siqueira, aqui do Jardim Taquari. Manda um abraço pra minha filha Jennifer Manuela. Hoje é o aniversário dela. Um feliz aniversário. Obrigada a você pela companhia, viu? Bom dia. Ivanilde, bom dia.
2: Bom dia, bom dia. Bom dia, bom dia. Bom dia, bom dia. Linda e maravilhosa. Deixa eu te falar. Quando a rua que tá assistindo de peito...
0: O áudio tá ruim, Ivanilde. Um beijo pra você, pra turma toda aí, viu? Oi, Divina, bom dia.
3: Ô, Poliana, bom dia, minha...
0: Tudo bem, princesa. Dona Divina?
3: Deixa eu te falar. Eu posso fazer uma enquete aqui do dia, falar uma palavra aqui também?
0: Pode.
3: Do jeito que eu fui criada?
0: Pode.
3: Hoje em dia eu dou parabéns pelas crianças que estudam, né? Uhum. Eu não tive esse gosto, não. Meus pais separaram, mas que eu não tinha 5 anos de idade. Aí eu fiquei jogada, era na casa de um, na casa de outro. Aí depois eu fui pra casa do irmão meu. Aí lá minha cunhada era muito má comigo, aí ele levava eu pra roça. Eu fazia era capinar, plantar milho de caroço. Aí um dia eu tava sem coragem. Aí eu peguei um pouco do milho, joguei dentro do buraco de tatu para acabar logo o milho, pra gente ir embora pra casa, que eu não tava aguentando mais o sol quente. Mas eu sofri, ó. Era capinando, era plantando milho de caroço, era limpando feijão, plantando rama de mandioca. Eu sofri demais, Poliana, ó. Agora não, minha filha, agora eu dou graças a Deus que eu tenho Deus por mim, né? Tem minha casinha, meu esposo faleceu, mas eu fiquei aqui na casa, né? Tomo de conta, graças a Deus, Deus tem me dado força. Eu falei que um dia Deus ia olhar para mim, que me livrava de todo mal, porque para mim cuidar de mim mesmo. Então tô por aqui, Poliana, sofrida, abatida, né? Fiquei muito abatida, tive estresse. Fiquei muito nervosa por causa disso, que eu fui criada jogada, meus pais separou, né? E minha mãe não parava, trabalhava para aqui, para acolá, e eu fiquei sofrendo. Mas era eu e um irmão meu, mas graças a Deus, nós estamos por aí. Meu irmão tá, hoje em dia ele é doentinho, ele mora no Goiás, e eu tô aqui no Tocantins. Pois é, mas é assim mesmo, a vida da gente é sofrida, mas depois Deus dá a força. Então tá bom, Poliana, fica com Deus, um abraço. Você vê essa mensagem aí, demorou, mas você me desculpa, minha filha. Mais um abraço, tudo de bom pra todos. E parabéns pras crianças que estudam, porque eu não tive esse gosto, não. Então tá bom, fica com Deus. Aí nós foi no colégio, o tempo que eu fui pra casa da minha irmã, nós foi no colégio lá, mas o povo brigou, acabou com o colégio lá, queria bater. Bom dia, Poliana. Bom dia, Poliana. Deixa
0: eu
3: falar um pouco do meu passado também, Poliana. O tanto que eu passei, passei ruim, que meu pai separou mais minha mãe, e eu sofri. Aí quando eu vejo essas músicas aí, me dói, me machuca, sabe? E quando ele separou, eu era pequena, e fui ficar de mão em mão, ia pra casa de um, pra casa de outro, sofrendo. Tinha uns que me tratavam bem, outros batiam, judiavam. É assim mesmo. Botava para trabalhar. Hoje em dia eu tenho muita estresse, porque eu fui muito estressada.
0: É a dona Divina Ribeiro, tá repetindo aqui, né, dona Divina? Ô, meu amor, um beijo, viu? Ela que teve essa história difícil, né, de vida, passou por abandonos. Eu acho que é tão difícil, né, a gente ainda muito criancinha ver, assim, a separação dos pais. E aí, fica na casa de um, na casa do outro, sofre muita humilhação, né? E não teve oportunidade de estudar, de construir, né, a sua história, assim, através do estudo. Mas sabe o que eu vejo, Dona Divina? Uma pessoa que, apesar de tudo que viveu, não deixou a dor endurecer o seu coração, né? Porque a gente percebe que a senhora é uma pessoa feliz, por mais que guarda algumas mágoas lá do passado, que infelizmente a vida nem sempre, né, nos dá as condições que a gente precisa. Muitas vezes a gente precisa aprender a sobreviver, né? Antes mesmo de aprender a sonhar, antes mesmo de crescer, antes mesmo de entender o que é a vida, né? A gente precisa aprender a sobreviver, mas a sua história, eu acho que não se resume a isso que a senhora, ao que faltou na sua vida, né? Nem as oportunidades que a senhora não teve. Você é uma pessoa, assim, não conheço pessoalmente, mas eu sei que muito maior do que tudo aquilo que a senhora precisou enfrentar. Obrigada pela sua participação, obrigada pelo seu relato, viu? Que Deus te abençoe. Um beijo, Dona Divina Ribeiro. Bom dia. Alô, bom dia. Quem é?
4: Olá, bom dia.
0: Bom dia.
4: Eu sou Thelma Alves.
0: Oi, Thelma.
4: Falo aqui do Flamboyant 2. Passando aqui para deixar o meu recadinho, que sou ouvinte assídua dessa rádio, Poliana, com Y, Cerqueira, com S.
0: Boa!
4: Tudo de bom?
0: É ouvinte assíduo mesmo, ouvinte assíduo já sabe que é Poliana com Y e Cerqueira com S.
4: Aqui tá tudo bem, graças a Deus. Passando para dizer que eu fui merendeira por 10 anos, e o que mais me enchia o coração de alegria era poder repetir a merenda para aquelas crianças. Era uma comunidade muito humilde. Olha, e aquelas crianças ficavam com aqueles olhos compridos, aquelas crianças com aquela barriga brilhando de anemia, sei lá o quê.
0: E,
4: meu Deus do céu, era muito triste. E eu via eles querendo repetir, e tinha alguns que...
0: Ai, gente, eu fiquei arrepiada. Ela falou, a minha alegria era poder repetir, né? Ter comida sobrando pra eu poder repetir a refeição da criança. Olha,
4: a gente põe, assim, um apreço por todos, mas tem uns que é diferenciado.
0: Sim.
4: E eu colocava eles atrás da porta, pra que os outros não vissem, porque não tinha pra dar pra todo mundo
0: a
4: repetir, né? Pra todo mundo.
0: Uh-huh.
4: E eu gostava de repetir e colocava eles atrás da porta, principalmente quando era aquele arroz com carne moída. Nossa, então quando era pão com carne moída, eles adoravam.
0: Delícia.
4: Aí esses dias eu recebi uma homenagem de uma moça, com mais de isso já tem mais de 20 anos. E essa moça encontrou meu contato e mandou uma mensagem pra mim. Hoje ela já é vó. E disse assim pra mim, disse, você sabe quem sou eu? Eu sou a fulana. E falou, hoje mora no Pará. E disse, eu gosto muito de você. E você marcou muito a minha vida.
0: Ai,
4: quando
0: lindo.
4: A gente ficava ali, abeirando a sobra do pegado da panela.
0: Oh,
4: e eu fiquei cheia de alegria de saber que alguém... Eu fiz alguma coisa na vida de alguém,
0: marcou.
4: Que lembrou de mim mesmo no pegado da panela.
0: Marcou, né?
4: Na merenda escolar. Isso é gratificante.
0: É
4: um beijo, Poliana.
0: Gratificante.
4: Pra todos
0: coisa
4: vocês
0: linda.
4: Da rádio e pra todos os ouvintes, pra esse mundão afora aí que ligado no teu programa.
0: Um beijo, obrigada, viu, professora, pela sua participação. Aliás, ela que foi merendeira, né, durante muito tempo. Um beijo no seu coração, viu? 10h56 agora. Ó, você sabia que uma das músicas mais bonitas e tocantes do Zé Ramalho esconde uma história real e super polêmica? Pois é, hoje a gente vai tocar essa música, um clássico lá de 1979. Muita gente ouve essa música e pensa que é apenas uma poesia romântica, né? Ou uma metáfora sobre a solidão, mas na verdade é muito mais do que isso. O próprio Zé Ramalho já revelou que essa letra é autobiográfica, ou seja, lá no início dos anos 70, antes da fama bater a porta, o Zé Ramalho passou por muitas dificuldades financeiras quando ele se mudou para o Rio de Janeiro, né? A pessoa sai lá do Nordeste, lá do interior e vai para o Rio de Janeiro acreditando, né, que vai ter uma vida, que as coisas vão ser fáceis, né? Eu quero ser artista, eu quero ser cantor. E aí chegou lá, a decepção foi grande, porque para conseguir sobreviver e pagar as contas, ele teve que trabalhar literalmente como garoto de aluguel ali em Copacabana, né? O que torna essa música genial é como o Zé Ramalho transforma uma realidade dura e muitas vezes marginalizada em pura arte, né? Quando ele canta, sabe o que eu faço de noite? Eu tento esquecer o que eu fiz de madrugada. Olha, gente, que letra profunda. profunda, que letra, é um relato, é um desabafo, né? De uma pessoa que teve que vender o próprio corpo para poder sobreviver na cidade grande. Garoto de aluguel, Zé Ramalho, vamos ouvir. Agora são 10h58, bom dia.
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3: O xambari é um dos pratos mais tradicionais da culinária do Tocantins e faz parte do cardápio de muitas famílias aqui no estado. Feito com carne da canela do boi, o prato tem como característica o cozimento lento que deixa a carne macia e o caldo encorpado. E a criatividade do tocantinense transformou o xambari em diferentes receitas como pastel, bolinho e outras preparações, sem deixar de lado o jeito tradicional que é servido com pirão, farofa e arroz. Essa variedade de sabores ganhou destaque e tem o Festival Gastronômico do Xambari, que acontece na cidade de Paraíso sempre no mês de outubro. O evento celebra um costume que faz parte da identidade e da cultura alimentar do estado.
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8: Unitins, agora 11:07, caminhando já para nossa última hora aqui de TBT. E posso te contar? Tem muita gente aqui participando pelo nosso WhatsApp, 639-9915-6234. Bom dia, Sandra.
9: Oi. Ah, essa moça falando aí da merenda da escola, leite no copo. Eita, que me deu uma saudade.
8: Lembrou, né?
9: Bom dia, povo.
8: Bom dia, Sandra.
9: Do bico do papagaio.
8: Ô, meu amor, seja bem-vinda. E aí, alguém fala de um tipo de merenda escolar e a gente volta lá no tempo, né, Sandra? É assim mesmo.
10: Juliana, bom dia. Bom dia. Da irmã Dulce. Tô aqui nos mandou, estou ouvindo o rádio desde cedo. Feliz dia dos professores. Eu vejo a luta dos professores lá no colégio. Eles são umas pessoas vitoriosas, muita luta, mas determinado. Quero desejar aí um feliz dia dos professores. Um alô aí também pro pessoal do colégio Elisange, né? Também trabalho no colégio, Poliana. Poliana, quero pedir aí qualquer uma do Fábio Júnior aí pra nós. Manda aí pra nós. Ah, eu estudei com uma professora chamada Maria Pureza lá na Barra Holanda, mas gente boa, muito boa. Meus professores eram muito bons comigo.
8: Valeu, Dudé. Poli, bom dia. Aqui é a Josélia da Fazenda Deus Me Deu, na Serra da Lopa. Eu amo o seu programa. Todos os dias eu tô ligada, mas hoje é uma bênção, né? Hoje é melhor porque nos traz boas lembranças, boas recordações. Eu nem vou pedir música, porque todas são boas. Obrigada, Josélia. Um beijo pra você. A Josélia aí da Fazenda Deus Me Deu, no município de Miracema. Um abraço, viu?
11: Bom dia, Poli, beleza, joia, Danilson, fazendo da estrada aqui ligadinho na melhor, na Unitins FM, na 96.1, conectado com você. Estamos aqui na rodagem, ligadinho no programa, na programação. Olha, manda pra nós, se possível, Molhado de Saudade, se eu não me engano é Teodoro Sampaio. Manda essa moda pra nós, quero oferecer pra todos os ouvintes aí, que estão ligados na melhor.
8: Valeu, Lenilson, chofé da estrada. Deixa eu mandar um abraço aqui também para o Walter. Alô, Walter, irmão do nosso amigo DJ. Um abraço, querido. Obrigada, viu, pela companhia. Olha, uma quinta-feira abençoada para todo mundo. Hoje um dia especial, né? Dia dos professores, uma das profissões mais lindas e que merece todo o respeito do mundo. E como toda quinta-feira eu aproveito a programação para mandar um beijo pro meu esposo, Thiago David, que eu amo. Falar que infelizmente não vou poder vê-lo neste sábado porque vou trabalhar, mas tô com saudade. A Larissa, beijo, Larissa. Bom dia, Poliana. Manda um alô pra mim que eu tô aqui em Araguaína ouvindo você e a programação tá demais. Parabéns, obrigada. É o José Nilson lá de Araguaína. Abraço pra você. Oi, nega, bom dia.
12: Bom dia, Poliana. Tudo bem?
8: Tudo bem.
12: A minha primeira professora.
8: Ah.
12: Ela era tão bonita. Só que ela era uma professora amável, sabe? Ah. Todo mundo, os alunos gostava dela. Na primeira série. Só que a nossa alegria foi pouco, no meio do ano. Ela mudou, foi transferida para outra cidade. Ai, mas eu chorava. Eu olhava meu caderno, né? Aí ela dava os parabéns. E eu ficava, fiquei muito triste quando ela foi transferida. Mas recompensação, no ensino médio, eu tinha um professor de geografia. Meu Deus, que quando ele entrava na sala de aula, chega, me endurecia de medo. Porque ele não aceitava as respostas da gente. As respostas tinham que ser compatíveis com a resposta dele, entendeu? Aí eu fui pegando trauma desse professor. Mas a minha professora mesmo, que eu lembro até hoje, foi essa professora chamada Efigênia. Poliana, eu gostaria de ouvir a música com Helena, são palavras, e ofereço para todos que gostaram, principalmente para você.
8: Obrigada, nega, um beijo, viu, para você. Tem professor que marca, né, aquela lembrança boa, e tem uns que marca deixando trauma também, né? Não vamos romantizar também, não. Oi, Guiú, bom dia.
13: Bom dia, Poliana Siqueira, aqui quem fala é Guiuzinho, na atualidade dentro do Parque no Morro da Aranha.
8: Valeu.
13: Chegou quinta-feira, Poliana, abençoada para você, Cacá do Sena, e todos que estão na escuta, Poliana. Guiuzinho, na qualidade dentro do Parque no Morro da Aranha. Ramo de música, Poliana. Parece com essa turma aqui no Alto da Serra, Papagaio, Goió, Pequenininho, Bob, Negão, Divan e todos que estão na escola. Suleni, meu amigo Zé Caipira. Um abraço, Goiózinho. Tamo por cá, Poliana. Bom dia.
8: Valeu, Guiú. Bom dia.
14: Estamos em nossa escola, entramos com alegria, saudando nossas professoras. Bom dia, bom dia. Eita, menina Poliana, um abraço, um beijo do teu coração. Eu sou da época do grupo escolar Alfredo Nassa, em Pinheirópolis. Tem muitas lembranças, muitos professores, meu primeiro professor, meu primeiro diretor, como a dona Tili, professor Palmeirão e muitos outros. Mas o que eu me lembro mesmo, menina, sabe o que que era?
8: Uhum.
14: A merenda era boa, a aveia, né, que é mingau de aveia. Mas o que mais me marcou até hoje, que eu lembro, que eu não faria mais, era que eu lembro, nós tínhamos um menino chamado Luizinho, chamava ele de meio quilo, porque ele era tão pequeno. E nós pegava ele, ia à noite lá pra escola, quando não tinha ninguém, o guarda tinha dado uma saída, e nós colocava ele por dentro da janela, que era pequenininha, só cabia ele. E ele entrava e pegava as merendas pra nós, as bolachas, nós comia bolacha, jogava a bolacha, depois pra sair era difícil, se botava uma caixa, machava, nós conseguia resgatar ele. Eu me lembro dessa história como hoje. Não consegui...
8: Aproveitava do meio quilo, Valdemir?
14: Esqueci, muitas lembranças, viu? Eu sou da época do grupo escolar.
8: Professor Valdemir, só um abraço. 11:12. 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Zezé de Camargo e Luciano.

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0: Tony Teens FM, 11h23 agora, Peninha, matemática. Agora são 11h23 e o nosso show continua aqui na sua Unitins FM. Bom dia!
1: Poliana, bom dia a todos. Poliana, na época da escola, eu lembro da merenda, era muito bom, ó, tempo da merenda. Eu lembro que eu falava de uma carne, aquela carne enlatada, uma carne de jabá. Tinha muita gente que tinha nojo quando eu falava que era carne de jumento, entendeu? Aí eu falava que era carne de jumento, os colegas não queriam,
0: não,
1: né?
0: Querei,
1: não,
0: você...
1: não quero, depois pode me dar que eu como.
0: Me dá que eu como.
1: E eu fazia desse jeito, e comia mais que os outros,
0: Carlos.
1: Nunca achei ruim nenhuma comida, todas as comidas eram boas.
0: Oh, coisa boa, um abraço, querido, pra você, viu? Bom dia. Oi, Valdinete.
2: Bom dia, Poliana, aqui é Valdinete de Buritirana, Poli.
0: Tudo bem?
2: Eu me vi nessa história que essa senhora falou aí agora, eu também fui bem sim. Poliana, a minha história é longa, mas eu quero te dizer que eu perdi meu pai, eu tinha 7 anos de vida, minha mãe, eu tinha 6 meses só.
0: Ai, meu Deus.
2: Então ficamos jogada, né?
0: Uhum.
2: É, um dia aqui, outro dia ali na casa de outra pessoa, sofrendo, apanhando. Porque você sabe, né, Poliana? Filho sem pai é que nem cachorro. Cada quem quer gritar, quer chutar, quer brigar, entendeu? Então, assim, então não tive muita oportunidade de estudar,
0: uhum,
2: né? E hoje eu cobro muito isso dos meus filhos, para eles estudarem, para ser alguém, para não ser como eu.
0: Sim.
2: Mas mesmo assim, eu agradeço a Deus todos os dias pela minha vida, pela vida dos meus familiares. E ainda tive oportunidade, Poliana, de aprender alguma coisa. Não é muito, não, mas aprendi.
0: Uhum.
2: E obrigada, Poliana, quero pedir uma música. Eu sei que o áudio ficou extenso, mas eu quero pedir uma música aí. É com a Amado Batista, Princesa. Eu ofereço para todos. E pra você também.
0: E pra você também, princesa. Um beijo, Valdinete. Obrigada pela participação, viu?
3: Bom dia, Poliana.
0: Bom
3: que
0: dia.
3: Nos fala Demi Alves, aqui do Aterro Sanitário. Só passando pra deixar uma boa. Alunos, amigos aí, operadores, motoristas, os demais trabalhadores. Um bom dia, Poliana.
0: Bom dia.
3: Demi Alves, aqui do Aterro Sanitário.
0: Ô, bom dia, animado. Ele mandou um vídeo também, ó. Vê o que ele conta aqui. Ó.
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0: Aí sim, hein? Valeu, Demi. Um abraço pra você, pra todos os ouvintes aí do Aterro Sanitário. Oi, Cris. Tá boa? Bom dia.
5: Oi, Poli. Bom dia.
0: Bom
5: ouvindo
0: dia.
5: Aí a merendeira falando.
0: Uhum.
5: Lembrei da minha infância, lá no em Porto Nacional, na escola Raimundo Gabriel de Oliveira. Me marcou muito, muito minha infância. A merendeira Donazinha. Até hoje eu visito ela, Poliana. Ela marcou muito. Ela tá acamada. Alzheimer. Não conhece ninguém, não fala mais. Mas eu sei quem foi ela na minha vida. Sempre que eu vou em Porto, eu tô visitando ela. Só tá um pouquinho de gente em cima de uma cama. Mas eu amo ela. Toda vez que eu vou lá, eu abraço ela, beijo ela e falo que eu a amo. Eu ficava ali separada, igual a merendeira falou aí, Poli. Ela me dá rapinha de galinhada. Ai, como eu amava. Como eu amo, Donazinha, um abraço. Me marcou muito a minha infância.
0: Beijo,
5: um abraço.
0: Cris. Outro pra você, meu amor. Um beijo no seu papai também, viu? Seu Miguel. Seu Miguel é aquele que tem 102 anos, gosta de ouvir a gente, sempre com o radinho ligado. Seu Valeriano, bom dia.
6: Eu não podia deixar de passar, mandar.
0: Ah, tá aqui. Bom dia. Tem mais
6: um. Opa, bom dia, Poliana.
0: Bom dia.
6: Poliana, e hoje eu gostaria de ouvir uma música aí, Adeus Solidão, com Carmen Silva. Se não me engano, ela é de 77, por aí assim. E ofereço aqui para minha esposa, Luzeli, meus filhos, vai para Sussu, dona Cilda, dona Rita de Caça, sobe e desce, Balvina, Miguelão da Cerâmica e toda a galerinha da animação para você.
7: Mensagem para os nossos professores, como a minha primeira professora, que eu não esqueço o nome dela, professora Jaci, lá de 1972. E a minha outra professora, essa professora foi um encanto do colégio aqui, doutor Pedro Ludovico, mexeu quando ela foi, ela dava aula para nós, a professora esqueci o nome dela agora, era um amor, nós fizemos até baixa assinada para ela voltar, foi colhendo quase 1000 assinaturas para ela voltar.
0: Olha,
7: eita, era um amor de pessoa, fizemos festa no dia que ela voltou, era bom demais, só que eu esqueci o nome da mulher da professora, rapaz, se ela estiver ouvindo, a mulher do professor Vitor, Luciane, a nossa querida professora, nós fizemos baixa assinada, fomos em palma na secretaria, tudo, para ela voltar pro colégio. Entre pais e aluno, foi quase 1000 assinaturas, mas ela voltou e até aposentou no serviço. Pois é, um bom dia, parabéns, professor, por essa linda profissão, que são muitos discriminados, não tem valor, não tem valor nenhum para os professores. Pela lei, tem profissões aí que ganham o triplo, dobro dos professores, que sabe, todas as profissões passam pelo professor. Parabéns pelo seu dia, professor.
0: Muito bem, seu Valeriano, obrigada pela participação. Bom dia, Poliana. Almoço, tá na hora do almoço. Boa, Chico Moraes, um abraço pra você também. Alô, bom dia, Goiano. Goiano tá lá em Barrolândia, ligado com a gente. Mas tem coisas...

muito bom, Manel. Um abraço, viu? A Tânia também tá com a gente. Beijão, Tânia. 11h28 agora. Aliás, 11h29. Alô, minha lindona. Um beijo pra você, Valdinete Galvão. 11h29, amado.

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Que música linda, né? Essa é a Carmen Silva e essa letra aí transformou a vida dessa mulher que o Brasil inteiro aprendeu a amar. Lá em 1969, a Carmen Silva era uma jovem que trabalhava como babá e empregada doméstica, mas tinha um sonho, aquele sonho gigante de cantar e que por vezes ela tinha até vergonha de expressar que sonhava em ser uma cantora, imagina, né? Enfrentou barreiras, venceu um grande concurso na TV e gravou essa música como seu primeiro sucesso, Adeus Solidão. Ironicamente, essa música tirou a Carmen da solidão e das dificuldades financeiras, transformando ela na nossa eterna pérola negra. Que vozeirão

0: canção que fala sobre dar a volta por cima, né? Encontrar a felicidade depois de tempos difíceis. Um sucesso nacional que abriu portas para uma carreira internacional da Carmen Silva. 11h41 na nossa manhã. Bom dia!
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0: Oi, Lucélia, eu tô com saudade de você, minha pernambucana bonita, tá boa?
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0: Muito maravilhosa.
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0: Um beijo pra você, eu entendo, né? A pessoa trabalha, uma correria danada, mas tira um tempinho, corre lá no banheiro, grava um videozinho, manda pra Poliana Siqueira, obrigada. Lu, beijo pra você, bom dia.
3: Oh, bom dia Poliana, bom dia a todos os ouvintes da Unitins FM. Antônio, motorista de aplicativo pelas ruas de Palmas, e hoje não poderia deixar de dar os parabéns para os professores, até porque a minha esposa é professora, né? É uma luta na vida, mas é isso aí. Parabéns, professor, muitas felicidades para vocês, que Deus sempre esteja abrindo a mente de vocês para a educação. A educação é muito importante em nossas vidas, então por isso, vem aqui parabenizá-las. Antônio, motorista de aplicativo pelas ruas de Palmas.
0: Valeu, Antônio, bom dia, obrigada pela participação e parabéns para sua esposa, viu?
4: Oi, Antônio. Bom dia, Poliana, trabalhando, tô por aqui a Chácara, família Martins, todos curtindo a 96, tá todo mundo ouvindo, a radinha ligada aqui, um faz uma coisa, outro faz outra, tamo por cá, manda uma luzinha aqui pra eles aqui, manda pinicaio.
0: Beijão, Ivanilde, valeu. Isael, bom dia, tudo bem?
5: Bom dia, Poliana, seu Valeriano falou direitinho, os professores não são valorizados, porque todas as profissões passam por um professor primeiro,
0: sim,
5: né?
0: Sim, sim.
5: Então, seu Valeriano, fica um abraço aí pra você, pra dona Rita de Cássia, pra Leni Ribeiro, Gene Silva e Damião Carlão, todo mundo sintonizado aí, tá, Poliana? E tô por cá, Israel Júnior da Arno 44, parabenizar todos os nossos professores. Tem a professora Crecrel, né, que é a que mais participa do grupo no qual eu tô, da galera da animação. Fico um abraço para ela também. E para todos os professores em geral, tá bom? E dois professores que marcou muito na minha vida foi a professora Devita, lá em Fundação Bradesco, Escola de Canoanã. Uma professora de matemática, muito, muito boa pessoa. Ela me ensinou que o importante não é ser o melhor, mas sim estar entre eles. Porque eu só gostava de tirar nota boa, só nota alta, sabe? E aqui em Palmas, meu mestre Crispim, na modalidade de Muay Thai também, me colocou no mundo bom na arte marciais e do esporte. Então é isso, eu agradeço tudo de bom pra eles. Tchau, obrigado, Israel Júnior, da 44.
0: Valeu, Israel, um abraço pra você também. Bom dia. Olha, aproveitando que hoje é TBT, gostaria de ouvir o Divan do Roberto Carlos. Nesta música, ele relata a infância dele em Cachoeirinha de Itapimirim, a festa da igreja, o acidente do trem que lhe tirou a perna, o sangue do linho branco, revela quando o homem tirou o seu paletó e colocou sobre a perna dele. Olha que legal, Júnior. Interessante, vou até ler sobre, viu? Júnior Loureiro. Abraço, Júnior. Bom dia, Poliana, aqui é a Rita da 1306 Sul. Bom dia, minha inspiração. Esse TBT de hoje dói no coraçãozinho. Ô, Ritinha, um beijo pra você, viu? Bom dia, Maria Carvalho, bom dia.
6: Oi, Poliana, bom dia, tudo bom bem? Dia. Aqui é a Maria Carvalho, da 303 Norte. E eu quero mandar um super beijo, um abraço pro meu irmão caçula, Daniel. Lá em Santa Rosa, Tocantins, que ele é professor de história. Eu vim para Palmas em 2001, ele tinha 2 anos de idade. Hoje ele tem 27 anos e é professor na primeira escola que ele estudou.
0: Aí, muito bem. 11h45, alô, Delcivaldo. Bom dia para você também, ligado com a gente. Bem-vindo.

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0: Tocantins, 8, faltando para o meio-dia. Meu Deus, e a hora passa, hein? Vamos ver se dá tempo de colocar aqui as últimas mensagens.
1: Oi, Poliana, eu de novo, aqui é a Thelma Alves.
0: Oi, Thelma.
1: Mais um relato, se for possível. Ixi. Eu quero mandar aqui um beijo para minha professora, Antônia de Moraes. Ela hoje mora em Imperatriz, Maranhão. E foi uma professora que marcou muito a minha vida. Uhum. Nos anos de 1994, eu estava estudando o ensino médio, fazendo o magistério. Quando chegou a minha época do estágio, e eu não tinha como comprar o material de estágio, né? A gente fazia magistério naquela época, quem lembra? Sim. Tinha um monte de coisa que a gente tinha que fazer para trabalhar com criança, né?
0: Isso.
1: E eu estava a ponto de desistir, porque a situação financeira era muito terrível. E ela me chamou na sala um dia e eu pensei, ah, meu Deus do céu, o que, é que eu fiz? Ela me chamou na sala dos professores. E eu falei, meu Deus do céu, o que foi que eu fiz, né? Eu já vim estudar já depois de lá para meus 30 anos, né? Quando eu vim terminar o meu ensino médio.
0: Uhum.
1: E ela estava trazendo para mim todo o material de estágio. E hoje nós somos amigas inseparáveis, não por causa disso, mas porque a gente, todo mundo adulto, né? Todo mundo se conhecia, aquela cidade muito simples.
0: Uhum.
1: E acabou que hoje ela é como uma mãe pra mim, né? Sempre que eu posso, eu vou lá vê-la, que ela já tá lá bem de idade. E pra mim ela é uma pessoa extraordinária. Então eu quero homenagear ela. Feliz dia, né? Do professor.
0: Olha, que legal. Beijo pra você, viu?
2: Bom dia de novo, Poliana. Antônio Acercio aqui, retornando a falar justamente pelo fato do dia dos professores e pra recordar aqui da minha professora Diva, né? Na Escola Presbiterianas de Grupi e a diretora, grande diretora também, que foi, a dona Diva também já não está mais aqui junto com a gente, né? Mas a minha professora desde o prezinho, né? E outros professores mais, como a professora Terezinha, que não recordo o nome dos outros, isso me deixa muito contente, né? De estar hoje falando aqui, apesar que elas não estão mais aqui junto com a gente, mas que fez parte da nossa vida, né? Do nosso aprendizado,
0: marca, né?
2: Do nosso conhecimento. Devemos agradecer alguma coisa justamente por elas, né? Professores,
0: é,
2: né? Que Deus abençoe a todos os professores deste nosso universo.
0: Um abraço, querido. E olha, uma profissão, né, que eu acho que deveria ser muito mais valorizada e respeitada, né? Um dia foi respeitada, talvez não valorizada, mas respeitada, já foi muito respeitada essa profissão e deveria continuar sendo, né? Eu falo isso não como jornalista, mas como filha de professora, né? Eu fui criada vendo a minha mãe exercer essa profissão de professora. E quem convive de perto com o professor sabe que o trabalho não termina quando toca o sinal e vai para casa, não. O professor continua trabalhando em casa. Ali eu tenho imagem, né, da minha mãe corrigindo o diário, né? Hoje não é assim mais, mas aquele tanto de diário, né? Preparando aula, enfim, planejando aula, pensando em como fazer aquele aluno entender o conteúdo, né? E leva para casa a preocupação, enfim. Professor não é simplesmente entrar numa sala e ensinar uma matéria, né? Ele dá com pessoas, com histórias diferentes. Inclusive, eu fiz o magistério também, e na época, pra gente estagiar, a gente tinha que dar aula, né? Ir pra sala de aula. E eu peguei uma turma de idosos, né? Naquela época a gente falava Mobral. E aí eu via pessoas que iam pra escola mais pela merenda, pra comer, né? Então, assim, a gente lida com muitas histórias, com desafios diários. Então, assim, a função do professor é tentar despertar o interesse de quem muitas vezes já perdeu, às vezes, a vontade até de viver, né? É insistir com esse aluno, é fazer ele acreditar nele mesmo. E eu sei que não é fácil, não. Tem cansaço, essa desvalorização, né? Os desafios que muitas vezes ninguém vê, ninguém imagina, mas eu sei que tem professor que é professor por amor à profissão mesmo, né? Então, assim, fica aqui o meu carinho, né? Fica aqui a nossa admiração por essa profissão que, ó, tá ficando rara, viu? Tem muita gente aí que não quer nem fazer mais o curso de letras, né? De pedagogia para poder exercer a função de professor. Então, a gente precisa ensinar os nossos filhos, os nossos netos, sobrinhos a valorizar os professores, né? Que vocês recebam não apenas os parabéns, mas o respeito, né? O reconhecimento e a valorização que merece durante todo o ano. Um beijo no coração, fica com Deus e até amanhã. Para encerrar, tem Roberto Carlos.

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0: boa tarde, muito boa tarde para você que está sintonizada do outro lado do rádio, para você que está ligadinho. Tudo bem com você, meu ouvinte querido, minha ouvinte maravilhosa? Cadê você?
1: Nanã?
0: É, isso aí, vamos seguindo por aqui com o nosso programa Hora da Notícia.
1: Ah, aí dá certo.
0: Aí dá certo, é, o nosso programa está só começando nesta quinta-feira.
1: Hoje é quinta,
0: é, meu bichinho, hoje é quinta-feira, a gente já chega logo depois do horário eleitoral obrigatório aqui no Hora da Notícia, sempre de segunda a sexta, de meio-dia a uma com você. Aqui na Unitins FM, eu, Carla Morena, e a Maiara Abreu te fazemos companhia, claro, sempre. Tem também o Deusimar Bispo, essa semana ele está em outra missão, lá na Semana da Ciência, Tecnologia e Extensão aqui da nossa Unitins. É, inovação e extensão aqui da nossa Unitins, quarta semana. Um evento muito legal, vá no Campus Palmas, é um evento gratuito, participe das palestras, são palestras importantíssimas, muito interessantes, que vão fazer a diferença aí para o seu conhecimento, tá bom? Vamos que vamos então, seguindo por aqui com Hora da Notícia, já esperando você, participe, mande a sua mensagem, mande aí a foto do seu almoço, compartilhe pra gente o que você tá fazendo agora. Vem aqui e dê um alôzinho pra gente que a gente tá te esperando, tá bom? Fica combinado assim, comadre?
1: Não.
0: Dá certo,
1: não,
0: né?
1: Aí dá certo.
0: Muito bem, então vamos que vamos. A minha companheira de todos os dias no Hora da Notícia já está por aqui também. Hoje ela trouxe para a nossa programação de informações aqui não só os detalhes sobre o Festival da Jabuticaba de Itacoaruçu, como também vários pratos. Não sei se você está observando aí, eu estou salivando aqui, porque eu estou passando as fotos aqui vendo. Moço, tem um negócio aqui chamado Jabutiburger. Rapaz, olha aí, isso aqui é um dos vários pratos que serão, estarão à disposição do público que for visitar o Festival da Jabuticaba, que já é um evento tradicional aqui do distrito de Itacoaruçu, aqui na capital. Então vamos que vamos, sem delongas, dona Maiara Abreu, tudo bem com você? Boa tarde, bem-vinda ao nosso programa.
2: Olá, boa tarde para você, boa tarde para os nossos ouvintes aqui do Hora da Notícia. Chegamos à metade, gente, do mês de outubro.
0: Já!
2: É, metade do mês e nós já chegamos para fazer companhia, porque hoje é quinta-feira e nós chegamos com muita... Eu estou sendo... Isso, seus menininho com falta de educação. É, eu estou dizendo que hoje é quinta-feira.
1: Não
2: vai dizer que é metade do mês. Nós chegamos aí, a primeira quinzena. Você não deveria nem estar aqui, porque além
0: hoje
2: do cabelo maluco...
0: Mayara, hoje não tem aula, hoje é o dia do professor. Vamos
2: pois
0: dar aqui os parabéns.
2: Para
0: os professores que aguentam esses meninos.
2: E eles deveriam ganhar, sim, né? Um prêmio.
0: Eles ganham.
2: É, ganham um prêmio para poder aguentar aquele menininho abençoado.
0: Ó, a gente está dentro de uma instituição de ensino superior, que é a Universidade Estadual do Tocantins, e cercados aqui por, né, centenas
2: professores.
0: De professores. Então, a gente tem um grande respeito, uma grande admiração. Trabalhamos juntos com vários professores todos os dias. Minha mãe é professora, a gente tem muitos professores na família, os nossos líderes são professores, temos grande admiração por cada um deles, né? Então a Unitins celebra hoje, junto com tantas outras instituições de ensino superior, com as escolas estaduais, municipais, as escolas particulares, né? Todo o Brasil celebra hoje o Dia do Professor, que é essa figura importantíssima. Quem não teve um professor que foi marcante em sua vida?
2: Quem não teve? Você falou sobre a sua mãe ser professora. Eu também tive muito presente na minha família, minha madrinha,
0: Lucilene,
2: que era minha professora de arte,
0: é como
2: matemática,
0: uma mãe pra você.
2: Como uma mãe para mim. E me sentava mesmo, não deixava eu pegar o lápis com a tabuada, não existia. Eu tinha que lembrar, decorar e
0: aquele
2: aprender.
0: Aquele lápis não servia de nada, porque você ia apontando ele.
2: Mas aí o do 9 ficava, que o do 9 sempre foi a minha dificuldade maior. Então, um beijo pra você, madrinha Lucilene, todas as professoras. Tia Dalva também, lembro bastante da tia Dalva trabalhando com madrinha. Então, todas as professoras e professores, os meus professores do ensino fundamental e médio, que fizeram a diferença na minha vida, inclusive me incentivando em relação às dúvidas de carreira.
0: Exatamente.
2: Que são essa porta ali do ensino médio, eu falo porque foi quando...
0: A gente é muito jovem naquela idade, né? Às vezes não tem maturidade pra escolher o... Às vezes, não é o caso da Mayara, que a Mayara sempre soube o que ela queria ser da vida, né?
2: Mas chega um ponto que você se questiona, assim, né?
0: Exatamente.
2: E se não for bem isso? Então, o professor, ele acaba passando tanto tempo com você que ele tem aquela amizade, aquele carinho. A gente fala sobre as crianças atentadas, igual no caso desse menino nosso aqui. Mas os professores, eles gostam, sim. Eles gostam de vocês também.
0: E
2: eles fazem
0: lidar,
2: questão.
0: Né? Sabem lidar. Tem, tem toda ali a parte da pedagogia, né? Tem conhecimento para lidar com todo tipo de aluno, né?
2: E
0: então, a gente deixa aqui os parabéns para todos os professores do Tocantins, do Brasil, que estão nos ouvindo neste momento. Estamos aí, né, sendo ouvidas em vários estados também, não só no Tocantins, mas deixamos o nosso forte abraço. Também deixo um abraço especial à minha mãe, professora Marinalva Barros, doutora, e que é uma excelente professora, dá aulas aí, todo sábado ela dá aula.
2: Olha,
0: de manhã.
2: Aí.
0: Então assim, um abraço grande aos professores e também aos nossos professores aqui da Unitins como um todo. Em nome deles, né, a gente deixa um abraço especial, então, aí para o professor Augusto Rezende, para a professora Darlene Teixeira Castro, para a professora Alessandra, para a professora Gisele Padilha, para a professora Ana Flávia Gouveia, né? Um abraço também para o nosso querido Ricardo Oliveira, que também é professor na área dele, né?
2: Sim.
0: Então, a gente deixa um abraço aqui em nome desses professores. A gente abraça todos os professores da Universidade Estadual do Tocantins.
2: Uhum. Um cheiro no cangote de cada um de vocês. Vocês são fundamentais, importantíssimos para a nossa criação, para o nosso desenvolvimento. A gente fala criação, às vezes, porque criação é dentro de casa. Mas o professor, ele está ali também, incentivando e contribuindo muito para essa criação e a formação desse jovem, dessa criança,
0: desse
2: adulto. Exatamente.
0: Muito bem, muito legal. A gente, então, celebra este dia de hoje. Os professores aí que estão de folga nos ouvindo, né? Também tem muita gente de folga hoje, aproveitando o dia do professor. E a gente vai por aqui trazendo informações para você e já esperando a sua participação. Qual é o nosso telefone, dona Mayara?
2: 999-1562-34.
0: O dia que tiraram essa colinha daqui.
2: Aí você tá feita, viu?
0: Aí eu tô feita. Vamos que vamos, então, para as primeiras informações?
2: Bora!
0: 12:29 agora.
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0: Muito bem, a gente segue por aqui com o nosso programa. E já falando, gente, ontem nós tivemos aqui na nossa Unitins FM, durante o Momento Informação e o nosso quadro Sala de Visitas, que são entrevistas que a gente traz, a gente trouxe aqui, né, uma fonte renomada nacional do INSS para falar nesse período de Outubro Rosa e sobre direitos da mulher, né, a questão também aí de algumas violências que acontecem aí contra a mulher. E a gente traz hoje, né, essa informação para você, então, sobre a violência patrimonial, que não atinge só mulheres, atinge homens também, mas a violência patrimonial soma quase 37 mil casos registrados no Ligue 180, que é o telefone emergencial aí criado para atender mulheres em situação de vulnerabilidade e violência. A gente traz então aqui alguns detalhes sobre como você reconhecer os sinais, reconhecer que você talvez esteja sofrendo uma violência patrimonial e peça ajuda através do Ligue 180, do número 180. Conte mais pra gente, Mayara, por favor.
2: E a gente trouxe principalmente, Carla, no intuito de identificar o que é essa violência, porque quando hoje falamos sobre a violência, se pensa muito sobre a física, né? Quando você tem ali uma violência verbal ou a violência física, quando tem o toque mesmo naquela mulher que é vítima dessa violência. Só que não, gente. A violência patrimonial, ela começa muitas vezes antes dessas duas violências que nós falamos. E o Ligue 180, ele é também para esse tipo de violência. E olha só, ele registrou mais de 36 mil casos de violência patrimonial contra mulheres no ano de 2025, segundo os dados divulgados pelo Ministério das Mulheres.
0: É um dado muito alto, um dado alarmante.
2: Alarmante.
0: Né, gente?
2: E talvez por identificar também quando é uma violência como essa.
0: E lembrando, gente, que esses são os casos que foram registrados através da denúncia. E quantos casos não foram denunciados? Às vezes as pessoas não denunciam por medo, ou por falta de conhecimento de estarem sofrendo uma violência.
2: Isso, e agora a Mayara está ouvindo lá a Carla Morena, Mayara Abreu, e você também não sabe ainda como identificar o que, que é uma violência patrimonial. A gente explica para você. Olha, vamos lá, esse tipo, ele é previsto na Lei Maria da Penha e inclui reter salários, esconder documentos.
0: Reter salário é pegar o salário da mulher.
2: E falar assim, não, deixa aqui comigo, que eu que vou resolver as contas, pagar o que tiver que pagar, comprar o que tiver que comprar, e a mulher não ter ali a opção de comprar ou pagar o que ela...
0: Não ter acesso ao próprio salário.
2: Isso, além de também esconder os documentos. Não, você não precisa não, se precisar eu te entrego.
0: Deixa sua identidade comigo.
2: Isso, CPF ali, enfim. Além também de controlar o dinheiro que a gente falou aqui, de qualquer dinheiro que você tenha, ou então entregar, ó, Carla, eu vou te entregar esse aqui para você fazer isso. Se você não fizer isso, já arruma uma confusão ou algo desse sentido. Além, gente, de também destruir bens da mulher. Uma coisa que é dela, ela construiu ali, ela chegou no casamento ou ela conquistou durante o casamento.
0: Não
2: ali.
0: Importa que seja uma bicicleta.
2: Sim, se for dela, é dela, né? E aí a pessoa acabar... tendo essa destruição ali, também entra como um crime patrimonial.

0: diretamente para o 190, que é quando a Polícia Militar chega ao local. E o 180 é 24 horas também.
1: É muito isso. Bem. Obrigada, Mayara, pelas informações. Tá aí, gente. E como a Mayara falou, né? Em caso de qualquer dúvida, ligue para o 180, você vai ser orientado, você vai ser atendida e, claro, né, encaminhada aí para o que for necessário. Vamos seguindo aqui com o nosso programa, gente, ainda falando sobre mulheres que sofrem todo tipo de situação de violência. Lá em Recursolândia, a gente recebeu ontem essa decisão da justiça. Um homem foi condenado à prisão depois de tentar obrigar a própria irmã a se prostituir para pagar uma dívida dele. Olha que ponto chegamos.
0: Absurdo, Carla.
1: Olha que ponto chegamos, né? O homem, então, foi condenado à justiça, vai ter que cumprir prisão em regime fechado, depois no semiaberto, e terá ainda que pagar uma multa à própria irmã por danos morais. Então, a gente vai saber os detalhes deste caso agora com o repórter e jornalista Antônio Neves, que acompanhou toda essa decisão da justiça e esclarece para a gente agora. Boa tarde, Antônio.
0: Antônio, boa tarde.
2: Oi, Carla, Mayara e ouvinte. Boa tarde para vocês. É isso mesmo. A justiça condenou um homem por agredir e ameaçar a própria irmã durante a cobrança de uma dívida em Recursolândia. Segundo a decisão do Tribunal de Justiça, o homem exigiu que a irmã se prostituísse para pagar a conta e ainda cobrou uma quantia em dinheiro. A agressão aconteceu na madrugada de 22 de novembro de 2025, depois que a irmã se negou a fazer o que o irmão pedia. Ele ainda ameaçou a mulher caso fosse preso pela polícia. O caso foi julgado agora pela juíza substituta Luciana Costa, da primeira Escrivania Criminal de Itacajá. Segundo a justiça, a defesa do homem chegou a pedir a absolvição do acusado, alegando falta de provas e apontando que o caso não configuraria crime. A juíza rejeitou o pedido e condenou o homem a 1 ano e 6 meses de prisão em regime fechado por lesão corporal qualificada por razões de sexo feminino. A justiça também determinou 2 meses de prisão em regime semiaberto pelo crime de ameaça e pagamento de R$ 3.000 em indenização por danos morais à vítima. Segundo o Tribunal de Justiça, a decisão foi tomada com base no exame de lesão corporal, nos depoimentos de policiais militares e no testemunho da mãe da vítima e do réu. A juíza negou que o réu recorra em liberdade e manteve a prisão preventiva, mas a decisão ainda cabe recurso. De Palmas, Antônio Neves para o Hora da Notícia.
1: Obrigada, Antônio Neves, pelas informações. A gente vai para um rápido intervalo agora. Daqui a pouquinho a gente volta para falar com você, te dar a dica aí sobre a festa da Jabuticaba, que vai ter vila gastronômica, noite de talento e pratos especiais neste fim de semana. Tá sem programação aqui na região da capital? A gente traz então já já essa dica para você e, claro, na sequência, o cheiro no cangote, tá? Vamos para um rápido intervalo, já já a gente está de volta. Agora é 12:37.
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1: Estamos de volta por aqui com o programa Hora da Notícia. O tempo passa rápido demais, meu Deus do céu. É, não é, comadre? É.
2: O quê? Não acredito.
1: Passa muito rápido e a gente já fica com saudade, querendo chegar amanhã logo pra gente estar aqui de novo com os nossos ouvintes, ó. Então, rapidamente, pra gente aproveitar
3: acho
1: o tempo.
3: Acho que só vai dar tempo da jabuticaba.
1: Só. Essa outra aqui a gente deixa pra amanhã,
3: tá bom.
1: Porque já fica pronta e nós precisamos.
3: Tá bom, então.
1: Ó, a gente fala o seguinte agora pra você, então. Como eu falei antes de ir pro intervalo, temos uma sugestão pro seu final de semana. É uma sugestão. Se você quiser e puder ir, teremos, então, a Festa da Jabuticaba. É um evento já tradicional aqui do nosso Tocantins. Vai ter vila gastronômica, noite de talentos, pratos maravilhosos para você experimentar. Aí você fala, e combina jabuticaba, gente? É cada prato sensacional. A gente vai falar sobre alguns
3: aqui. Eu achava
1: aqui.
3: Que só no doce, Carla, mas comprovei que no salgado também fica bom.
1: É, Maiara é piolho de festival. Ela só não vai naqueles mais distantes, porque ela tem que estar aqui no dia seguinte para trabalhar.
3: Eu fiquei tão arrasada que o do Xambari foi cancelado.
1: É, esse ano não vai ter, né, em Paraíso. Mas a gente sabe que provavelmente ano que vem vai estar tudo certo para ter aí o festival. Esse ano, por uma questão específica de né, redução de gastos de todas as esferas, não vai ter o festival. Mas voltando aqui para o festival da Jabuticaba, a Maiara... Não,
3: que é realizada pelos moradores lá de Taquarussu,
1: exatamente,
3: né?
1: A festa da colheita começou no fim de semana passado com a abertura dos pomares, de alguns pomares. Então você, fim de semana passado, já tinha essa possibilidade de visitar aí a jabuticaba, os pomares, e comer a jabuticaba no pé. Essa experiência da colheita e para as crianças, né? Tirar um pouco as crianças das telas, levar elas para vivenciarem esse momento aí tão em contato com a natureza, que era tão comum para nós quando crianças, que fomos criados aqui no interior do Tocantins. E aí, gente, as crianças terem essa experiência é algo muito legal. Então, a Festa da Colheita continua nesse fim de semana, de sexta-feira a domingo, nos dias 16, 17 e 18, no distrito de Taquarussu, aqui em Palmas. A programação vai ter vila gastronômica, noite de talentos, quitanda da jabuticaba e rota gastronômica com pratos doces, geleias, pratos salgados e bebidas à base da fruta. A vila gastronômica, então, vai funcionar na Praça das Crianças, de 5 da tarde às 11 da noite. Então, você pode se programar para ir cedo para lá, levar a criançada, tá? Para aproveitar, levar toda a família. Os visitantes também vão conhecer os pomares, que ainda tem ali a jabuticaba disponível para você colher, tá bom?
3: Tá bom.
1: Então vamos lá, alguns pratos, dona Maiara Abreu.
3: Vamos, alguns dos pratos que já foram divulgados. Lembrando que a gente não está falando do estabelecimento, tá,
1: não,
3: gente?
1: São as opções. Os pratos, e não são todos,
3: as
1: tá?
3: As curiosidades.
1: São alguns aqui, a gente ficou sabendo aqui, então... fomos buscar aí nas redes sociais alguns dos pratos que serão expostos lá para você comprar. Ó, vai ter aqui um carré suíno, que é a famosa bistequinha, né?
3: Sim.
1: Carré suíno com purê de mandioca, banana da terra grelhada, molho agridoce de jabuticaba com rapadura. Gente, se vocês verem a foto aqui...
3: Tá bonita.
1: Aê, me não deu conta nem de falar.
3: E é nesse mesmo local vai ter o copo da felicidade com creme belga, mousse de jabuticaba, geleia de jabuticaba e chantilly.
1: Chantininho, gente. Olha que delícia, coroando em cima, jabuticabinha ali, ó.
3: Sim.
1: Pra quem gosta aí, né, das bebidas, dos drinks, também vai ter drink à base de jabuticaba flambada, manga e limão imperial. Olha aí, ó,
3: o
1: que
3: nome
1: coisa
3: Morena
1: boa.
3: Tropicana, achei
1: Morena
3: bem
1: Tropicana,
3: legal,
1: tá
3: bem...
1: bonito. Uhum. Tem uma banda de manga pendurada aí, decorando também, né?
3: Sim.
1: Gostei.
3: Acertou,
1: aí ficou bom.
3: Acertou.
1: É, comadre, você tá meio atrasada hoje.
3: Esse é
1: comadre, meu. Não adianta falar, não.
3: Não. E aí nós temos também, olha esse, um focinho de porco.
1: Rapaz. Ah, tá, peraí. Esse focinho de porco aqui, ele parece...
3: Clica aí em cima.
1: Parece
3: dele.
1: Uma carne empanada, né? Bora ver aqui como é que
3: aí,
1: é.
3: Aí, lá tem a tradução, a descrição.
1: É croqueta
3: ali.
1: De carne suína, fica no formato do focinho de porco, né? Com a geleia de jabuticaba picante. Olha
3: Eita,
1: aí, menino.
3: Tá no prato salgado. Olha, tá bonito.
1: Rapaz, que coisa boa. Tá bonito demais. A apresentação do prato também dá aquela fome só de olhar,
3: e
1: né?
3: E que tal um pavê de jabuticaba,
1: esse
3: gente?
1: Esse não tem erro. Já viu um pavê ser ruim?
3: Não,
1: não tem.
3: Não
1: Qualquer
3: tem.
1: Um é bom.
3: É pra ver ou pra comer,
1: é,
3: né?
1: É meu sogro veio trabalhar hoje no rádio, seu Flávio, né, Janaína Cran?
3: É.
1: É a piadinha do seu Flávio, essa daí.
3: E também nós temos o que mais?
1: Temos mais aqui.
3: Olha
1: uma
3: essa.
1: Pizza, gente. Uhum. Pizza de lombo canadense com geleia de jabuticaba e linguiça.
3: Meu Deus. Ela...
1: Não, minha irmã.
3: Ela fez assim...
1: Olha, agora bem aí, você brilhou.
3: Brilhou, acertou.
1: É, acertou.
3: Bora
1: demais.
3: Finalizando então com qual agora, Carla?
1: Menina, barra ainda, vamos lá.
3: Olha esse
1: aqui. Risoto
3: de
1: gorgonzola com filé mignon e geleia de jabuticaba. Gente, tá bonito esse negócio aqui, viu? Rapaz, tem também aqui o macarrão de jabuticaba milanesa.
3: Esse
1: macarrão
3: aí
1: já é bom,
3: foi...
1: ainda empanou e fritou.
3: Esse aí, Ave eu confesso Maria. Que eu não imaginava, assim,
1: esse
3: né?
1: Esse aqui tem que provar, Maia.
3: Tem,
1: Maia
3: acertou.
1: Tá pelejando ali com a Ed Cristina.
3: Pra ver se ela
1: pelo
3: vai.
1: Amor de Deus, vamos
3: Bora.
1: Lá domingo. E ele, não, eu quero apitar,
3: apitar jogo.
1: E ela, não, mas eu quero ir. Não, mulher, mas... negócio tá feio pro seu lado, Ed Cristina.
3: Vou ter que arrumar umas três pessoas pra subir lá.
1: Diz que qualquer dia vai ficar só o apito.
3: Só o apito lá. E o que mais, Carla? Oh. E também temos tem um drink lá.
1: É... Língua bovina é outro prato que vai ter lá, viu, gente? Pra você aproveitar com... Cadê, menino? E feita na lenha aqui com molho de jabuticaba,
3: e uma farofinha.
1: Né? E farofinha e vinagretezinho.
3: E beijo
1: ali.
3: Da jabuticaba.
1: Beijo da jabuticaba é outro drink, né? Uhum. Pra você provar. Que mais? Vambora aqui pra encerrar. O mouse tá ruim mesmo. Léo Vieira tava certo.
3: O jabutiburger.
1: Jabutiburger, gente, pelo amor de Deus. Olha aí que coisa boa. É a releitura do poderoso chefinho com queijo gratinado, compota de jabuticaba e bacon caramelizado.
3: Não, pronto.
1: Só a foto aqui,
3: salivei.
1: Ainda tem um matinho da jabuticaba
3: tem.
1: Aqui.
3: E pra quem não quer nenhuma das opções, tem também.
1: Quer comprar
3: pão
1: alguma coisinha
3: de abóbora
1: pra levar pra casa, né, gente? Então tem aí.
3: Com geleia.
1: Os quitutes aí na quitanda, né? Pra você levar ali a geleia da jabuticaba e esses outros itens que você pode comprar e não consumir lá no local, levar pra comer em casa. Como a Maiara que pode comprar um desse aqui, se eu não for, e trazer pra mim.
3: Levar pra Carla Morena. Um nariz de porco.
1: Eu só posso ir se for pra nós estarmos em casa 8 horas. Dá pra ir? 5 horas.
3: Acertou.
1: Tá em casa 8.
3: Acertou.
1: Você
3: podemos
1: vai fazer isso pela sua sobrinha?
3: Vou, eu
1: acertou.
3: Faço muito mais.
1: Não, então pronto.
3: Então pronto. Bora pro cheiro, que nós temos só 10 minutos.
1: Menino do céu. Olha aí. Então vamos com os nossos ouvintes, os melhores do mundo. Cadê os fiscais do status? Oh. Tem vídeo, tem foto nossa lá.
3: O nosso
1: pra você
3: amigo...
1: acompanhar.
3: Cadê?
1: O João Ivonaldo, que gosta que a gente sempre coloque foto. Tá lá, João Ivonaldo. Vai
3: isso.
1: Lá olhar, quero ver.
3: Vai
1: lá,
3: primeira a chegar foi o Vilonei. Ó, Vilonei, beijinhos pra você, viu,
1: cheiro
3: amigo?
1: Cheiro no cangote, amigo Vilonei. Taguatinga ouvindo a gente.
3: Domingão hoje tem convite pro almoço, Carla.
1: Hoje é piqui lá em casa também. Parece ter um feijão ali,
3: gente.
1: Bem cheio de coisas. Ele
3: não
1: tá hoje acompanhado lá. Bora botar um
0: olá,
1: pedacinho lá.
0: Oi,
1: Carinha. Amigo.
0: Boa tarde.
1: Boa tarde, querido.
0: Onde eu falei pra vocês que eu tava... Hoje eu tô aqui na casa do Gesso Cabeludo. Eu falei no Gesso Cabeludo, vocês ficaram assim... Será que é cabeludo mesmo?
1: Pois
0: o
1: é, fez jus ao o apelido.
0: Mesmo,
1: um beijo,
0: vou
1: amigo, pra
0: vocês
1: dois.
0: Agora eu tirei uma foto aqui mais ele.
1: Ele tirou mesmo, mandou pra gente, mandou aqui o prato também.
3: Bom
1: tá
3: almoço.
1: Nota 10 aí o almoço. Beijo pra vocês. Ó, gente, desculpa, a gente tá correndo aqui, porque... Tem muita gente e o tempo é curto.
3: Isso, e agora a gente vai falar com o Manelão, que
1: Manel.
3: Mandou foto aqui do carro. Tá sintonizado 96.1
1: tá
3: e
1: lá
3: é
1: na frequência.
3: Audiência.
1: Certinho, né? Um cheiro pra você, meu amigo. Um abraço pro Antônio, que é motorista de APP também. Tá feliz com o Flamengo dele, né?
3: É,
1: e tá
3: menino.
1: Aqui, Deus e Mar, vamos pescar sábado.
3: É, não vai não, né, Maria Helena?
1: Sei não, meu filho, ele tem que pedir autorização.
2: Não vai não.
1: Olha, eu já disse que não
2: ele
1: vai.
2: Ele não vai
1: tá
2: não.
1: Vendo? Pronto.
3: Vai não.
1: A Edna Bezerra Ferreira tá ligada também, mandou um recadinho.
4: Casa Moreno.
1: Oi, princesa.
3: Tudo bem?
4: Boa tarde, minhas lindas.
1: Ó o galo.
4: Quer pedir a música.
1: Qual?
4: De Paulo e Paulinho, que eu sou ser você. Feliz pra galera
1: tá
4: da animação.
3: Sem a gente, você fica sem graça, porque é o melhor programa que tem nesse horário.
1: Eu não peguei o nome, não. Como é que é?
3: Que eu sou sem você?
1: Ah, tá.
3: Beijo. Um beijo pra vocês, viu? Também o nosso amigo Silvio Cirqueira tá sintonizado. Oi, Silvio.
5: Cara, boa tarde, Maiara. Aqui é o Silvio de Santa Bárbara.
3: Tá tudo bem por aí?
5: Maiara, eu vou comer uma rabada aqui bem gostosa.
1: Eu quero.
5: Aqui dentro aqui.
3: Não,
5: ixi,
3: rabada
5: essa
3: com
5: não tem que estar tá gostoso.
3: Não,
5: vou
3: amigo.
5: Mandar foto,
3: faz separado.
5: Mas eu vou almoçar essa rabada com esse piqui dentro aqui que tá só...
1: Só o ouro.
3: Chega, tá desmanchando.
1: Rapaz, manda esse áudio aí pra mim, vai ser um dos cardápios aqui. Deixa eu falar um negócio pro senhor, eu nunca testei, viu, seu Silvio? Esse negócio aí, rabada com piqui. Mas
3: faltava,
1: é a minha próxima
3: essa,
1: experiência.
3: Amiga. Faltava só essa aí pra Carla finalizar
1: é
3: todos os pratos.
1: É minha próxima experiência. É.
3: Ivanilde Lobo, tem piqui por aí também, amiga? Ou você ainda tá em Goiânia?
1: Ei, Ivanilde Lobo, cadê, minha bichinha?
2: Bom dia, mãe.
3: Bom dia, princesa.
2: Bom dia, ainda almocei ainda.
3: Uai, então é bom dia.
2: Cá. Estou numa chácara Família Martins.
3: Manda um abraço pra galera.
2: Aqui, já trabalhei. Espero que vocês tocassem aqui pra mim, Barro de Alencar. Apenas 3 minutos pra nós curtir. Eu.
3: Apenas 3 minutos? De música ou é o nome?
2: Edmilson e a Fula na chácara. Chácara Família Martins.
3: Tá bom.
2: Um cheiro nas duas.
3: Um cheiro pra você também, princesa. E toda a Família Martins que está aí te recebendo pra almoçar. Cheiro no cangote. Chama a gente também.
1: Ó, falando nisso, o Fabinho tá ligado. Mandou lá a foto do rádio sintonizado também pra comprovar. Fabinho, é isso aí. Aí você acertou.
3: Acertou,
1: bem aí,
3: acertou.
1: Temos que ir lá visitar o Fabinho, comer um espetinho.
3: É,
1: né?
3: Tá bem que pertinho. Combinou com o Fabinho. A Sussu também tá sintonizada e ela falou o seguinte. Boa tarde, trio Unitins.
1: Ê, Sussu, tudo bem por aí?
3: Ó, como é que eu tô aqui, ó. Deitada numa rede, ouvindo vocês no Refúgio do Amor.
1: Está banhadinha, cheirosinha, ainda com a toalha enrolada na cabeça. Secando o cabelinho.
3: Como
1: e
3: eu
1: sintonizado.
3: Não posso deitar na rede, eu vou cortar os punhos da dela.
1: Garcê está ligado, o beijoqueiro e o que deixa conta na padaria pra gente.
3: Cadê
1: no nosso
3: Lala?
1: Nome.
3: Cadê Heitor?
6: Boa tarde, Carla Morena.
1: Boa tarde,
6: boa tarde, Maiara de Abreu. Boa tarde, Deusima Bispo. Quero parabenizar todos os professores que me deram aula no tempo que eu estudava lá no CAIC, né? Em Santa Rita, todos eles. Inclusive a minha professora Lucília também, que deve estar ligada à programação.
3: Alô,
6: a professora Maíra, que eu vejo ela frequentemente.
3: Sim.
6: E todos os professores do Brasil, um grande beijo no coração e que Deus abençoe vocês.
3: Um beijo,
6: com muita paz,
3: amiga.
6: Muita saúde, muita alegria.
3: Certeza que elas lembram de você.
1: Ei, será? Os da Maiara não esqueceram ela
3: não,
1: nunca mais,
3: não.
1: Meu filho. Teve
3: e
1: um que
3: eu.
1: Até aposentou depois, foi.
3: Ó, a Jordana deve inclusive está na escola, mas ela também
1: hoje é
3: tá folga, balançando
1: hoje
3: na
1: é
3: rede.
1: Dia do professor, né? Ela tá lá ligadinha. Cadê ela, ela balançando?
7: Boa tarde, Maiara Abreu.
3: E essa
7: boa
3: coragem tarde, que tu tá?
7: O cheiro no cangote de Carla Moreno.
1: Ó o dengo, gente!
3: Ai!
1: Ei, Jordana, um beijo pra você, pra essa pequenininha fofinha que tá aí com você, tá?
3: Beijo.
1: Tudo de bom.
3: Guiuzinho também tá sorrindo da correria do vídeo aí, Carla.
1: Tá ligado com a gente.
8: Bom dia, Maiara de Abreu.
1: Opa.
8: Bom dia, Carla Morena.
1: Bom dia, querido.
8: Bom dia, Deusima Bispo.
3: Você tá
8: bom
3: bem?
8: Por aí? Que seja uma quinta-feira abençoada por Deus, pra você e a
3: que
8: família
3: assim
8: de vocês.
3: Que seja.
8: Tamo por cá. Qualquer música aí oferece pra essa galera que tá na escuta.
3: Tá bom, beijo.
8: Vou usar na qualidade dentro do parque, no Morro da Aranha.
1: Um cheiro, meu
8: tchau,
1: filho.
8: Tchau, obrigado. Cheiro no cangote.
1: Até amanhã, Guiuzinho. Hermínia tá ligada também. Vai um beijinho no coração dela. Ela e toda a família
3: toda
1: lá na sintonia.
3: Família. Falando em rede, a Kayle Cristina voltou a ficar na redinha
1: tá
3: dela.
1: Tá lá na
3: ali,
1: redinha ó. Dela, sintonizada, ouvindo o programa. Um cheiro, Kayle, ó.
3: Beijos, Kayle. Como eu não posso também, cortei os punhos da sua.
1: A Cris tá perguntando pra gente aqui, quem é a de vermelho? Vou ouvir vocês já já. Maiara está de marrom hoje.
3: Isso.
1: E eu estou de vermelho, de acordo com a nossa foto aqui no status do WhatsApp, tá bom?
3: Tá bom.
1: Eu falei, eu é Carla Morena, né? De vermelho. Porque eu, ninguém sabe
3: eu.
1: Quem é. Zé da Jumenta, Rodinei Rodrigues tá ligado lá também com a gente, né? Ele cheiro no cangote.
3: Cheiro,
1: Hello
3: Zé.
1: Brasil.
3: Beijocas.
1: Demir Alves também tá lá no aterro. Hoje o pezinho tá pra baixo, em cima das
3: essas
1: pedrinhas.
3: Essas pernas dele vão estranhar, cara.
1: Não,
3: a
1: só
3: circulação.
1: Fica pra cima, né? Um cheiro pra você, querido. Obrigada pelo carinho. Valdemiro Fernandes
3: ei,
1: também.
3: Preocupação,
1: tá
3: Carla.
1: Tá lá sintonizado esse vídeo aqui. Ó o radinho
9: queijo
1: ligado,
9: gratinado.
1: Olha lá a preocupação
9: de
1: dele.
9: E bacon caramelizado.
1: Moço, a área da
3: e
1: casa
3: na hora
1: dele,
3: da
1: você pode comer no chão, tá?
3: É,
1: brilhando,
3: tá
1: limpinha,
3: brilhando.
1: Tudo 100% lá e ele acompanhando a gente,
3: Henrique
1: né?
3: Carvalho também deu uma boa tarde, ó. Beijocas, Henrique.
1: Tudo certo por aí, Henrique?
10: Aqui tá tudo em ordem.
1: Ela, o compadre já disse que
3: moça,
1: está.
3: Moça, ele perguntou, foi pro Henrique. É, ele não falou com você, não. Vamos seguindo com a Cleila Macedo?
1: Eita, ela tá ligada, né? Tá sintonizada, falou, bora trabalhar?
3: Bora.
1: Já tô no jeito aqui pra vender pastelzinho frito na hora, né? Um beijo, meninos. Esse é o menino dela?
3: esse é o menino dela. Ah, tava de aniversário tá na última quinta-feira.
1: Também, né? Já tá uniformizado também pra ajudar lá.
3: Lá
1: hoje
3: um atende, o outro recepciona e o outro frita o pastel, né, Cleila? É. Unidos, um beijo.
1: Ó, o Chicão tem um convite pra nós hoje aqui. Bora ver. Não é um caipirinha, não?
10: Essa panelada.
1: Não,
10: não é
1: panela
10: amarela, não. Isso aqui é uma canela roxa.
1: É, canela roxa, amigo.
3: O caldo bem feito.
1: Meu Deus, com feijãozinho.
3: Feijãozinho, a
1: só
3: panela,
1: precisa
3: gostei.
1: Do arrozinho branco, olha lá.
3: E alguém já passou por ali.
1: Já esburacaram arroz ali.
10: Vou mostrar meu prato hoje, então. Boa tarde pra vocês.
1: Ah, então foi você.
10: Um abraço, viu?
1: Menina, a criancinha passou ali, comeu tanto que chega a estar se arrastando.
3: Olhou assim, oh, meu Deus do céu. Ei, Chicão.
1: Se arrastando, já tá quase na hora de dormir.
3: Pelo tamanho do buraco na panela de arroz, sabemos que foi você.
1: Ai, meu Deus. Joilson Pereira tá ligado também, curtindo o programa. Joilson, ó.
3: Um beijinho
1: pra você. Olha o Deus e Mabispo, cadê?
11: Ei, moço, não dá tempo nós de pescar, não, porque sábado eu tô em futebol pra mim fazer, já tem outro serviço pra mim fazer.
1: Ô, dificuldade, hein, Desimar?
11: Durante o dia, na parte da manhã. E à tarde tem futebol.
3: Não foi Maria Helena que não deixou você ir, então, né?
1: Olha, essa semana deram aqui pro Deusimar apelido de Barbie Profissões. Ele é a nossa Barbie Profissões mesmo, gente. Porque ele trabalha aqui, ele é cinegrafista, ele faz transmissão dos programas. Ele trabalha de construção na casa dele. Ele trabalha de guarda. Ele trabalha de entregador da Shopee.
3: Serralheiro.
1: Ele é a Barbie Profissões.
3: Verdade. Deus e mãe, então tá. Não foi por causa da Maria Helena. A Juscelia da Ju Ateliê.
1: Juscelia. Juscelia tá lá naquela missão, né? Cozinhando piqui. Isso aqui já tá cozido, né? Falou, vamos almoçar? Se fosse eu, minha bichinha.
3: Não, amiga, mas só deu.
1: Adivinha o que
3: mistura?
1: Tem no arroz lá em casa hoje de novo?
3: Será? Não, piqui de novo.
1: É.
3: Não, mulher.
1: Todo santo dia até acabar a temporada.
3: Não, pô, então tá cumprida, viu? Eita!
1: Antônio Pereira tá ligado também
12: boa
1: no programa.
12: Boa tarde, pessoal do Hora
1: Oi,
12: da
1: meu
12: Notícia.
1: Querido, boa tarde.
12: Boa tarde pra todos os ouvintes.
1: Tudo
12: do
1: bem,
12: Hora
1: seu
12: Notícia,
1: Antônio?
12: Da Rádio Nitim. E a paz de Deus pra todos.
1: E assim você seja. Também, meu querido. Obrigada pelo carinho aí de todos os dias, tá?
3: Beijocas.
1: Irão Moreira também tá sintonizado.
3: Descobriu que o nome dele é, o filho dele é Irão Júnior.
13: Boa tarde, menino. Um cheiro no cangote de vocês.
1: Um beijo.
13: E vamos que vamos trabalhar. Um abraço, meu amigo Deusimar.
3: E mande pro seu filho também, que ele lhe mandou um abraço agorinha.
13: Hoje já, vamos supor, sextou.
1: Não,
13: vamos,
1: senhor, vamos. Amanhã você vem aqui. Não, é não, menino, velho.
3: Não,
1: é, hoje é quinta.
3: Oi, Nanda, tudo bem com você, princesa?
14: Bom dia pra vocês.
1: Oi, Nandinha.
14: Meninas, estamos aqui, a Jessinha, na caixa do Evinho.
1: Não, quieta. Tá frio, hein? Arrumando almoço.
14: Bom dia.
3: Beijo pra vocês todos.
1: Ó, eu e Maíra estamos planejando dar um pulinho aí, né? Estamos vendo quem vai carregar a Serena na subida lá.
3: Quem? Você não vai ser. Só temos três opções. Você não vai ser ela. A Jaiana mandou um cheiro no cangote pra nós, Carla.
1: Um cheiro, Jaiana. Um beijo grande. Obrigada pela parceria de todos os dias. É, cadê aquele? Mandou mais uma foto. Diz que no São João é chuva.
3: Olha
1: o pé de jaca, aquele.
3: Urra.
1: Aquele, como é que faz pra gente, né?
3: Oi, Valdinar. A chuva chegou, Valdinar.
1: Cadê a chuva, Valdinar?
3: Cadê a chuva?
1: Lá no São João.
3: Tem por aí,
1: chegou.
3: Aqui,
1: Cadê o Avaldinato?
15: Oi, Carla.
1: Oi, amiga.
15: Boa tarde.
1: Tá tudo
15: boa
1: bem,
15: tarde,
1: princesa?
15: Boa tarde, Desimar. Tudo bem com vocês? Aqui comigo, agora eu tenho um filho que está aqui. Estamos bem.
1: Tá bom. Um beijo pra vocês.
15: Deus, você serve para marcar o ponto.
1: Vai pedir a musiquinha?
15: Um abraço,
1: hoje não, né?
3: Tem uma boa aqui pra ela.
1: Tem
3: seu Antônio, pai da Marquiane, nosso ouvinte, mandou.
1: Esposo da dona Antônia, pai do Marquinhos, sintonizado.
3: É verdade,
1: não fala
3: essa
1: o nome dos netos,
3: não, né? Ele falou, boa tarde, Maiara Abreu, boa tarde, Carla Morena, boa tarde, meu amigo Deusimar, um abraço pra todos aqui na 1504 Sul.
1: Muito bem, Ivanildo Lobo falou o seguinte, ó, fala aí no programa, estamos na escuta, vou almoçar aqui com eles, ó, o Nego Edmilson. Sula na chácara, família Martins. Ainda tem Adão Luiz, filho da Sula, tá bom?
3: Ah, então é muita gente,
1: e o Deusimar falou que ele não é a Barbie Profissões, é o Maicon Profissão, né?
3: É isso, um beijo pra vocês. Bora nessa, a Ana pergunta, vamos participar da corrida domingo, meninas?
1: Que corrida, mulher? Não, vamos não, Ana. Não sei.
3: A corrida que eu quero é atrás de um pé de jabuticaba, amiga.
1: A corrida é a corrida lá do Aureni?
3: Não acompanhei essa.
1: Manda aí pra gente, tá, Ana? Um cheiro no cangote. Vamos nessa, acabou o programa.
3: Bora.
1: Amanhã tem mais.
3: Tem mais, ficamos aqui com forró. no Tocantins. Um beijo pra vocês.
1: É não, é outro. É só Tocantins com a Lanzinho coreano.
3: Ah, então é o melhor estado com o melhor forró. Bora nessa.
1: Vamos nessa. Cheiro no cangote. Até amanhã. Na sequência vem aí o programa Esporte Mais.
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3: Uma dúvida movimentou o grupo de motoristas nas redes sociais. Dirigir com o pneu sem a tampa da válvula pode resultar em multa de trânsito? Ao contrário do que muitos temem, a resposta direta é não. Mas mesmo que não seja uma infração, ficar sem essa pecinha não é uma boa ideia. Ela cumpre um papel preventivo na mecânica do pneu. E as principais funções são: proteção contra resíduos, impede a entrada de poeira, areia, terra, lama e água no núcleo da válvula. Preservação da vedação, evita que detritos travem o sistema interno de retenção de ar, auxilia a manter a pressão do pneu caso a válvula interna apresente desgaste natural. Rodar sem a tampinha não faz o pneu esvaziar de imediato, mas aumenta a exposição a agentes externos, acelerando a degradação dos componentes. Por isso, a orientação técnica é simples: se perder a tampa, troque assim que possível. O item custa muito barato e ajuda a prolongar a vida útil da válvula, complementando cuidados essenciais como a calibragem periódica e o alinhamento do veículo.
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0: 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Agora 1:13.
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0: Uma hora 14 minutos na capital do Tocantins. Hoje é quinta-feira, 15 de outubro de 2026. A partir de agora, as principais notícias do esporte em Palmas, no Tocantins, no Brasil e no mundo. Lembrando que você pode participar com a gente, mande a sua mensagem de texto ou de áudio para o nosso WhatsApp. 639-9915-6234. E você também pode participar através do chat na transmissão no YouTube, no canal Esporte Mais TV.
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0: 1:14, está começando o nosso Esporte Mais aqui na sua rádio Unitins FM. O nosso time já está na mesa. Gilmar Santos, boa tarde.
4: Boa tarde para você, Orlan, para toda a galera ligada no esporte.
0: Tá tudo certinho, Gilmar Santos?
4: Tranquilo, tudo certo, Orlan.
0: O que você conta de novidade pra gente aqui nessa quinta-feira?
4: Não é bem uma novidade, né, Orlan? Para quem tem acompanhado de perto, né, as competições, eu tenho um palpite para finais da Libertadores e da Sul-Americana.
0: Ah, é?
4: Acredito que serão 4 brasileiros aí na disputa das finais, viu?
0: Eu acho que esse palpite seu não tá tão difícil, não.
4: Tá no rumo, né?
0: Tá no rumo, como diria o outro.
4: Porque na Sul-Americana o Vasco ganhou do Boca fora de casa, o Atlético ontem fez um jogo muito bom contra o City Torque lá do Uruguai. Ganhou lá em Minas Gerais 3-0, né, Orlando? Deu um passo gigante aí pra chegar à final. E acredito que Barranquilla vai receber Vasco e Atlético Mineiro na final.
0: Tudo indica.
4: E na Libertadores, Palmeiras ontem deu também um passo importante, venceu fora de casa o Fluminense. Semana que vem decide em São Paulo. E o Flamengo entra em campo hoje, né? Pra começar aí a definir a vida dele com a equipe do Estudiantes lá da Argentina. Então, pra mim, vai dar Flamengo e Palmeiras e Atlético Mineiro e Vasco.
0: Tá no rumo. Tá
4: o futebol
0: no rumo.
4: Do Rio tá em alta.
0: Tá,
4: né?
0: Em alta, é.
4: Já pensou o Vasco na final de uma competição sul-americana, o Flamengo na outra?
0: Ah, rapaz.
4: Tá legal, né?
0: Pros cariocas, realmente, é um prato cheio, né?
4: E sem contar que o futebol do Rio colocou 3 nas semifinais, né? Das duas competições, porque o Fluminense tá numa semifinal com o Palmeiras, na Libertadores, o Flamengo tá na outra. Já pensou se o Fluminense vira lá contra o Palmeiras e dá um fla-flu na decisão da Libertadores?
0: Pois é.
4: É legal também, né?
0: Futebol, tudo pode acontecer,
4: tudo,
0: né?
4: Tudo pode acontecer.
0: É verdade. 1:16 na capital do Tocantins, tá aí o destaque inicial do Gilmar Santos, é hora de ouvir aquela vinhetinha. Cadê a vinhetinha dele aqui pra poder chamar ele? Cadê aqui Ademar Costa? Vamos lá.
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0: Ademar Costa, boa tarde, tudo bem, Ademar?
6: Tudo bem, Orlão, boa tarde, amigos da Unitins FM.
0: Você viu que eu dei uma enrolada aqui, Ademar, enquanto buscava aqui a sua vinheta.
6: Pois é.
0: Acabei esquecendo aqui de
6: mas
0: colocar.
6: Hoje eu vou falar só que ontem eu não gostei de nada, praticamente.
0: Não gostou?
6: Por exemplo, a arbitragem do jogo do União, né?
0: Deixou um pouquinho
6: deixou a desejar, e eu que sempre fui contra o VAR, sou obrigado a dar o braço a torcer.
0: Que tinha que ter VAR lá, né?
6: Que se tivesse o VAR, a história seria outra.
0: Tinha corrigido, né?
6: Tinha corrigido, entendeu? O árbitro foi mal na partida, acabou prejudicando a equipe do União. E a outra coisa foi o seguinte, bicho, há muito tempo que eu não prestava atenção, rapaz, duas grandes equipes igual Palmeiras e Fluminense, fazer uma porcaria de jogo daquilo ali amarrado.
0: Foi devagar, não foi?
6: Muita
0: marcação.
6: Não, né? O Palmeiras marcou direitinho ali, não deixava o Fluminense entrar, mas os caras não têm uma inteligência de botar alguém para tentar fazer uma jogada individual, o Fluminense, por exemplo, nos dois tempos, em cima do Palmeiras, mas não conseguia entrar na área, não conseguia chutar para gol. Que coisa feia, rapaz. Coisa feia. E o Palmeiras, com aquele toquezinho curtinho ali, pegava a bola, já entregava a bola pro adversário.
0: Esperava-se muito mais, né? Do jogo.
6: Esperava muito mais. Não, pra mim ontem foi duas decepções. A arbitragem com relação a que acabou prejudicando a União e que eu vi os lances depois, e o jogo Palmeiras e Fluminense, que pra mim foi uma calamidade pública.
0: Muito bem, e nós vamos falar bastante disso a partir de agora. Tá começando o Esporte Mais, 1h18 na capital do Tocantins. Vamos aos principais destaques do dia. FTF e CBF capacitam 60 profissionais em iniciação esportivas aqui na capital. E ainda, União de Araguaína sai na frente, mas sofre a virada do São Paulo pela Copa do Brasil Sub-20. E vamos trazer também os principais destaques da Copa Sul-Americana e também da Libertadores da América. Essas e outras notícias a partir de agora no Esporte Mais, que está começando aqui na Unitins FM.
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0: Uma hora 19 minutos na capital do Tocantins, quinta-feira, 15 de outubro de 2026. Para você que estava ligado no Hora da Notícia, com a Carla Morena, Maiara Abreu e o Deusmar Bispo, que hoje não estava presente. A partir de agora, vamos juntos até as 2 da tarde, falando de esportes aqui na sua companhia. 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Lembrando que estamos ao vivo com imagens diretamente do estúdio da Unitins FM, na Universidade Estadual do Tocantins.
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0: 1h21, nós vamos ao nosso primeiro intervalo aqui na programação do Esporte Mais aqui nessa quinta-feira. Voltaremos daqui a pouquinho com muitos destaques do esporte, falando aí da Copa do Brasil Sub-20, o jogo de ontem. Ontem teve União de Araguaína em campo contra o São Paulo Futebol Clube. O que mais me chamou a atenção, Gilmar Santos, Ademar Costa também, nesse jogo, nesse duelo entre União e São Paulo, lá no estádio João Ribeiro em Tocantinópolis, foi o banco de reserva da equipe do São Paulo, porque o treinador da equipe do São Paulo é ninguém mais, ninguém menos do que Júlio Batista, Gilmar Santos.
4: Pois é, ex-jogador do São Paulo, do Cruzeiro, do Real Madrid.
0: Seleção, né? Brasileira.
4: Seleção brasileira, disputou a Copa de 2010, né, Orlando?
0: É verdade.
4: Júlio Batista foi um bom jogador e agora iniciando a carreira como treinador, né? Começa mesmo lá pela base, né?
0: Exato.
4: Não será novidade nenhuma se daqui a pouco você ver o Júlio Batista dirigindo o time principal do São Paulo. Né?
0: Sem dúvida, é um cara inteligente.
4: Caminho é esse.
0: Um cara que teve uma grande carreira como jogador de futebol e, diga-se de passagem, Ademar, cara muito educado, viu?
6: É, e ele tá começando da maneira certa, né? Começando
0: na base, né?
6: Na base. Porque tem cara que quer começar por cima e já começa
0: levando. Começa errado, né?
6: Errado, já começa errado.
0: Pois é, a gente fala desse jogo daqui a pouquinho, logo após o nosso intervalo, 1h22 na capital do Tocantins. Voltaremos daqui a pouquinho.
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2: Uma hora 25 minutos na capital do Tocantins, já estamos de volta com o Esporte Mais aqui nessa quinta-feira, hoje 15 de outubro de 2026. Abraçando aí os nossos amigos, você que tá ligado, você que tá acompanhando aqui a nossa programação da Unitins FM. Muito obrigado a todos pela companhia, você que está acompanhando a gente em Palmas e região, sintonizado aí na frequência 96.1. Para você que acompanha a gente em outras cidades, em outros estados, até mesmo fora aí do nosso Brasil, você pode se ligar através da internet, o nosso site é fm.unitins.br. E no YouTube com imagens, acompanhe através do canal Esporte Mais TV. Para você que ainda não é inscrito, para você que ainda não se inscreveu, se inscreva agora e ative o sininho para receber as notificações. E se você puder dar aquela força, dá aquela moral pra gente, deixe aí o seu joinha, deixe o seu like, pois é importante pro YouTube entender que você está gostando aqui do nosso trabalho, né? E lembrando também que a nossa rádio Unitins FM, você pode ouvir em Palmas e região, através aí da sua TV, na sua televisão, canal 13.2, sintonize e ouça Unitins FM.
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2: E nós vamos seguindo aqui com o nosso Esporte Mais aqui nessa quinta-feira. Quinta-feira que hoje estamos recebendo chuva aí na nossa região, né? Ontem já choveu também. Mas o calor, meus amigos, estava realmente, como sempre, como já é conhecido aqui na nossa região, um dos locais mais quentes do Brasil é o nosso Tocantins, a nossa Palmas principalmente. Mas quando eu falo de chuva, minha preocupação, sabe o que é, Ademar? O que, não, que é, João? Gramado do estádio Domingos Santos, meus amigos. Vocês que moram na região sul, e ontem choveu na região sul e não choveu na região norte, porque eu moro na região norte e não choveu por lá. Eu queria perguntar pra vocês, aquela chuva de ontem à noite, choveu na região do Newton Santos? Do Domingos Santos?
3: Choveu.
2: Choveu, né?
3: Choveu.
2: Suficiente pra molhar?
3: Suficiente pra molhar. Deu uma chuva até legal naquela região, viu?
2: Ah, tá. Não, eu tava vendo...
3: Isso vai melhorando o gramado, né?
2: Sabe por que eu tô falando isso? Tava vendo alguns comentários aí, inclusive, principalmente daquela nossa transmissão que a gente fez no último sábado, do jogo entre Batalhão e Araguaia. O que tinha de críticas, Ademar? Impressionante, pessoal, muita gente, principalmente a galera de fora do Tocantins, que quando dá uma olhada, que vê a situação, principalmente do gramado aqui do Domingos Santos, é vergonhoso.
4: O detalhe é o seguinte, quando é uma coisa pública, todo mundo quer tirar proveito, né? Então, um estádio, por exemplo, igual o Newton Santos, que estava com problema de equipamento técnico para irrigar lá a grama, e começam a jogar demais... Então, a tendência é acabar com a grama. Então, deveria ter, em termos de administração, tem outras praças de esporte. Não, gente, peraí. Se é amador aqui, vamos esparramar aqui, vamos procurar outro lugar para jogar até ver se a gente recupera aquilo que nós temos. Então, não estava chovendo. O motor que irrigava está com defeito. Então, fazer o quê? E só jogando? Aí vira terra daquele jeito mesmo. Mas ainda bem que São Pedro... tá caprichando agora, de vez em quando manda uma aguinha pra molhar.
2: Pois é, hoje quinta-feira, amanhã sexta, tem hoje e amanhã pra chover, pra dar sábado. Uma enverdeada aí na grama lá. Será se no sábado já teremos uma grama um pouco melhor em relação à semana passada?
4: Vai melhorar um pouquinho a imagem, uns 10%.
2: Ou será que nós temos que colocar nossa imagem lá no verde pra mudar um pouco a imagem, colocar totalmente artificial pra galera acompanhar em casa? Mas, pois é, só anunciando aí pra galera, sábado estaremos transmitindo o duelo entre o Araguaia aqui da capital e o São José que hoje está residindo, está situado em Tocantinópolis, né? Pelo menos no ano de 2026 está em Tocantinópolis. Como que a gente chamaria nesse momento? Diria que ele está situado em Tocantinópolis, Gilmar? É assim que fala?
3: Está passando um...
2: Está residindo.
3: Está passando uma chuva lá, né?
2: Passando uma chuva.
4: Ele está arranchado lá.
2: Arranchado, boa. Lá em Ponte Alta a gente fala muito isso.
3: Fala.
2: E o São José é o adversário aí da equipe do Araguaia no próximo sábado, jogo com transmissão da equipe Esporte Mais pelo canal Esporte Mais TV no YouTube. A nossa transmissão começa por ali, a partir das 3h40, 3h45. A bola rola às 16h. Lembrando que essa é a última rodada da primeira fase e vale classificação para o Araguaia. O São José já está classificado, né, Gilmar?
3: O José já classificado, mas quero o primeiro lugar, né, Orlando? Para isso, precisa ganhar o jogo e ainda secaram o Interporto contra o União e secaram o Guaraí diante do Batalhão.
4: E o Pitme, que é o presidente do Araguaia, me garantiu ontem que o time dele estará classificado no sábado.
2: Então vai ganhar o jogo?
4: Ele disse que vai ganhar o jogo.
3: Ou não, né? Às vezes não precisa nem ganhar.
2: Dependendo.
3: Se empatar e o Batalhão for derrotado pelo Guaraí, o Araguaia ainda fica com a quarta vaga.
2: É. Tudo pode acontecer.
4: Claro.
3: É uma coisa é certa, viu? Na semifinal, nós teremos no estádio Domingo Santos, na semana que vem, véspera da eleição do segundo turno para presidente e aqui no Tocantins também para governador, né, Orlando? A verdade é que no sábado, na véspera da eleição, dia 24, nós teremos no estádio Domingo Santos, Araguaia enfrentando Interporto, Guaraí ou São José, ou o Batalhão enfrentando um dos três, né? Isso é certo.
2: Isso é
3: garantido. É.
2: Muito bem.
3: Porque então, quem passar aí Araguaia ou Batalhão só pode passar em quarto lugar. Não alcança mais nem o terceiro, né? O terceiro já foi.
2: Então fica aí a expectativa para essa rodada, a última aí da primeira fase. A gente falou aqui da questão lá do estádio Domingo Santos, do gramado, a situação que é, para não falar, para ser mais educado, para dizer... para ser mais educado e falar dessa situação, a gente diz que é lamentável, né? O nosso amigo Kleber Abud tá acompanhando a gente aqui e tá falando para ficar verde lá no gramado hoje do estádio Domingo Santos, só se você colocar um efeito aí através de inteligência artificial, porque do jeito que tá,
4: é complicado.
2: Ali tem que chover muito, hein? Para voltar a ficar verde, meus amigos. 1:32, nós vamos ao nosso intervalo, nós voltaremos daqui a pouquinho falando aí da Copa do Brasil Sub-20, falando aí do estadual da segunda divisão, falando também, claro, dos jogos aí, a bola rolou ontem, Sul-Americana, Libertadores e muito mais, e claro, contando com a participação aqui dos nossos amigos, dos nossos ouvintes. Você participa, 639-9915-6234 é o nosso WhatsApp, você manda mensagens também através do nosso chat aqui no canal Esporte Mais TV no YouTube, estamos ao vivo com imagens, voltaremos daqui a pouquinho com a sequência do Esporte Mais.
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4: Às 2 da tarde.

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2: Uma hora 36 minutos na capital do Tocantins. Já estamos de volta com o Esporte Mais aqui nessa quinta-feira, hoje 15 de outubro de 2026. Abraçando aí os nossos amigos, você que está ligado, você que está acompanhando aqui a nossa Unitiz FM em Palmas e região através aí da frequência 96.1. 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
2: Uma e 38 e nós vamos seguindo aqui com o nosso Esporte Mais, abraçando aqui a galera. O pessoal tá chegando com a gente, pessoal na audiência aqui, acompanhando a nossa Unitiz FM. O nosso amigo Jonathan Rodrigues, está sempre acompanhando aí, sempre deixando aqui o seu áudio, sempre mandando a sua mensagem. É o nosso amigo Jonathan, que como o Lula nos fala diariamente aqui, ele nesse momento está residindo lá no estado do Maranhão, né, Gilmar Santos? Na cidade de Imperatriz, né?
3: É, está do mesmo lado que nós aqui, né? Na margem direita do Rio Tocantins.
2: Rio Tocantins, é verdade. Tem esse negócio da margem esquerda ou margem direita, aí tem sempre aquela dúvida.
3: Tem gente que confunde, né?
2: Não, teve uma vez que eu fiquei, foi hora, assim, pensando, rapaz, nós estamos à direita ou à esquerda do... Mas aí, ainda bem que o Gilmar Santos sempre nos lembra que é a margem direita aí do Rio Tocantins.
3: E Imperatriz está na margem direita também, né?
2: Bem próximo aqui do nosso Tocantins, né? Imperatriz, que é a segunda maior cidade do estado do Maranhão. Com a gente também.

0: Bem, aqui ligado, acompanhando o nosso amigo Carlinhos, lá da Palmas Diesel. E falando aqui, ó, boa tarde, amigos da bancada e a todos os ouvintes do Esporte Mais. O Palmeiras está jogando fácil e por música. Vamos ser campeões em tudo esse ano. Abraço aí a todos os palmeirenses, em especial ao meu amigo aí da bancada, Ademar Costa, que Deus abençoe. O nosso amigo Carlinhos tá com tudo, hein, Ademar? Tá muito confiante, não tá?
1: Tá confiante. Outra coisa, torcedor apaixonado do Palmeiras. Agora já falei aqui, viu, Carlinhos? Eu realmente assisti o jogo ontem, eu esperava um pouco mais do Palmeiras, ficou muito atrás, tanto no primeiro quanto no segundo tempo, só que é um time inteligente, marcou bem, não deu espaço pro Fluminense, né? E quando ele teve a chance, foi lá e fez os gols necessários. Os dois gols que ele precisava, depois acabou levando um gol de bobeira, mas aí já era tarde, conseguiu a vitória.
0: Pois é, lembrando que o gol de bobeira foi do goleiro Carlos Miguel, sim, né?
2: Mas o gol foi do bobeira ou foi do Cauã?
0: Foi do Cauã. Ah. De cabeça e, inclusive, o Carlos Miguel ficou no meio do caminho, ficou na dúvida. Se ia ou se voltava, e aí já era tarde.
2: Quando pensou que
0: a bola já tinha passado.
2: Dava pra chegar, não dava mais.
0: Né? É verdade.
2: Mas o Palmeiras foi muito cirúrgico, né, Ulan?
0: Demais. Primeiro tempo não tinha dado nenhum chute a gol. Primeiro chute foi o gol do Flaco Lopes.
2: Isso, joga muito também.
0: Argentino, Flaco, bom, né? De bola, hein?
2: O time do Palmeiras é muito bom, né? Manteve uma base nos últimos anos, inclusive o treinador, né, que está na equipe, quer dizer, ultimamente tem ficado mais na tribuna, né?
0: É, expulso quase sempre.
2: Cumprindo suspensão, mas é um trabalho muito bem feito, né?
0: Muito.
2: Diretoria, comissão técnica, jogadores, uma receita que deu certo, né, Orlando?
0: É verdade. Aproveitar e mandar um abraço aqui para o nosso amigo Thiago Henrique, grande Thiago, tá ligado conosco aqui, dizendo o Araguaia vai buscar a classificação, pode anotar. O Ademar Costa já trouxe essa informação, viu, Thiago? Falando aqui que inclusive o nosso amigo Pitt já cravou aí que o Araguaia vai ser um dos classificados aí. Quando terminar essa última rodada da primeira fase, né, Ademar?
1: Já que o Thiago tá garantindo, o Pitt também garantiu. Já duas promessas aí.
2: Mas o Pitt tem que falar isso mesmo, né? Já pensou se ele chega pros jogadores e fala, nós não vamos classificar. Pode ir todo mundo embora.
0: É verdade.
2: Tem que chegar e falar.
1: Ele falou, inclusive, ele parece que foi no gramado no jogo passado.
0: Foi.
1: Nervoso, né?
0: Ficou.
1: Diz que pediu desculpas depois, que lá não é o lugar dele e tal. Mas
2: e não é mesmo, né? Ele tava nervoso. Eu falei pra ele lá, falei, olha, cuidado com o coração, vai devagar.
1: Justamente. Olha, o Araguaia tem uma camisa maravilhosa.
0: Bonita.
1: Bonita demais a camisa do Araguaia. E mantenha também o seu potencial bonito, viu, Pitt? Pare de ir lá no gramado pra criar casa.
2: Você não é jogador, né?
1: Você não é jogador. Você rende muito mais ali na arquibancada do que lá no gramado.
0: É verdade. Até porque o Pitt é um cara muito educado, um cara, sim, que é amigo, sim, de todo mundo. No momento ali de cabeça quente, ele acabou indo lá. Mas o importante é que ele já pediu desculpa e tá tudo certo, tá tudo corrigido aí, né?
2: E não faça mais isso.
0: Não repita isso, viu, Pitty? Até porque no jogo que vem é o jogo da classificação, né? Olha só, o Jean Lucas tá com a gente, grande Jean lá do site tocafute.com.br, estará com a gente, estará conosco lá no sábado no estádio Domingos Santos. Jean, que foi o grande responsável aí pela criação desse projeto aqui, aí fizemos essa parceria. É o projeto aí de escolher o craque do jogo. Sábado aí estaremos escolhendo o melhor do jogo, o craque do jogo, e no qual vai levar esse troféu aí, troféu Web Palmas, né, Gilmar Santos?
2: Isso.
0: E aí a gente vai fazer aquela votação ali depois dos 30 minutos do segundo tempo, como já foi explicado várias vezes, estaremos escolhendo aí, nossa equipe de transmissão estará escolhendo os três melhores em campo, e daí então a partir dos 30 minutos, aí é com a galera, aí é com o torcedor, com o nosso telespectador, vai poder escolher, estaremos colocando aí um QR Code na tela, você vai poder escolher lá no site tocafute.com.br, o craque do jogo, e aí, portanto, você vai participar com a gente. Então, não perca, não deixe de participar. No jogo que nós estreamos esse projeto, esse quadro, foi muito bacana, muita gente participou.
2: Só para lembrar, né, Orlando, que antes de começar o jogo, quando a bola estiver rolando ali, antes dos 30 do segundo tempo, serão 22 candidatos, né? Mas os que entrarem no decorrer do jogo, todo mundo é candidato.
0: Todo,
2: né,
0: mundo é candidato.
2: Ou é pré-candidato, né? Como dizem na política, aproveitando que é um ano de eleição. Então os 22 são pré-candidatos, os que entrarem no decorrer do jogo também, mas depois dos 30 do segundo tempo, aí serão três candidatos. Aí a eleição já vai dar aquela filtrada, né? E a galera que vai escolher, né? No voto popular.
1: E eu tive ontem com o Hugo, né? Acabei encontrando com ele, parabenizando, né, pelo trabalho, ficou muito bonito, tá gostando, né? Gostou da parceria.
0: Que bom.
1: Ele disse que realmente ficou maravilhoso.
0: Maravilha, que bom, nós também agradecemos aí a parceria. 1h44, Gilmar Santos, fala pra nós aí da novidade, a Federação Tocantinense de Futebol e a CBF capacitam 60 profissionais em iniciação esportiva em Palmas, Gilmar Santos.
2: Pois é, Orlan, o evento, né, será promovido entre os dias 16 e 18, começa amanhã, e vai até domingo, né? O curso de iniciação esportiva por meio do programa CBF Transforma, com o apoio da Conmebol Evolution. Lembrando que a capacitação reúne 60 profissionais de diferentes regiões do Tocantins que atuam em escolinhas de futebol com crianças de até 12 anos. Inicialmente foram oferecidas 40 vagas, mas a grande procura levou à ampliação do número de participantes. Com carga horária de 24 horas, o curso tem como objetivo qualificar professores e profissionais responsáveis pela formação de jovens atletas, fortalecendo o trabalho de base no futebol tocantinense. A programação inclui aulas teóricas e práticas ministradas por Paulo César de Oliveira e Wilton de Santana. Na sexta-feira, dia 16, as atividades começam no auditório do Cresce, na Avenida Teotônio Segurado, com práticas no Centro de Desenvolvimento do Futebol. No sábado, haverá aulas teóricas pela manhã e atividades práticas no Campo do Lago, em Palmas. E o encerramento será no domingo, com as últimas atividades e a entrega dos certificados.
0: Maravilha, lembrando que 60 profissionais aí que vão receber a capacitação. Ademar Costa, grande evento aqui na capital do Tocantins.
1: Olha, e isso é muito importante, porque muitas vezes esses profissionais que estão dando essa orientação, eles têm um nome, e aqueles garotos que vão para aula quer seguir aquele nome. Eu lembro de um exemplo, por exemplo, do Goiás Esporte Clube, o Matinha, que foi um grande volante do Goiás, a melhor fase que o Goiás, uma das boas fases que o Goiás já teve lá no estado de Goiás. Ele virou treinador de criança e um dia ele acabou xingando um garoto que estava treinando. Aí o Robson, o finado Robson Alves, que era preparador físico do Goiás, viu aquilo, chamou o Matinha depois separado e falou: olha, Matinha, jamais você pode falar isso com um garoto. Você é fã, o menino gosta de você porque te elogia, tal, tem você como um fã. E você
0: como ídolo, né?
1: Como ídolo, aliás, como ídolo. Agora você fala um negócio desse aí, isso não pode. Então, o Matinho agradeceu, muito obrigado, não tinha prestado atenção, porque você tem que prestar atenção nisso aí. Você não pode falar um palavrão para quem você está dando aula, entendeu? Então, o cara tem que estar preparado para isso, que leve para casa aquele desaforo e que vê de uma outra maneira. Mas jamais descontar no aluno aquela raiva que ele passa no momento, porque o aluno acabou cometendo um erro.
0: Ou seja, você estará passando mau exemplo, né?
1: Mau exemplo, justamente.
0: Maravilha. 1h47, nós estamos ao nosso último intervalo aqui dessa quinta-feira. Daqui a pouco a gente volta aí, sim, falando os detalhes, contando como foi o duelo entre União e São Paulo ontem pela Copa do Brasil Sub-20. Jogo esse disputado em Tocantinópolis, lá no estádio Ribeirão. Diga-se de passagem, o gramado está um tapete, né? Lá o gramado, como sempre, muito bem cuidado, o gramado do estádio João Ribeiro em Tocantinópolis. A gente volta daqui a pouquinho falando dessas e outras na sequência aqui da programação do Esporte Mais.
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2: Uma hora e 50 minutos, já estamos de volta aqui com o Esporte Mais pela sua rádio Unitins FM. Para você que está ligado acompanhando a gente, você em Palmas e região, através da frequência 96.1. E para você que acompanha a gente pela internet, em qualquer lugar do Brasil e do mundo, fm.unitins.br. Sempre lembrando que estamos por aqui de segunda a sexta-feira, de uma às duas da tarde.
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2: Abraçando aqui os nossos amigos, a galera com a gente, ligada aqui na programação, Ademilton Coelho, dizendo boa tarde, pessoal. Palmeiras vai chegar na final contra o Flamengo. E ele disse ainda, ó, olha só, teve um jogador que começou na base e foi pro time de cima, com o Felipe Luiz. E ele falou ainda aqui, ó, o Fluminense vai ficar no cheirinho. E ele completou ainda aí, ó. Pessoal, em Palmas não tem campo gramado para os times jogar, não? Sem o estádio, ele falou aqui, o Nilton Santos, né? Que agora é Domingos Santos. Hoje não, viu, Ademilton? Hoje apenas a praça esportiva aqui em Palmas que recebe os jogos profissional é o estádio Domingos Santos. Lembrando que tem um centro de desenvolvimento, né, Gilmar, do futebol aqui. Alguns jogos, inclusive, da própria segunda divisão foram realizados lá, né?
3: Mas não pode ter presença de público.
2: Pode não.
3: Lá não tem os laudos, não tem... Na verdade, não tem estrutura para isso, né, Orlando? Não foi feito para isso,
2: não,
3: né?
2: Não foi, é verdade.
3: Foi feito para trabalho de base, mas de vez em quando, nesse campeonato mesmo, já dois jogos aconteceram lá, né?
2: Dois jogos, é verdade. Quem também tá com a gente, já chegou por aqui o nosso amigo Paulo Leandro, tá sempre ligado, acompanhando aqui a nossa Unitins FM. 1:52, falando agora, então, da Copa do Brasil Sub-20, Gilmar Santos, jogo esse que foi realizado ontem lá em Tocantinópolis, União até... chegou a sair na frente, mas depois acabou sofrendo a virada e acabou perdendo o jogo de ida da fase de oitavas de final da Copa do Brasil Sub-20 para o São Paulo Futebol Clube, hein, Gilmar?
3: Nos acréscimos do primeiro tempo, o Vitinho balançou as redes para o time tocantinense, né, Orlan? Levando a vantagem para a segunda etapa. Só que no segundo tempo, o São Paulo aumentou a pressão e conseguiu empatar aos 14 após cobrança de escanteio de Marvin Ávila. Matheus Menezes subiu de cabeça e deixou o placar igual 1-1. A virada do São Paulo aconteceu aos 26 minutos, 12 minutos depois de ter empatado, o São Paulo virou o placar. Depois de mais uma cobrança de escanteio, Matheus Menezes finalizou de voleio, a bola acertou a trave e na sequência Renan aproveitou o rebote para fazer o gol da vitória, o segundo gol do São Paulo e o gol da vitória. Lembrando que a partida de volta será na próxima quarta-feira, 16h30, lá no centro de treinamento do São Paulo, em Cotia. São Paulo joga por um empate, né? Em caso de vitória do União por um gol, disputa por pênaltis. Se o São Paulo ganhar ou empatar o jogo, avança para a próxima fase.
2: Pois é, e nesse jogo teve muitas reclamações, a Demar Costa, principalmente pelos lados aí da equipe tocantinense, da equipe do União. Teve um lance lá do goleiro, que acabou deixando o pé sobre o jogador da equipe do União. Teve um gol anulado pela arbitragem e aí a reclamação hoje, por exemplo, em várias páginas aí nas redes sociais, a gente já viu as reclamações, inclusive do próprio União reclamando nas suas redes sociais.
4: O pior é que o seguinte, é que os clubes de futebol do estado do Tocantins sabem que quando o trio de arbitragem é caseiro, nos outros estados por aí, acaba puxando pro time da casa. E aqui, nesse aí, aconteceu o contrário. Os erros foram justamente contra o time da casa. Quer dizer, com a vontade, o desespero, a vontade de acertar, acabou o trio de arbitragem errando e prejudicando o representante tocantinense.
2: Pois é. E aí fica essa reclamação, até porque não temos o VAR. E aí, vida que segue,
4: justamente,
2: nada vai acontecer.
4: Se tivesse o VAR, poderia ter chamado. Eu que sempre fui contra o VAR, mas depois desse jogo de ontem, cheguei à conclusão de que realmente...
2: Precisa mesmo, né?
4: Precisa, porque estão dependendo de VAR. Tem árbitro que é preguiçoso, que nem está se dedicando no preparo físico, na parte técnica, porque se ele errar, chama o VAR. Então ele vai ficando, vai se relaxando um pouco disso aí. Não era o caso dos árbitros aqui do Tocantins, porque ele nunca teve VAR. Entendeu? Mas agora, pelo que eu tô vendo aí, ou melhora de novo, volta a melhorar a nossa arbitragem, ou então vai ser preciso a federação fazer esse ajustamento aí e realmente conseguir o VAR.
2: 1:55, portanto, o jogo da volta acontece em São Paulo e aí é a situação um pouco mais difícil, mas futebol é futebol, vamos torcer por o nosso representante, União Atlético Clube. Falando agora de segunda divisão do Tocantinense, porque tem novidade pintando na área, e o time do Guarani, o Sport Clube Guarani, Gilmar Santos, está com novidade para a sequência da competição, né, Gilmar?
3: William, meio campista, ex-araguaína, né, Orlando Tavares, é o novo reforço da equipe do Lobão. O jogador chegou a Guarani na quarta-feira ontem e passou a integrar aí o grupo que se prepara para a sequência do campeonato. Apesar de já estar integrado, né, aos treinamentos, o William ainda depende da regularização da documentação, de ter o nome publicado no BID, né, o Boletim Informativo Diário da CBF, para que a comissão técnica possa contar com o jogador já na partida de sábado com o Batalhão lá no estádio Delfinão em Guarani. Reforço interessante que o Guarani consegue para a sequência do campeonato. O objetivo lá é voltar à primeira divisão do ano que vem, né?
2: Pois é, um nome interessante. Guarani que já está com um bom elenco e aí com a chegada do William fica mais forte ainda. Ademar Costa.
3: Vai qualificando o elenco, né, Orlão?
2: Exato. O William que jogou muito bem com a camisa do Araguaína, jogou pelo próprio Tocantinópolis, é um nome que chega para realmente somar nesse time do Guarani.
3: Chega para ser reforço. Titular.
4: Chega como reforço, com certeza. Se estiver regularizado, é titular absoluto.
2: Pois é, então no fim de semana acontece a última rodada da primeira fase aí do Campeonato Tocantinense da segunda divisão. Dá tempo da gente falar os jogos aí, não dá, Gilmar? Os jogos que irão acontecer neste sábado, lembrando que seriam 4 jogos, mas aí devido àquele jogo lá, que foi adiado para não acontecer, né? Adiado entre aspas, e portanto teremos 3 partidas neste sábado pela última rodada aí da primeira fase do Tocantinense da segunda divisão.
3: É, adiado Cine Day, né, Orlando? Sem data, né?
2: Sem data.
3: Não acontecerá esse jogo, como outros que nunca aconteceram, né?
2: É verdade.
3: A rodada vai ter, então, Araguaia e São José no estádio Domingos Santos, todos os jogos sábado, né? 16h, todos no mesmo horário. Guarani Batalhão lá no estádio Delfinão, na cidade de Guarani, além de Interporto e União de Palmas no estádio General Sampaio, em Porto Nacional.
2: Anunciando que estaremos transmitindo esse jogo do estádio Domingos Santos, o duelo entre Araguaia e São José, a bola rola às 16h, mais uma vez eu lembro para vocês, que estaremos transmitindo pelo canal Esporte Mais TV no YouTube com imagens, a partir das 15h45. Só lembrando que o link já está pronto, você já pode passar no nosso canal, já ativar o lembrete, para assim que a gente começar a transmissão, receber aquela notificação avisando que começou.
3: É, G4, Guarani 14, São José também, Interporto idem e o Batalhão com 10 pontos. O Araguaia tem 10 pontos, ainda briga por essa quarta vaga e o duelo aqui de Interporto, de São José e de Guarani é pelo primeiro lugar. Primeiro e segundo colocados vão decidir em casa a vida deles, né? Para a primeira divisão do ano que vem.
2: Muito bem. 1h58, abraçando aqui o nosso amigo Pedro Bispo, dizendo boa tarde, se tivesse VAR, o VAR ontem lá em Tocantinópolis, o placar não mudaria, só aumentaria a quantidade de mal intencionados, falou aqui o nosso amigo Pedro. É, mas aquele lance lá que a galera tá reclamando, Pedro, do impedimento aí que teve o gol da equipe do União, aquele lance lá do pé alto do goleiro da equipe do São Paulo, enfim, essa reclamação vai ser eterna porque não vai voltar, né?
4: O goleiro visivelmente agrediu o adversário.
2: Deixou o pé intencional,
4: chutou,
2: né?
4: Chutou o adversário intencionalmente.
2: Pois é, que coisa, hein? 1h58, nós vamos seguindo com o Esporte Mais. Gilmar, pra gente fechar o Esporte Mais de hoje, vamos a resultados. Ontem teve bola rolando, teve Sul-Americana, teve Libertadores e hoje também tem jogo de Libertadores, né?
3: Pois é, ontem pela Sul-Americana, semifinal, jogo de ida lá em Minas Gerais, na capital mineira, o Atlético derrotou o Montevideo City Torque do Uruguai, 3-0. Jogo de volta semana que vem no Uruguai. Pela Conmebol Libertadores, semifinal, jogo de ida ontem, Fluminense 1, Palmeiras 2, o jogo foi no Rio de Janeiro, partida de volta semana que vem em São Paulo. E hoje tem Estudiantes de La Plata e Flamengo, o jogo é às 21h30, semana que vem partida de volta no Rio de Janeiro.
2: Muito bem, 1h59, o papo tá bom, mas chegou a hora da gente ir embora, Ademar Costa, vamos nessa?
4: Vamos sim, um abraço a todos, muito obrigado e até a próxima.
2: Muito obrigado a todos pela companhia, nós estamos indo embora, Gilmar Santos.
3: Sim, Orlando Tavares, um abraço a todos, um abraço a toda a galera, até amanhã.
2: Amanhã estaremos de volta a partir de 13h, logo após o Hora da Notícia. Na sequência, vem aí o Trânsito Livre na rádio Unitis FM. Portanto, não desligue o seu rádio, continue ligado, continue acompanhando. Trânsito Livre a partir de agora aqui na Unitis FM, nessa quinta-feira. Um abraço e até amanhã.

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3: A Universidade Estadual do Tocantins divulgou o edital do vestibular geral com 902 vagas, distribuídas entre os campos de Araguatins, Augustinópolis, Dianópolis, Palmas e Paraíso, contemplando todos os cursos presenciais da Unitins. Entre as novidades desse vestibular está a abertura do curso de licenciatura em Educação Física no campus Araguatins. O novo curso será ofertado no turno matutino e terá uma turma inicial de 41 alunos. As inscrições e os pedidos de isenção da taxa estão disponíveis até 26 de outubro no site da Unitins, www.unitins.br. O processo seletivo garante 50% das vagas a candidatos que concluíram todo o ensino médio em escolas públicas, e também estão previstas vagas para candidatos pretos e pardos, indígenas, quilombolas e pessoas com deficiência. As provas do vestibular geral da Unitins serão aplicadas no dia 6 de dezembro.
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1: Olá, ótima tarde, agora 2:04 aqui na Unitins FM, Trânsito Livre chegando. Eu, Shirley Cavalcante, também para te fazer companhia a partir de agora, até às 4 da tarde, com muita música, informações. Nessa tarde de quinta-feira, hoje dia 15 de outubro, muita chuva por alguns lugares, outros chegando a chuva, e por aí, como é que tá? Tá chegando, tão esperada, né? E a gente começa então nosso Trânsito Livre, lembrando que hoje é quinta-feira, portanto é TBT. Hoje a gente revira o baú da Unitins FM, com a sua participação no 639-9915-6234. Sejam todos muito bem-vindos. E para começar, tem Tavito, Rua Ramalhete. Essa é do ano de 1979.

gente, começando a boa recordação com Air Supply, também o Tavito aqui na Unitins FM, tivemos da década de 1980 e também 1979. É o Trânsito Livre, só começando o Trânsito Livre de TBT, porque hoje é quinta-feira, né, o nosso TBT. Já que estamos falando de TBT, falar aqui do Julio Iglesias, muita gente é fã, né, do Julio Iglesias. Olha, o órgão equivalente ao Ministério Público lá da Espanha deu uma guinada de 180 graus e agora defende a abertura de uma investigação contra o cantor Julio Iglesias por suposta agressão sexual contra duas ex-funcionárias após o arquivamento de uma primeira denúncia que informaram, o que foi informado hoje, tá? Fontes da Justiça. E um juiz deve decidir se efetivamente inicia as investigações. Tá? Essas fontes não explicaram que motivo da mudança de critério, tá? Lembrando aí que o Julio Iglesias foi o artista latino que mais vendeu discos no mundo, né? E aí, quando as duas ex-funcionárias apresentaram a primeira denúncia, já foi apresentada uma denúncia lá em janeiro, a justiça considerou que a audiência nacional não era competente porque os fatos foram cometidos no exterior e tanto as supostas vítimas quanto o acusado residiam fora da Espanha. Então, por essa razão, o caso acabou arquivado, tá? Agora, após o primeiro revés, uma nova denúncia foi apresentada em setembro. Agora em setembro, pelas mesmas duas mulheres, que afirmam ter sofrido agressões sexuais e maus tratos quando trabalhavam nas propriedades do cantor. Ele que está agora com 83 anos. Isso aconteceu, gente, nas Bahamas e na República Dominicana no ano de 2021. O Julio Iglesias, que vendeu mais de 300 milhões de discos na carreira, chamou as acusações de falsas, nega, né? Mas agora a justiça vai apurar esta situação, porque independente de ser famoso, rico, ou seja lá o que for, tem que ser investigado e, caso, né, se confirme, tem que pagar. Agora, 2h15, boa tarde.

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16: Olá, ótima tarde. Agora 2h19 aqui na Unitins FM, no Trânsito Livre, que a gente recorda, né? Até as 16h, porque quinta-feira é só TBT por aqui. Vamos viajar no tempo? Grafite. Da década de 1980, Mama Maria.

Olha aí, ouvimos por aqui nas recordações, TBT, Sempre Livre Fui Eu, lá de 1984, Grafite, Mama Maria, também da década de 1980. Todos muito bem-vindos. 1978, Tim Maia, Sossego.

0: Olá, ótima tarde, sossego, que delícia de música, né? Recordando o síndico do Brasil, eterno síndico, Tim Maia. Essa música é de 1978. Agora, 2h29, ótima tarde. Gente, ó, a fofoquinha, né? Aquela fofoquinha boba da internet, temos. Da Virgínia. Virgínia Fonseca afirmou que o término com Vini Júnior aconteceu sem brigas. Mas a atitude dos dois aí depois da separação estão dando o que falar. Primeiro sinal de que o clima pode não estar dos melhores veio nas redes sociais, que eles deixaram de se seguir e apagaram as fotos que apareciam juntos. Ou seja, né? Não tá muito bom aí, não. Pois é. E é isso. É, mas segundo alguns perfis aí de notícias, de fofoquinhas, o indício apontado é que o Vini Júnior, segundo colegas, né, de campo, colegas lá do Vini Júnior, dizem que ele estava ficando mais tempo lá na concentração, lá no local, sem querer voltar para casa, porque disse que não tinha sossego em casa. Pois é, exatamente. Isso veio aí da imprensa espanhola, tá? Que o Vini Júnior preferia ficar no centro de treinamento do Real Madrid a voltar para casa, onde supostamente não encontrava a tranquilidade que desejava. É, isso porque a mansão do Vini Júnior costumava receber uma verdadeira multidão quando a Virgínia estava lá, né? Aí tinha filhos, babás, amigos, sócios, funcionários, parente do ex-marido, todo mundo estava lá, né? O grupo chegou uma vez a reunir pelo menos 19 pessoas. Era praticamente uma excursão, né? E o cara precisa de concentração, né? E o Vini Júnior estava realmente tendo problemas aí em campo, estava caindo bastante, tá? E é isso aí. O fato é que acabou essa situação de casa cheia realmente. Teve, às vezes, que vazou o vídeo, né? Da academia do Vini Júnior, academia particular em casa, estava lotada de gente. Pois é, acho que nem todo mundo gosta, né? De sempre casa tão cheia assim, né? Às vezes incomoda um pouco. Ou muito, né? Então tá bom, ó, breve intervalo, já tô de volta. 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
1: E olha, chegando, né, aqui no nosso momento de informação, já tô com essa vinheta, você já sabe que temos visitas. E assunto muito, muito interessante por aqui, vale a pena você conferir, porque a Tina Santos já chegou aqui na bancada com os nossos convidados, né, Tina?
2: Exatamente, Shirley. Boa tarde para você, para todo mundo na sintonia com a gente. Chegamos nesta quinta-feira, dia de TBT, na nossa programação e trazendo informações. Hoje a gente recebe aqui no estúdio Lavito Bacarissa, secretário executivo da Comissão Nacional para os Objetivos de Desenvolvimento Sustentável na Secretaria-Geral da Presidência da República do Brasil. E Patrícia Carvalho, gestora financeira que atua na Comissão Nacional para os Objetivos de Desenvolvimento Sustentável da Secretaria-Geral da Presidência da República. Eles vêm falar sobre desenvolvimento sustentável. Ambos são palestrantes e estão participando aí da quarta semana de Ciência, Tecnologia, Inovação e Extensão que está acontecendo na nossa universidade, na Unitins. Seja bem-vindo, Lavito, Patrícia, boa tarde.
3: Muito boa tarde, é uma satisfação enorme estar aqui com vocês.
4: Boa tarde.
2: Boa tarde. Você viu o estilo da moça e o estilo do rapaz? Amei o colar.
1: Nossa, lindíssimos.
2: Bem-vindos ao Tocantins. Já conheci o Tocantins?
3: Primeira vez aqui.
4: É? Primeira vez também.
2: Chegou trazendo chuva, né, Carlinha? Que hoje tá de chuva no nosso Tocantins,
3: vocês
2: tá bom?
3: Vocês me deram um sol só pra mim e eu trouxe um pouquinho de chuva.
4: Exatamente.
1: Se der a falar de sustentabilidade, aí a chuva
2: tem tudo
1: vindo,
2: a ver. Chegou na hora certa, né? Bom, vamos começar falando a respeito da agenda 2030, como foi estabelecida? Quem fica à disposição, Patrícia Olivito, para falar a respeito?
3: Bom, essa é importante dizer, primeiro agradecer mais uma vez o convite, a oportunidade de estar aqui com vocês na Unitins. Essa agenda é um grande pacto global. Talvez seja esse o único instrumento hoje vigente que traz para a gente a possibilidade de uma coordenação mundial, estabelecido na Organização das Nações Unidas em 2015. É importante dizer que, no que diz respeito ao desenvolvimento sustentável, o Brasil sempre teve protagonismo nessa agenda. A gente pode resgatar aqui Rio 92, Objetivo de Desenvolvimento do Milênio, depois Rio Mais 20, né? Todas essas discussões o Brasil veio capitaneando. E aí a gente chega em 2015 e consensua na Organização das Nações Unidas, né? 193 nações subscrevem essa agenda, o Brasil é um dos signatários, que estabelece os Objetivos de Desenvolvimento Sustentável, que nada mais são do que um norte para que a gente possa fazer as transições que a gente precisa fazer para vencer os problemas complexos que a gente tem hoje, né, de um modelo que está exaurindo as capacidades do planeta para um modelo que seja ecologicamente mais responsável, socialmente mais inclusivo e economicamente viável também. Não é isso, Paty?
4: É isso mesmo. E o Brasil, ele traz uma inovação para a agenda, que é a criação de um novo objetivo, né? A agenda consensuada pelos 193 países traziam 17 objetivos, né? E aí as suas metas e indicadores. E o Brasil, ele declara que não tem como não deixar ninguém para trás se a gente não tratar as questões raciais, né? E buscar essa igualdade étnico-racial. Então, nós, voluntariamente e pioneiramente, criamos o nosso 18º objetivo, que é o ODS de Igualdade Étnico-Racial.
2: Olha, o ODS de Igualdade Racial foi incluído pelo Brasil.
4: Isso.
2: Nesses objetivos aí. A Agenda 2030 reúne metas que vai combater aí a pobreza, reduzir as desigualdades e promover o desenvolvimento sustentável. Como que esses objetivos, incluindo esse que você acabou de citar pra gente aí, o 18º, estão sendo colocados em prática no Brasil e quais são os principais desafios para alcançar as metas? A gente já está aí em 2026, 4 anos só, né?
3: Estamos no sprint.
2: Estamos
3: final,
2: ali,
3: na reta final da agenda. Os desafios são enormes, né? A gente tem que ser muito claro em relação a isso, né? Sobretudo no Brasil, em que a gente teve no último período de governo a descontinuidade dessa agenda, né? Então, ela foi consensuada em 2015. Estruturas foram criadas, né, no âmbito do governo nacional para implementar a agenda. Em 2019, essas estruturas elas foram extintas e a gente retomou em 2023. Então, esse ato, né, de implementação
2: espaço
3: da agenda
2: aí
3: já traz um impacto importante. Nessa retomada da agenda, a gente

0: conseguiu desenvolver ações que são fundamentais. Aí a gente vai envolver tanto a parte de comunicação dessa agenda, a gente precisa entender que é uma agenda global, mas que ela só ganha materialidade em nível local, então é importante que os municípios, né, os territórios, a gestão local conheça essa agenda para que possa institucionalizar a agenda e implementar a agenda. Uhum. A gente precisa traduzir isso para a realidade tanto do Brasil, mas se tratando de Brasil, um país continental com 5 grandes macros regiões, cada região com a sua peculiaridade cultural, social, ambiental, a gente precisa traduzir isso para os territórios. A gente tem avançado nesse processo de tradução. E temos avançado também no que diz respeito às políticas públicas, como você bem disse, né? Saúde, educação, a parte ambiental, né? Cidades resilientes, né? O fomento da agenda, como que a gente tem trabalhado, as políticas públicas que impactam, né, os indicadores da agenda, tem sinalizado que a gente tem avançado, ainda que desafios importantes persistem, né, Paty?
1: É isso mesmo. Bom, o desenvolvimento sustentável envolve não apenas a preservação do meio ambiente, mas também a inclusão social e o crescimento econômico. Como conciliar aí essas três dimensões na formulação e na execução de políticas públicas?
2: É isso, assim, foi o que o Lavito bem disse agora, né? A agenda, ela traz um modelo, né, socialmente inclusivo, economicamente viável, né? Uhum. E esse modelo, ele trabalha, né? E aí não está descolado a parte econômica, não está descolado a parte de produção, né? E aí a gente entra tanto o urbano quanto o rural, mas de forma responsável, né? Uhum. Um dos pilares da agenda são pessoas. Então, para que a gente consiga ter as pessoas, né, com bem-estar, que é uma das pautas da Agenda 2030, para que a gente tenha trabalhos justos e inclusivos, né, a gente precisa que essa evolução e que essa produção, ela seja responsável. E responsável com quem, né? Responsável com o ambiente, com as pessoas, né? Com o planeta. E também com o modo de vida econômico dos territórios. Então, esse é um dos motivos de que a Agenda 2030, ela traz, né, esse como fazer. Né? Ela é um documento e é um consenso de que quais práticas são necessárias e qual foco a gente precisa olhar para que a gente consiga ter um projeto de país que faça o desenvolvimento com sustentabilidade.
0: Como fala de transição, a gente está dizendo que de uma mudança de cultura. Uhum. Né? E não há dúvida de que o Estado, ele é o principal indutor para esse processo de mudança. Uhum. Né? Mas ela é uma agenda de construção coletiva. Então, a gente precisa que o Estado esteja imbuído em fazer essa transição, essa mudança, uhum, de cultura, mas que o setor produtivo, o setor privado, o terceiro setor também entenda essa agenda, a necessidade dessa agenda, para que a gente alcance os resultados de implementação, que é o que a gente busca.
1: Uhum. Falando nessa questão de território, o Tocantins tem características importantes aí. E como que a presença do Cerrado, né, e das comunidades que a gente tem aqui, indígenas e tradicionais, como os quilombolas, como os objetivos de desenvolvimento sustentável podem contribuir para o desenvolvimento do nosso estado sem comprometer os recursos naturais e os direitos dessas populações? Nós temos, né, a comunidade indígena e quilombola é muito presente, muito forte aqui no Tocantins. Como é que pode ser trabalhado essa agenda?
2: Os objetivos, eles já foram conformados para justamente, né, você preservar, uhum, o modo de vida, os saberes, né? A gente costuma falar lá na Comissão Nacional ODS de que as comunidades tradicionais, os povos tradicionais, os povos originários, eles são o grande substrato da agenda, né? Eles, uhum, sabem lidar com a terra e sabem lidar com o ambiente sem degradar. Então, os objetivos de desenvolvimento sustentável nada mais foram que uma agenda de gestão que tentou traduzir o modo desses povos, que esses povos já fazem, né? Uhum. Então, na verdade, os objetivos, eles são para eles, mas também vêm deles, uhum, né? A gente sabe que tudo que a gente tem hoje de saberes e de ciências, a gente teve e tem, porque nós tivemos aí em um dado momento, em algum momento da história, essa busca por esse saber ancestral, né? Uhum. Alguém já estava fazendo alguma coisa ou já sabia que aquela erva era importante ou era usada para alguma coisa, né? Uhum. Então, os objetivos, eles nada mais são de que uma agenda de governo, uma agenda política que traduziu e a união de países que traduziram esse modo de fazer também baseado nesses saberes.
0: A gente está na quarta semana de ciência e tecnologia. Isso. Aqui da Unitins. Não há dúvida em que existe um aspecto importante de inovação tecnológica para que a gente possa avançar nessa transição que eu tenho colocado aqui. Uhum. Para vocês. Mas o que Paty tem falado é muito importante. Muito das soluções para esses problemas complexos que a gente vive hoje, né, estão nos saberes ancestrais. Uhum. Então, quando a gente, enquanto Estado, no caso aqui o nosso Estado do Tocantins, quando a gente tem responsabilidade com as cadeias produtivas, né, de base comunitária, né, de povos e comunidades tradicionais, a gente avança nesse sentido de implementação da agenda.
1: Tá certo. A gente continua falando deste assunto daqui a pouquinho na volta do intervalo. É só um tempinho de molhar a palavra, tomar uma aguinha e a gente volta daqui a pouquinho continuando com essa conversa aqui com o Lavito e a Patrícia Carvalho. Até já.

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0: É, estamos de volta com o Trânsito Livre TBT, mas ó, vamos continuar mais um pouco porque o assunto é pra lá de importante, né? E a Tina Santos continua aqui conduzindo essa entrevista maravilhosa.
1: É isso mesmo, Shirley. A gente continua aqui no estúdio com o Lavito Bacarissa, secretário executivo da Comissão Nacional, você que tá ligando o rádio agora, e também com a Patrícia Carvalho, que é gestora financeira e atua na Comissão Nacional para os Objetivos de Desenvolvimento Sustentável, ODS, aí da Secretaria-Geral da Presidência da República. A gente falava agora há pouco aí dessa questão da sustentabilidade com as comunidades tradicionais, né? Os povos indígenas, e citamos o nosso Tocantins. Nós queremos saber agora quais são as principais entregas da Comissão Nacional para os Objetivos de Desenvolvimento Sustentável. Lavito.
2: Bacana dizer que esse coletivo, ele é formado de maneira paritária, né? Então, assim, hoje a gente tem representações de todo o governo federal no coletivo, representações dos entes subnacionais, que são estados e municípios, e 42 representações da sociedade civil organizada. E aí eu quero aproveitar e fazer um agradecimento especial aqui a Unitins, que está com a gente na comissão e que aporta muito nos trabalhos que a gente vem desenvolvendo. Então, são de retomada da governança da agenda no Brasil, algumas entregas importantes. Eu vou tentar resumir e vou deixar a Paty falar da conferência, porque senão eu tomo a palavra aqui. Orientação da peça orçamentária do governo federal, ou seja, né, política pública só acontece se tiver previsão orçamentária. Então, o PPA, que é a peça mais importante do governo federal, hoje ela é toda orientada aos Objetivos de Desenvolvimento Sustentável. A gente publicou o Relatório Nacional Voluntário em 2024 e publicamos agora em 2026 de novo. O Relatório Nacional é um diagnóstico de como avança ou retrocede os objetivos no Brasil. E com uma inovação importante que a gente fez isso, tanto em 2024 quanto em 2026, com participação social. Ou seja, a gente foi lá nos territórios, ouvir as perspectivas dos territórios, das gestões locais, dos atores locais, setor produtivo, terceiro setor, para conceber um documento de Estado, do Estado brasileiro. Não é um documento de governo, é um documento de Estado. Nós apresentamos também o Pacto Meu Município pelos ODSs, que ele está direcionado ao gestor público local para que ele possa conhecer a agenda e internalizar essa agenda na estrutura da gestão local como um instrumento de desenvolvimento e planejamento daquele território, que é assim que a gente consegue dar materialidade e avançar com políticas públicas que impactam a agenda. A Paty bem disse no primeiro bloco, nós apresentamos também o nosso 18º ODS, que é o ODS de Igualdade Étnico-Racial, uma grande inovação e que a gente também trabalha na perspectiva da internacionalização do 18º ODS, e a gente acabou de encerrar um processo conferencial, né, Paty?
3: É isso mesmo, Lavito. Tina, e esse processo conferencial, ele foi um marco muito importante, não só para nós aqui no Brasil, mas para o mundo. Porque nós, a gente tem um professor na nossa equipe e ele falou uma frase muito importante, que nós transformamos uma agenda global em uma agenda de participação social. O Thiago Guerri Galvão, ele trouxe essa frase para nós, e essa frase, ela traduz muito bem. Porque nós fizemos uma conferência, e conferência é uma tecnologia social do Brasil, né? E nós fizemos essa conferência em um tempo muito recorde, mas com uma vasta mobilização. A conferência, ela conseguiu mobilizar mais de 31 mil pessoas. Todos os estados brasileiros, eles de alguma forma, sejam eles fazendo conferências estaduais ou conferências livres, eles fizeram essa reflexão e esse diálogo local sobre a agenda e trouxeram os insumos importantes para que a gente pudesse ali juntos, no momento do encontro nacional, fazer essa discussão e trazer a voz do território, a representatividade do território para esse momento nacional. De lá saíram as propostas. Essas propostas que vieram dos territórios também foram amplamente divulgadas e participadas por todos os cidadãos, e ali por meio da nossa plataforma, que é o Brasil Participativo. E Esse processo, ele termina ali no primeiro e segundo dia de julho, sendo um processo participativo em que a temática da Agenda 2030, que é uma temática extremamente transversal e interseccional, estivesse ali bons resultados. E como a gente disse, a conferência, ela inaugurou muitos processos, né? Ela não terminou ali. Então, a Conferência Nacional para nós foi um marco também, uma entrega importante, e dali também sairão os insumos e as ações que nós faremos até o limite desta agenda, porque outra agenda virá, mas dessa agenda que foi conformada em 2015 e termina em 2030.
1: Muito bem. Agora eu quero saber de vocês a respeito aí da participação que trouxe vocês aqui hoje. A quarta semana de ciência, tecnologia, inovação e extensão da nossa universidade que está acontecendo. E vocês estão como palestrantes, né? Fale um pouquinho do tema da palestra de vocês, como é que vai ser, o horário.
3: É isso mesmo. A gente, primeiro, está honrado de ser convidado, né? É uma honra para nós estarmos aqui. E para mim, peculiarmente, particularmente, porque o tema dessa semana de ciências é ciências delas, né? E o convite me veio com a grande missão e oportunidade de falar do que as mulheres estão fazendo para os ODSs e o que as mulheres estão fazendo para a Agenda 2030. Então, o tema da palestra vai ser voltado a isso, né? O que as mulheres e a potência das mulheres, né, estão fazendo ou podem fazer dentro da Agenda de Desenvolvimento Sustentável, né? E lá também comigo vai estar o Lavito, e ele vai trazer também a perspectiva da nossa Comissão Nacional e também daquilo que a gente, né, nessa comissão paritária tem trabalhado, se esforçado, mobilizado para que a gente consiga alcançar maiores índices de implementação da agenda. Não é isso, Lavita?
2: É isso. Eu quero agradecer mais uma vez o convite, né, de estar aqui. Não vou me sentir acanhado, ainda que seja.
1: Fique à vontade.
2: Delas, né? Eu não vou. Ao contrário, para mim é uma oportunidade enorme de aprender. Eu vivo dizendo que na minha trajetória profissional, já de 20 anos de serviço público, fui sempre muito agraciado de ter gestoras mulheres, de aprender muito com as mulheres. E hoje vai ser o momento para a gente enaltecer esse processo. A mim vai caber fazer uma fala mais institucional, dizer um pouco o que eu disse aqui para vocês, desse trabalho que a gente vem desenvolvendo da perspectiva do governo federal. Mas o protagonismo e a palestra é toda da minha querida Patrícia Carvalho.
1: Cavalheiresco ele, você viu?
3: Tá vendo?
1: Mas é bom, é muito bom. Gente, hoje é dia 15 de outubro, dia do professor. Sim. E a nossa universidade está com essa temática aí, né, abraçando. E aqui na nossa universidade a gente tem a alegria, na emissora, de ter a grande maioria de mulheres, né? Na programação, desde a coordenação de rádio e TV até aqui na locução, a maioria, né, Amada?
0: É verdade. Então, principalmente tá bem a nossa redação, viu? O jornalismo aqui é praticamente
1: dominado. Ali, praticamente pelas mulheres.
3: Com certeza é uma das rádios mais bem organizadas e realizadas.
0: É verdade.
3: E não é por um acaso.
1: Ora. Obrigada pela fala, Patrícia, Lavito. Sejam bem-vindos, boa palestra. Vai ser amanhã, né? Pela manhã.
3: Hoje às 19 horas, no Auditório Central. Nós estaremos aí com a palestra, dando a palestra magna das 19 horas. Estão todos convidados a irem no Auditório Central para a gente bater um papo muito legal sobre desenvolvimento sustentável. Obrigada, Tina, por esse convite. E
1: seja bem-vinda sempre.
3: A gente está sempre à disposição, a comissão está sempre à disposição de vocês e o governo federal também, para que a gente possa fazer ter um aumento e uma expansão dessa agenda que é tão benéfica, né? E necessária para o nosso país.
2: Agradecer mais uma vez a oportunidade e parabenizar esse trabalho essencial de comunicação qualificada que vocês desenvolvem aqui na Rádio Unitins. Parabéns, China.
1: Obrigada. Obrigada, Lavito e Patrícia. Boa palestra logo mais aí às 19 horas. Shirley, volto com você no estúdio, na mesa. Voltamos daqui a pouco já com mais informações. Às 3:30 agora.

Olá, ótima tarde. Agora, faltando um minutinho para as 3 da tarde. A gente continua com o Trânsito Livre. Tem participação por aqui. Já, já volto com a sua participação no 639-9915-6234. Hoje é TBT. A gente vai para 1988, Léo Jaime.

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0: Olá, ótima tarde, agora 3:06 por aqui, Trânsito Livre continua de TBT, agora com a sua participação no 639-9915-6234. Ela tá por aqui sempre, né? E sempre muito bem-vinda, queridíssima, Sussu, boa tarde.
1: Olá, Shirley, boa tarde.
0: Olá,
1: Sussu,
0: tô com
1: a ligadinha na programação. E quero dedicar toda a programação de hoje para a nossa galera da animação.
0: Tá
1: que
0: certo.
1: Que está todos ligadinhos, Maninho Rodinei. É, todos os ouvintes da programação, tá bom?
0: Tá certo.
1: Tchau e obrigada. E tá chovendo, e tá chovendo.
0: Tá chovendo, Sussu. Que maravilha, Sussu. Aqui estamos esperando, tá nubladinho. Aquele abraço para você, minha querida. Todo o pessoal da animação, ó. Beijo para vocês todos. Quem mais aqui participando comigo? Olha, o Vinícius está dizendo boa tarde, né? Pessoal da Ciclipeça Serrano Natividade está pedindo Marina Lima. Essa música, a francesa, de 1989.

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0: E olha, vamos seguindo, né? Trânsito livre por aqui, sua participação que é sempre bem-vinda, 639-9915-6234. Lembrando que hoje é quinta-feira, portanto, hoje é TBT, a gente revira o baú, viaja no tempo. E o Manuel tá por aqui mandando boa tarde, aquele abraço pra você, já mandou a foto aqui do Poçante, né? Ouvindo a gente, né, Manuel? Aquele abraço, meu querido. Tudo de bom, olha... Vamos mais participação.
1: Oi, boa tarde.
0: Oi, boa tarde.
1: Eu gostaria
0: tudo
1: de pedir
0: joia.
1: Uma música, dedicar ao Célio Roberto. Célio, sim. Roberto. A música é Menina Veneno, do Zezé de Camargo e Luciano.
0: Eu vou colocar no original, no hit, tá bom? Com o hit, que é o dono da música. Que é assim, mais TBT, que ele tá lá, é da 1980, né? Da década. Então a gente vai tocar, sim, com certeza, tá? Olha, mais participação, quem tá por aqui? Henrique Carvalho, lá de Porto Nacional, tá pedindo música também, The Bangles. Vamos tocar já já pra você, tá, Henrique? Tudo de bom, meu querido? Obrigada aí pela sua participação. E que mais aqui? O Valdemiro Fernandes mandou boa tarde também, ótima tarde pra você, tá? Tudo de bom, obrigada aí pela sintonia. Então bora lá, ó, começando aqui com o hit, é, isso mesmo, opa, vamos lá, incluindo a música, vamos pra 1983, ótima tarde.

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1: Além da complexidade química intrínseca, o transporte das baterias representa um sério obstáculo prático para o setor. Classificadas como materiais perigosos devido ao peso elevado e ao risco severo de fuga térmica, exigem containers específicos de aço, logística altamente especializada e apólices de seguro com valores elevados. No cenário atual, os custos operacionais para recolher blocos degradados nas revendas e enviá-los às centrais de processamento muitas vezes supera o valor econômico dos próprios materiais recuperados. Baterias que perdem eficiência dinâmica encontram uma segunda utilidade em sistemas estacionários de armazenamento de energia para redes elétricas e usinas. Quando o desgaste torna o reuso totalmente inviável, o processo industrial submete os componentes à fragmentação total, com métodos químicos avançados, e conseguem extrair elementos essenciais com alta eficiência, devolvendo-os diretamente à cadeia produtiva em meio a exigências regulatórias internacionais cada vez mais rígidas e fiscalizadas.
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1: E olha, chegamos com mais um Momento Informação, agora 3h35, Antônio Neves tá por aqui, né, Antônio?
2: Exatamente, estamos por aqui com a chuvinha gostosa lá fora,
1: ah,
2: né?
1: Tá chovendo,
2: tá chovendo,
1: já chegou?
2: Já chegou a chuva, já chegou até
1: legal,
2: aqui.
1: Que legal, que bacana.
2: É bom que a gente dá umas corridinhas de vez em quando pra dentro de uma olhada.
1: É porque, gente, aqui dentro do estúdio a gente não percebe, não a gente percebe. Fica no aquário aqui. Então a gente não ouve a chuva, não vê nada, assim, né? Aqui parece noite, né?
2: Isso, a nossa
1: tá
2: luz aqui é artificial,
1: aqui,
2: tá sempre
1: totalmente
2: noite.
1: Totalmente artificial.
2: E aproveitando também esse momento, a minha entrada, Chile, para desejar um feliz dia dos professores a todas as professoras, elas que são responsáveis por a gente estar aqui hoje.
1: Exatamente,
2: né?
1: Desde, né,
2: que
1: a
2: nos ensina a ser críticos e mostrar também um novo mundo à nossa volta.
1: É,
2: né?
1: O pensamento crítico,
2: é o pensamento
1: vem daí,
2: crítico,
1: né?
2: Vem do professor.
1: Conhecimento, que os professores, olha, é o responsável por toda a formação.
2: Por toda a formação, passa
1: quando
2: por ali, né?
1: Você se torna um ótimo profissional que você é, quando você, né, tá lá, não importa, desde o médico, qualquer profissão.
2: Qualquer passou
1: você
2: pela
1: passou,
2: mão do professor.
1: Você
2: um
1: foi
2: dia.
1: Alfabetizado, passou pela mão do professor.
2: Se então, você é um engenheiro,
1: passou. Então,
2: se
1: assim,
2: é um médico, passou
1: é
2: pelo
1: a
2: professor.
1: Profissão, assim, sabe, que
2: eu acho que ela tá assim no topo das profissões.
1: Topo,
2: ela tem,
1: certeza,
2: ela tá, tem que estar tá no topo das profissões.
1: Tem que tá no topo
2: e
1: mesmo.
2: Deveria ser bem respeitadas, né?
1: É, com certeza.
2: Porque quando o professor fala, na minha época. Era a lei, todo o nosso respeito.
1: E tem que ser, né? Tem que ser.
2: Porque ali tá o conhecimento, né?
1: Porque não é fácil, gente. A gente que já tem filhos ou sabe
2: como
1: é lidar,
2: lidar com 40
1: né?
2: com alunos, cada
1: crianças,
2: um ali com uma personalidade.
1: Ou, é difícil.
2: É difícil.
1: Eles encaram assim.
2: E eles conseguem ali manobrar tudo aqui, domar todo mundo ali.
1: Tem que ter toda essa empatia, né? Com os professores e ensinar os filhos a respeitarem, né? Os
2: é
1: professores.
2: Isso mesmo. Vamos trabalhar também?
1: Vamos bora lá.
2: Palmas recebe nesta sexta-feira e sábado, dias 16 e 17, a Feste Feira, evento que valoriza a literatura independente, a produção feminina e a cultura tocantinense. A programação gratuita será realizada durante o dia no Campus Palmas do Instituto Federal do Tocantins, o IFTO, com feira de livros, oficinas, lançamentos, debates e atividades infantis. À noite, o Tocoa Hub recebe saraus e apresentações musicais com entrada a R$10 até às 8 da noite e R$13 após esse horário. O evento reúne escritores, artistas, empreendedores e o público em geral. E mudando de assunto, Shirley, Colégio Empório promove aulões gratuitos para o Enem e Exato e oferece bolsas de até 100%. A gente vai conferir mais informações com Viviane Goulart. Tá boa, não tá no ponto, mas daqui a pouco a gente volta então com outras informações, deixa eu ver aqui. Então vamos de Mara Santa, né? Mara Santos. Inscrições abertas para o 19º Congresso Internacional em Direitos Humanos e a gente vai saber essa informação agora com Mara Santos, vamos lá.
3: Estão abertas as inscrições gratuitas para a edição de número 19 do Congresso Internacional em Direitos Humanos. O evento acontece de 3 a 6 de novembro, com foco no tema O Direito Internacional dos Direitos Humanos e o Controle de Convencionalidade. As vagas são limitadas a mais de 1.000 participantes e o formato é semipresencial. Quem mora em Palmas, por exemplo, acompanha tudo de forma presencial no auditório do Tribunal de Justiça do Tocantins. Já os inscritos de outras cidades irão participar ao vivo com transmissão pela plataforma da SMAT. O congresso tem carga horária de 20 horas e conta com palestras, painéis e minicursos. As inscrições e a programação completa já estão disponíveis no site da SMAT, smat.tjto.jus.br. Mara Santos para a Unitins FM.
2: Ok, Mara, muito obrigado. Shirley, daqui a pouco a Tina volta com o Sala de Visita.
1: 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Olá, boa tarde. Agora faltando 20 minutinhos para as 4, é daqui.

0: Daqui a pouquinho, Coração Sertanejo, aqui na nossa programação. Para quem chega agora, sejam muito bem-vindos. É TBT, porque hoje é quinta-feira. Quero mandar abraço para Nanda. Tá participando, ela mandou o vídeo. Ai, que lugar lindo, natureza linda. Chuva tá chegando por lá, né? O Antônio acabou de falar que por aqui chegou. Já já vou lá fora, vou ver a chuva, porque estamos todos aí ansiosos, né, para a chegada aí dessa temporada de chuvas, né? E ela diz aqui, ó, boa tarde, minha amiga.
1: Aqui formou um temporazão de chuva e nada.
0: Mas vai vir, vai chegar.
1: Manda aí para mim uma música aí, bem antiga mesmo.
0: É.
1: Seja romântica.
0: Oba.
1: Boa tarde.
0: Boa tarde. Vou tocar uma muito, muito, muito romântica. Já que é antiga, fui lá no fundo do baú. 1977. O Brits. Everything I Owe.

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Boa tarde por aqui. Eu sou Shirley Cavalcante, Trânsito Livre. Vamos seguindo nessa tarde bacana, tarde gostosa de quinta-feira, tarde de TBT. Quero mandar boa tarde pro Vitor Uchoa, mandou abraço e mandou, ó, a foto lá de Taquarussu, também bastante nublado, né? Tá bonito aí, hein, Vitor? Vai chegar por aí a chuva, com certeza, tá? É todo lugar, né? O pessoal tá mandando fotos aqui, parece que tá nublado, prometendo chuva aí geral, né? Que bacana, e a gente espera que sim. 1985, aqui no nosso TBT, tem metrô John Love.

E olha aí, esse foi Village People, IMCA, lá de 1978, no finalzinho já, né, do nosso trânsito livre de quinta-feira de TBT, mas antes, falar aqui com o Wilson Miller. Olha, chuva boa na 110 Norte, mandou aqui o vídeo. Olha o barulho dessa chuva, gente. Que delícia, dessas que a gente quer, né? Nossa, Wilson, essa vai vir também. Vai ser geral, né? Tomara, estamos precisando, né? Chegar aí a temporada chuvosa. E faltando um minutinho agora para as 16h, vou dar tchau porque está terminando o trânsito livre de hoje. Já já por aqui a Tina Santos comandando o Coração Sertanejo. Amanhã estou de volta às 14h com o nosso Sextou e o Trânsito Livre. Beijo, vou deixando Roberto Carlos à distância. TBT, próxima quinta-feira. Tchau, tchau.

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3: O Museu de Zoologia e Taxidermia José Eridásio da Universidade Estadual do Tocantins está instalado no Complexo de Ciências Agrárias da Unitins, em Palmas, e abriga um acervo com mais de 5 mil exemplares de animais taximizados. A coleção é referência na preservação da fauna e no ensino de ciências biológicas do estado e reúne espécies de diversos biomas brasileiros, como Cerrado, Amazônia, Caatinga, Mata Atlântica e Pampa, além de animais vindos da África do Sul, Austrália e Nova Zelândia. O Museu de Zoologia e Taxidermia José Eridásio é aberto à comunidade e as visitas guiadas devem ser agendadas com antecedência pelo e-mail museuzoologia@unitins.br.
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1: Ótima tarde pra você na sintonia da nossa Unitins FM. Tá tudo bem por aí? Ô, gente, por aqui tá bom demais. Ó, choveu. Choveu na minha casinha, na minha terrinha. Choveu por aqui. Tá gostoso demais, né? Ô, mas é bom, mas é bom, mas é bom. Ó, quando a gente tá assim nesse climinha, né? No nosso estadão do Tocantins. É, mês de outubro chegou, trazendo chuva boa pra gente. Teve o calorão, mas já tá assim. Hoje tá bom, muito bom. Já tem ouvintes aqui compartilhando com a gente a chuvinha de hoje também, né? E aí a gente chega nessa tarde gostosa de quinta-feira, hoje, 15 de outubro, ano 2026. Começando assim o nosso programa Coração Sertanejo. Te convidando para participar com a gente pelo nosso WhatsApp, no 63 99 15 62 34. Você que acompanha a nossa programação aí pelo Facebook, no Instagram, pela TV, no canal 13.2 também. Tenham todos uma ótima tarde. Vamos juntinhos na nossa programação, trazendo moda boa, minha gente. 4 horas, 8 minutinhos. César Menotti Fabiano.

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1: É verdade, a partir de agora, você fazendo com a gente a nossa programação, né? É, vamos trazendo música boa. Simone Pereira tá dizendo, oi, Tininha, passando por aqui para desejar um feliz dia dos professores. Daqueles que foram meus professores da Escola Duque de Caxias e Escola Crispim Pereira de Alencar. Ela diz aqui que estudou nesses dois colégios em Taquarussu e de vez em quando ela encontra alguns desses professores, né? E fica muito feliz quando encontra com eles e quer dizer que Deus continue abençoando cada um, né? Ela diz que os professores dela já são aposentados, né? Mas que ela tem saudade, que gosta por demais. Ela diz, não vou citar o nome de todos, porque foram muitos, né? E para não deixar nenhum nem outro com ciúme. Mas a Simone Pereira tá aqui passando para desejar um feliz dia dos professores a todos os seus professores. E eu tive professores maravilhosos, né? Lembro de muitos ainda da minha infância. E a principal delas, né? Eu falo assim, quem me alfabetizou foi a minha irmã, Dona Joseni, minha primeira professora. Na época onde a gente morava, era do primeiro ao quarto ano, praticamente na mesma sala, eram poucos alunos, era como se fosse uma escola rural, sabe? Então a gente era alfabetizado, tinha ali 10 alunos do primeiro ano, 10 do segundo, 10 do terceiro, do quarto até o quarto ano, praticamente ali uma, duas salas. E a gente foi alfabetizado com muita sabedoria, e sou muito grata a cada um desses professores, porque o professor, ele faz a missão dele, mas é o aluno que tem que demonstrar o seu interesse e falar, eu quero mais, né? E você como aluno, como é que você foi? Você foi um bom aluno? Você pesquisava? Era obediente? Era bagunceiro? Era do fundão? Era da frente? É, porque a gente tem nessa nossa trajetória aí as nossas histórias, né? Então assim a gente segue hoje abraçando todos os professores nesse dia do professor. Simone, um beijo pra você. Obrigada aí pela participação. A Rayane, menina. Como é que você faz isso com a gente, Rayane? Ela tá aqui. Manda um beijão aí pra Carla. É um amor de pessoa, grata pelas balinhas que sempre adoçam minhas tardes e hoje pelas macaúbas. Gente, a Carlinha tá com a sacola de macaúba hoje, mas não sobrou pra mim não, né? Eu também amo, gente, macaúba. Já até falei aqui, eu já quebrei dente pra descascando macaúba. A pessoa é assim, né? Eita, nós, é bom demais, né? 4:13, um abraço pra você, Rayane, tudo de bom, minha linda. Carlinha, ela tá aqui agradecendo as macaúbas. E olha quem tá chegando aqui no estúdio, gente, nosso maestro. Nosso maestro já está por aqui, nós temos entrevistado daqui a pouquinho. Ontem a gente teve uma festa muito linda, gente. Está acontecendo aí a quarta semana de ciência e tecnologia da nossa universidade, lá no campus. Mais cedo nós entrevistamos aqui a Patrícia e o Lavito. Ganhei, olha só, para fazer inveja pro povo, depois eu vou postar na internet. Ganhei o brochezinho lá do governo federal, pensa, chique demais. Da ODS, do ODS e do Conselho Nacional, né, de Desenvolvimento Social. Eu ganhei dois braços hoje. Tô podendo, minha gente, ó. 4:14, sejam todos bem-vindos ao nosso programa Coração Sertanejo. Já nós temos sala de visitas. Dona Maria do Carmo, tá boa?
2: Boa tarde, Tina Santos. Aqui é o Reginaldo da Fazenda Divina Rosa. Podia tocar pra nós em um modão, lá onde eu moro. Chão Carreiro e Pardinho.
1: Eu falei aqui, Dona Maria do Carmo, mas eu tenho que salvar esse telefone aí, Reginaldo. Reginaldo, aqui no meu WhatsApp aparece Dona Maria do Carmo. Eu tenho que salvar aqui, tá? Como é Reginaldo. Fala de novo aí, Reginaldo.
2: Boa tarde, Tina Santos. Aqui é o Reginaldo da Fazenda Divina Rosa. Você podia tocar pra nós em um modão, lá onde eu moro, Chão Carreiro e Pardinho.
1: Tá certo, nós vamos tocar essa música pra você logo após o intervalo, tá bom, Reginaldo? Um abraço pra você, pra todos aí na Fazenda de Mena Rosa, na sintonia com a gente. Vamos no intervalo e rapidinho a gente volta.
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1: Muito bem, o nosso programa Coração Sertanejo, seguindo te fazendo companhia nessa tarde maravilhosa. Depois de uma chuvinha, nosso tempo tá lindo, né, gente? Gostoso demais. E a gente com vocês, trazendo música boa, participação. Já, como já falamos aqui agora, né, a gente já traz um spoiler. Daqui a pouquinho tem sala de visitas, porque tá acontecendo aí a quarta semana de ciência e tecnologia da nossa universidade. E tenho mais uma entrevistada, assim, com um assunto muito bacana pra gente conversar daqui a pouquinho, viu? Então, fique aí na sintonia com a gente, porque vai ser boa essa prosa. Domingão, tá tudo bem, Domingão?
2: Opa, boa tarde,
1: tudo bem?
2: Tinha, tô aqui todo molhadinho, que eu tava lá no São João, Tinha.
1: Rapaz, pegou chuva? Tinha, cuidado, pra não pegar o resfriado.
2: Eu vou mandar um negócio lá no seu PV, viu?
1: Tá bom, Tinha. Tá joia.
2: Tinha, manda aí pra nós, É, Gilberto e Dilma, hoje não é faz um ano de saudade, nem muito da saudade, não. Hoje é rico de amor, viu, Tinha?
1: Rico de amor.
2: Rico de amor, não, mas eu gosto da música Rico de Amor,
1: viu? Eu sou, viu? Oferecer eu tenho amor demais.
2: Todo mundo ligado. Oferecer pro meu amigo Jéssica Cabeludo, que curto você lá também, todo dia, viu?
1: Tá joia.
2: Ele é sempre ligadinho na Unitins, viu?
1: Muito bom.
2: E vou oferecer pra todo mundo da galerinha da animação, todo mundo que estiver ligado. Minha amiga Jane Silva, lá em Portugal, você que tá ligada. Uhum. Minha amiga Marta Rocha e todo mundo que estiver ligado. Até Mauro do Arene 4 e...
1: É, o menino Maurão tá participando aqui, ó, ativamente. Ele é digníssima esposa.
3: Tininha, peguei chuva, a chuva me pegou e eu vim escorregando com medo de cair, Tininha. Mas graças a Deus, não caí, não. Gente, tem lama demais no São João.
1: Quando chove, né? É, no asfalto tem o perigo, né? Com essas primeiras chuvas, tem o perigo do óleo, né? Dos carros que trafegam durante o verão. As primeiras chuvas é muito perigoso para quem está de moto, né? Você pode derrapar, escorregar, provocar um acidente. Todo cuidado é pouco. Começou a chover, minha gente, procura um abrigo ali, espera um pouquinho até dar uma, né? Para não acontecer nenhum acidente. E na terra, né, na estrada de chão, tem o perigo da lama, que também pode escorregar e a moto pode, né, perder a estabilidade e se machucar. Todo cuidado é pouco, viu, minha gente? A gente ama esse período de chuva, é maravilhoso, né? Mas a gente tem que ter a nossa parte, os nossos cuidados. Carros com pneus carecas, nesse período também é muito importante que seja feita a manutenção, né? Tá bom? Bom, gente, agora 4:19, vamos com essas duas músicas. Com Gilberto e Gilmar, Rico de Amor, e Lá Onde Eu Moro, com Tião Carreiro e Pardinho. Vamos seguindo.

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1: Oi, ótima tarde para você que tá na sintonia com a gente. Agora 4:26. O nosso carinho, o nosso abraço para você que faz a nossa audiência nessa tarde de quinta-feira, já avistando o final de semana, né, Vitor Uchoa? Um abraço, o goiano tá na escuta também. E ele diz aqui: vamos que vamos, tamo junto, né? E aí, goiano, boa tarde. Ah, que bom, seja bem-vindo.
2: Passei para desejar ótima quinta, mas tá tudo bem. Aqui não choveu não, mas tá bem nublado.
1: Ah, bom, já melhora, né, o tempo.
2: Vamos que vamos.
1: Bom, vamos que vamos.
2: Quem não precisa pegar o da rua? Pode ser o Dulce Riema. Mais uma lição. Beijo para Simone, Jane, Sônia, Assis, Mão de Cola, Raimundo Rio do Sono, todos os ouvintes.
1: Tá joia.
2: Mas tá tudo bem, vamos que vamos.
1: Bora, vamos que vamos, meu irmão. Um abraço. Tudo de bom pra você. Obrigado pela participação, Goiânia.
3: Olá, Tina Santos.
1: Oi, Dudé. Boa tarde.
3: Tô aqui tá chovendo, choveu.
1: Ô, coisa boa.
3: Tá gostoso o clima.
1: É.
3: Quero pedir aí Blusa Vermelha com o trio Parada Dura. É. Mandar um alô aí pro Chicão lá do Detran, pro Mauro, do Dolinho de Quatro, sua esposa Maria de Jesus. Vai pra você, Rodinei. É, feliz dia dos professores. A todos os professores, Tina Santos. Eu também...
1: Tá joia, Dudé. Obrigada, meu irmão. Um abraço aí. Ele tá abraçando todos os professores neste dia 15, né? Dia do professor. Já coloquei aqui, né, a música que você pediu, Blusa Vermelha. Lúcia, chegando aqui também.
4: Boa,
1: Lúcia.
4: Tarde,
1: oi, lindona.
4: Milionário José Rico, duas camisas.
1: Duas camisas?
4: Quem tá com a Ari deu uma chuvinha, tá fresco hoje, hoje tá bom.
1: Ai, coisa boa, bom demais, gente. É quando chove a gente fica feliz da vida, né? Eita, nós, um abraço, minha linda. Nilson, tá tudo bem por aí, Nilson? Olha, ele mandou um vídeo aqui pra gente. Tá chovendo aí, meu irmão, olha que chuva linda. Ó, escuta aí, gente, o barulhinho da chuva. Eita, gente, é bom demais, gente, muito, muito, muito bom, chuvinha, tá, é bom a chuva, não é? É maravilhoso, olha aqui, escuta o barulhinho aí, gente, tá chovendo na nossa região, nosso amigo Nilson mandou esse vídeo, vou compartilhar, porque aquela região da capital que não choveu ainda, esse vídeo vai levar chuva pra você, acredite, viu?
5: Né, Nilson? Boa tarde, minha amiga Tina.
1: Boa tarde.
5: Olha nós aqui de novo, Tina.
1: Opa, bem-vindo.
5: Nilson Moreira, diretamente de Monte do Carmo. Minha amiga Tina, quero pedir uma moda aí hoje, se possível, com Christian Ralph, Vira, virou. Quero oferecer especialmente pra minha amiga Sussu e Jojo, meu amigo Otávio e sua esposa Lourdes Bacana, meu amigo Adelino, meu amigo Raulzão Mato, minha amiga Mariana do Forró, lá em Porto Nacional, dona Rita de Cássia, dona Eda e suas filhas. E pra esse povo, vamos todinho aí, de azeite pra não esquecer. Um abração
1: então,
5: de Nilson Moreira.
1: Valeu.
5: E aqui muita chuva, viu, Tina? Aqui
1: ei,
5: no Carminho de Açúcar. Muita
1: ei,
5: chuva,
1: maravilha.
5: Tina.
1: Maravilha, eu tô vendo aí, já vou compartilhar o seu vídeo aí com os nossos ouvintes no nosso status pro pessoal acompanhar, né? Lá em casa choveu ontem, né? Chegamos em casa com chuva, choveu hoje pela manhã, saí de casa hoje, tava chovendo. Minhas plantinhas ficam felizes da vida, minha gente, eu também, né? Bom demais, gente, 4:29, nós temos dentro de 2-3 minutinhos a gente vem com a nossa entrevistada de hoje, porque tem aí, está acontecendo, né, a quarta semana de ciência e tecnologia, inovação e extensão da nossa universidade. Então a gente vem com a entrevista já com a defensora pública Adriana Patrícia. É rapidinho, a gente volta.

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10: Ótima tarde, 4h33 na sua Unitins.
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10: Muito bem, chegamos no Coração Sertanejo, trazendo agora aqui no estúdio um palestrante, uma das palestrantes da quarta semana de Ciência, Tecnologia, Inovação e Extensão, que está acontecendo essa semana aqui na universidade, na nossa Unitins. Vamos conversar com a Adriana Patrícia Campos Pereira, ela que é defensora pública especializada em segunda instância e tribunais superiores. Boa tarde, Adriana, seja bem-vinda, tudo bem?
11: Boa tarde, Tina, muito obrigada, obrigada pelo convite, obrigada Unitins pela confiança e muito obrigada. Nós queremos cada vez mais mostrar um pouco do nosso trabalho para que as pessoas sejam encaminhadas de forma correta e para que as pessoas possam ter cada vez mais acesso à justiça.
10: Muito bem. A pauta, né, da nossa semana, um dos temas da semana, né, de ciência e tecnologia é ciência delas. Então, tem muitas mulheres de renome, né, que estão atuando aí na área, participando. E uma delas é essa que fala com a gente hoje, a Adriana Patrícia. Comece falando pra gente, Adriana, que quando a gente fala de mulheres em conflitos com a lei, quais são as principais dificuldades enfrentadas por elas e como a Defensoria Pública atua para garantir que os direitos sejam respeitados, o direito dessas mulheres?
11: Bem, para começar, é uma excelente iniciativa da universidade trazer a pauta das mulheres que estão, de alguma forma, conseguindo.

0: de poder e para, ou no caso da mulher em conflito com a lei, a visibilidade para deixar de ser um simples número de processo e passar a ser vista como uma mulher na sua integralidade, como uma pessoa que tem família, que tem filhos, que tem uma história, né, que é anterior ao momento em que ela se colocou em conflito com a lei. E a Defensoria Pública, a gente tem essa vocação, né, de trazer voz, de humanizar o cárcere, para trazer voz a essas pessoas que são invisibilizadas, para essas mulheres que são invisibilizadas no cárcere, né, em razão de um descumprimento ou de uma situação pontual ou não, mas, enfim, que elas sejam, sim, julgadas, eventualmente punidas, mas dentro da sua... dentro da realidade do fato típico e não pelo fato de serem mulheres, uhum, né? Garantindo que os estereótipos de gênero, né, que vêm de uma cultura, né, de machista e que a gente precisa desconstruir dando visibilidade e voz a essas mulheres.
1: Você falou algo importante aí, é preciso desconstruir, né, muitos estereótipos que a mulher é o sexo frágil, a mulher é isso, a mulher é aquilo, e colocar a mulher em igualdade, né, de direitos. E quando se trata de lei também, né, ela está envolvida em alguma situação, em conflito com a lei. Tem aqui uma outra questão que a gente traz, muitas mulheres que respondem a processos, né, criminais, vivem em situação de vulnerabilidade. Está envolvida, né, criminalmente, e tem ainda a questão da vulnerabilidade social e econômica. Como que a Defensoria Pública pode contribuir para que essas mulheres tenham acesso à justiça e a uma defesa adequada, que não a deixe numa posição inferior, doutora?
0: Na verdade, essa condição da mulher encarcerada de estar em completa vulnerabilidade, né? Ninguém está mais vulnerável do que quem está privado de liberdade. Uhum. Mas, historicamente, essas mulheres encarceradas trazem já na sua própria história uma situação de vulnerabilidade, que pode ser uma vulnerabilidade social, uma vulnerabilidade econômica,
1: né?
0: Normalmente econômica. Né? Violência doméstica, também. Problemas sociais dos mais diversos envolvidos. Então, a Defensoria Pública tem um olhar para essas mulheres para buscar essas histórias. Né? A Defensoria Pública do Tocantins, e aí eu quero usar o exemplo local para que as pessoas compreendam bem, uhum, o papel da instituição, a Defensoria do Tocantins desenvolveu aqui até o ano passado um projeto, né, que foi um projeto temporário, mas que é um projeto que vem repercutindo, né, e esse projeto, chamado Projeto Viva, ele fez uma inspeções, oitiva, rodas de conversa, atendimento psicossocial, e esse projeto, ele trouxe à tona a situação de toda a população carcerária. Para você ter uma ideia, foram atendidos cerca de 97% da população carcerária feminina do Tocantins, uhum, foi atendida através desse projeto. E principalmente para identificar aquelas mulheres grávidas, lactantes, uhum, e mães de criança até 12 anos que pudessem estar encarceradas e privadas da companhia dos seus filhos. Né? E dessa forma, a Defensoria consegue tirar o precedente qualificado que foi julgado lá no Supremo Tribunal Federal e trazer para a realidade dessas mulheres, uhum, né? Flexibilizando uma situação de cumprimento de pena para dar oportunidade não somente a ela, mas também a toda a sua família, né? Porque os laços familiares são estreitados, os filhos não são privados da convivência materna. Então, todo mundo ganha. A sociedade ganha, a mulher ganha, a família ganha. Enfim, é a Defensoria Pública trabalhando para que essas pessoas que já estão tão sofridas e tão vítimas dessas vulnerabilidades sejam, de alguma forma, atendidas nas suas necessidades mais básicas.
1: Bom, doutora, a senhora também tem experiência...

0: atuação junto aos tribunais superiores. Qual que é a importância dessa atuação para garantir direitos e corrigir possíveis injustiças que não foram resolvidas nas instâncias anteriores? Se puder colocar assim mais simplificado, o que é a instância anterior, superior, para o nosso ouvinte entender um pouquinho
1: porque,
0: melhor?
1: Porque no nosso sistema de justiça, né, as instâncias são distribuídas, né, entre... Os juízes que atendem as pessoas lá na primeira instância, né? Depois o Tribunal de Justiça do Estado, onde estão os desembargadores que vão julgar os recursos provenientes das decisões dos juízes, né? E se eventualmente esses não for decidido a contento ou alguma das partes não ficar satisfeita com o julgamento, elas podem se dirigir aos tribunais superiores. E é isso que a gente chama de instâncias superiores, né? Uhum. E hoje as pessoas têm muito mais conhecimento, né? O Superior Tribunal de Justiça e o Supremo Tribunal Federal são os nossos tribunais superiores do nosso sistema de justiça. E a pergunta que você me faz é como a defensoria pode contribuir, né, através dessa atuação. Hoje, as 27 defensorias públicas dos estados e do Distrito Federal, inclusive a Defensoria de Tocantins, temos representação. A Defensoria de Tocantins, inclusive, mantém um escritório de representação em Brasília, onde todos os processos que chegam até o Supremo Tribunal Federal, o Superior Tribunal de Justiça, são acompanhados, são monitorados, né? E são de perto vistos, né? E dado seguimento nos recursos através de defensores que atuam especificamente nessa finalidade. Tá? Então, e é muito importante que as pessoas saibam que um julgamento num tribunal superior tem uma importância tão grande porque, às vezes, um caso julgado vai repercutir aquela decisão em vários casos semelhantes no país todo. Isso foi o que aconteceu, por exemplo, no caso das mães lactantes, né, as grávidas lactantes e mães de crianças até 12 anos. Isso foi um habeas corpus que foi julgado pelo Supremo Tribunal Federal, que entendeu que essas mulheres tinham que estar próximo dos seus filhos. Isso para atendendo não só o interesse da mulher, mas também o interesse da criança, né? De dar àquela criança a possibilidade de convívio materno. E aí, esse habeas corpus julgado beneficiou não somente a mulher que o impetrou, mas beneficiou tantas outras mulheres...
0: Ações que vieram depois, né?
1: Que vieram depois dela e que estavam na mesma situação. E aí o projeto Viva da Defensoria de Tocantins foi até todos os presídios femininos para identificar, monitorar, identificar quais eram as mulheres que estavam nessa situação e a partir de então ser aplicada a elas esse mesmo benefício. Então essa é a importância da atuação da Defensoria nos tribunais superiores. E quando nós obtemos algum resultado positivo lá, isso pode repercutir
0: e no país inteiro
1: e beneficiar,
0: né,
1: diversas pessoas que não têm absolutamente nada a ver com aquele processo, mas que também vão ser atingidas por aquela decisão.
0: Muito bom. Agora, com relação à formação de estudantes e professores profissionais do direito, doutora, qual que é a importância de discutir o acesso à justiça, aos direitos das mulheres e o papel da Defensoria Pública dentro das universidades?
1: Nós temos feito esse trabalho de conscientização nas universidades. As defensorias públicas têm hoje o Grupo de Atuação Estratégica nos Tribunais Superiores, o GAETS, que atua lá nos Tribunais Superiores, e tem também o Comitê Técnico de Precedentes Qualificados, que monitora precedentes que estão sendo julgados, assuntos que estão sendo julgados pelos tribunais, para trazer as pessoas, para adiantar e levar para os tribunais a lógica da pessoa vulnerabilizada, o lado da pessoa vulnerabilizada. E isso é muito importante, a participação dos estudantes, porque de toda a comunidade acadêmica, Porque essa, o direito, ele não é feito apenas por leis. O direito, ele é vivo, ele é construído. Ele é construído pela pessoa que é a pesquisadora que está na universidade. Ele é construído pela professora quando ela ensina aquelas questões atinentes aos direitos da pessoa. Quando é feita educação em direitos nas escolas, quando esses estudantes veem a atuação das instituições. Por isso, por isso que a Defensoria está sempre dentro das instituições, dentro das faculdades, para mostrar a esses estudantes que existem carreiras que são acessíveis a todos os estudantes e que buscam, né, dar essa voz à pessoa vulnerabilizada, que buscam dar essa complementação e essa interação, né, entre a universidade, as instituições, de modo que todos possam juntos construir um direito melhor. Porque não é só quem está lá numa tribuna sustentando, fazendo uma grande sustentação oral, que está construindo o direito. Não. Quem escreveu a tese, quem idealizou a tese, quem fez uma pesquisa acadêmica. Então, tudo isso faz
0: acaba
1: parte...
0: ajudando na sustentação.
1: Exatamente. Faz parte de uma construção que no futuro, quem sabe, vai virar uma lei.
0: É.
1: Né? Então, o direito não é só lei. E, né, como as pessoas pensam, não tem lei para... Não tem... Bem, vamos avaliar, né? Uhum. Então, quando a gente conhece o posicionamento dos tribunais, quando a gente faz um trabalho de convencimento dos ministros para mostrar a eles que também existe um outro lado, o lado da pessoa pobre, o lado da pessoa vulnerabilizada, tudo isso é construção. Uhum. Construção de direito que a gente faz no nosso dia a dia e que a gente está sempre buscando a ajuda da academia, né, das universidades, para que isso seja construído a muitas mãos.
0: Muito bem. Você está ouvindo a Adriana Patrícia Campos, ela que é graduada em Direito pela Universidade Federal de Juiz de Fora, Minas Gerais, mestre em Direito, né, e pós-graduada em Processo nos Tribunais Superiores pela Faculdade Presbiteriana Mackenzie, atuando em Brasília, né, na Defensoria Pública de Brasília. Bem-vindo ao Tocantins. Boa palestra. Vai ser quando a palestra?
1: Foi
0: hoje pela manhã. Eita, perdemos. Achei que fosse mais tarde aí, né? A nossa universidade tá assim, ó, pulsante. A semana inteira com o tema aí Ciência Delas. Quarta semana de Ciência, Tecnologia, Inovação e Extensão. Muito obrigada pela participação. Bem-vindo ao Tocantins sempre.
1: Obrigada, a nossa universidade. Tina. Um prazer enorme estar aqui no Tocantins. Estou pela terceira vez.
0: Coisa boa.
1: Né? Quem gosta, volta, né? E muito obrigada à Unitins pela oportunidade e pela confiança.
0: Obrigada a nós. Nossa universidade, a nossa Unitins FM, agradece a participação da doutora Adriana Patrícia Campos, presente no nosso estúdio agora. E, claro, a Talícia, que está aqui hoje de videomaker, acompanhada do nosso coordenador de extensão ali de projetos, né? É Nil, nosso maestro também. É para os íntimos, é Nil, viu, gente? Ótima tarde. Agora, 4h49. Vamos no intervalo e a gente volta rapidinho.
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2: É bom demais o nosso programaço Coração Sertanejo, 4h51. Vamos de moda boa. Do Ociriema, mais uma lição.

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10: Muito bem, chegamos em mais um Momento Informação e a notícia agora é que Palmas recebe na sexta-feira e no sábado, dias 16 e 17, a Festfeira, evento que valoriza a literatura independente, a produção feminina e a cultura tocantinense. A programação gratuita será realizada durante o dia no campus Palmas do Instituto Federal do Tocantins, o IFTO, com feira de livros, oficinas, lançamentos, debates e atividades infantis. À noite, Tecorra Ruby recebe saraus e apresentações musicais com entrada a R$10 até às 8 da noite e R$13 após esse horário. O evento reúne escritores, artistas, empreendedores e o público em geral. E uma outra informação que a gente traz aqui agora é com a jornalista Viviane Goulart. O colégio falando aqui, né, a respeito aí das inscrições abertas para o Congresso Internacional em Direitos Humanos. Vamos ouvir o que traz a Viviane Goulart.
8: Estão abertas as inscrições gratuitas para a edição de número 19 do Congresso Internacional em Direitos Humanos. O evento acontece de 3 a 6 de novembro, com foco no tema O Direito Internacional dos Direitos Humanos e o Controle de Convencionalidade. As vagas são limitadas a mais de 1.000 participantes e o formato é semipresencial. Quem mora em Palmas, por exemplo, acompanha tudo de forma presencial no auditório do Tribunal de Justiça do Tocantins. Já os inscritos de outras cidades irão participar ao vivo com transmissão pela plataforma da Smart. O congresso tem carga horária de 20 horas e conta com palestras, painéis e minicursos. As inscrições e a programação completa já estão disponíveis no site da SMAT, smat.tjpo.jus.br. Mara Santos para a Unitins FM.
10: Ok, Mara, obrigada. Uma outra informação que a gente traz agora vem da Sociedade de Anestesiologia do Tocantins, com o apoio da Cooperativa dos Médicos Anestesiologistas do Estado, que promove a campanha Solidários até sábado, dia 17 de outubro. A iniciativa incentiva médicos e a população a doarem sangue para reforçar os estoques da Hemorrede, que atendem pacientes em cirurgias, tratamentos e emergências. Segundo o Ministério da Saúde, uma única doação pode beneficiar até 4 pessoas. No Tocantins, é possível doar em unidades dos hemocentros de Palmas, Araguaína, Porto Nacional, Gurupi e Augustinópolis. Os endereços e telefones estão disponíveis nos canais oficiais do Hemorrede. E eu quero aproveitar essa informação que a gente está trazendo aqui a respeito da doação de sangue lá no Hemorrede, para fazer aí um apelo, né, para a população, para os nossos ouvintes que estão acompanhando neste momento a nossa programação, que está acontecendo uma campanha aí de doação de sangue também para um colega nosso de trabalho, o radialista Edmar Rodrigues da Silva. Ele participa aqui do esporte, né, da equipe de esporte, está precisando de sangue O positivo. Então, você que é doador, já doa sangue normalmente, procure o Hemorrede de Palmas. Se você ainda não é doador, procure o Hemorrede também e procure fazer o seu cadastro para que você se torne um doador de sangue. E quando for doar, que doe em nome de Edmar Rodrigues da Silva. O horário de atendimento no Hemocentro de Palmas é de segunda a sábado, das 7 às 18h30. O local é na 301 Norte, né? Muito fácil de você chegar. Então, doe sangue, é urgente. Nosso colega de trabalho, Edmar Rodrigues, da nossa equipe de esporte, precisa da sua doação de sangue. O positivo, e você vai doar aí em nome do Edmar Rodrigues. Mas aí você vai dizer, Tina, eu não sou O positivo. Não tem problema, você pode fazer a sua doação também em nome do Edmar, porque será direcionado aí para outros departamentos. Como a gente trouxe aqui na informação, uma única doação pode beneficiar até 4 pessoas. Então, bora fazer o bem, doar sangue é doar vida, é doar amor, né? Tá bom? Agora 5 horas 10 minutinhos.
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10: E essa moda aqui já tava na agulha já há um tempinho, né? Por causa de você, virou Christian Ralph.

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1: Muito bem, meninos e meninas de todo o Estadão do Tocantins, você acompanhando a nossa programação aqui em Palmas, cidades vizinhas, chácaras, acampamentos, enfim, onde você estiver, ouvindo aí a nossa programação, uma ótima tarde, 5 horas 13 minutinhos. Bora voltando falando com a nossa gente, né, Nilson? Ouviu aí sua moda, meu filho? Ó, pensa. Tocamos. Um abraço pra você, meu irmão. Tudo de bom. Quem gosta também. Ai, meu Deus do céu. Ô, Sussu, rapaz. Olha a judiação da minha amiga Sussu aqui, gente.
2: Boa tarde, Tini.
1: Tarde.
2: Bora descascar piqui, Tininha.
1: Oh, meu Deus do céu.
2: Aqui no meu refúgio tá cheirando só piqui, ó.
1: Oh, meu Deus do céu. Separa um saquinho pra mim.
2: Não é meu refúgio, viu?
1: Separa um saquinho de piqui. Quando eu sair daqui, eu passo aí.
2: Tininha, hoje eu quero dedicar a programação pra toda a galera da animação, tá?
1: Uh-huh.
2: E em especial o Domingão.
1: Aham.
2: Uh-huh. Ione Silva, Raul Matos.
1: Aham.
2: O Rebuliz também, seu Otacílio. Daniel Lobrinho Solitário. Carlão e todo mundo, tá?
1: Eita, valeu, minha irmã. Bom demais, gente. Vocês acreditam que esse ano ainda não comi piqui? Vocês acreditam? É, já tem gente já aí, ó, com a sacada de piqui. Eu não comi piqui ainda. Mas, Sussu, eu vou passar bem aí hoje, viu? Pra pegar uma sacolinha, né? Que seja assim, um litro de piqui já tá bom. Eu aproveito e pego babosa também. Gente, eu sou daquelas que amo babosa, né? Eu costumo fazer o suco de babosa com limão pra tomar pra detox, né? E a Sussu, ela vive me alimentando com as folhas de babosa. Porque ali tem a mão boa, gente de Deus. Pensa na pessoa que tem a mão boa. É, eu tenho as minhas mudinhas de babosa que ela deu, mas as minhas mudinhas ficam mirradinhas, sabe? Fica as folhinhas assim, não fica aquelas folhas carnudas. Não sei por que que não fica, né? Mas, ó, um abraço pra você, minha linda. Obrigada aí pela participação. Gente, vamos falar com mais gente, que tem muita gente aqui querendo falar com a gente, né? É, vamos falar aqui com nossa amiga Lúcia. Um beijo pra você, Lúcia. Ótima tarde, obrigada pelo carinho da sintonia. Temos aqui o nosso irmãozinho que mandou o áudio pra gente. Eu já ouvi antes, deixa eu ouvir de novo aqui. Valdemiro Fernandes, um abraço pra você. Ele tá aqui dizendo: oi, Tininha, toca aí uma música boa pra gente com Moreno e Moreninho, João Boiadeiro. Vamos procurar pra gente colocar pra você, tá bom? Valdemiro, um abraço, meu irmão. Tudo de bom pra você. Nanda também tá acompanhando aí a nossa programação. Deixa eu falar aqui com Marcos Guerra. Marcos Guerra tá aqui na escuta. Deixa eu colocar o áudio dele. Vamos colocar. Marcos!
3: Boa tarde, meu locutor.
1: Opa! Fala!
3: Essa é o
1: Tudo
3: FM,
1: bom?
3: Coração de Deus, coração de Mãe Maria de Jesus. É coração sertanejo com TS, Tininha Santos.
1: É, eu mesma.
3: FM, Unitinhas. Uhum. Aqui é o Marcos Silvestre, do Bela Vista. Você tem aquela música do Gene, né? Amor Distante.
1: Amor Distante?
3: Gene, Amor Distante. Faz desse modão sertanejo aí, Tininha,
1: tá
3: choveu.
1: Bom.
3: Que delícia,
1: que
3: rapaz.
1: Que delícia, gente, assim, tá bom, não é?
3: Sexta-feira, uma feijoada com pé de porco, orelha de porco, focinho de porco, costelinha de porco, toicinho, calabresa e muito feijão preto e também aquela folhinha de louro, tá bom?
1: Tá.
3: Saudações
1: joia.
3: Aí, Tininha, graças a Deus aí, nós estamos juntos aí, tudo de bom pra você aí, saudações, cadê o legão do leite derramado, cadê Pedrão, aí choveu, aí Pedrão, e os piqui, rapaz, cada piqui carnudo, cão, rapaz, coração, graças a Deus, obrigado pelas palavras e gratidão por tudo, tchau.
1: Valeu demais. Olha, eu não achei com Gine Geno. Eu achei com De Paulo e Paulinho, Amor Distante, viu? Eu vou colocar essa aqui pra você. Pode ser, Marcos Guerra. O Marcos mandou aqui pra gente também. Ele mandou aqui umas fotos. E eu quero saber... Tem uma foto de um bebê, de uma mamãe. Como é que é isso aí, gente? Esse bebê é seu? Hein, Marcos?
3: Boa tarde, meu locutor.
1: Ele mandou aqui, ó. Feliz. É netinho, né?
3: Coração de Deus, coração de Mãe Maria de Jesus.
1: Maravilha. Verdade. Um abraço, meu irmão. Ele mandou aqui a foto, né? Ele tá dizendo: feliz demais, Tininha. Meu netinho nasceu em Goiânia. Só gratidão a Deus, sempre no comando. Muita paz, saúde, luz divina, felicidades. Que coisa linda, modelo do céu. Ó isso. Qual que é o nome do netinho? É o primeiro neto, Marcos? É o primeiro netinho? Coisa mais linda. Que Deus abençoe, né? Que permaneça em saúde, alegria e graça, né? Que as nossas crianças sejam abençoadas por Deus, que é o futuro da nossa nação, viu, gente? A minha amiga Jane Silva, ela tá dizendo aqui: oi, Tininha, boa tarde. Você é demais, ô, meu amor. Vocês é que são incríveis, amo demais. Ela diz que tá na escuta, manda um abraço para todos os amigos e ouvintes, a galerinha da animação, o Cantinho da Amizade, mensagem da Poli, agradecendo você, Sussu, aqui, ó. Ela tá dizendo aqui: Sussu, você é especial. E é verdade, viu? Eu postei aí agora, Jane. Ela mandou aqui, sabe, só pra provocar, gente. A gente nem gosta de piqui, né? A gente ama, né? E aí ela mandou aqui umas fotos, baciada, balde de piqui, né, Sussu? Ó, ela tá, hoje a colheita lá foi boa, boa, boa, não é? Eita, nós! Hoje eu faço pirão de piqui. Vocês já comeram pirão de piqui, gente? Pirão de piqui é maravilhoso. Você cozinha o piqui até ele soltar a carne bem solta. Aí você vem com aquela farinha fininha, um cheiro verde. E aí, ó, faz como se fosse um pirão de galinha. Moço, uma rebom, uma rebom, uma rebom, uma rebom. Vou fazer, tá chovendo hoje, tá bom, né? Ó, Sussu tá aqui dizendo: Tininha, manda um alô pra Dona Olindina. Esqueci não, Dona Olindina, é porque a senhora ligou e eu tô aqui. Gente, eu não falo que eu tô sozinha, eu tô aqui com cada um de vocês, com o Espírito Santo, com Deus, com todo mundo misturado. Mas pra atender eu tô aqui, ó, pera na mesa, falando com vocês, não dá pra atender o telefone, viu, Dona Olindina, ó. Beijo pra senhora. Ontem eu mandei pra senhora, Amado Batista. A senhora que deve não ter ouvido no horário, né? Mas um abraço pra senhora. Obrigado pelo carinho da sintonia. Tudo de bom, viu, Dona Lindina? Que Deus abençoe. Obrigada sempre pela sintonia. A gente segue porque, gente, pensa, como diz meu amigo Pepe, o celular tá aqui verdinho, verdinho, pra eu falar com a nossa gente. Oi, boa tarde.
4: Com você.
1: Tudo jóia, graças a Deus.
4: Da Vila Chapadão, Paraná. A primeira vez que eu ligo o seu programa aí, gostaria de ouvir com o Carlito Baduí, carta de amor, oferecer pra minha esposa, minha filha, o neto, o neto, pra você aí, todos os ouvintes aí, gostaram da música boa.
1: É.
4: Eu sou seu ouvinte, mandei um beijo pra vocês aí, muito bom o programa aí, boa tarde.
1: Meu tudo amor.
4: Bom você, fica com Deus aí, muito obrigado.
1: Amém, fica com Deus também, é o seu Osvaldo, né, seu Osvaldo?
4: Chapadão, Paraíba, Tocantins, a primeira vez, alô, boa tarde, tinha tudo bem com você.
1: É o seu Osvaldo,
4: aqui,
1: né?
4: É o Osvaldo da Vila Chapadão, Paraíba,
1: Tocantins. Vila Chapadão.
4: A primeira vez que eu ligo o seu programa aí,
1: que
4: gostaria
1: coisa
4: de
1: linda.
4: Ouvir com o Carlito Baduí, carta de amor. Oferecer pra minha esposa, minha filha, o neto, Jean, pra você aí, todos os ouvintes aí gostaram da música boa.
1: Tá bom.
4: Eu sou seu ouvinte, mas um beijo pra vocês aí, muito bom o programa, boa tarde.
1: Coisa linda.
4: Você. Lindo, muito obrigado.
1: Muito obrigada, seu Osvaldo, você, sua esposa, todo mundo que tá chegando, né, gente? Não tem coisa melhor pra nós que fazemos rádio, que a gente gosta do rádio, né? Quando chega gente nova. A gente ama os que já estão com a gente, a gente abraça. Sabe quando assim a galinha tá com cheio de pintinhos? Ela já tem um monte, ela ainda acaba abraçando outros que estão chegando. É assim que a gente se sente, abraçando cada um de vocês com muito carinho. Seja bem-vindo, seu Osvaldo. Que mais pessoas possam chegar, não só de passagem, mas que possa ficar aninhados no nosso carinho, na nossa programação, tá bom? Seja bem-vindo, você e a sua esposa. Já coloquei aqui Carta de Amor, Carlito e Baduí, na nossa playlist pra gente tocar. Então já temos duas músicas, Amor Distante, Carlito e Baduí. Vamos com mais uma participação pra poder a gente trazer essa sequência musical pra poder continuar falando com vocês. Minha amiga Lília Maria.
5: Boa tarde,
1: lindona.
5: É a Lília do Berrosa.
1: E aí, lindona, tá boa?
5: Dois dias tem falar aí, né?
1: Pois é.
5: Sentiu saudade de mim, mas
1: eu mandei abraço pra você.
5: Fiquei muito feliz pelo carinho. Um abraço pra todo mundo, meus familiares, meus amigos.
1: Aham.
5: Mandar um abraço lá pra Dona Onísia.
1: Dona Onísia, ó.
5: Da Monte Carmelo.
1: Um abraço pra senhora.
5: Um abraço, cabeça branca, pra todo mundo.
1: Tá bom.
5: Tina, toca pra nós, o tempo não espera ninguém. Um abração pra você, Tina.
1: Tá joia, minha linda. O tempo não espera ninguém. Vamos colocar aqui. Eu mandei abraço pra você. Falei, cadê, Lília? Não apareceu hoje. Mas no finalzinho, ontem, na hora que eu tava encerrando, eu falei, olha, abraço pra essa turma. Que muita gente a gente não conseguiu colocar no ar. Mas eu deixei o abraço, viu? Um abraço, minha linda, tudo de bom pra você, pra dona Onísia, para o Cabeça Branca, já tô íntima, não é? É seu tio, né, que você considera como pai. Seu Cabeça Branca, um abraço, que Deus traga recuperação plena na vida do senhor, na sua saúde, tá bom? Bora com essa sequência musical e eu volto agorinha, ó, Amor Distante, Carta de Amor e tem aí O Tempo Não Espera Ninguém. Aumente o som porque a programação é feita por você.

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0: É, a gente por aqui, tempo passando não, gente, ele tá assim, ó, voando, né? E a gente segue te fazendo companhia nessa tarde maravilhosa, agora 5h38 já. É, e hoje a gente termina um pouquinho mais cedo porque tem Cultura em Movimento, né? Conexão Unixins daqui a pouquinho. Mas já dá tempo da gente mandar abraço aqui. José Nilson, ele tá dizendo: oi, Tininha. Top demais. É, abraço. Unixins é a melhor. José Nilson, assino embaixo, meu irmãozinho. É desse jeitinho, viu? Uma ótima tarde pra você. Obrigada pelo carinho, tá bom? Vamos seguindo, trazendo aqui também a participação de mais um ouvinte, nosso irmãozinho Pedro Tranqueira.
2: Santos, boa tarde.
0: Opa,
2: boa tarde.
0: Tarde.
2: Rapaz, tô vendo você falar que a babosa tá mirradinha.
0: A minha não.
2: Pois é.
0: O que, que é bom pra deixar?
2: A babosa, tem o piqui, ah, tem tudo. E a babosa aqui em casa não é mirrada, não.
0: Não, é aquela colhona graúda?
2: Num vaso e bota ela lá e bota cinza, bota carvão.
0: Cinza. Eu já
2: ela
0: coloquei
2: bonita,
0: carvão.
2: Mulher. Babosa é um bicho que não dá trabalho.
0: Pois a minha lá de casa,
2: a
0: não sei.
2: A programação tá de primeira. Tô só curtindo aqui. Então, boa tarde.
0: Valeu, Pedro Tranqueira. Olha, a Sussu já me deu algumas mudas de babosa, né? E aí eu planto. Tenho várias plantadas. Tenho na lateral, tenho lá no fundo, tenho no vaso, tenho espalhada, mas elas não desenvolvem pra ficar aquelas folhonas assim, sabe? Tipo as que eu recebo lá da Sussu. É cada folha, menino, que você tira, aquele gel é maravilhoso, né? Aí eu não sei se eu não tô sabendo adubar direito, né? Mas vai dar certo. Talvez seja o período do calor, do sol, né? Pouca água, ela não tá desenvolvendo. Mas vamos ver agora com a chuva, ver que ela fica melhor, né, Pedro? Um abraço pra você, meu irmão, tudo de bom. Você viu aí o quanto de pequi? E hoje eu ganhei pequi. Hoje eu vou buscar pequi lá na minha amiga Sussu. Eita, olha aí, Antônio, rapaz. Vocês já fizeram? Gente, eu amo o suco detox da babosa. É sem açúcar. Você tira só o gel da babosa, você bate no liquidificador, depois você espreme um limãozinho. É uma delícia, é maravilhoso pra saúde, viu? Um abraço pra vocês, viu? É, Antônio Pereira tá falando aqui com a gente.
3: Oi. Coloca, Tina. Ah. É, boa tarde.
0: Sim, diga aí, o que, que eu devo fazer?
3: Adubo bom pra ela crescer ligeira é esterco de curral.
0: Esterco de curral.
3: Bota esterco de curral que ela cresce rápido.
0: Bom, vou atrás. Até eu já falei com a minha prima, tem uma fazenda aqui pertinho, e ela falou: Tina, é só organizar pra vir buscar. Traga o saco, eu tenho que ir lá buscar, né? Esterco de vaca, né? O de curral é o esterco de vaca mesmo, porque é de galinha eu já coloquei, né? Mas não foi muito pra frente, não. Mas vambora, né? Vamos aqui, Rony, ótima tarde pra você. Ele tá dizendo: Tininha, Rony, na 1005 Sul, dá um abraço aí pra nós. Não esquece, João Mineiro e Marciano, vai pra você. Se eu não puder te esquecer, o nome da música, né? Se eu não puder te esquecer. Eu não garanto que se vai dar tempo de tocar essa música, porque já tem aí, né, a cultura.

0: Em movimento, mas a gente vai colocar aqui na playlist, tá bom? Tá bom, Rony? Um abraço. Iranete, meu Deus do céu, Iranete, que riqueza. Rui, já tá aqui no estúdio, veja a riqueza ali, olha.
1: Nossa, que bacana, rapaz.
0: Olha o tamanho bonito, desse aqui.
1: Aí
0: tá graúdo,
1: hein?
0: Não tá?
1: Tá bonito.
0: Olha, menina, você percebe graúdo. Que é carnudão mesmo assim, ó. Olha o tamanho desses aqui, gente.
1: Maravilha.
0: Ela disse que gosta de comer piqui com farinha. Você gosta como? Você
1: Eu
0: gosta de piqui?
1: Eu gosto de piqui cru desse jeito, com farinha
0: de puba. Nham, nham, nham. Bom demais, né? Eu perguntei aqui mais, como é que você gosta de comer piqui? Ela disse que gosta de comer cru com farinha de puba, tá? É das suas, né?
1: É das minhas,
0: ora,
1: é isso aí.
0: Demais.
1: Um piquizão desse aí, que
0: rapaz, maravilha, Iranete. Guarda pra nós, eu subo a serra, bem, pra buscar piqui. Iranete é nosso ouvinte de longa data. Um beijo pra você, meu amor. Obrigada pela sintonia. Rony, outro ouvinte.
2: Boa tarde.
0: Tudo bom?
2: Muito ligado no seu programa. Gostaria de ouvir a música com Chico Amado e Xodó. Telefone no ar.
0: Telefone no ar. Eu também tô dizendo, não sei se vai dar tempo de tocar. Eu vou deixar a última sequência aqui, mas vamos colocar a participação de todos vocês que já mandaram mensagem aqui pra gente. O Washington Luiz, ele tá com o radinho ligado lá, olha, dizendo: oi, Tininha, sou o Washington aqui de Lagoa do Tocantins. Olha que bacana, um abraço para os nossos ouvintes aí de Lagoa do Tocantins. É a primeira vez que você participa com a gente, Washington? É a primeira vez, eu acredito, né? Quero ouvir uma música, Rotina da Vida, com o Milionário José Rico. Ofereço para todos de Lagoa do Tocantins. Um abraço para você, meu irmão. Tudo de bom. Obrigada aí pelo carinho da sintonia, tá bom? Vamos abraçando aqui nossos amados ouvintes de Lagoa do Tocantins. Lilia, nossa motorista, obrigada, meu amor. Ótima tarde para você. Jaiana, oh, meu Deus do céu, coisa mais linda, gente. Olha isso. Eu vou puxar o Rui pra dentro do programa aqui. Tu tem cachorrinho, Rui?
1: Tem.
0: Oh, meu Deus do céu.
1: É
0: uma
1: maravilha, né?
0: Lindo. Foi mais linda, gente. Mais linda.
1: Ah, aí conquista, gente.
0: Não é? Olha aqui, Betinho, mais fofo. Ela tá aqui. Tininha, tô aqui, ó, ouvindo a Unitins desde cedo. Cercada, como diz, cercada de Pix, como diz o Pepe. Eu tô precisando dessa cerca de Pix. Tu quer uma cerca de Pix também?
1: É sempre bom, né?
0: De preferência, rapaz? Sim, que seja um Pix a partir de 1.000. Já que a gente tem que pedir, vamos pedir muito, né?
1: Claro, ué.
0: Não é? Ó, pode, não tem problema. Quem quiser colaborar, fica à vontade. A gente gosta, a gente se acostuma com coisa boa rapidinho, né, gente? Ó, brincadeiras à parte, Jaiane Araújo tá na sintonia com a gente. Um beijo pra você, minha linda. Qual o nome da sua cachorrinha aí? Mande um cheiro pra ela. Se for fêmea, eu tô atrás de uma namoradinha pro meu Shih Tzu. Meu é do Lulu Denguinho, né? Ele tem 3 aninhos, é meu xodó. E não namorou ainda, viu, gente? Ana Paula tá ouvindo a gente também lá no Jardim Taquari. Ela tá dizendo: oi, Tininha, gostaria de pedir uma música de Zezé de Camargo e Luciano, No Dia Que Saí de Casa. Estou ligadinha no programa. Um abraço pra você também, minha linda. Obrigada aí pela sintonia. Como eu já falei, a música pode ser que não dê de tocar todos os pedidos, né? Mas a gente vai estar aqui falando com todo mundo antes de encerrar o programa. Jane, também, tu viu aí, Jane? Mas dessa quantidade aí eu já ganhei. Eu vou lá buscar, já. Olha, menino, que a safra tá boa de piqui pra todo lado. Depois de uma chuva,
3: tá,
0: né, Rosa?
3: Tá, Tininha.
0: Oi,
3: tia,
0: meu amor.
3: Como é que tá você? Você nunca tinha, pô, eu já abusei de piqui, minha filha. Aqui tem muito. Se você viesse aqui, eu ia juntar um bocado pra você.
0: Me fala onde é que eu vou.
3: Piqui é mato, ó, Tina.
0: Ei, delícia.
3: Se fosse perto, eu ia levar pra você um bocado.
0: Onde é que
3: você
0: mora?
3: Se for... comer piqui.
0: Onde é que você mora?
3: Tem muito, viu?
0: Fala aí pra nós,
3: mais
0: Rosa.
3: Que Deus abençoa.
0: Amém.
3: Toca a próxima música pra mim, gata.
0: Ah. Qual é a moda?
3: Tá bom?
0: A moda que você quer?
3: Cheiro, Tininha.
0: Cheiro, meu amor.
3: Mas o tempo tá gostoso demais, menina.
0: Ei,
3: do céu.
0: Graças a Deus.
3: Gostoso,
0: né?
3: Não tá?
0: Graças a Deus, choveu, né? Maravilha.
3: E aí, como é que foi seu feriado, Nossa
0: bom,
3: Senhora Aparecida?
0: Foi lindo.
3: Nossa Senhora Aparecida te proteja, minha gata.
0: Amém, Deus te abençoe também. Amém, meu amor. Obrigada. Ó, toda a bênção que você derrama sobre a minha vida, volte duplicado na sua vida, que você seja muito feliz, você, sua casa, sua família toda, tá bom? E ela disse, piqui é mata aqui em casa, e olha o tanto, ela mandou um monte de piqui, meu Deus do céu!
3: Fala pra mim como é que faz o chá da babosa, que eu quero tomar também.
0: É o suco, amada, é maravilhoso. Eu vou mandar aí digitado pra você. É só a polpa, é só aquele gel, é só o gel da babosa. É só o gel da babosa, você tira.
3: Mas que Deus abençoe,
0: né? Tá
3: você.
0: Bom? Beijo, minha linda.
3: E eu moro aqui no Porto Nacional, meu amor.
0: Poxa, é pertinho.
3: Saída pra Silvanópolis.
0: Oxe, é pertinho, moço.
3: É longe daí pra cá, né?
0: É não.
3: Pois eu moro aqui.
0: É, não, mas junta aí. É, vamos agora conversar. Chega. Qualquer hora dessa eu vou aí, viu? Vamos organizar ainda no período do piqui. Eu vou aí. A gente vai conversando que eu vou aí com a... Vou trazer a carroceria cheia de piqui, menino. A gente congela, né? A gente faz, pô, né? É, tem jeito pra tudo nessa vida. Minha linda, um cheiro pra você. Ó, gente, a receita que eu faço, que eu tomo de babosa é... Eu tiro, né, a folha, aquela que tá bem carnudona, né? Aí eu deixo ela na água pra sair a aloína. Tem que sair aquela aloína, que é aquela cor mais escura, né, dela e que é tóxica, a gente não pode ingerir. Aí tá, tira à noite, de manhã cedo ela já escorreu tudo aquilo ali, você lava, você tira a parte verde, deixa só o gel. Aí aquele gel de uma folha eu faço em um litro de água, né? Bato aquilo ali com um litro de água filtrada e bebo ao natural, espremendo um pouquinho de limão, meio limão em cada copo. É uma delícia, não tem gosto ruim, é muito bom pra saúde, viu? Tá bom? Um beijo pra você. Marcos Guerra disse aqui que o nome do primeiro netinho dele é Theo Guerra. Muito lindo, obrigado por compartilhar com a gente a foto aí do seu netinho, tá bom? Tudo de bom pra você. Tem a Luciana lá de Aragominas. Pois não é? A fartura tá grande nessa época do ano com as colheitas de piqui. Trem bom demais. Mary Carvalho, meu amor, você chegou. Saudade de tu, menina. Não some, não. Não some da gente, apareça. Um beijo pra você, Mary. Que Deus te abençoe, viu, lindona? Tudo de bom, tá? É, vamos falando aqui também com José Nilson, que tá na sintonia com a gente. E vamos com essas duas músicas, essas três músicas, pra dar tempo da gente voltar, chamar meu amigo Rui Bucari e o Osmar, que já chegaram por aqui, e a gente falar tchau e até amanhã. Então bora aí, ó.
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1: Verdade, minha gente. Faltando agora 5 minutinhos para 6 horas. Eu preciso levantar para esfriar a cadeira, que o Alcimar já chegou. Billy já chegou. Rui já teve as participações aqui. Eu já puxei ele para dentro do programa, né, Rui? Vambora trazer um spoilerzinho do programa aí antes, né? Fala aí pra gente o que o povo vai ouvir hoje.
2: Sim, não, hoje nós temos o maior prazer de receber uma juventude talentosa que está fazendo arte, pintando sete pela cidade e que vai estar aqui. Uma moçada muito engajada na cultura criativa, né? Na economia criativa, produzindo muita coisa boa aí, de várias linguagens que a gente pode dizer, né? Do grafite, da tatuagem, da música, da poesia, da literatura e tudo, uma moçada jovem. Bem jovem já mostrando talento e uma inclinação para a produção da arte, vivendo da arte como forma também de desenvolvimento da economia criativa, né? Que a gente sabe que não só Palmas como Tocantins tem vocação e tem muito para mostrar. E a gente vai entender então a linguagem dessa moçada por meio das manifestações culturais.
1: Maravilhoso, gente. Ó, só trazendo esse spoiler. Flepa Tatu, Dailag mesmo, fala, é? É Dailag. É o Yang Si também, Gago Tatu, tem também o Sandro Rios, é renomado já no estado, né? O Sandro. Júlia Ornelas também participando. Celina Azevedo, um beijo pra menina. A menina Celina tá aí com a Flipa, né? Feira de Arte Feminina aí.
2: Justamente. E tá vindo aí com muita força.
1: É, maravilhoso. Um beijo pra ela. Cobras Corais também. Ou seja, o programa hoje vai ser curtinho, viu? Vai ser 2 horas, vai passar assim rapidinho,
2: vai,
1: né?
2: Vai voar aí, porque
1: tá lotado de jovens.
2: Muita coisa boa pra mostrar.
1: Muitos talentos no programa Cultura e Movimento de hoje, viu? Então, Sussu, ó, prepare que daqui a pouco eu tô passando por aí, tá bom? Maria Divina, um abraço pra você, lindona.
3: Alô, alô, Rádio FM. Opa. Aqui quem fala é a Laís.
1: A Laís.
3: Eu queria pedir uma música para meu avô, minha avó, minha outra avó e meus dois tios.
1: Opa, a família toda,
3: Maria,
1: né?
3: Maria,
1: sim.
3: Neto, vó Laura, tio Domingas e tio Nascimento.
1: Então tá bom.
3: Eu queria pedir uma música do Rick Reno. Minha filha, meu anjo. Vocês têm como fazer isso por mim?
1: Amanhã, tá bom? Tu me lembra amanhã, Maria, tá bom? Você me lembra amanhã, que hoje eu já tô aqui na reta final do programa. Guiú, um abraço pra você. Mário Carvalho também, um abraço. Rosa, tudo de bom. Nilson, tem aqui a participação. Não deu tempo da gente colocar um montão de gente que ficou pra trás. Divina Ribeiro também. Vamos deixar pra amanhã sua participação, seu pedido musical. As músicas não dá mais pra tocar hoje. Mas vamos com a última participação aqui do Vitor Uchoa, deixando um recadinho pra gente.
4: Boa tarde, Tina.
1: Opa, querido, boa tarde, tudo jóia.
4: Tina, eu queria te pedir a música Fazenda São Francisco com o Daniel, tá bom?
1: Tá jóia.
4: E agradecer a todos que curtirem essa música aí, pra o menino Manuel lá na Fazenda. E desejar um resto de final de tarde aí a todos.
1: Tá jóia, tá bom. Gente, ó, por agora a gente tá dizendo tchau, obrigada, beijo pra todo mundo, fiquem com Deus, na companhia do nosso amigo Alcimar Rubens, o Rubens, deixou o nosso ouvinte aqui, né, participando, Rui Bucá, e o Billy, Rony, um beijo pra você também, a todos uma ótima tarde, bom comecinho de noite, fiquem com Deus, tchau, tchau, vou deixando pra vocês aqui, ó, João Paulo e Daniel, só um pedacinho, né? Amanhã a gente toca mais. Tchau, tchau, gente. Fiquem com Deus.

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1: Olá, boa noite, que prazer enorme. Agora em Palmas são 18:06, hoje quinta-feira, 15 de outubro. Começa mais um Cultura em Movimento, Conexão Unitins, aqui pela sua Unitins FM, a sua emissora preferida. Prazer, eu sou o Rui Bucar. Muito obrigado aí pela sua companhia, tá bom? Em qualquer lugar que você esteja, no trânsito, no trabalho, na academia, em casa, na faculdade, em todo o Tocantins, pelo Brasil afora e também no exterior. Nosso abraço. Continue ligado que tem muita coisa bacana hoje. Veja só. A arte tem muitas formas de expressão. Ela aparece na tinta que colore os muros, nos traços que marcam a pele, nas rimas que traduzem vivência, nos versos que despertam sentimentos e nos acordes que conectam pessoas. O Cultura e Movimento Conexão Unitins abre espaço para um encontro com artistas, tatuadores, grafiteiros, produtores culturais, discos jockeys e músicos que movimentam a cena cultural tocantinense, também chamado de DJ, não é isso, Simar? Vamos conversar sobre arte urbana, tatuagem, literatura, produção cultural, identidade, juventude, música independente e os desafios de quem transforma criatividade em profissão e cultura em instrumento de expressão e transformação social. Olha, no primeiro bloco vamos receber Flepa Tato e Dalag. No segundo, Gago Taco, Tato e Sandro Rios entram em cena para falar sobre a tatuagem e grafite. No terceiro bloco, Juliá Ornelas e Yang Si compartilham suas experiências com arte, criação e identidade. E para fechar a nossa programação, teremos ainda Celina Azevedo e a banda Cobras Corais, celebrando a força da literatura e da música. Olha, é um universo muito rico, né, de informações, sobretudo de manifestação da juventude. Vozes que inspiram, traços que provocam e versos que transformam. Cultura e movimento conectando ideias e entendendo saberes. 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Olha, nós queremos também contar com a sua participação, tá bem? Envie a sua mensagem de áudio ou de texto ali pelo WhatsApp aqui da nossa emissora, que é o 63999156234. Só registrando que além das ondas do rádio, nós estamos também aqui ao vivo pelo canal aqui do YouTube, que é o canal Cultura e Movimento Unitins, tá bem? Acessa lá, manda sua mensagem, dê um joinha e a gente agradece aí a sua colaboração, tá bem? Grande Osimar Almeida retornando de uma belíssima
2: turnê.
1: Olha, e eu vi as fotos aí, o sucesso lá, levando o nosso chorinho para o vizinho estado do Pará, né, Osimar? Boa
2: pois
1: noite.
2: É, boa noite aos ouvintes, amigos, aos nossos convidados. Rui, maravilhosa apresentação lá em Canaã dos Carajás e depois em Parauapebas, o grupo Toca Choro, do qual faço parte.
1: Legal.
2: Fizemos uma apresentação maravilhosa, uma receptividade imensa, um acolhimento maravilhoso e que me surpreendeu. O chorinho tem muita gente que gosta.
1: Pois é.
2: Muita gente não conhece, mas então, quem conhece gosta.
1: Podemos dizer que lá no Pará não é só de carimbó que os paraenses gostam. Gostam de música de qualidade, é isso?
2: Tivemos a participação de chorões lá de Marabá.
1: Oh, bacana.
2: Mas uma noite assim maravilhosa de música boa, de música autêntica brasileira.
1: Bacana. Nossa, um abraço aqui para todos os ouvintes do estado do Pará, muitas cidades vizinhas aí em que as pessoas participam plenamente da nossa cultura também, né, Osimar?
2: Isso.
1: Bacana, Osimar, roda aí a vinheta que o programa tá começando, amigo.
3: Articulados.
1: Olha, a arte não está apenas nos museus e nas galerias. Ela também ocupa as ruas, aparece na pele, ganha forma na moda e se fortalece nos coletivos culturais. Hoje vamos falar do Palmas Tattoo Fest 2026. Só para que vocês tenham uma ideia, o evento celebra a tatuagem como forma de expressão artística, identidade e manifestação cultural, reunindo diferentes linguagens que dialogam com a cultura urbana, como o grafite, a música e a arte independente. A iniciativa contribui para dar visibilidade aos tatuadores, artistas visuais, músicos e demais profissionais da economia criativa, promovendo aí um intercâmbio de experiências, valorização dos talentos locais e o fortalecimento da cena cultural de Palmas e do Tocantins. Então, para falar sobre esse assunto, nós vamos conversar neste momento e é um prazer receber aqui Flepa Tattoo, tatuador, professor e organizador deste festival, né? O Palmas Tattoo Fest 2026. Boa noite, Flepa.
3: Boa noite, muito obrigado aí pela oportunidade de estar aqui com vocês, obrigado aí. Boa noite a todos os ouvintes também, a todo mundo da equipe de vocês, quero só agradecer pela essa oportunidade linda de estar junto com vocês.
1: Olha, nós vamos receber também o Dalag.
4: Isso mesmo, boa noite, sou Dalag, Dalag Beats. Dalag Beats, além de DJ, sou produtor musical, faço beatbox, foi a minha inicialização aí na música. Estamos aqui, agradecer o espaço de vocês.
1: Valeu. O menino é fera, ô senhor!
2: Eu não preciso de instrumento, não. Ele é um instrumento.
1: Tá, ele já quase a metade da banda já tá aí, com a percussão já, percussão já prontinha. Tá. Legal, eu queria saber de vocês sobre esse festival, né? O Palmas Tattoo Fest 2026. Qual a expectativa de vocês e o que é esse evento?
3: É isso, né? O Palmas Tattoo Fest veio para mudar a cultura aqui no nosso estado, para mostrar que a gente tem voz mesmo, reunindo todo mundo, todas as tribos, né? E o Palmas Tattoo Fest veio com mais de 70 artistas de 8 estados para vir competir aqui, né? E além da tatuagem, vai ter tudo que envolve a cultura, como batalha de rima, vai ter a galera do skate, do grafite, exposição de carro, exposição de moto, né? Várias bandas também que já tá fortalecendo a gente. E o melhor ainda de tudo isso é que a entrada é só 1 quilo de alimento.
1: Tá bem, onde vai ser? E o que a gente poderia, assim, qual que é a expectativa de vocês com esse evento?
3: A expectativa nossa é reunir, né, toda a tribo, né? É a gente conseguir alcançar um público bom, arrecadar bastante alimento para poder ajudar quem precisa, né? O evento vai acontecer lá no Centro de Convenções, no Arno Rodrigues, ali atrás do César Maia, em frente ao Atacadão. Vai ser dias 17 e 18 de outubro, das 9 horas às 22 horas dos 2 dias.
1: Muito bacana mesmo, muito legal. Dalag, como é que é juntar todas essas expressões culturais, tudo em torno, né, dessa manifestação que é a tatuagem?
4: Cara, tá sendo um desafio muito, muito bonito, muito legal, que foi a proposta que o Flepa trouxe pra gente. É, há cerca de um ano, né? Mais de um ano a gente já tá conversando sobre isso. E todo mundo tá sendo muito disposto, porque a gente tá fazendo com o apoio de... O patrocínio é nós mesmo, né? O famoso. Todo mundo ali se dedicando, colocando horas de produção, colocando seu trabalho à disposição. Teve vários parceiros patrocinadores que foram microempresários, que o Flepa foi atrás aí recentemente para a gente dar mais volume. Então acredito que essa entrada de quilo de alimento, o local que vai ser ali no Arno Rodrigues, e sendo um evento, o primeiro evento de tatuagem assim do estado, vai ser bem bonito. Muita gente tá sendo convidada, muita família, né? Porque vai ser um espaço, vai ter espaço para as crianças também, sim, né?
1: Oh, legal,
3: espaço muito bom. Gamer, né? Pro pessoal interagir. Vai ter cosplay também pra criançada que gosta dos personagens, né? Vai ser um evento ali pra toda a família.
1: Muito bacana, bacana. Diga aí, ó, Simar, chegou o tempo nosso, bacana, manda aí o espaço reservado ao horário eleitoral.
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1: Olá, estamos de volta em Palmas, são 18h20 e a gente aqui conversando, trocando ideias, mas também falando de um evento muito importante para Palmas, a primeira edição do Palmas Tattoo Fest 2026, um desafio aí enfrentado pelo Flepa Tattoo e também pelo Dalag, que é DJ, produtor, design de moda e organizador deste evento. Eu pergunto para vocês, como é que é essa integração de linguagens aí, da tatuagem com o grafite, com a música, e com outros tipos de arte, né? Que a gente vê aí que o festival engloba tudo, né? Com você, Dalag.
2: Essa integração, ela se dá justamente pela ocupação dos espaços. A gente vê que tem a necessidade de mostrar as artes que a gente está fazendo. Então, essa ideia que o Flepa trouxe de unir essas tribos que estão ali no underground, né? Que se chama, que estão fora das mídias. Unir essa galera vai dar mais força. Então, perfeito. Você tem um evento num espaço público que é da dimensão do Arnold Rodrigues. Vai gerar esse holofote, vai ter as tribos até que não se conhecem, às vezes não se conversam tanto, vai gerar um networking, vai gerar essa conexão, onde podem ali sair outros trabalhos futuros com uma dimensão maior ainda, né?
1: Bacana. Flepa, o que tem de novidade? Novidade eu sei que tem toda hora aí na área da tatuagem, né? Mas é uma tribo aí que corre atrás, né? Assim, o que você poderia dizer? Sobretudo nesse espaço em que vocês também vão poder demonstrar aí a diversidade de tatuagens.
3: Ó, vai ser muitos artistas que estão vindo de fora para competir nesse evento, né? Então eles estão vindo para dar o melhor deles, para colocar em prática tudo aquilo que eles aprenderam durante o decorrer da profissão deles, né? Então pode ter certeza que vocês vão ver muita tatuagem diferente que vocês não costumam ver na rua, né? Vocês vão ver tatuagem a nível nacional no nosso evento.
1: Tá bem. São 8 representantes de 8 estados. Quem é essa moçada que tá vindo?
3: São mais de 70 artistas de 8 estados. Vindo representando, cada um está representando o seu estado para vir competir aqui no nosso.
1: Então, eu queria que você falasse também um pouquinho sobre essa competição, como é que ela acontece, o que vai estar a tatuagem mais bonita, como é que se escolhe isso, quais são os critérios?
3: Uma competição de tatuagem são várias categorias que tem dentro da tatuagem, né? Então são 24 categorias, cada tatuador escolhe a sua categoria e ali ele é julgado naquela categoria que ele foi escolhido. Com 6 jurados que vão estar presentes lá no dia.
1: E essas categorias?
3: São fine line, que é traço fino, colorido, preto e cinza. São várias categorias que são diversas, né? Que dá a oportunidade do artista explorar as técnicas.
1: Tá bem, eu queria perguntar para vocês também, assim, já diminuiu muito o preconceito? Como é que a sociedade avalia, né, a tatuagem? Como manifestação, não só manifestação cultural, mas é uma manifestação de opinião, né? Uhum. Quem coloca uma tatuagem está dizendo alguma coisa, não é? Tá fazendo um discurso, né?
2: Sim, eu vejo que tem diminuído, né, pelo fato de ter se profissionalizado, igual a gente estava falando nos bastidores aqui. É um produto, é um acessório que ele não é barato, né? A pessoa para colocar uma tatuagem de qualidade, ela vai ter um investimento ali a fazer, então isso já vai elitizando, de certa forma, além das especializações, cursos, higienização, né? Tem todo um esquema ali que a pessoa tem que ter um estúdio, o estúdio dela preparado para receber, para não ter infecções e tudo mais. Então isso aí tudo foi trazendo mais para perto da sociedade que
3: valoriza
2: a arte, né? A arte, de fato, exatamente.
1: Ou seja, é cada vez mais segura, custa caro e gera economia.
2: Isso, gira um dinheiro aí, legal, né?
1: Bacana. Vocês apontam como de mais espetacular na tatuagem? Por que que as pessoas enchem o corpo, né? De pinturas, quer dizer, é mais do que apenas pintura, é isso, Dalag? Ou flepa?
3: Tatuagem é estilo de vida, né, cara? Nem é todo mundo que fica legal com a tatuagem ali. E eu acho que quem gosta, quem curte a arte mesmo, faz pra se expressar, né? Alguns fazem pra homenagem a filho, homenagem a alguém que já faleceu. Outros também usam a tatuagem pra cobrir cicatrizes que acabam deixando a autoestima lá embaixo. Então, acho que a arte da tatuagem, ela vem mais além da tatuagem, né? Eu acho que é algo que pode também tirar a gente da depressão, salvar a vida mesmo de pessoas que estão precisando.
1: E além de ser também uma identidade, né?
3: Com certeza.
1: Se a pessoa manifesta ali, ela quer ser daquele jeito e quer ser respeitada pelo que é, né?
3: Sim, sim.
2: Você se torna uma pessoa única, né? Quando você tem ali a sua tatuagem daquele jeito que você escolheu, você fez a arte, bolou ela com o seu artista, com o seu tatuador ali. Você tem um trabalho único, não vai ser repetido. Você se sente mais único ali, né? É uma forma de se expressar dessa maneira também.
3: E é por isso que tem que pensar direitinho antes de fazer, escolher a arte, o artista correto para poder tá fazendo, né?
1: Claro, eu queria até saber assim, há muito arrependimento, as pessoas apagam muita tatuagem, sim, sim. E como isso ocorre?
3: Sim, tem muitas pessoas aí que vão fazer o nome do namorado, né?
1: Depois passa a fila, anda.
3: Duas semanas depois acaba terminando e tem que apagar. Acaba gerando um transtorno, um gasto maior, né? Porque para cobrir não é fácil, né? E se for remover também, o custo hoje em dia não tá barato. E leva um transtorno, né? Um laser dói demais. Eu acho que é por isso que eu falo, saber o artista que você vai escolher, a arte que você vai fazer, pra você não se arrepender futuramente, porque tatuagem fez uma vez, pelo resto da vida.
1: Mas você consegue remover, mas ainda sofre um pouco, né?
3: Sim, sofre, porque assim, pra remover não é do dia pra noite, né? São várias sessões a laser, e conforme você vai removendo, ela vai ficando meio danificada ainda, então
1: certo. Acaba
3: nem saindo 100%. É mais pra clarear e você fazer uma cobertura por cima.
1: Também, qual que é o público que gosta de tatuagem? Vocês têm essa dimensão, assim, a idade? Qual que é?
3: O público jovem gosta muito, né, da tatuagem. A tatuagem tá em alta aí pra galera que tá na balada aí no dia a dia, né, Dalag? Também já tive clientes de 60 anos, fez tatuagem comigo. Então, eu acho que quem resolve se permitir mesmo, porque eu acho que tem muita gente que deixa de fazer com medo do que o fulano ou ciclano vai pensar, né? Mas essas pessoas vão evoluindo o pensamento e vai acabando quebrando esse gelo e chega a certa idade, 60, 50, 40, e acaba fazendo.
1: Tá bom, eu queria perguntar para vocês como é que vocês, com esse evento que estão fazendo, né? Que já vai acontecer agora, no próximo dia 16 e 17? 17 e 18 agora de outubro.
3: Sábado,
1: lá
3: agora
1: no Centro de Convenções Arnaud Rodrigues. Eu queria saber de vocês, qual é a opinião de vocês sobre a cena cultural do Tocantins, como é que vocês avaliam? Ainda tem muita coisa boa para ser mostrada que o público não conhece?
2: Com certeza. Justamente com esses espaços que a gente está criando, a gente procura sempre estar criando eventos e oportunidades para que se juntem essas pessoas de áreas diferentes, né? Do artista plástico ao skatista, o pessoal que expõe carros, veículos, que todos têm as suas expressões e se juntam ali para poder fazer uma manifestação mais grandiosa, que tenha mais poder, mais força para chegar mais longe do seu trabalho através das mídias igual que o espaço de vocês, né? Que a gente possa ocupar, que a gente possa estar falando sobre o nosso trabalho. Isso vai agregando valor na nossa carreira, na nossa trajetória, né? Tanto o trabalho que a gente faz, que são inúmeros trabalhos que a gente faz diariamente ali, e aqui a gente tem essa oportunidade de mostrar, e um evento desse que a gente está fazendo é um palco, é uma vitrine, né? Para levar isso para mais pessoas.
1: Tá bom, eu só queria, para a gente encerrar aqui a nossa conversa, né, com Flepa Tato e também com Dalag, que é DJ e produtor, design de moda, Só mais detalhes do evento, vamos repetir aqui o local, data e o que que vai acontecer para que o nosso público possa não deixar de participar desse evento.
3: Palmas Tattoo Fest, primeira edição, dias 17 e 18 de outubro, no Centro de Convenções Arnô Rodrigues, atrás do César Mar. Vários artistas, tatuadores, artistas plásticos, grafiteiros, skatistas, músicos, vamos estar todos reunidos em um só lugar, fortalecendo a cultura. Eu quero contar com todos vocês. A entrada é apenas 1 quilo de alimento, beleza? Então é isso, coloca na agenda, dias 17 e 18 de outubro.
1: Muito bacana, tá aí o convite, excelente oportunidade. Uma galera, tribos que normalmente não tem espaço para se mostrar, mas que resolveram botar a mão na massa e fazer um evento próprio. Só mais mesmo para encerrar, Dalag, que tipo de música a gente vai ouvir lá? Eu queria que você encerrasse com a. Com a forma que você começou aqui, fazendo a percussão.
2: A gente, nesse tipo de evento, a gente vai levar muito de rap, hip hop, rock. Vai ter pop também, vai ter bandas que tem uma pegada regional. Esses estilos todos misturados com uma levada regional, assim. A gente, inclusive, ainda não falei, né? Mas eu tenho a produtora Masterholic Studios e a gente faz música autoral. Nós temos um canal no YouTube, temos no Spotify, pode acessar lá. A gente tem mais de 20 trabalhos postados que foram nesse período de 2 anos e meio que a gente tem de gravadora.
1: Beleza.
2: E também tem no YouTube, a gente já soma 10 clipes que a gente fez, todos autorais, que nós mesmos somos a produção, nós somos os cameramans, roteiristas, nós fazemos toda a parte desde a idealização até a finalização. Tá e bem. A mídia digital.
1: E o endereço para localização desse material no YouTube?
2: No YouTube é Masterholic e no Instagram Masterholic.studios.
1: Bacana, que legal saber que tem uma produtora própria gravando, né? Quase que uma. É uma gravadora?
2: É uma gravadora, exatamente.
1: Perfeito. Muito legal. Encerrar aí com uma percussão labial. Como é que você chama essa percussão?
2: O beatbox.
1: Ah, o beatbox.
2: Beatbox.
1: Então vamos lá, um beatbox aí pra gente encerrar aqui a entrevista de vocês.
2: Fazer um beatbox aqui, então vai. De freestyle, né?
1: Tá.

0: Maravilha!
1: É isso aí, valeu. Maravilha, a gente vai a um breve intervalo e voltamos daqui a pouquinho para falar mais da música, da cultura, da juventude e de Palmas para o Tocantins. Bacana!
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5: Olá, estamos de volta em Palmas, são 18h36. Olha, e agora vamos continuar nosso bate-papo aqui no Cultura em Movimento Conexão Unitins. Vamos receber agora Gago Tato, que é tatuador, e também o Sandro Rios, que é artista e grafiteiro. Boa noite, que bom contar com a presença de vocês. Olha aqui, ó, só pra gente se posicionar aqui, né? Depois de uma conversa muito boa com Flepa, Tato e também com Dalai, que é DJ, agora nós vamos conversar com

0: Eu sou filho aqui de Tocantins, né?
1: Tocantins, lindo.
0: Porém, meus pais se mudaram logo muito cedo para Tocantinópolis. E lá em Tocantinópolis eu já desenhava na escola, já desenhava e rabisco na escola e tal. Fui para Araguaína, morei em Araguaína. Lá eu tive meus primeiros contatos com a arte, foi em Araguaína. Eu fazia capa de trabalhos de escola. O pessoal me pagava fazer aquelas letras, né? E fui conhecendo desenhos. Aí ele falou algo interessante e que você perguntou aí, onde é que o grafite
1: se encontra aí com a tatuagem,
0: eu
1: né?
0: Eu lembro que eu tinha muitas revistas de tatuagem, né? E eu ficava copiando os desenhos. Dali eu conheci o grafite, cara, como é que faz isso daqui? Com spray? Que spray é esse? Eu comprava uns spray, tentava fazer, não conseguia. Foi aí que eu vim pra Palmas. Cheguei em Palmas, eu passei muita dificuldade mesmo. Passei fome aqui quando cheguei, muito novo, né? E nessa época eu conheci um pessoal de um parque de diversões. Procurei trabalho nesse parque. O que você sabe fazer? Cara, eu sei desenhar. Ah, você sabe desenhar? Ó, tem uma carreta pra pintar aqui e pintar alguns brinquedos de parque aqui. Eu dou conta. Dá conta mesmo? Dou. Rapaz, isso não saiu legal não, né?
1: Mas foi um teste aí.
0: Foi um teste, eu fui aprimorando. Até hoje eu pinto esses brinquedos desse pessoal. Até hoje, né? Eu viajo pra pintar brinquedos fora pra ele. Pinto brinquedos do Ita Park. E do grafite, não fiquei estacionado só no grafite.
1: Certo.
0: Porque eu ganho dinheiro com grafite? Ganha. Mas eu migrei pra aerografia, pra escultura de isopor, faço cenografia. N coisas, personalização.
1: Isso aí tem uma utilização enorme, né? Assim, para eventos, né? Sempre precisa, sim, né?
0: Quase todos os eventos daqui da capital a gente está envolvido, como a Raia da Capital, a gente faz cenário para as quadrilhas juninas, feira gastronômica. É, o Natal, que a gente já está produzindo algumas peças.
1: Perfeito, perfeito. Então, realmente, uma arte, né? Com uma. Um ganho econômico, né? É uma profissão, né?
0: Sim. Eu sustento minha família hoje com grafite, né? Uhum. Com arte. Que hoje é muito difícil, né, Felipe? A gente dá esse ênfase aí que fala assim, tem um artista que sobrevive só de arte.
1: Saudade.
0: Eu tô aqui.
1: Que legal. Sandro, eu queria que você falasse assim, dos mistérios, dos segredos do grafite, porque... Não é só botar o spray lá, porque, assim, eu pelo menos quando peguei spray pra pintar, na vida, ela borrando, porque ela derrama, você bota, aperta mais do que o tempo necessário, e eu vejo o grafite prontinho, bonitinho, não derramou nada, não precisou refazer nada, né? Quer dizer, tem saber pegar, né, no spray, não é?
0: Sim, isso aí é com o tempo, né? Cada grafiteiro tem um estilo. Sempre o pessoal fala... Um grafiteiro é melhor do que eu, do que fulano. Ah, fulano é melhor do que esse cano. Pra mim, é tudo grafite. Grafite é arte, ele vem da alma, entendeu? E o caso de não escorrer, de borrar, isso aí é com o tempo. Você vai mexendo, vai praticando. É uma escola.
1: Outro desafio enorme é que também você faz um cenário grande, né? Você faz o desenho grande, né? Porque é de estrutura grande que você... pinta, né?
0: Sim. A gente usa várias técnicas. Hoje tem muita tecnologia. A galera tem óculos pra poder fazer arte, que já te entrega praticamente tudo pronto, né? A gente tem metragens em escala. Hoje tá tudo muito mais fácil, né? Já na nossa época, lá no começo, nos primórdios lá, o negócio era meio que punk, era na régua mesmo, era errou, apaga e quando ficava legal, não recebia e... Sem falar que a galera ainda zoava.
1: Queria falar aqui com o Gago. Tato, e o segredo da tatuagem? Também tem muitas técnicas e equipamentos, né?
2: Então, eu acho que o segredo tá em você procurar conhecimento. Não adianta nada você tentar querer fazer uma tatuagem muito, muito bonita se você não tem o caminho certo para chegar lá. Então, eu vejo que o conhecimento da tatuagem e de qualquer área, que seja qualquer tipo de profissão, é você buscar o conhecimento. Quanto mais você busca, mais você vai evoluindo ali no seu trabalho.
1: Tá bem. Vocês também têm... O local de aplicação é bem diferente, né? A aplicação da tatuagem é em modelos vivos.

0: ali na presencial e ali na...
1: Você aplicação na pele?
0: Isso, aplicação na pele. Quer dizer, sim, isso sim. É um grande desafio?
1: Então, tem uma grande diferença em você desenhar em uma folha de papel e você fazer uma tatuagem na pele. Certo. Eu, por exemplo, numa folha de papel não vai sair uma coisa muito, muito, muito boa. Mas na pele eu já consigo fazer uma arte bem mais trabalhada do que eu faria no papel. Mas é porque eu tenho mais facilidade na pele. Então, tem essa grande diferença entre desenhar em uma folha e você desenhar em uma pele. Ela é, tipo, não é 100% reta, é curvada, você vai ter que dar umas esticadas nela. Então, tem uma diferença bem grande ali. E você tá trabalhando também furando ela, né? Então, você tem que também ter esse cuidado aí.
0: E com o modelo que incomoda também, como é que é essa... essa relação.
1: Você fala modelo...
0: Eu falo com a pessoa tá...
1: Ah, não,
0: tá
1: não, não, eu acho até que bem tranquilo.
0: É,
1: eu acho bem...
0: As pessoas
1: bem
0: não reclamam de esperar não, muito, não, não tem isso não, também, não, não? Não tem...
1: Assim, pelo menos comigo, eu já falo pro cliente que vai demorar, porque eu já trabalho com trabalhos mais grandes, geralmente é um fechamento de membro. Então, são tatuagens que levam mais tempo para ser feita. Então, perfeito. Comigo ali, uma sessão dura mais ou menos de 6 a 8 horas ali para ser feita. Então, é basicamente, o cliente tira o dia todo para ir para lá.
2: Certo.
1: Então, em questão de dor, por ser um período muito grande, geralmente, no começo ali, o cliente está bem, bem tranquilo. Ali, quando está chegando mais ou menos uns 40 minutos para finalizar, que o cliente começa a dar uma... ficar um pouquinho mais chato, sabe? Que o corpo também já tá todo cansado.
2: Tá pedindo,
1: já.
2: Né?
1: Sim, sim, sim.
2: Mas também o resultado compensa,
1: sim,
2: né?
1: Sim, com certeza. Quanto mais você trabalha, quanto mais detalhes você coloca ali, mais bonito fica a tatuagem.
2: Tá bem. Sandro, e o seu desafio da aplicação? Essa aí em ambientes que as pessoas estão passando, ou seja, um ambiente ao ar livre? Ou não é isso também? Você primeiro projeta em casa, tranquilo, depois é que leva para fazer?
3: Vários artistas projetam em casa, né?
2: Certo.
3: Eu chego no trabalho para fazer alguma arte, eu sempre procuro escutar o cliente primeiro.
2: Certo.
3: Vou conversar com ele, aí a gente vai unir a minha ideia com a dele e já para poder criar um trabalho legal.
2: Bacana, legal. O que vocês têm de... assim, de curiosidade sobre a arte de vocês. No caso do grafite, as pessoas ainda associam muito com
3: pichação.
2: Com pichação, né? Quer dizer, você tem esse tipo de problema, não?
3: Já tive, mas já melhorou muito. Mas já tive demais. Mas até hoje ainda tem, né?
2: Essa confusão de achar que o que você está fazendo é uma pichação.
3: Sim, principalmente quando a gente está começando um trabalho, que a gente risca tudo e o pessoal olha e não entende muito, né? Aí quando vai dando as cores, vai colorindo, refinando o traço, aí eles, tá. Aí sempre procura, mas isso não é pichação? É porque o pessoal sempre, quando fala pichação e grafite, eles lembram muito da lata, né? Do balançar da lata. Mas isso é pichação, não. Mas qual é a diferença? Não, uma pichação, eu vou ter que explicar toda uma história, explicar até chegar.
2: Bacana, gente, nós vamos continuar essa conversa aqui, mas depois do intervalo aqui do horário eleitoral, não é isso, Simão Almeida?
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1: Olá, estamos de volta em Palmas, são 18h50 e aqui tendo a oportunidade de conversar com o Gago Tato, tatuador, e também com Sandro Rios, que é artista e grafiteiro. É isso tudo em função, né, de um evento que vai acontecer no próximo dia 17 e 18 de outubro lá no Centro de Convenções Arnon Rodrigues, ali perto do Parque César Mar, um local bastante conhecido, que é o Palmas Tattoo Fest 2026. Olha, eu queria saber dos nossos convidados aqui, o Gago e também o Sandro, sobretudo, o que a gente pode esperar da parte de vocês aí, né, do grafite e da tatuagem lá para essa festa, né? A Palmas Tattoo Fest.
2: Então, vão ser dois dias de evento, onde mais de 70 tatuadores vão estar aqui para estar competindo. Estão vindo aí, são mais de 70 tatuadores de 8 estados do Brasil. Então, tem muita gente que está vindo que é boa, que vai estar fazendo ótimos trabalhos. E dentro desse evento vai estar também tendo o grafite, que vai estar ali acontecendo durante o evento, né, Sandro?
3: Isso. Vai ter várias telas, vai ter vários artistas pintando ao mesmo tempo, né? A criançada que puder comparecer, os pais que puderem levar suas crianças lá para pegar um pouco no spray, ver como é que funciona, aprender algumas técnicas de pintura, até os pais mesmo, a gente vai estar lá para ensinar. A gente vai estar desenvolvendo alguns trabalhos, exposição de carros grafitados. Talvez vai aparecer um lá na hora, dá para de grafitar ao vivo também.
1: Olha,
3: legal,
1: aí, olha.
3: Isso vai que rola.
1: Então, diga.
3: Vai ser muito legal.
1: Então, essa de carro, né? De customização de carros, isso também já virou assim, uma moda, já virou uma atividade econômica bacana aí pro grafite?
3: Sim, sim, sim. Itacoara Automobile mesmo já tem muito food truck que o pessoal leva lá para casa pra gente grafitar eles, personalizar. O pessoal que faz drift lá no estádio, faz arrancada, a galera que gosta de, até motos também, que gosta de customizar motos, leva pra gente grafitar, fazer aerografia, e o trem vai fluindo.
1: Bacana, bacana.
3: Se puder receber tinta, a gente tá.
1: e qual a tinta especial, ou não tem tinta especial? É tudo, ou tem muitas, várias tintas?
3: Sim,
1: como é que é?
3: Pra customizar motos, tem que ser aerografia, é um material automotivo, é tinta, é uma canetinha, uma pistola ligada a compressor e tal, né? Mas para carros, food trucks, essas coisas, a gente sempre usa os dois. Spray, pistola, aerógrafo ou só spray. Isso vai de cada artista.
1: E a que se usa em fachadas de prédio, por exemplo, reproduzindo uma arte plástica, um quadro
3: de grandes dimensões.
1: Isso, é.
3: Então, aí a gente chama de muralismo, né? O pessoal fala, é grafite, grafite, porque a gente usa recursos do grafite, que é a lata de spray, usa pistola, porque não tem como você pintar uma empena de um prédio todo com lata de spray, porque, né, é muito caro. Uma lata de spray, ela já não é barata, né? É uma lata específica para esse tipo de trabalho. Já com um trabalho com grandes dimensões, a gente usa látex, rolo, compressor, spray, e a gente faz uma mistureba toda aí, dá no que dá.
1: Sandro, o que que os muros da cidade costumam dizer do que é a vida dela, do que é a cidade? Que leitura a gente faz da cidade olhando pelos muros, olhando pelos grafites que a gente costuma ver?
3: Olha, como eu falei agora, Palmas tem muitos artistas que precisam ser descobertos.
1: Perfeito.
3: Muitos artistas mesmo. A gente tem vários grafiteiros aqui. Nós temos uma menina aí que ela é fantástica, a Lud. Ela pinta araras, animais. Ela é bióloga, né? A Lud é bióloga, é isso?
1: Sim.
3: Ela tem um trabalho muito bonito, né?
1: Uhum.
3: Eu procuro pintar o cotidiano dos nossos povos, do Tocantins. Principalmente os povos indígenas.
1: Certo.
3: Eu faço sempre uma homenagem à minha família, né? Então, isso aí vai de artista para artista. Eu tava com um projeto de pintar os pontos de coletivo. Nesses pontos, eu abortei. Abortei Jalapão, povos indígenas, quilombolas.
1: A cultura tocantinense.
3: Sim, sim, sim.
1: É, bacana. É, o que que, quais são as, Gago, quais são as, as tatuagens mais estranhas e as mais interessantes que solicitam pra você?
2: Cara, assim, estranhas que já me aconteceu foi uma moça querer fazer uma pinta no rosto. Só uma pintinha. Foi a coisa assim, mais assim, que eu nunca imaginei que seria feito. E eu acho que de trabalho assim, mais assim, bonito, são geralmente fechamentos de braço, a parte ali
1: externa, de dentro, né?
2: Que você consegue fazer uma peça só e você consegue trabalhar uma arte ali bem bacana. Então, assim, da mais estranha foi essa, e da mais bonita não dá pra falar, porque são várias, né? Então.
1: Bacana.
2: Sim.
1: Tá bem. É, que outras atividades vão se apresentar também lá nesse espaço, né? Para que a gente possa aí fazer um convite para todo o público que nos ouve, lá do Palmas Tattoo Fest 2026, que não é só tatuagem, nem também só grafite, né? Sim, música. Sim.
2: A gente vai ter batalha de rima com o pessoal do cultural. Vamos ter também vários shows no decorrer do evento. Já temos algumas bandas já. Se você for no nosso Insta aí, Palmas Tattoo Fest, você vai estar lá por dentro do cronograma e da Line Up, que é os artistas que vão estar tocando no dia. E durante o evento também, a gente vai ter ali o grafite, vai ter a galera do skate também, que vai estar ali também presente. E vamos ter também competição de cosplay. Então, se tem alguém aí em casa que curte, a gente também vai ter essa competição de cosplay lá.
1: Muito bacana. Eu só queria que vocês deixassem em aberto, né, para finalizar a nossa conversa. Para o nosso público, né? O que representa para vocês essa arte que vocês desenvolvem, né? E o que vocês gostariam, né? De que o público conhecesse. Bacana. Então vamos colocar a pergunta do nosso público em primeiro lugar, não é?
4: A Lília Maria, motorista de aplicativo, perguntando: qual vai ser o valor das tatuagens?
2: Então, lá no evento a gente vai ter dois parceiros, que é o Irã Tatu, que vai estar com um trailer lá fazendo flash tatu, que vai estar saindo a partir de 100, é isso mesmo? De 80 a 150. E vamos ter o nosso outro parceiro, que é o Hailon, que ele também vai estar lá com um stand fazendo flash tatu, que vai estar ali mais ou menos na mesma base.
1: Bacana. Isso independe do tamanho ou tem uma dimensão de tamanho para precisar melhor?
2: Então, geralmente nesses eventos o pessoal não trabalha muito com trabalhos grandes, são mais tatuagens pequenas e rápidas de serem feitas. Por isso que se chama flash tattoo. Então, lá provavelmente os tatuadores só vão estar trabalhando com tatuagens mais delicadas, mais pequenas ali.
1: Bacana. Era isso que eu estava perguntando para vocês, deixar para vocês o que representa, né, essa a atividade. O que o grafite representa para você, Sandro?
3: Bom, o grafite para mim representa a minha vida, né? Representa tudo. Hoje eu sou quem sou através do grafite, hoje eu respiro grafite, né? Você pode ir na minha casa 10 vezes, ou eu vou estar desenhando, ou vou estar riscando, ou vou estar pintando alguma coisa. Então, o grafite para mim é minha vida.
1: Isso. Bacana. Gago, o que representa a tatuagem para você, enquanto
2: então,
1: arte,
2: cara,
1: enquanto...
2: A tatuagem na minha vida, ela chegou meio que do nada e hoje para mim ela é tudo. Eu costumo dizer que antes dela, eu não tinha, como eu posso dizer, uma identidade ali, e depois dela eu passei a ter. No primeiro bloco vocês estavam falando.
1: Sim.
2: E o que leva uma pessoa a querer fazer e tal, eu vejo que a pessoa vai criando a sua personalidade ali.
1: Perfeito.
2: Então, eu acredito que pra mim a tatuagem hoje em dia também é tudo na minha vida, ela gira em torno disso.
1: Foi o desenho que te chamou a atenção? Ou seja, você tinha facilidade pra desenhar e imaginou?
2: Cara, então,
1: ou não?
2: Eu nunca tive. O que me levou mais pra tatuagem foi querer buscar uma coisa pra mim poder trabalhar pra mim mesmo.
1: Certo.
2: Porque eu trabalhava de CLT e não tava curtindo tanto. Então, eu busquei mais por conta disso e acabei me apaixonando pela arte. Então, hoje, eu não só trabalho com tatuagem, também trabalho com design gráfico, então é tudo ali meio que junto. Ou seja, certo. São criações de artes ali que estão no meio. Então, a minha vida hoje é baseada nisso.
1: Bacana. Só para encerrar, 30 segundinhos para vocês fazendo o convite aí para o nosso público.
2: Então, pessoal, Palmas Tattoo Fest, dias 17 e 18 de outubro. Já é agora, nesse sábado e nesse domingo. Entrada, 1 quilo de alimento, tá? Vai ser durante o dia todo. O evento começa às 9 da manhã e vai até às 10 da noite. Então, aguardo todo mundo lá.
3: Não percam.
1: Bacana! Conversamos com Gago Tattoo e também com Sandro Rios. Muito obrigado pela participação de vocês. Com certeza vamos estar presentes nesse evento. E a emissora está aberta sempre para a divulgação de eventos tão importantes para a nossa cultura como esse evento. Tá bem? Nós vamos a um breve intervalo e voltamos daqui a pouquinho, tá bem?
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1: Olá, estamos de volta em Palmação 19:05 e agora recebendo mais uma turma boa. Olha, vamos receber aqui os integrantes da banda, né? Cobras Corais. Também vamos receber a Celina Azevedo. A Celina é a responsável, né? Uma das organizadoras da Festifeira 2026, que nós falamos bastante aqui em outros programas, mas como está se aproximando, já é amanhã, a gente volta a falar sobre o assunto para que você que está nos acompanhando aí não perca essa oportunidade de participar de um evento que junta música, literatura, poesia e outras manifestações culturais. Boa noite, Celina Azevedo, que prazer enorme recebê-la aqui.
2: Boa noite.
1: Celina, me diga aqui, novamente, assim, para o nosso público acompanhar bem, onde que vai acontecer a Festifeira e o que é esse evento?
2: A Festifeira é um collab, né, que a gente chama do FLITO, que é o Festival de Literatura Independente do Tocantins, com a Feira Literária Feminina de Palmas. Né? Esse ano, ao invés de cada evento literário fazer um evento independente, a gente se juntou e vai fazer um só, que é a Festifeira. Vai acontecer em dois ambientes, o espaço diurno no IFTO Campus Palmas, no dia 16 e 17 de outubro, e a programação noturna acontecerá no Tecor Hub, que é um ponto cultural aqui em Palmas, né, onde o proprietário é o Samuel Carvalho.
1: Tá bem, quem são os artistas, os escritores que estarão presentes neste grande evento?
2: Aí eu vou falar o nome de alguns, já pedindo desculpa para os que não citaram, porque eles são tão importantes quanto, mas é um evento que vai envolver dança, vai envolver música, vai envolver literatura, né? A Festifeira é uma festa ao redor do livro, então nós teremos a Fernanda Hoffmann, nós teremos os Cobras Corais, a Jade, DJ Lipídios, DJ Gramon, teremos a Julia Ornelas também como nossa cantora, a banda Canixi, entre outros, né? De escritores, a gente pode contar com a presença da Gislene Camargo, da Lita Maria, do Matheus José, de tantos outros maravilhosos e maravilhosas que estão conosco já tem tanto tempo, né? E sempre acreditando nos projetos que a gente desenvolve.
1: Bacana, olha, um dos grupos, né, que vão estar nesse evento é justamente esse grupo aqui que eu tenho o maior prazer de apresentar, a banda Cobra Corais. Queria que vocês falassem o nome de vocês aí, boa noite, prazer enorme recebê-lo.
3: Boa noite, um prazer enorme. Nós somos Túlio Tagore, na percussão hoje. Camilo Maranhas, cantautor, compositor. Eu, João Baima. Não estão presentes aqui Silas Bispo, né? O Mateuzinho, que também faz a batera. O Gerê, guitarrista, que é uma sumidade dessa cidade, né?
1: Legal! Eu queria que vocês falassem um pouquinho da banda aí. A primeira vez que a banda vem aqui no nosso programa, que vocês apresentassem aí um pouco. A gente vai ouvir o som da banda Cobras Corais, qual o estilo, o gênero que essa banda manda?
3: Eu espero que seja a primeira vez de muitas que a gente visita a Unitins.
1: Com certeza,
3: FM.
1: Com certeza.
3: O estilo que a banda abraça é a música brasileira, né? E quando a gente fala de música brasileira, a gente fala de diversidade, não há como falar de Cobras Corais sem falar de diversidade também. Mas a princípio, a gente faz MPB, indie e também agarra-se à música latina, né? Que tá muito ligado ao nosso próprio sangue.
1: Legal! Vamos ouvir aí uma música da banda aí, qualquer música, pode anunciar. Música que vocês escolheram aí para nós.
3: A gente vai cantar Malinada para vocês.

0: maravilha, rapaz.
1: Amei.
0: Que som legal, que... Rapaz, muito, bem, muito interessante, né? Ju, fala um pouco mais aí sobre a... essa música específica, né? Uma música lindíssima, né? Uma levada bem, bem MPB.
2: Sim, sim. A gente mistura esse MPB com a cúmbia, com sotaques latinos, né? Eu
0: perfeito.
2: Imagino que vocês perceberam, né? E Malinada, ela deriva de um termo que a gente usa bastante aqui no Tocantins, no Maranhão. Túlio, no Pará também fala?
3: No Pará a gente fala também que é meio que sobre ser malino, né?
0: Sim,
3: sim. Criança malina, arteira, que é. Mexe muito com as coisas. Mexe com as nuances, mexe com amor também, que nossa música acaba falando um pouco disso. E aí tem esse tempero aí que passa entre o Tocantins, passa no Maranhão, passa no Pará também, entrega esse ar latino e nortista ao mesmo tempo.
0: Muito bacana, muito legal mesmo. É uma maturidade, né, da banda. Tem quanto tempo?
2: A gente se conhece, eu e o Lucas, há mais de 10 anos, né, dos festivais. Só que aí a gente se apresentando na noite se topou um dia, né, e aí a gente não parou mais.
0: Legal, muito bacana mesmo. Celina, onde que você descobre tantos talentos aí? Porque você tem trazido muita gente boa, né?
1: Eu sou muito abençoada.
0: Você é muito profissional.
1: É verdade, né? Abençoadamente profissional.
0: É, e tem um olho clínico, né?
1: Porque,
0: olha, o programa tem demonstrado uma outra faceta aqui de abertura para as vozes, né? Diversas vozes e sobretudo uma música de enorme vigor de palmas, que a gente fica até imaginando onde é que tá esse pessoal que às vezes a gente sai pela noite e não encontra. João, eu queria te perguntar, onde é que tá esses músicos, né? Que é considerado alternativos ou a música independente, né? Porque a gente vê que é uma música muito forte, não é?
2: A música independente, ela se prolifera com muito mais esforço, né? A gente não tem tanto apoio ou tanto lobby, mas a gente tem encontrado alguns espaços em Palmas, apesar de não serem muitos, né? E tem sido muito bem recebidos no Tecorra Hub, né? Anteriormente na Casa do Sol também.
0: Uhum. Muito legal. E que outra música vocês prepararam aí para mostrar, né, o som de vocês para o nosso público que está em casa?
2: A gente vai falar de Subsonhos. Fala um pouquinho sobre Subsonhos, Lucas.
4: Cara, é uma música que ela transita entre o prazer e a dor, mas de uma forma bem calminha, assim. Foi na época que eu tava lendo junto com um amigo meu, Toshio, umas paradas sobre Freud, aí que saem umas coisas assim diferentes, né? E aí ele falou assim, nossa, é verdade isso. Inclusive, tipo, tem uma partezinha dela que fala sobre... Nirvana
0: abafado, né? Bacana, Lucas, depois do intervalo a gente vai tocar. Bacana, é isso, Acemar, porque nós temos aqui o horário eleitoral.
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1: Olá, estamos de volta em Palmas, são 19 e 18. E aqui tendo o prazer de conversar com a Celine Azevedo, ela que é responsável pela organização da Festifeira, uma feira que reúne música, literatura e várias outras manifestações culturais. Palmas está de parabéns, né? Porque agora há pouco a gente estava falando do Palmas Tattoo Fest, né? Que vai acontecer nos dias 17 e 18 lá no Centro de Convenções Arnaldo Rodrigues. E agora a gente já falou disso outras edições e a gente quer relembrar vocês da programação da Festifeira, que vai acontecer em dois locais, que já começa amanhã, não é isso, Celine?
2: Amanhã, a partir de 1 PM, a gente já estará lá, né, com a feira de livros organizada, a feira gastronômica, a feira de empreendedoras e empreendedores, né? Mas 1h30 vai ter a nossa primeira mesa de debate, que é por que precisamos de mais eventos literários, né? Já começa por aí. Né? E a resposta, que eu tenho certeza que é a conclusão que a gente vai chegar, mas não apenas nela, né? É que nós fomentamos a economia criativa. Né? Então, mesmo que esse ano a Festifeira esteja acontecendo justamente porque não conseguimos recurso, não conseguimos verba, né? Ela está conseguindo empregar pessoas, ela está conseguindo possibilitar a um grupo, né, de artistas, né, a circulação da sua obra e que ela chegue até alguém e que no momento que chegue até essa pessoa também já tenha dado um retorno financeiro para esse artista, né? Seja no momento da divulgação, seja também a possibilidade de criar conexões, né? Então nós precisamos de mais eventos literários e que principalmente conversem com a nossa realidade. Não adianta fazer um evento literário, um evento artístico, que na verdade é totalmente alheio à população. Né? Então, a maior parte da organização da Festifeira são jovens, né, que estão organizando, e nós sabemos exatamente quais são as nossas demandas. Né? A gente precisa parar de ser tratado como pessoas de quinta categoria, que na verdade está mais a posição de receber do que de fato poder organizar. Né? E eu falo isso porque em um dos resultados, em um dos pareceres, né, que a gente recebeu em relação à FreeFem, foi a retirada de pontuação porque eu era uma mulher jovem, que eu sou uma jovem escritora ainda tecer a minha carreira artística. Né? Então, assim, que absurdo. Né? Então, a gente
1: lamentável.
2: Lamentável. E a gente está trazendo a Festifeira também isso como uma resposta. Né? A gente é tão bom fazendo evento que a gente está fazendo um evento dessa proporção.
1: Se você tirar a juventude de Palmas, sobra o quê? Né? Uma cidade jovem. Com a juventude aí pulsando vida e querendo arte, aí você vai dizer que
3: só
1: ainda
3: sobra tem nós.
2: Exato. Exatamente.
3: Só os sexagenários.
1: Mas gente, olha, agora há pouco a gente estava falando aqui de uma gravadora, né? Daqui de Palmas, com essa meninada à frente. Em outro programa nós falamos sobre uma editora com mais de 200 títulos publicados, não é?
2: E o Matheus, o Matheus José, que é o dono, né, da Editora Vecchio, ele é só um ano mais velho do que eu. O Matheus tem 28 anos e a gente pois se conhece há quase 10 anos. Então, ele foi a Editora Vecchio, foi a editora que me lançou, né? Foi a editora que me reconheceu e que eu tenho tanto orgulho de fazer parte, né? É uma editora independente, então ser independente significa muitas coisas, né? Assim como o João mencionou, né? Tudo aquilo que é independente precisa de um pouco mais de divulgação, de um pouco mais de abraço, né? Porque não trabalha em larga escala,
1: certo,
2: né? Mas também existe algo muito bonito por parte disso, né? E que é o olhar.
1: E nem pode visar só o lucro, né, nesse momento.
2: Exatamente.
1: Você precisa ter a noção de diversidade, né? De abrir espaço,
2: exatamente,
1: né, para todo mundo, né?
2: O Matheus, eu tava conversando com ele, né? Que eu pergunto, amigo, eu não sei se é muito amor ou loucura junto pra gente fazer um evento desse sem verba. Eu acho que
1: é um pouco.
2: É um pouco de tudo, né? Mas assim, todas as artes do evento da Festifeira é o Matheus que o José que faz. De manhã, de tarde, de noite. né? É, a gente está fazendo divulgação, indo em espaços, procurando espaço para divulgação, também tirando do nosso bolso, né, para fazer acontecer. Mas não só isso, a gente também tem que agradecer bastante porque a gente teve um evento muito abraçado. Nós tivemos apoio, a Master Rock está apoiando o Fest Feira, nós tivemos apoio do Bom Dia e Dorfina, tivemos alguns patrocinadores que acreditaram no projeto, né?
1: E apoio institucional aí, né? O IFTO tá junto,
2: o IFTO,
1: né?
2: O IFTO tá sendo um pai. O IFTO tá dando o espaço pra gente poder levar a população para o lugar, tá dando data show, os microfones, o espaço, os auditórios, o cine teatro. Assim, o IFTO realmente ele tá mostrando por que é um Instituto Federal. Né?
1: Bacana. Eu queria saber do João, como é que é essa... A produzir música independente, né? Eu já estou falando aqui também da literatura, mas especificamente da música, quais são os desafios, mas também as oportunidades, não é?
4: Sim, sim, as oportunidades, elas existem em eventos como esses, né? Como a Flifem, como Saraus Culturais, né? E esses dispositivos, né? Que através das entidades públicas organizam editais também, né, que a gente está sempre correndo atrás.
1: Perfeito.
4: Mas há sempre uma dificuldade, né, na capacidade financeira que a gente não possui de tal maneira, né? Mas a gente tenta correr ainda assim, né, atrás dos nossos sonhos, porque no final de tudo é um sonho também, né, que a nossa música seja ouvida pelas pessoas de Palmas.
1: Bacana.
5: E assim, somando com o que o João tá falando e com o que Celine falou também, que é uma coisa muito ausente na perspectiva das pessoas quanto o que a juventude faz como cultura. Tudo que nós fazemos também é um trabalho, né? Também exerce de muita demanda, de muito estudo e também se reflete em ganhos financeiros, né? Então, ao mesmo tempo no qual nós realizamos sonhos de falar sobre arte, de falar sobre a cultura na perspectiva tocantinense também, que é como a Celine falou, somos nós falando de nós mesmos. Todo o contexto cultural, social, a geografia, a mise-en-scène da música e da literatura, ela se baseia aqui na nossa geografia, no nosso bioma, entregando, além de simplesmente música ou literatura, também um contexto onde as pessoas vão poder observar e falar. Entre 2020 e 2030... nós tivemos o trabalho dos Cobras Corais, nós tivemos o trabalho da Celine, e essa contextualização do momento cultural contemporâneo é a nossa principal missão também.
1: Bacana, olha quem tá falando para vocês é o Samuel, paraense, é isso?
5: Na verdade, eu sou o Túlio.
1: Ô, Túlio, Tagore, Túlio, desculpa, Tagore. Túlio, desculpa. Túlio Tagore, e é de onde quer que você é lá do Pará?
5: Eu sou do interior do Pará, sou de Tucuruí. Né? Mas tem uma família espalhada ali em todos os cantinhos do Pará, então dá pra todo mundo se divertir.
1: Tá bem. E a sua parte aqui na banda é a percussão, é isso?
5: Isso, eu faço percussão, faço um pouquinho também dos corais ali. Tô enturmado, né? O importante é a gente estar se divertindo.
4: Tá em todos os lugares, ele tá fazendo a percussão, tá nos corais.
1: Legal!
4: Tá
3: o bom é fazer
4: ele
3: parte.
4: Tá na direção.
3: Claro.
4: Eu sou muito
1: João, anuncia aí a próxima música e fala um pouco dessa música que nós vamos ouvir aí.
4: Subsonhos habita nessa dualidade entre dor e prazer e na dor a gente forma o nosso casco também, né? A gente molda caráter, como dizem por aí, né?
1: Bacana, então vamos lá.

0: Linda! Muito bacana! De quem que é a composição? Do grande Lucas. Parceria Lucas e João. Muito bacana. Muito legal mesmo.
1: Tem uma mensagem aqui.
0: Opa, manda aí.
1: Marina Bucar. Fico chocada com a beleza dessa voz. João é talento puro. Vocês estão arrasando demais nas atrações musicais. Só coisa boa.
2: Oh. Muito obrigado, Marina Bucar.
3: Muito obrigada. Marina, a gente te espera na Fast Feira, viu?
4: Bora na hora. Vamos mandar tela pra gente de nada.
0: Leva a Flora junto aí. Engraçado, né?
1: Pra começar a participar da arte.
0: É verdade. Bacana, gente. Olha, nós estamos tendo a oportunidade aqui de apresentar para vocês esses que a gente chama de cobras criadas, né? O nome é Cobras Corais, né? São as cobras criadas aqui da música tocantinense, sobretudo de Palmas. É a banda, né, que vai se apresentar lá na no Fest Feira, que vai acontecer, começa amanhã e vai até a sábado, né? E sexta e sábado lá no no IFTO e também lá no
3: Tecoa Hub.
0: Oh, muito bacana. A gente vai a um breve intervalo, é isso, Alcimar, e a gente volta daqui a pouco para continuar ouvindo a música da banda Cobras Corais e também mais informações sobre a Fest Feira, beleza? É um instantinho só.
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1: O avanço dos carros elétricos esbarra em um grande obstáculo logístico e estrutural: a ausência de uma infraestrutura adequada para recolher, transportar e processar a futura massa de baterias que perderá função ao atingir o fim da vida útil. Enquanto a indústria foca na produção em massa, o gerenciamento dos descartes acumulados enfrenta barreiras tecnológicas e operacionais bastante complexas. As baterias dividem-se entre as químicas de níquel, manganês, cobalto e as de fosfato de ferro, lítio. Enquanto as de manganês atraem recicladores pelo alto valor comercial de seus minerais nobres, as de lítio oferecem menor retorno financeiro na desmontagem, um desafio agravado por inovações construtivas recentes, como arquiteturas estruturais tipo blade, que complicam profundamente o manuseio físico das peças de fábrica.
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6: O Brasil passa a contar com um programa nacional para combater o uso irregular de celulares e outros equipamentos de comunicação dentro de presídios. A iniciativa prevê a atuação conjunta do governo federal, dos estados e da Agência Nacional de Telecomunicações, a Anatel. Entre as medidas estão a possibilidade de instalação de bloqueadores de sinal e a criação de uma plataforma digital para identificar aparelhos utilizados clandestinamente e encaminhar pedidos de bloqueio. O Ministério da Justiça e Segurança Pública terá até 180 dias para disponibilizar a plataforma. Tina Santos para Unitins FM.
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1: Olá, estamos de volta em Palmação 1934. Olha, eu estou muito bem impressionado aqui com os Cobras Corais, essa banda maravilhosa de Palmas, né? É, que reúne o Túlio, o Lucas e o João, com músicas autorais, mas também com um repertório, né? Que transita aí pela MPB, do melhor da MPB. Aliás, eu queria saber de vocês aí, qual a influência de vocês na música, né? Na chamada música regional, a nossa música tocantinense. João?
2: A gente bebe muito dessas influências que estão no nosso entorno, né? E assim, é sempre bom lembrar aqueles que nos forneceram algum ensino, que tiveram nos orientando de alguma maneira, né? E entre eles a gente consegue destacar Nando Cruz, Dorivan, Josifran, né? Uhum. Que estão aqui no Tocantins, mas também estão no Maranhão, né? Tem as nossas referências paraenses com Túlio Tagore.
3: Eu gosto bastante do Nilson Chaves. Tem uma banda muito boa chamada Aeroplano também, que faz um pouco desse trabalho que a gente faz também. Tem o Felipe Cordeiro, né, que tu citou. Acho que Dona Onete acaba sendo o nosso maior destaque no momento, então é uma coisa muito legal. E tu, Lucas?
4: Cara, boca de cantora, você acredita?
2: São nossos contemporâneos, fazem um som parecido com o que a gente oferece.
3: É uma referência direta, né?
4: Direto.
1: Bacana. O tecnobrega do Pará, de alguma forma, né?
3: Ele entra na nossa linguagem a partir das suas percussões. Porque o tecnobrega, ele vem depois do próprio brega, depois daquele lance de guitarrada todo,
1: sim,
3: o tecnobrega,
1: sim,
3: ali, né? Uh-huh. Então a gente traz, do Pará, a gente traz muito mais essa parte percussiva, um pouquinho de guitarra, o Gerê expressa isso muito bem com a gente. Vem mais dentro dessa influência de percussão do que da parte instrumental elétrica, de fato.
1: Bacana. Túlio, eu só queria aproveitar que você é do Pará, músico, assim, você acha que o tocantinense gosta da música paraense? Ou conhece, pelo menos, assim? E o que você percebe que conhece?
3: Eu acho que gosta, assim, gosta de muitas coisas que são feitas lá, mas a gente ainda não consome tanto assim. Mas para ser paraense lá, a cultura paraense, ela é muito consumida como algo totalmente, a gente às vezes até esquece do que é nacional para consumir o que tem lá, né?
1: Muito bairrista. Valorizar o que tá ali.
3: Demais. Então, por eu estar lá, eu entendo que a frequência não é a mesma. Aqui a gente

0: né? Ah. Você tem um fator emocional envolvido, né? É a impressão que eu tenho com Tecnobrega, né? Que não é uma música brega como se imagina. Na verdade, é uma música muito legal, alegre, pra cima, e uma música bonita. É legal. Não é? É legal. O nome é apenas pela ideia, talvez, mais de atingir massas e tal, mas não é uma música interessante, não é?
1: Totalmente. E o que move massas também, né, tem um poder muito grande, muito importante na perpetuação da cultura. Hoje nós consumimos, por exemplo, Gabi Amarantos, né, que infelizmente não foi indicada ao Grammy com o Rock Doido, né? Mas que vem completamente dessa linguagem periférica paraense do Tecnobrega, né? E entrega esse trabalho muito bonito hoje, que é consumido fora do norte de uma maneira completamente aceitada já, e como a gente denomina música nacional, entre aspas, bem grande, né?
2: Pois é, então é um ponto de reflexão que eu fico, né? É, porque na literatura a gente também tem muito esse apego com a palavra, né? Esses dias foi o lançamento do livro da Ariadne, que é uma escritora.
0: Sim,
2: daqui.
0: Verdade.
2: Ela é incrível, maravilhosa. E o livro dela já fala, ela reivindica o eixo, né? O eixo cerrado, o nosso sul, o nosso norte, né? E uma das provocações que a Ariadne trouxe no lançamento do livro dela é justamente a terminologia regional. Porque a gente... Uhum. Tem o costume de chamar a literatura contemporânea é o que é produzido no sul e sudeste,
0: certo,
2: né?
0: Certo.
2: E a nossa literatura regional. Por que a gente é regional? Né? É a mesma coisa com a questão da música. Por que quando a gente toca, né, quando a gente cria aqui no norte, né, a gente é colocado como música regional e não como música contemporânea, como
0: claro,
2: música,
0: claro.
2: Né?
0: Sem dúvida.
2: Né? Então, assim, é interessante a gente, né, trazer isso até pra gente poder reivindicar, né? E você falou do carimbó, a gente aproveitou pra falar da Festa-feira mais uma vez.
0: Claro!
2: Teremos uma oficina de carimbó no sábado, lá no IFTO.
0: Ufa. Maravilha! É. O Osmar, que fez uma turnê pelo Pará, voltou preparado, né?
3: Fiquei impressionado com o gosto musical, principalmente da região que eu fui, que foi Canaã dos Carajás e Parauapebas.
0: Uhum.
3: Mas lá é cosmopolita.
0: É tudo,
3: musical.
0: Consome tudo que é bom.
3: Consome tudo que é bom.
2: Ah, eu amo isso. Assim,
0: mas você fez um treino de carimbó pra festa?
3: É porque é o seguinte, o festival era de choro.
0: Ah, tá. Aí
3: não... E a gente, nessa pegada do carimbó, a gente tá meio que começando.
0: Sim,
3: a
0: tá
3: tentar
0: bom.
3: Colocar o carimbó no estilo choro.
0: Olha aí.
3: O choro é um estilo. Eu não falo que é um gênero. Uhum. É um jeito de tocar. Vai pegar um pouquinho de carimbó.
0: Claro, é.
3: E trazer pro choro pra gente fazer as mais apresentações no Pará.
2: O Grêmio é deles. O Grêmio é deles.
0: Nossa, agora nós vamos ouvir aqui uns cobras. Corais, né? O que que vocês, João, prepararam aí para trazer pra gente?
4: Por falar em música para as massas, na música que faz as pessoas balançarem, se mexerem, né? A gente propõe Chuchu, da banda Filhos de Jorge.
0: Oh, legal, vamos lá ouvir.

0: Que maravilha, hein? João, às vezes nas apresentações aí, é permitido, vocês conseguem colocar muitas músicas autorais ou às vezes tem que fazer mais colocar outras músicas, né? Fazer mais o trabalho de intérprete, né? De outros.
1: Felizmente, a gente tem conseguido cada vez mais espaço na cena palmense para apresentar a nossa música autoral. Aí a gente tenta fazer uma combinação, né, do que nos influencia, né, e também já tem mais identificação entre o público e as nossas músicas. Assim a gente intercala, né, e vai fornecendo a festa.
0: E as pessoas vão conhecendo mais o trabalho, sim, de vocês, né? Que o trabalho é autoral, que é belíssimo, né?
1: Obrigado.
0: Acho que as pessoas precisam, de fato, conhecer. Mas é isso, a gente está conversando aqui com os Cobras Corais, o Túlio, o Lucas e o João. A gente vai a um breve intervalo aqui por força de obrigação da propaganda eleitoral, mas daqui a pouquinho a gente volta, né, para continuar o nosso bate-papo e falando também da Festfeira, né, que é a feira de literatura que junta música, junta dança e junta tudo que tem de manifestação cultural em nossa cidade em torno desta festa que começa amanhã lá no IFTO. É isso? Ah, tá. Olha, como. Não tivemos, olha aí. Então, mas infelizmente já estamos caminhando para o final do nosso bloco, mas ainda temos uns minutinhos para a gente conversar e para a gente ouvir mais essa banda que é maravilhosa. Eu queria saber de vocês aí, bem rapidamente, assim, como é que a música chegou em vocês, João? Você que outras atividades além de músico, né? Não é aquela coisa, né? De assim, o que que você faz mesmo? Que existia antigamente, né? Uhum. Felizmente já acabou isso. Mas assim, eu sei que você é um profissional, além da música, de músico profissional, você tem outras atividades. Que outras atividades?
1: A música tá na minha vida desde muito pequeno, né? Minha mãe, ela estudou letras, né? E me apresentou diversas leituras que ela gostava. Meu pai também, baterista, né? E no ambiente da igreja eu tive acesso a diversos instrumentos, né? Alguma educação a respeito de canto coral. E aí esse formigão, ele entrou e não saiu, né?
0: Tá bacana.
1: E atualmente eu sou também médico, né? Atuo na urgência, emergência e ambiente de terapia intensiva.
0: Tá certo, bacana. Lucas!
2: Então, eu fui criado na igreja, músico de igreja, aprendendo nas quarta-feiras. Querendo ou não, tinha que aprender por conta própria. Irmãozinho chegou ali, você tinha que tocar. Se vira.
1: É a maior escola.
2: E a família também, tem uma parte da minha família que é músico também, pra caramba. Trio de forró, tal, essas coisas. E eu, né, eu sou videomaker hoje, mas como formação eu sou agrônomo.
0: Tá aí! Grande Túlio!
3: Aí você vê que os meninos são todos de origem boa, né? Todo mundo na igreja. Gente, eu sou filho de cavaquinista. O nome do meu pai é Julinho do Cavaco. Eu nasci no meio de escola de samba, no interior do Pará. Então sempre estive incluso, né? Dentro das manifestações culturais. Até falo pro meu pai, falo assim, a culpa toda sua, tá? Desde criança me botou em roda de samba. Sim. Carnaval, ensaio de bateria. Então, mas... junto com tudo isso, né, de fazer parte de uma família que tem um artista muito, muito bom, que é compositor também, também na igreja, né, eu acho que meu primeiro acesso, toquei em missa por muito tempo, então,
0: legal, legal.
3: Grupos de jovens, até ali nos 16 anos, já comecei a tocar na noite como contrabaixista e fui indo, né, acaba que hoje eu realmente sou artista, né, em primeiro lugar eu sempre digo eu sou artista. Hoje, né, consigo viver da minha arte também, mas eu também sou analista de dados ao mesmo tempo. Então, se tiver dado, tem registro, eu calculo lá pra você.
0: Legal. João, o que vem mais aí de vocês? E eu queria saber também, assim, o que vocês prepararam pra Festfeira, né? De repertório, de show, o que vai constar, né?
1: A proposta para a Festfeira é trazer, a princípio, um baile black, né? Depois caí nas músicas paraenses, tocantinenses, né? Nas cúmbias, nas latinidades, né? Botar a galera pra dançar com um pouquinho de forró também. E vai ter muito Ijexá.
0: Bacana, olha aí. Imperdível, imperdível. Bacana. E quem são os outros músicos que também vão fazer parte, né? Que não puderam vir aqui, mas que fazem parte da banda, né? Quem são os outros?
3: Tem o Matheus. Eu até falo assim, o Matheus, ele é uma redundância, né? Eu falo na batera, Matheus Batera, tá? Nosso amigo Matheus Batera vai estar com a gente. Tem o Gerê na guitarra. E tem fantástico. O Silas também, que compõe, né, os Cobras Corais. Foi. Teremos uma
4: Silas
3: participação
4: do Sopro.
3: Muito... Exatamente. Isso, este mesmo. E vamos ter uma participação muito especial da Jade, né? Que é uma cantora maravilhosa, que também vai tocar no sábado, né, Celine? E quais são os outros artistas que vão estar na programação, por favor?
5: Então, no dia 16, os artistas confirmados é a Fernanda Hoffmann, que veio aqui conosco.
0: Já esteve aqui, né?
5: Já esteve aqui. É a Julia Ornelas, que é maravilhosa também. Ela compõe a cena hip-hop aqui na nossa cidade, mas também já está com música autoral. Né? E ela vai ser também palestrante no nosso evento sobre Vozes do Corre, né? Que a gente vai falar sobre literatura marginal, hip hop, batalha slam. A gente vai ter também a banda Kanishi. Vamos ter os Cobras Corais, né? Eles são o show principal da noite. Né?
0: Sim.
5: E DJ Lipídios no dia 16. Já no dia 17, nós teremos o Aloísio, que também esteve conosco aqui na algumas semanas atrás.
0: Aloísio, né? Alves, grande Aloísio Alves.
5: Maravilhoso, né?
0: Né?
5: Um artista impecável, tem composições lindíssimas, né? E teremos o show da Jade como show principal, né? Também da noite. E a DJ Gramon. E falando do Aloísio, né, e pegando o gancho do que os meninos também falaram sobre a questão da música autoral, eu penso que quando um artista tem a oportunidade de se apresentar, ele tem que apresentar a música autoral mesmo, né? A gente nunca sabe se naquele momento, naquele espaço, haverá alguém que vai lhe dar uma grande oportunidade, né? Ou então, às vezes, é só mesmo a própria população, o público te abraçar, né? Te dar essa energia para continuar, fazer um álbum.
0: Muito bacana, então vamos, João, manda aí a música, anuncia a música, nós vamos ouvir.
1: Depois da fala da Celina, a gente só pode cantar música autoral, né?
5: Eu sou meio mandona.
1: A gente vai lançar pra vocês uma música chamada Louça Terapia, né? Ela parte de um ato que é muito comum, que é a lavagem de louças, que todos nós compartilhamos, né? Há coisas profundas como o universo, a sua formação e o que o ato de lavar as louças traz pra gente, né? Como se houvesse uma transformação na gente também quando a gente finda aquele trabalho.
0: Perfeito.

0: muito bacana mesmo. Linda, eu linda, quero, linda música. Essa levada, essa levada, vocês é o que? Essa levada é, vocês consideram o ritmo dela? Eu tem identificação?
1: Ela, eu considero ela estranha.
0: É muito estranha. Você acha, o ritmo é o que? É queijo. Só pro nosso público aqui saber mais.
2: É muito dá pra balançar,
3: não sei definir, não. Como é que você definiria?
4: Ela passa entre uma MPB, um rock e um reggae, assim.
0: É um, né? É um reggae, ela, um ela pouco um reggae.
3: Várias partes.
0: Transita, né? Transita com... Não, belíssimo.
5: Não, tô... Nossa,
0: não, e é porque, e é porque a, como é uma pegada bem autoral e que a gente não ouve em outros sons, né? Então, assim, é interessante a gente identificar isso, né? Porque é bonito, é de vocês, né? Uma...
5: Nossa. Tocantins, ele não passa fome com música. O que a gente tem aqui é muito rico, a gente consegue se contemplar perfeitamente. Queria muito que a gente pudesse valorizar mais os nossos,
0: sem assim dúvida, como a gente valoriza. Dúvida. Precisamos, né?
5: Como a gente valoriza e impulsiona artistas que já estão, sabe, voando por aí. A gente também tem muitos beija-flores, passarinhos, né, aqui, pra poder tomar.
0: João, eu fico com uma curiosidade aqui, te perguntar assim, a sua profissão, o seu dia a dia também te influencia, né, nas composições, né?
3: Sim, sim, eu acredito que esse viés artístico, ele me favorece do ponto de vista de elaborar diagnósticos diferenciais, é pensar sim. Além do óbvio, né? Você sim. Tem uma hipótese diagnóstica, mas também tem outras possibilidades que também devem ser contempladas.
0: Bacana, outras leituras.
3: Outras leituras, exatamente. Pô,
0: muito legal, bacana mesmo. João, e quais são outros trabalhos futuros da banda?
3: Pó de Cafeína, composta junto com a Luana Bogo, né? É um trabalho futuro que tá prestes a sair nesse EP também.
0: Certo. É. Bacana, ó, por favor, esse EP, quando estiver prontinho, trazer aqui pro Osimar, é ele que programa as músicas. Precisamos muito do som de vocês rodando aqui nessa emissora.
1: Ô, Rui, inclusive, cara, a gente não falou nosso arroba do Instagram nem um segundo. Pessoal, segue
0: favor,
1: a gente.
0: Por favor.
1: No Instagram, por favor, nós somos arroba Cobras Corais. Qual que é o arroba da Fli Flam, da Fast Feira, Celine, por favor?
5: É verdade, eu vivo dando bronca neles, porque eles não falam o arroba do Instagram deles. Mas a gente também não falou, né? É arroba Fli Flam Palmas. E arroba Flito Tocantins.
1: Segue esses dois Instagram, segue os Cobras Corais. Se comuniquem com a gente também, vamos nos encontrar amanhã, fazer uma festa muito boa, sabe? De repente você, pô, cara, gostei do que vocês fizeram, toca essa música aqui, manda pra gente na DM, sabe? A gente vai responder legal. Vocês, vamos interagir legal. Tem uns materiais lá também pra as pessoas degustarem, nossa identidade visual, alguns sons, ensaios. Tem um produto lá.
0: Bacana, e pra quem quer contratar a banda? Como? Qual o caminho mais rápido?
3: Pode nos mandar um direct através do arroba Cobras Corais, é o caminho mais fácil.
0: Bacana, olha gente, infelizmente o tempo tá terminando, mas a banda tá convidada, Cobras Corais, a banda está convidada a retornar aqui pra gente, sobretudo no lançamento do EP, né? Pra gente mostrar pro nosso público o valor da nossa música, o valor da nossa cultura, né? A qualidade do som, essa juventude que tem o que mostrar de talento. O programa Cultura e Movimento Conexão Unitins tem a apresentação de Rui Bucay e África Billy, coordenação e roteirização de Andréa Dias, apoio e suporte de Maninalva Barros, Nivaldo Bodinar e a Espanda, suporte técnico é do nosso querido Osimar Almeida e também do acadêmico da Unitins, o Lucas Gabriel. Obrigado, Lucas. Gente, nós vamos ficar aqui para terminar com a saideira do Cobras Corais. Qual, João? Nós vamos ouvir aí para encerrar essa nossa conversa, esse encontro tão bacana que eu sei, com certeza, que o nosso público adorou.
3: A gente vai cantar agora para vocês Pó de Cafeína, que é uma crítica a esse consumo rápido, instantâneo, às vezes frívolo, né? Eletrônico, né?
0: Bacana. Vamos lá, então.

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5: O Tocantins deve registrar cerca de 350 novos casos de câncer de mama em 2026, segundo a estimativa do Instituto Nacional de Câncer, o INCA. No Brasil, a previsão é de aproximadamente 78.600 novos casos entre 2026 e 2028. A campanha Outubro Rosa reforça a importância da prevenção, do diagnóstico precoce e do acompanhamento regular da saúde. Entre os fatores de risco estão o excesso de peso, o sedentarismo e o consumo de bebidas alcoólicas. A orientação é manter as consultas e os exames recomendados em dia e procurar atendimento ao perceber alterações nas mamas. Tina Santos para Unitins FM.
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0: na Unitins FM, hora do chorinho, hora boa na quinta-feira. Até as 9 horas estaremos juntos, eu, Osimar Almeida, aqui na Unitins FM, a nossa emissora da nossa Universidade Estadual do Tocantins. Depois de alguns dias só tocando música, né, pra vocês, hoje estou de volta, melhorando aí da garganta e agora podendo estar aqui com vocês nessa viagem gostosa do choro. E quem mandou mensagem pra gente foi o Ivaldo Moya, lá de Barcarena. Ivaldo está lá em Belém, participou do Círio, né? Mandou mensagem pra gente. Fala, Ivaldo. Fala aí, meu querido.
1: Ô, meu ilustre querido amigo, que satisfação falar com você. Poxa, que alegre, você me deixou alegre agora.
0: Maravilha,
1: satisfação,
0: obrigado.
1: Satisfação mesmo. Meus parabéns, que bom. Eu vou escutar, vou escutar o programa que eu tenho tocado, cara. Quinta-feira, geralmente, a gente sai pra tocar, entendeu? Beleza? Mas vou escutar. Hoje eu tô em casa, fui passar o Círio em Belém. Entendeu?
0: Bacana.
1: Vou mandar umas músicas pra ti que nós gravamos aqui.
0: Maravilha.
1: Aqui na segunda-feira do Círio aqui. E um amigo meu. Vou mandar só 4. Tem 12, mas vou mandar só 4 e ver se tu aprova aí. Um abraço, um beijo no seu coração, meu amigo.
0: Pra você também, Ivaldo, grande pandeirista, chorão. Obrigado aí pela participação, Ivaldo. Grande abraço aí pra todos em Barcarena, no Pará. E por falar em Pará, quero mandar um abraço muito especial para o Jackson. Jackson recebeu a gente tão bem lá em Canaã dos Carajás, para Alice, Alicinha, lá do Hotel Palmares. Ei, só gente boa, como dizia meu avô, só gente pedra 90. Jackson Gouveia do The Rock, empresa que promoveu o primeiro festival de chorinho no Pará. E o grupo Toca Choro, que eu faço parte, fomos convidados para tocar lá em Canaã dos Carajás e em Parauapebas, lá no terraço. Grande abraço para vocês. Obrigado aí pela recepção, pelo carinho. E vamos de música, vamos começar bem hoje. Música do Adamor do Bandolim, lá da Ilha do Marajó, Lágrimas da Minha Ilha. E depois o grupo Arruma o Coreto, Ternura do Cachimbinho. 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
1: Hora boa, a hora do chorinho. Um abraço aqui, meu colega Rui Bucar, dando carona, Rui. Muito obrigado aí pela carona, viu? Obrigado aí pela gentileza. Um saco de manga. Maravilha, adoro mangas. Mandar um abraço muito especial pra minha mãezinha lá em Goiânia, dona Terezinha. Benção, dona Terezinha. Tá sempre ouvindo Hora do Chorinho. Nossa primeira e autêntica música brasileira. E vamos de música. Vamos agora com Jacó do Bandolim, Vibrações. E depois o Valdir Azevedo, Minhas Mãos, Meu Cavaquinho. 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
1: Hora do Chorinho na Unitins FM. E até às 9 horas estaremos juntos nessa viagem sonora do choro. E você pode participar do programa. É o 63 99915 6234. Pode mandar a sua mensagem de texto ou de áudio. E vamos juntos nessa viagem gostosa do choro. A nossa autêntica música brasileira. E vamos de música. Música do Noel Rosa, com a Nilce Carvalho, Época de Ouro, Feitiço da Vila.

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5: Estão abertas as inscrições gratuitas para a edição de número 19 do Congresso Internacional em Direitos Humanos. O evento acontece de 3 a 6 de novembro, com foco no tema O Direito Internacional dos Direitos Humanos e o Controle de Convencionalidade. As vagas são limitadas a mais de 1.000 participantes e o formato é semipresencial. Quem mora em Palmas, por exemplo, acompanha tudo de forma presencial no auditório do Tribunal de Justiça do Tocantins. Já os inscritos de outras cidades irão participar ao vivo com transmissão pela plataforma da Smart. O congresso tem carga horária de 20 horas e conta com palestras, painéis e minicursos. As inscrições e a programação completa já estão disponíveis no site da SMAT, smat.tjto.jus.br. Mara Santos para Unitins FM.
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2: Até as 9 horas, juntos aqui na Unitins FM. Olha, o Chorinho, ou Choro, é oficialmente um dos maiores tesouros da cultura brasileira e, desde 2024, é reconhecido como Patrimônio Cultural e Material do Brasil pelo IPHAN, Instituto do Patrimônio Histórico e Artístico Nacional. Nascido no Rio de Janeiro, no século XIX, o choro é considerado o primeiro gênero musical urbano tipicamente brasileiro. O choro mistura a erudição das músicas europeias, como a polca e a valsa, com a pulsação e a síncope dos ritmos africanos, resultando aí numa música de alta complexidade técnica e profunda expressividade emocional. E vamos de música, agora música de 1957, música do Adelino Moreira, interpretação do Daniel Rangel, A Volta do Boêmio, e depois o Choro das Três, Flor de Abacate. 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
1: Com trilha sonora de Adamor do Bandolim. Hora do Chorinho, música linda, lembrança do meu lugar. Espetacular, nosso mestre Adamor do Bandolim, lá da Ilha do Marajó. Olha, por que que o choro é respeitado no mundo? Por conta de várias situações. É um virtuosismo técnico. O choro exige grande habilidade instrumental. Músicos estrangeiros admiram a velocidade, a precisão e a capacidade de improvisação dos chorões. É uma linguagem universal. Instrumentos como o violão de sete cordas, o bandolim, a flauta, o cavaquinho, o pandeiro, criam uma harmonia rica que dialoga facilmente com o jazz americano e a música clássica europeia. É. E hoje existem clubes de choro e rodas de choro espalhadas por cidades como Paris, Nova York, Lisboa, Tóquio, Viena, provando que o choro rompeu barreiras geográficas. Então vamos de música. Música do Severino Araújo, interpretação do Lucas Porto no violão e o Lee Cobin no clarinete. Então vamos ouvir Espinha de Bacalhau e depois Chorões da Pauliceia, música do Caetano Veloso, Sampa. 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Hora boa de viajar nessa sonoridade bem brasileira.

Chegamos ao final de mais um programa Hora do Chorinho. Na quinta-feira estaremos de volta com mais música autêntica brasileira. E vamos finalizar o programa de hoje, música do Mário Lago e Custódio Mesquita de 1938, Nada Além. E na sequência, A Voz do Brasil. Depois da Voz do Brasil, meu amigo Diomar Naves comanda o Rádio Amador. Na sequência, África Billy com Trilha Sonora. Hora do Chorinho ficando por aqui. Fiquem com Deus, porque eu vou com ele.

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2: Olá, boa noite.
3: Boa noite para você que nos acompanha em todo o país.
2: Quinta-feira, 15 de outubro de 2026.
3: Vamos aos destaques do dia.
2: Combate aos incêndios na Amazônia.
3: Reforço de pessoal e investigação criminal são algumas das iniciativas para conter o fogo na região. Graziele Bezerra.
4: O Ministério da Justiça vai enviar ao Amazonas bombeiros e viaturas para reforçar a equipe da Força Nacional de Segurança. Segurança Pública que trabalha no enfrentamento aos incêndios florestais no estado.
2: Conectividade em rodovias federais e estaduais.
3: Lançada política para reduzir áreas sem cobertura de celular. Luana Karen.
5: Para viabilizar a ampliação da conectividade nas estradas, está o compartilhamento de sinal entre as operadoras.
2: Hoje é dia do professor.
3: Brasil tem mais de 2 milhões e 400 mil docentes na educação básica.
2: E o que é ser professor no país? Ouvimos docentes e alunos que destacam a importância da profissão.
6: Quero desejar um feliz dia dos professores a todos os mestres que nos ensinam e nos inspiram todos os dias. Parabéns pelo seu dia.
3: Na apresentação da Voz do Brasil, Luciano Seixas e Mariana Jungmann.
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3: A segurança nas rodovias é um dos pontos da Política Nacional de Conectividade em Rodovias, lançada hoje.
2: O projeto prevê dobrar a cobertura de telefonia móvel nas estradas federais.
3: A iniciativa busca reduzir áreas sem sinal, aumentando a segurança dos motoristas.
5: Lançada na sede da Bolsa de Valores em São Paulo, a Política Nacional de Conectividade em Rodovias. A medida prevê a conexão de internet em toda a extensão das BR-101, 116, 135, 163, 242 e 364. De acordo com o ministro das Comunicações, Frederico Filho, entre as ações para viabilizar a ampliação da conectividade nas estradas, está o compartilhamento de sinal entre as operadoras.
7: As operadoras vão abrir o sinal entre si, onde uma operadora ao longo da rodovia, não necessariamente a própria operadora vai ter a cobertura completa, tá? Então isso já vai ter um acordo entre as operadoras, que representa 13 mil quilômetros essa iniciativa.
5: O ministro dos Transportes, Jorge Santoro, acredita que com a conectividade será possível reforçar a prevenção de acidentes, melhorar a logística e aumentar a segurança das cargas que transitam nas rodovias do país.
8: E isso vai gerar um mecanismo de segurança pública muito eficiente para a gente poder avançar no controle das nossas cargas pelo país.
5: Com conectividade, motoristas e passageiros também terão melhores condições de pedir ajuda em emergências, comunicar acidentes e acionar serviços de socorro como o SAMU e os bombeiros, além de facilitar a comunicação durante os deslocamentos. Reportagem Luana Karen.
2: O governo federal, em ação conjunta com vários órgãos, atua para combater os incêndios florestais no